0: também a nossa audiência no nosso pós-jogo, né? Boa. Confira comigo no replay, logo depois que terminar a partida do Peixe. Eu separei alguns botecos pelo Brasil, com foto e tudo, hein? Com os nomes mais estranhos que você já ouviu. Botecos pelo Brasil, hoje no Confira Comigo no Replay, logo aí, depois do Jogo do Peixe.
1: Ô Gaviva, você sabe, rapidinho, Weber, quando eu tinha o objetivo, né? Quando eu jogava ainda, eu tinha o objetivo, falava assim, pô, eu ainda vou ter um bar, né? Quando eu parar de jogar, eu quero ter um bar. Né? Pô, aquele bar coisa temático, linda. Aquele bar que a galera, ó, tem um jogo do peixe hoje, vou lá assistir o jogo. Vou lá assistir o jogo do peixe com a minha galera, com meus amigos santistas e tal. Adivinha qual que ia ser o nome do meu bar? Nome do meu bar ia ser. Olha lá, Gaviva, o nome do meu bar ia ser O Que Sobrar Nós Bebe.
0: Olha aí, bom nome, hein?
2: Bom nome.
1: Gostou?
0: Bom nome,
2: rapaz. Tem vários bares, né, Gaviva? E eles ficam aí pelo Brasil todo, Gaviva?
0: Pelo Brasil todo. Peguei bar de Itápolis, peguei bar no Rio de Janeiro, bar no Recife, bar do Brasil inteiro. Os nomes mais estranhos e a foto, hein? E a foto e o logo do bar, tudo pra não falar que eu tô mentindo.
2: Você sabia, Gaviva, que a gente tem o nosso amigo, né, de segunda-feira, o Beto, que tem um bar também. O Beto tem um bar. É, ele falou que lá na terra dele, lá no Maranhão, a mãe dele tinha, né, pra cuidar da família toda, construiu várias casinhas, né, numa vilinha lá. E ela alugava as vilinhas, né, a vilinha não, as casinhas, né, da vila, e foi assim que a mãe sozinha, né, sustentou os filhos, né? São vários filhos, eram vários irmãos, né? E aí, duas moças alugaram lá, Gaviva, pra trabalhar, sim, sabe? Nas casinhas.
0: Certo. Moças assim, empenhadas na profissão.
2: Isso. Aí, qual era o nome, Hugo? Que era perto do açude, né? As casinhas eram perto do açude.
3: Não lembro o nome.
2: Era, como é que é? Suô Banhô, né?
3: Suô Banhô.
2: Suô Banhô, Gaviva, era o nome da casa.
0: Suô Banhô. Bom nome. Já que tem o açude, podia ser igual aquela música do Frank Aguiar, né? Lavota Nova.
2: Lavota Nova. E o nome do outro, qual que era? Que ele falou Suô Banhô. E aí o maluco liga pra mãe dele, a gente lá no bar do Beto. Lá na Taliba Leonel, a gente tá lá tomando uma. E aí, ele decide ligar pra mãe dele, velho. 11h30 da noite pra tirar essa dúvida aí no nome do lugar, né?
3: A mãe deve ter uns 80 anos.
2: 80 anos. Aí ela falou, aí ele, mãe, você lembra o nome? Qual era o nome que ele tinha falado? Não era, era o banho.
3: Tinha um antes, eu não me lembro.
2: Não vou lembrar.
3: Mas
2: rapaz,
3: o que marcou mesmo foi o Suô Banhô.
2: É o Suô Banhô que marcou. Era o nome da casa. Suô Banhô. Tem até o UFC, né? O Gaviva, tem até o bar UFC, eu tô vendo aqui, né?
0: O UFC, última fonte de cachaça.
3: E o de frente UFC. Pro futuro? Tem também de frente pro futuro?
0: É aqueles bar em frente ao cemitério.
2: É,
0: né?
2: Não, tem o bar do cemitério em Sorocaba, Gaviva. O pessoal ouve a gente lá no bar do cemitério. Lá em Sorocaba.
0: É. O pessoal de frente pro futuro.
2: De frente pro futuro. Inclusive, falando em UFC, hoje o Renan estava treinando na academia e ao lado dele treinava Minotauro. Qual que era o peso que ele levantava lá, Renan?
1: Ele levantava a máquina inteira. Eu nunca vi um treino daquele ali, não, Heber. Ele levantava a máquina inteira, Gaviva. Era uma força impressionante, cara. E a academia do condomínio lá é grande, cara. Daí ele foi pra uma salinha, fechou a porta com os treinadores dele lá. Ele começou a dar umas porradas nos caras, velho. Mas dava umas porradas e uns chutes nos caras. Que eu tava do outro lado da academia, um cara com fone, o cara tirou o fone e falou assim, nossa, eu pensei que tava tendo obra aqui. Eu falei, não é não, é o Minotauro batendo no cara lá. Você vai, ô Gaviva,
0: saco de pancada.
1: Que coisa de maluco, cara, fazia cada barulho, velho. Falei, esse cara vai morrer, velho, tanta porrada que ele tá tomando.
2: Era o sparring, né?
0: Aí.
2: O sparring.
3: Ter esparre do Minotauro deve ser louco. Deve ser um problema sério, viu?
0: Brincadeira, hein?
2: É. Já lutou UFC, Gaviva? Ou MMA?
0: Não. Ah, o médico mandou, né? Doutor Fábio De Luca, palmeirense, que sempre tá escutando nós aí, falou, Gavião, você tem que ir pra academia. Ah, mas doutor, eu não quero nada com academia. Não, é importante, musculação. você tem que ficar forte, você tem que, né, fazer nos braços, nas pernas. Eu falei, mas por que, que eu vou fazer essas coisas? Não, Gavião, quando você ficar mais velho, aí não vai ter ninguém pra te levantar do vaso sanitário, você tem que pelo menos conseguir levantar na hora do banheiro lá. Então, aí você já mexeu com o meu consciente, eu tô indo na academia, faço aqueles negócios todos lá, rapaz. Não gosto, mas não é obrigação pela saúde, né, mano?
2: É verdade.
3: Se eu fosse proprietário de academia, eu teria um armário só pra colocar celular.
0: Exato.
3: Só pra colocar celular.
2: É, o pessoal não treina, né?
3: Não, o pessoal não treina, fica conversando no celular e ainda...
0: E não sai do aparelho.
2: E aluga o aparelho.
1: Tirando foto
3: no... Tá pago pra postar no Facebook.
2: Tá pago.
3: Agora no Instagram, né? Tá pago. Tá pago nada, tá pago que você só enrolou, mentiu pra você
2: Mas
3: mesmo.
2: Tem umas fotos que são bonitas de ver ser tirada, né?
3: Aí a gente muda de assunto, né?
2: É, bom... 9:09.
0: Tem que tomar creatinina, né?
3: Creatinina é bíblico, Gabriel.
0: Diz que faz um bem, mano. É um pozinho branco que você põe lá no suco lá e toma o bagulho lá. Não vi diferença até agora, mas... A hora que a gente escreveu, se quiser colocar veneno de rato, ela me mata um dia.
2: 9:10. Rápido break. Na volta, muito mais de Santos e Universidade Central para você no futebol da Nova Brasil, no Nova Jogada, com pão de alhozinho. 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

0: 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Nove horas e 13 minutos no futebol da Nova Brasil. 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Pedindo pra galera que tá no YouTube, compartilhe o nosso vídeo. Tem uma galera boa aqui já no jornalismo Nova Brasil. Um abraço pra vocês, o Benjamin Alves, o Carlos Pesquiera. É, feliz em ver o Gavião aqui, ganhou mais um ouvinte. Olha que legal, ó. Alexandre, um abraço pra você. Finalmente achei, Gavião. Olha que beleza aí, ó. O Orelino Aguirre mandando boa noite. O Luiz Gustavo, um abraço para você. Também no Nova Brasil em Campo. É, o pessoal participando, mandando a sua mensagem. Quem ganha o jogo? 62% no Nova Brasil em Campo da Santos. E aqui no jornalismo Nova Brasil, 70% Santos. Mais informações do Peixe, Antônio.
1: O Santos, que na última semana, na última quinta-feira, foi derrotado para o Botafogo no Nilton Santos por 2-1, com falhas de tanto de Luan Pérez quanto de Gabriel Brazão no segundo gol. É o 15º colocado do Campeonato Brasileiro, com 21 pontos. Na Sul-Americana, para chegar até aqui, se classificou na segunda colocação do Grupo D, com 7 pontos, 6 jogos, apenas uma vitória, 4 empates e uma derrota. O Santos também enfrenta um trauma, né? A última vez que participou de um mata-mata da Sul-Americana foi em 2022 e foi eliminado também por um clube venezuelano, Deportivo Táchira, Weber Lima.
0: Tá certo, 9 horas e 14 minutos. Estamos chegando a 37 minutos na Arena do Galo, Atlético Mineiro e Bahia, 1-1. O jogo está empatado, dá uma segurada na subida do Atlético Mineiro e o Bahia vai conquistando um pontinho importante aí, um ponto importante na classificação, né? Fora de casa. O Bahia vai chegando a 30 pontos neste momento. Na sexta posição, permanece na mesma colocação que começou esta rodada do Campeonato Brasileiro. Lembrando que o Bahia, no final de semana passado, bateu a Chapecoense por 2-0, jogo da quarta rodada do Campeonato Brasileiro. 9 horas e 15 minutos. Renan, em relação, eu falei da semana do Santos aqui, né? É uma semana para você ganhar confiança, né? Porque eu sei que ele é uma confiança ilusória, Renan, mas que às vezes dá uma certa tranquilidade para o time. Às vezes assim que um time se ajeita para melhorar e buscar novos, alçar novos caminhos. Renan.
2: E se o resultado não vem, né?
0: Não, então aí é péssimo.
2: Aí é péssimo porque a pressão aumenta ainda mais, né?
0: Sim.
2: Quando o adversário é aquele ideal, né? Que todo mundo imagina, né? E são três jogos.
0: Mas são adversários fraquíssimos.
2: Fracos, né? Então é o ideal para você conseguir três vitórias e essa confiança é sim importante, Weber. Aí não importa contra quem seja, essa confiança ela é muito importante, né? É, você trabalhar em cima de vitórias, com a tranquilidade, sem a pressão, é muito melhor. Né? Você fica com a sua consciência diferente na hora de você trabalhar o time, potencializar as individualidades e trazer variações. Né? Quando perde, você imagina, não consegue uma vitória na situação que está, não consegue uma vitória contra a Chapecoense em casa no fim de semana, no sábado.
0: Aí complicou,
2: você imagina,
0: hein?
2: A pressão. Aí já vai ter muro do CT pichado, aí já vai ter invasão, aquela chatice, que é torcedor brigando, torcedor xingando.
0: E pensou no ganhar de Chapecoense com Gabigol e Neymar, aí
2: então,
0: complica, hein?
2: Aí você imagina a pressão. Então, não interessa o adversário, as vitórias são fundamentais para trazer mais tranquilidade, confiança, diante de todas essas situações que o Santos tem apresentado de problemas dentro e fora do campo.
3: Ô, Renan, por isso que eu disse na minha primeira participação que é vencer ou vencer hoje. É vencer ou vencer a Chape. É vencer ou vencer o jogo de volta.
0: Sim.
3: Porque qualquer resultado que não for vitória do Santos nesses três jogos, é crise instalada, meu amigo.
2: É crise.
3: Maior do que a que está instalada.
2: É crise.
0: Hugo, e o Santos, que ainda não terminou a rodada, pode terminar ainda na zona do rebaixamento.
3: Tá vendo por que tem que ganhar discurso que custaram da Chape no final de semana?
2: É porque o Santos jogou antes, né? Por causa desse jogo de hoje, o Santos antecipou essa última rodada do primeiro turno contra o Botafogo e perdeu. E da forma que perdeu, né, Weber? A gente analisava o jogo, as melhores chances, as chances mais claras no jogo, Hugo, foram do Santos, né? E você perde naquela circunstância, numa saída de bola, o goleiro naquela tomada de decisão, saindo lá na frente, dando a possibilidade do jogador do Botafogo fazer o gol sem goleiro. Então isso tudo tira a confiança do time, deixa o time mais inseguro. O Cuca hoje tirou o Luan Pérez, que tem participação direta nos dois gols sofridos, né? Ele participou ali do lance. Nos
3: tirou
2: dois...
3: o Luan Pérez, mas o Brasão que foi saindo
2: exatamente,
3: lá, né?
2: Exatamente.
3: Do gramado continua.
2: Continua no time.
3: Goleiro que está sempre pulando, porque está mal colocado.
2: Exato. E isso deixa cada vez mais o time inseguro. No caso do Luan Pérez, o cara tem uma falha. Ele é tirado do time, só ele é tirado do time, traz insegurança. Então, essas vitórias nesses três jogos do Santos são fundamentais para trazer um pouco, para resgatar um pouco da confiança, né, Weber?
0: Com certeza, Renan. E só lembrando, né, eu falei aqui que o Santos tem possibilidade. Não dá, não. Mesmo o Mirassol, ou melhor, o Remo vencendo, empata em pontos com o Santos, mas o Grêmio está atrás do Peixe, né? O Grêmio é o 16º. Com a derrota para o Mirassol e os gols, dois gols que o Grêmio levou, ele acabou ficando no saldo de gols, no mesmo saldo de gols do Santos, menos 4, mas fez menos tentos que o Peixe. 27 tem o Santos, 21 tem o Grêmio do Luiz Castro, que, meu Deus do céu, né? Luiz
3: Nunca Castro, foi demitido,
0: hein? Rapaz, e pior que o Grêmio não pode mandar o cara embora, né?
3: É explicado porque ele nunca foi demitido. Ele amarra a multa.
0: Ele amarra a multa até o final. Então, quer dizer, ele recebe mensalmente, mesmo demitido, recebe como se estivesse trabalhando até o final do contrato. Então, realmente, fica difícil de você mandar embora o português Luiz Castro. Fala, Renan.
2: Isso é um absurdo. E a Copa do Mundo nos mostrou que o quê? Treinadores muito conceituados, vamos ver se a galera concorda comigo, me mostraram que os treinadores brasileiros não estão tão atrás.
0: Não.
2: Você pega
0: o Dorival, faria um trabalho melhor que o Ancelotti na Copa do Mundo.
2: O Ancelotti decepcionou. O Tuchel na Inglaterra decepcionou. O Ronald Koeman na Holanda decepcionou. Roberto Martínez em Portugal decepcionou. O Bielsa no Uruguai decepcionou. Então, pra gente entender, e daí, só o que serve aqui hoje.
3: Aí o marroquino,
2: com 3 meses no comando, certo?
3: Faz um baita de um trabalho,
2: né? E daí, depois que o Jorge Jesus veio pra cá, parece que só os portugueses prestam. Você vê, os times que mais têm dinheiro no Brasil.
3: O técnico de Cabo Verde.
0: Exato.
3: Exatamente. Cabo Verde não perdeu pros finalistas.
2: Pros finalistas, no tempo normal, né? Acabou perdendo na prorrogação pra Argentina.
3: Coisa.
2: Mas no tempo normal, e não sofreu gol da campeã. Foi 0-0 o jogo. Então, pra gente entender, e agora as minhas análises vão mudar a respeito dos treinadores brasileiros. Depois do que eu vi na Copa, tomada de decisão, gestão de grupo e várias ações dos treinadores europeus muito conceituados, que fez com que eu mudasse e tivesse que analisar os treinadores brasileiros, Weber, de uma forma diferente.
0: 9 horas!
3: Weber, fala, ele é testemunha, o Renan. De uns 2 anos para cá, quando começou esse negócio, vamos trazer o Ancelotti, não vai trazer o Ancelotti, Ancelotti vem, Ancelotti não vem mais. Eu sempre dizia, né, Weber? Para chegar às quartas de final, nós temos aqui no Brasil.
0: Isso é verdade, Hugo.
3: Isso nós temos de sobra aqui no Brasil para chegar às quartas de final. Quero ver chegar à final, aí justifica. E não chegou nem às quartas, caiu nas oitavas.
0: É verdade. O Hugo sempre falou sobre isso. Fala, Gaviva, pra gente fechar o nosso Nova Jogada.
4: Mensagem da galera aqui no WhatsApp. Bora. O Nilson Eloy, palmeirense de Santo André. O Adilson de Franco da Rocha. Luiz Gustavo. A Marli de Carapicuíba. Mas eu gostei dessa mensagem aqui. O nome do ouvinte é Daniel São Paulino de São Bernardo. Paguei 6 meses de academia porque disseram que eu ia ficar forte. Já passaram 4 meses e nada de ficar forte. Vou ter que acabar indo lá pessoalmente para ver o que está acontecendo.
0: Boa, Gaviva, essa foi boa. Você fica agora no Futebol da Nova Brasil com a Copa Sul-Americana. Universidade Central e Santos com o Gavião, o humor, a interação do Gavião, as reportagens de Antônio Lima, os comentários, a análise de Renan Teixeira e na narração imbatível do rádio, na emoção imbatível do rádio, o Rádio Imortal, com Hugo Botelho, melhor do rádio brasileiro.
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3: Agora é comigo, são 9:22, está aberto mais uma vez o microfone da Nova Brasil FM 89.7, mais uma emissora do grupo Tati de Comunicação. Copa Sul-Americana, temporada de 2026, estádio Misael Delgado em Valência, na Venezuela, é palco de Universidade Central, a UCV e Santos, o representante do futebol brasileiro.
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3: Estamos em campo para Pão de Alhozinho, com Pão de Alhozinho da jogo, Universidade Central recebe o Santos, não na sua cidade, não no seu estádio, mas vai até a cidade de Valência. É o jogo da ida, jogo da volta marcado para o dia 28 na Vila Belmiro, aqui no Brasil. O Santos chega nesse momento da Copa Sul-Americana, temporada de 2026, depois de ter caído na Libertadores da América. A Universidade Central tenta fazer história, mesmo com todos os problemas enfrentados pelo técnico Daniel Sasso, para montar o time para esta fase da Sul-Americana. A Nova Brasil FM 89.7 de São Paulo para toda a rede coloca o seu time em campo e eu tenho a responsabilidade de contar toda a história de UCV e Santos para você ouvinte. 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
3: Estamos em campo, as equipes estão definidas. A UCV, Universidade Central da Venezuela, vem como para o jogo. Alô, Antônio Lima.
8: Alô, Hugo Botelho. A UCV vem a campo com Schiavone no gol, camisa número 1. 2 é Kendri Silva, 13, Peraza, meia dúzia, Motes, 24, Cumana. No meio-campo, 30, Alexander Gonzalez, 5, Solé, 11, Lugo. Na frente, 47, Granco, 7, Mosqueira e 8, Zapata.
3: Eu repito, a UCV, Universidade Central da Venezuela, que vai receber o Santos, Edwin Lugo, camisa número 11, Juan Zapata, tenha 8, Mosqueira, 7, Granco, 47, Alex Gonçalves, 30, Francisco Solé, muito bom volante, veste a camisa número 5, Cumana, tenha 24, Gonçalo Montes, meia dúzia, Edwin Peraça, 13, Kendri Silva, capitão do time número 2, e no gol, Giancarlo Schiavone. Este é o time da UCV e o Santos. Pra cima dele, Santos, com determinação, o peixe do técnico Cuca. O Santos na voz de Antônio Lima.
8: O alvinegro mais famoso do mundo vem com o brasão no gol, camisa 77. Na linha defensiva, 25, Gabriel Menino, 4, Veríssimo, 26 é João Ananias, 31, Escobar. No meio campo, 28, Cristian Oliva, 49, Gabriel Bontempo, 30, Miguelito, 30, Deisro Laser, 22, Barreal, e na frente com a 16, Tassiano.
3: Esse é o time do técnico Cuca. Tassiano tem a 16, Barreal 22, Oleiser 32, Gabriel Montempo 49, Miguelito veste a 30, Cristian Oliva número 7, Escobar 31, Ananias 26, Lucas Veríssimo 4, Gabriel Menino 2, e no gol Gabriel Brazão, camisa número 77. Nomes do jogo da UCV, nomes do jogo do Santos e arbitragem, e o VAR, quem é o cara do VAR, Antônio Lima?
8: O cara do VAR é o boliviano Jorge Justiniano, Hugo.
3: Jorge Justiniano, boliviano, é o cara do VAR, e nas quatro linhas, quem apita o jogo, Antônio?
8: No comando do apito, Gary Vargas, da Bolívia, com seus assistentes Edvard Saavedra, Carlos Tapia e o quarto árbitro, Gabriel Mendoza, Hugo.
3: Você vai curtir as emoções de UCV da Venezuela e Santos aqui no Futebol da Nova Brasil FM 89.7, no YouTube Nova Brasil em campo, jornalismo Nova Brasil. Você vai curtir o intervalo na voz de Weber Lima e também o confira comigo no replay o pós-jogo com Weber Lima, os comentários a cargo do Renan Teixeira. Antes da primeira participação do Renan Teixeira, quero a participação do Gavião para bater um papo com a gente, o que o ouvinte da Nova Brasil precisa fazer. Boa noite, Gaviva.
4: Boa noite, Hugo Botelho, para toda a galera da Nova Brasil. Nosso ouvinte chega com a gente no 994-33-2121. Esse é o WhatsApp da Nova Brasil, a bola rolando. 11-994-33-2121. 11-994-33-2121. Manda sua mensagem, pode fazer pergunta para o Renan também, nosso comentarista. Faço questão e com muito orgulho vou falar teu nome no ar. Boa narração, Hugo.
3: Obrigado, Gaviva. Paiva. É, vou repetir. É 11-994-3321, viu, Renan? Pode mandar sua participação também, Renan. Boa noite.
2: Mande áudio. Boa noite, Hugo.
3: Áudio até 20 segundos, no máximo 20 segundos.
2: É, aí. Não é podcast, né? É só um áudio curtinho, né? É, vamos lá, Hugo. A gente espera nesse jogo, Hugo, que o Santos se imponha como time melhor que é do que ao CV e consiga, mais do que essa imposição, consiga o resultado, consiga trazer para Vila Belmiro um resultado tranquilo que faça com que o treinador, o Cuca, consiga administrar o time nesses três jogos, pensando que no Campeonato Brasileiro o Santos tem mais a necessidade, porque está ali bem próximo da zona do rebaixamento.
3: Comentários de Renan Teixeira no microfone da Nova Brasil FM 89.7. As informações e tudo o que acontece no mundo da bola chegam com ele, o Weber Lima. Boa noite, Weber. Já terminou o jogo do Atlético e Bahia, Weber Lima?
0: Não, ainda não. Bola rolando, finalzinho de jogo. Agora terminou. Terminou lá na Arena do Galo, tudo empatado. 1-1 para Atlético Mineiro e Bahia. E na Copa Sul-Americana já tivemos uma partida onde o Tigre, no Uruguai, no Parque Central, derrotou o time da casa, Nacional, por 3-0 e joga na próxima semana, terça-feira, 19h, horário de Brasília, joga em casa novamente contra o Nacional do Uruguai, pode perder por até 2 gols de diferença, Hugo.
3: Santos, todinho de branco, está no gramado do estádio Misael Delgado em Valência, na Venezuela. O Santos que vai visitar a UCV, o jogo da volta na próxima semana, no dia 28. Santos, todinho de branco, time da casa vem com o uniforme azul, a manga da camisa, a manga direita amarela, a manga esquerda vermelha. Tivemos um minuto de silêncio em homenagem póstuma às pessoas que perderam suas vidas nesse terrível terremoto que assolou parte da Venezuela. Vou girar a opinião da equipe comandada pelo Weber Lima. Começa contigo, Weber. Universidade Central e Santos, quem leva o melhor?
0: Santos.
3: Gavião, Universidade Central e Santos.
4: Santos 1-0.
3: Para você, Renan.
2: 2-0, Santos.
3: Para você, Antônio.
7: Peixão.
3: Qual o placar?
7: 2-1.
3: 2-1. E para você, ouvinte da Nova Brasil FM 89.7. 11-994-33-21-21. Esse é o WhatsApp da Nova Brasil FM, que fica a cargo do Gaviva. Você vai mandar a sua mensagem para o Gavião e vai dizer da Santos ou da UCV. Apita o árbitro. Olha a bola. É futebol na Nova Brasil.
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3: UCV e Santos estão correndo atrás da bola. A série de bola foi do time Santista. O Santos, eu repito, o Totinho de Branco domina a bola. Lucas Veríssimo pela meia direita. Ele abre com Gabriel Menino. Defende o gol da esquerda do Santos. A bola chega na linha que divide o gramado. Chegou fazendo corte com Mana. Ele empurra a bola em profundidade pelo setor esquerdo. A bola caiu nos pés de Edwin Lugo. Lugo domina, gira o corpo, vem na contramão, toca a bola para trás. Chega cortando. O Miguelito brigou com ele. Edwin Lugo ganhou, bateu pro gol. Espalma Gabriel Brazão. Ela está viva dentro da área. Lucas Veríssimo dá de bico, toca na bola, a bola vai embora pela linha lateral do gramado. O Brazão deu um baita susto no torcedor do Santos agora, hein, Antônio?
7: É, e que susto pro torcedor santista. Na bola de fora da área, o Mosquera arriscou de perna direita no centro do gol. Brazão espalmou para dentro da grande área, mas Veríssimo cortou e agora saiu a bola a favor do Santos, Hugo.
3: Brazão, toma juízo, Brazão. Diga lá, Renan.
2: Ele fez um sinal ali, aquele sinal que a bola deu uma variada, deu uma oscilada ali. É, mas eu não tive essa impressão, não. Achei que ele poderia fazer a defesa com mais tranquilidade. Ele colocou ali uma emoção desnecessária naquele chute fraco no meio do gol, né, Hugo?
3: 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Empresas do Grupo Tati, trabalha na quarta zaga, Ananias, canhota na bola, atravessa o jogo na direita para Lucas Veríssimo, domina a bola no campo de defesa do Santos. Ele vai para o levantamento em profundidade, a bola é levantada para Tarciano, 16 é a camisa dele. Ruim de bola que dói, viu? 2 minutos jogados, mas tem cara que tem empresário bom, né, rapaz? O cara tava no Bahia, que é do Grupo City. Aí o Santos foi lá e tirou o cara e... Bom, boa sorte a ele, que faça um bom jogo. O Lugo domina a bola, tenta o domínio pelo lado esquerdo do campo de ataque da UCV. O corte já foi feito, já chegou tirando a bola ali de trás. Gabriel Menino, ela voltou pelo lado esquerdo para Mosqueira. Mosqueira tenta levar no fundo, tentou levantamento, ganha escanteio. A bola saiu à direita do gol do Gabriel Brazão. Escanteio está marcado, Antônio.
1: Na verdade é lateral,
3: lateral o arremesso. Rente a linha de fundo?
1: Ele é quer escanteio, na verdade. É escanteio, o Mosqueira tá lá na bola, ele tentou o drible pra cima do Gabriel Menino, que desarmou, bola pela linha de fundo, vem pra bola o Granco, Hugo.
3: Garoto que veste a camisa 47, ergue o braço esquerdo, é o gol da esquerda, escanteio na esquerda, Granco, pé direito na bola, levantou lá dentro da área, ajeitada no peito, a pomba longe do gol, o Kendri Silva ajeitou e o Peraça desafinou legal. Ela vai embora, vai pela linha de fundo. É apenas tiro de meta para o time do Santos. É Copa Sul-Americana 2026. 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
3: Você continua mandando a sua participação. Daqui a pouco o Gavião vai trazer a sua participação, seja por áudio ou seja por texto. O importante é você sempre se lembrar de colocar para a gente o seu nome e onde você está. Se você estiver em deslocamento, ou seja, no trânsito aqui em São Paulo, em Campinas, no Rio de Janeiro, em Brasília, Campinas 103.7, é o dial da Nova Brasil FM. Diga para a gente, pô, estou em Campinas. Aliás, Campinas está difícil aí, a parte alvinegra, hein? Parte alvinegra de Campinas está complicada, a Ponte Preta está numa crise terrível, mas a ponte é forte, a ponte vai ressuscitar, porque estão matando a ponte, mas vai dar certo, no final vai dar certo. 4 minutos, você chegou a jogar na Ponte Preta não, né, Renan?
2: Do outro lado, Guarani.
3: Guarani, né?
2: Guarani, jogando Guarani.
3: Você sabe o que eu estou dizendo, né? Duas torcidas do interior que são apaixonadas e o torcedor da Ponte está sofrendo muito.
2: Está sofrendo muito, que situação, né? É o que a gente falava anteriormente também, né, Hugo? O planejamento, o trabalho de gestão péssimo, né? Daí resulta nisso, praticamente rebaixado para a Série C do Campeonato Brasileiro, ainda na metade do campeonato.
3: Meu amigo Marcelo de Cotia, torcedor do Guarani, deve estar vibrando com essa situação da Ponte. Faz parte da rivalidade. 4 minutos e meio só dá o CV. Por enquanto, o Santos não passou da linha de vídeo gramado, a não ser numa bola quebrada, ligação do Lucas Veríssimo, defesa-ataque. Bola saiu pela linha lateral do gramado, na direita, repõe a bola em jogo, Gabriel Menino solta a bola para Rolazer com Miguelito, deixa a bola com Gabriel Menino, tá apertado, rente a linha de fundo, foi para cima dele, Edwin Lugo, ele trabalha com a canhota, empurra a bola no círculo central do gramado, é para Tassiano, tocou de cabeça na esquerda, se apresenta, rente a linha que divide o gramado, Escobar segura para o time do Santos, 0-0 o placar do jogo, é bola com Gabriel Bontempo, recebeu o toque dado pelo Ananias, Gabriel Bontempo abre bola na esquerda, mais uma vez trabalha no jogo, Escobar recua a bola na quarta zaga. No toque do futebol da Nova Brasil FM, eu tô girando tempo e placar no primeiro tempo. 5 de bola rolando na Venezuela. Copa Sul-Americana, Universidade Central 0, Santos também 0, Weber Lima.
0: Hugo Botelho, também pelos playoffs da Sul-Americana, terminou no Parque Central. Nacional do Uruguai 0, Tigre da Argentina 3.
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3: Lá vem Santos, bola dentro da grande área na esquerda para Rolazer, dominou, girou, canta na bola, bateu, bate a bolinha do Imperança, ela corre e sai pela linha lateral do gramado. Emanuel marcado para o time do Santos, vamos chegando aos 6 minutos. Daqui a pouco, análise de Renan Teixeira. Jogo está parado, o Barreal está caído. Foi o que aconteceu com o Barreal, Antônio?
1: Uma solada do zagueiro Peraza em cima de Barreal.
3: Se é na Copa do Mundo contra a Argentina, é pênalti.
1: É, ficou no chão o Barreal.
3: Eu não ia perder a oportunidade, Antônio.
1: É, claro. Pedindo pênalti e está até agora no chão, esperando um possível atendimento médico, Hugo.
3: Ô Renan, você viu o pênalti nesse lance? Esse pisão é faltoso. O VAR está em ação, óbvio, né? É protocolar. Esse lance, pênalti, não pênalti. O Jorge Rustiniano tem que atuar. E está acontecendo a checagem, Renan.
2: É, aparece aí que está sendo checado o pênalti. É, o que fica claro para mim ali que o Barreal, ele toca primeiro na bola, ele toca antes na bola do que o adversário acaba pisando no pé dele. Isso tem sido marcado os pênaltis. Se fosse a favor da Argentina, sim. Se fosse contra, não. Mas no futebol sul-americano e brasileiro, nesses lances parecidos, estão sendo marcados os pênaltis. Tanto que está demorando, né? A análise está demorando, então eles estão checando ali. Possivelmente vai chamar para revisão do árbitro.
3: Muito bem, está acontecendo a checagem. 7 minutos jogados. Fala comigo, Weber Lima, fala comigo.
0: Não, falando pro pessoal deixar o seu like aí no YouTube, no Jornalismo Nova Brasil, deixe seu like, se inscreva no nosso canal, pessoal do Jornalismo Nova Brasil bombando e no Nova Brasil em Campo também, pro pessoal compartilhar o vídeo, Hugo.
3: 7 minutos e meio de bola rolando, 7 minutos e meio do primeiro tempo de Universidade Central. A UCV da Venezuela recebe o Santos em jogo pela Copa Sul-Americana. O árbitro, o Jerry Vargas, da Bolívia, está conversando com o Jorge Justiniano. Pênalti ou não pênalti, um pisão no pé do atacante do Santos, que ficou caído, contorcendo em dores. Estava o Barreal, agora já está recuperado. Jogo continua parado, vamos nos aproximando de 8 minutos. Diga lá, Renan.
2: Oh, oh, que demora, hein? Comigo. Que demora, hein? Na Copa do Mundo não tinha isso, hein?
3: Não tinha.
2: Essa demora, cara, é observar. Pisou no pé, não pisou no pé. Ó, tem um pisãozinho. Quer vir dar uma olhada? Vem daqui dar uma olhadinha, ver que, qual que é a sua interpretação. Ah, agora,
3: posso dizer uma coisa?
2: Pra isso, ó, demorou mais de 2 minutos.
3: Mas pra mim não foi pênalti, não.
2: Não, tudo bem, pode não ter sido, mas
3: a todo momento acontece no jogo.
2: Então,
3: né?
2: Mas precisa dessa demora toda?
3: Não,
2: tá tudo certo.
3: Não.
2: Ah, isso aí não existe, não. Né?
3: Então, não pênalti, né, Antônio?
1: Não pênalti, segue o jogo.
3: 8 minutos e meio de bola rolando. Quer dizer, bola rolando tem uns 4 minutos, né? O jogo ficou parado ali uns 3. 0-0, placar de UCV e Santos. É jogo da Copa Sul-Americana. 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Bom resultado obteve o tricolor baiano na noite de hoje, jogando em Belo Horizonte, a capital do meu estado, empatando com o outro time lá, em 1-1. Renan, você gosta, né?
4: O outro time lá, aí fala, hein?
3: Batendo com o Atlético aí, 1-1. Bom, bola tá rolando por aqui. Vamos respirar fundo. Imagina o Weber Lima nervoso. E aí você se recompõe e volta pro jogo. Miguelito, traz o Santos pro campo de ataque. O bicho é um pincher, viu? Quando tá nervoso. O pincher faz estrago quando tá nervoso. Embora com o Gabriel Bontempo. Gabriel Bontempo deixou mais atrás um pouquinho pra Rolaser. Rolaser abre bola na esquerda pro domínio de Miguelito. Miguelito chega, segura, vem na contramão do jogo. Trabalha com a canhota, toca a bola mais atrás. Ainda no campo de ataque, ele deixa essa bola pro Santos com o Escobar. Escobar forçou dentro da grande área pra Rolaser. Invadiu a grande área, vai levar no fundo. É o Barreal quem tá no lance. Ele ganha o escanteio. Ele bate a bola em cima do Kendry Silva, o capitão do time, e joga como lateral pelo setor direito. Toca por último na bola. A bola saiu. Escanteio tá marcado, Antônio.
1: Escanteio pela ponta esquerda para o Santos. Barreal já pega a bola para cobrar. Vem bola para a área da UCV, Hugo.
3: Daqui a pouquinho gira o tempo para cá no jogo. O Santos ataca por gol da direita. Para você que chega agora, seja muito bem-vindo ao futebol da Nova Brasil FM 89.7 São Paulo. O Santos ataca por gol da direita. Escanteio na esquerda. Barreal vem no cruzamento. A bola vem à meia altura. Chega atirando o Endio em pedraça. Terraça. Ele deu uma pedrada na bola, a bola saiu pela linha lateral do gramado. O manual está marcado, é manual para o Santos, que já está mandando no jogo, Antônio.
1: É, o Santos que vai dominando a partida, tem mais um arremesso lateral. Escobar, o homem das cobranças de lateral, já cobrou. Segue 0-0, Hugo.
3: Ele repõe a bola em jogo para Gabriel Bontempo, está rente a linha lateral do gramado, lado esquerdo, campo de ataque, toca a bola, Barreal. Empurra no círculo central do gramado com o Lucas Erismo. O Lucas já saiu da linha que divide o gramado, foi para o campo de ataque, saiu do círculo central do gramado, tentou toque para Tassiano, tentou domínio, não consegue, ele perde. E tome contra-ataque Francisco Solé. Abre bola pelo lado esquerdo, deixou a bola para o domínio do Mosqueira. Mosqueira ia para o campo de ataque, viu que não tinha ninguém, ele recua a bola, deixa a bola atrás com Lugo. Edwin Lugo toca a bola na zaga central para Edwin Peraça. E enquanto isso vai acontecendo, o time da casa vai tocando a bola de pé em pé, até que erra um toque na frente o Juan Zapata, empurra a bola pela linha lateral do gramado. Manual de graça para o time do Santos. No toque do futebol da Nova Brasil FM, eu estou girando tempo e placar no seu primeiro tempo. Quase que eu soltei um segundo tempo aqui. O jogo mal começou, 11 minutos e meio. É primeiro tempo na Venezuela, placar mostra. O CV 0, Santos também tem 0, Eber Lima.
0: Hugo Botelho, já tivemos hoje pela 19ª rodada do Campeonato Brasileiro na Arena do Galo, Atlético Mineiro e Bahia 1-1. Amanhã a Nova Brasil transmite a partir das 19h, Curitiba e Palmeiras do Couto Pereira, e na sequência em Bragança Paulista, São Paulo e Atlético Paranaense.
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3: Estamos em campo fazendo o futebol do jeitinho que você gosta no seu rádio. É tiro de meta para o Santos. É hora da participação do ouvinte da Nova Brasil FM 89.7 em São Paulo. Araçatuba 90.1, Ribeirão Preto 91.3, São José dos Campos 91.5. Ouvinte da Nova Brasil participa da nossa transmissão. Gavião, é contigo, Gaviva.
4: Vamos ouvir o áudio da galera no WhatsApp, vamos lá.
9: Boa noite, rapaziada. Gabriel Lima, cuidado aí, hein? O Gavião vai deixar todo mundo bêbado hoje, hein? Ô, Gaviva, um abraço pra você aí, meu irmão. Vocês fazem a noite da gente mais feliz aí. E o Gaviva com o seu humor aí, que é indispensável aqui no nosso futebol de hoje, hein? Um abraço, boa sorte pro Santos aí. Eu sou Palmeiras, mas vamos torcer pro Santos, né? O Santos merece aí uma ajuda nossa aí. Fica com Deus, rapaziada. Um abraço.
10: Boa noite, rapaziada. Hugo,
4: oi.
10: Vamos gritar aquele gol do Santos aí. Dá aquela força aí pros peixinhos da vila aí. Gaviva, abre aquela pra gente ouvir aquele som bonito, sabe? Daquela abertura da latinha escorrendo no copo lá. Ô, Gaviva, abre uma olha pra aí, nós ó. Aí. Um abraço, pessoal.
4: Tá servido.
10: Boa narração. Boa cobertura. André de Taipa.
4: Carção é bom, hein?
11: Boa noite, Gaviva. Boa noite, Weber Lima. O Edson do Grajaú. O jogo mal começou e o Brasão já tá querendo infartar o seu torcedor. Eita, goleiro bom, viu? Tá bom pra ir pra seleção, filho.
12: Boa noite, rapaziada do Nova Brasil em Campo. Mais um jogo aí acompanhando com vocês. Tricolor aqui, Cássio. E o placar de hoje vai ser 2-2. Um abraço. Viciado no Nova Brasil em Campo, rapaziada. Parabéns pelo trabalho.
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4: Legal,
3: nessa, Hugo. Do ouvinte. Legal, né, Gaviva? O pessoal participando. Repita aí o WhatsApp legal. Do Gaviva para participação do ouvinte, Gavião.
4: 11.

0: ficar esperando por erro do Santos, como aconteceu numa saída de bola do João Ananias. O Santos tem a imposição, tem o controle do jogo, mas tem que fazer desse controle, né, chances criadas, oportunidades criadas de gol. Por enquanto, é um controle sem muitas chances claras de gol, né? Então, mas o Santos tem mais a posse de bola, mas tem que ficar muito atento no contra-ataque, principalmente com o Mosquera pelo lado esquerdo, o número 7, que é muito rápido, né? Então, é isso que o Santos tem que ter atenção para não ser surpreendido.
1: Análise do comentarista da Nova Brasil FM, Renan Teixeira. Amanhã tem mais futebol na Nova Brasil. Amanhã, 19h30, estarei ao lado de todo o timaço comandado pelo Weber Lima, contando a história de Curitiba e Palmeiras. E na sequência, Jorge Vinícius vem com São Paulo e Atlético Paranaense. Estava morrendo de saudades do futebol brasileiro. Olha, eu fiquei muito emocionado assistindo o jogo Santos e Botafogo. Eu achei que foi realmente muito feliz o Marçal, lateral esquerdo do Botafogo, dizendo que foi uma Inglaterra e Argentina na Copa do Mundo. Nunca vi uma observação tão pertinente como aquela, só que não. 15 minutos, só que tudo mentira, não estava com saudade do Campeonato Brasileiro nenhuma, viu? Não sei se você estava, Renan.
0: Não, por mim, a Copa do Mundo podia até o fim do ano.
1: E o brasileiro de 4-4. E vem o CV, vem da esquerda para a direita, Mosquera traz a bola na velocidade e se aproxima da linha frontal da grande área, vai para o solo, perde, lance normal, árbitro manda seguir, a bola está no círculo central do gramado com o Rolazer. Já soltou na esquerda para Escobar, empurrou essa bola por dentro para Gabriel, bom tempo, ajeitou na direita para Miguelito. Vai invadir a grande área, puxou para Canhota, busca o espaço para bater, não encontrou, tocou para Rolazer. Zero aceitou, Canhota na bola, bateu pra fora! Pega muito embaixo da bola argentina, ela foi embora, foi pela linha de fundo, é tiro de meta para o CV. Ô Antônio Lima.
2: É a jogada que se iniciou numa roubada de bola do Cristian Olivo. O Santos veio atacando, veio subindo, Miguelito ajeitou pro Olazer, que mandou por cima da trave de Schiavone, tiro de meta a favor da UCV, Hugo.
1: No toque do futebol da Nova Brasil FM, eu tô girando tempo e placar no primeiro tempo. 17 jogadas da Venezuela. Placar da Nova Brasil mostra e confirma Universidade Central, a UCV 0, Santos também 0. Vem o Santos, vem trazendo a bola pelo lado esquerdo, Barreal já soltou por dentro com Escobar abriu na direita para Gabriel Menino, na entrada para Miguelito, Gabriel quis a bola para bater, Miguelito tirou do Gabriel, tá rente a linha lateral da grande área, traz a bola por dentro, faz tudo errado, Miguelito, vou te dizer uma coisa também. Desanime, hein, rapaz. 0-0 o placar do jogo. Weber, a informação é sua.
3: Hugo Botelho, amanhã, também pelos playoffs da Copa Sul-Americana, no Atanásio Girardot, às 19h, horário de Brasília, tem Independiente Medellín e Vasco. E às 21h30, no Nacional de Lima, Sporting Cristal e Bragantino.
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1: 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Estamos fazendo um futebol do jeito que você gosta no seu rádio, com muito mais informação, muito mais descontração, muito mais alegria, muito mais participações. Olá, Miguelito, e vem o boliviano Miguelito na direita, levou no fundo, tentou o levantamento, a bola bateu na marcação do Cumana, foi embora, foi pela linha de fundo, foi do Montes, bateu no Gonçalo Montes, que estava cobrindo o Cumana, lateral esquerdo, já tinha sido totalmente envolvido, né, Antônio?
2: É isso mesmo, e mais uma vez Miguelito pela direita, tentando a jogada individual, consegue o escanteio, quem vem é o boliviano Miguelito para a bola, Hugo.
1: E você viu ali, Renan, Daniel Sasso numa elegância, terno, gravata e um belo sapatênis. Lembrando o Celso Cardoso hoje estava um manequim de funerária, né?
0: Ah, não. É trairagem demais, bicho. Não precisa isso aí não, cara.
5: Celso Cardoso meteu um manequim de funerária, é sacanagem, velho.
1: O Gaviva, ele meteu um blazer preto com uma camisa preta, a camisa justinha coladinha no corpo, porque o Celso é fininho, né? Ele é fitness. Ele come duas folhinhas de alface no almoço e duas na janta e só, né?
3: Você sabia que o Celso, Celso me falou hoje que emagreceu 6 quilos. Ele falou, você percebeu? Eu falei, você já é magro, pô.
5: Um abraço, Celso. É fitness.
1: Um abraço ao Celso. Grande cara, grande comentarista. E tá sempre bem arrumado. Levantamento de bola na área, nas mãos do Giancarlo Schiavone. E o Celso tem um hobby, né? Que é interessante, a gente acha legal. Ele gosta de colecionar carros. Tem uns 15.
5: É mesmo?
1: É. Ele já chegou a trocar apartamento num carro, viu, Gavião? Oi, Weber.
3: Não, ele falou. 15.

0: Carro não tive na minha vida, mano.
1: o Celso falou que emagreceu, né? E a gente tava falando de transfer ban, ele falou, eu tô cheio de transfer ban. Então vai ver que é por isso que ele emagreceu.
2: O Renan não aguenta.
0: Se diverte, olha
2: lá. O Boa testou a bola da esquerda para a direita, deixou essa bola com o Peraça. Peraça se aproxima da linha lateral do gramado, toca a bola mais à frente, volta, se movimenta, busca a bola Alex Gonçalves, está marcando, ele toca a bola mais atrás, uma vez com o Peraça pelo lado direito, no campo de defesa da equipe da UCV, a bola recuada até o goleiro Giancarlo Schiavone, não bonito, né? Giancarlo Schiavone, olha que imponência, parece italiano, Renan.
3: É isso que eu ia falar, é descendência italiana, com certeza.
2: Falando em elegância do Celso, né?
3: Exato, falando em elegância, tivemos que trazer um nome italiano, que não está muito elegante, é o jogo, né? O erros técnicos assim, simples, né? Passes simples, jogadores estão errando, Miguelito errou um ali, o Brazão errou num passe simples também, o jogo não tá muito bem jogado, mas tá muito claro que o Santos depende dele, e simplesmente para ganhar o jogo, para fazer as jogadas, quando acelera o jogo, consegue quebrar as linhas da UCV com facilidade, né? Um time bem limitado, organizado, mas bem limitado, né? O Santos precisa acelerar para ganhar esse jogo.
2: No toque do futebol da Nova Brasil FM, eu tô girando tempo e placar no primeiro tempo. 21 minutos de bola rolando na Venezuela. Placar mostra e confirma Universidade Central, UCV da Venezuela, 0 Santos, também 0 Eber Lima.
4: Hugo Botelho, Beira Rio, amanhã às 9:30 tem Internacional e Cruzeiro, no mesmo horário na Arena Condá, Chapecoense e Flamengo. E a Nova Brasil na quinta-feira, na última partida da última rodada do primeiro turno do Brasileiro, transmite direto de Itaquera, a partir das 19h, Corinthians e Remo.
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2: Tem cartão no jogo, é isso, Antônio?
6: É isso mesmo, amarelou para o camisa número 5, Solé, da UCV, que queria levar o Gabriel Bontempo para casa. Puxou a camisa, fez a falta e levou o cartão amarelo. O Gabriel Menino também foi advertido com o amarelão pelo juizão.
2: Deixa eu fazer um registro aqui, é o primeiro jogo que eu trabalho ao lado do Antônio Lima como repórter. E é um prazer enorme ver o Antônio, porque o Antônio cresceu demais, né? Antônio cresceu demais, e eu vi o Antônio crescendo, tô vendo surgir aí um novo talento no microfone esportivo do Rádio Brasileiro. Então, toda a sorte do mundo para você, Antônio, você sabe o quanto eu gosto de você. E me lembro sempre da gente batendo bola naquele Campeão Society, você no gol, molequinho, eu pensava, o que esse moleque quer fazer no gol, meu Deus? E, para quem não sabe, ele chegou a jogar das categorias de base do Santos e também do São Paulo, agora fez opção pelo jornalismo. Está no microfone esportivo, prazer enorme, viu, Antônio?
7: Prazer é todo meu, Hugo, muito obrigado.
2: E não vai chorar.
0: Não é só um rostinho bonito no rádio.
2: Não, e nem um espigão. Você não conhece ele pessoalmente ainda não, né, Gavião?
0: Não, ainda não tive esse prazer, mas um moleque aí vai arrebentar, vai cansar de contar verdinha.
2: O moleque tem 2 metros, rapaz. Um gigante. 23 jogadas.
1: O Gaviva é alto também, pô.
2: Mas não é igual, Antônio.
1: Oh, é. Quantos metros você tem, Gaviva?
2: 1 metro, pô.
0: Tem 1,89.
2: Quantos metros você tem? Você...
0: Eu tenho 4 metros e 15.
2: Parado.
1: É 2 metros, pô, do jogo.
2: O Antônio, você tem 1 metro e quanto, Antônio?
7: 1,94 metros.
2: É, metro, né? Ficou grande o Antônio, hein, Weber? Cresceu, hein? Cresceu. E vai crescer muito ainda no microfone esportivo, no jornalismo esportivo. Sim. Aqui no Brasil, tenha certeza disso. Renan, pausa.
0: Hugo.
2: Oi, você chamou Gaviva?
0: Aproveitando aí a pausa de hidratação, pergunta pro Renan, que chega do Juliano de Cotia. Renan, o que você acha desse negócio do Gabriel Menino agora, que virou lateral direito, quer ser lateral direito?
3: Eu acho que ele tá vendo brecha no elenco, né? Onde ele pode ter mais oportunidade de jogar. Eu, sinceramente, gosto bastante do Gabriel Menino. Acho que ele tem um chute forte de média a longa distância. É um jogador que tem criatividade pelo meio. Mas se tem essa brecha na lateral direita e ele conseguir aproveitar, conseguir se adaptar à posição, é a oportunidade para ele de jogar mais, né, Gaviva?
2: Tem mais, Gabriel?
0: Beleza, tem mais mensagem aqui. Tem o Matheus. Tava tão tranquilo sem ter que sofrer com o Santos durante a Copa. O Charles, outro santista que tá triste aqui, tá meio amargurado. O time do Santos consegue deixar meu dia tenso. Santista não tem paz, hein, Hugo?
2: Não tem, faz um bom tempo, né? Weber Lima, o pessoal tá participando bastante aí no Nova Brasil, tá. Em campo e também no jornalismo Nova Brasil.
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2: Legal, 25 jogadas, daqui a pouco eu giro o TP placar do jogo. Rapidamente, Renan, tivemos a parada técnica, né? Esse negócio de reidratação para gringo ver.
3: É, parada técnica, agora o futebol são divididos em quatro partes, né? Quatro tempos ali, e o Cuca teve a oportunidade de dar uma ajeitada nesse time do Santos, organizar o time na saída de bola, com mais qualidade para criar chances mais claras de gol, né?
2: É falta pro Santos, seu 0-0 na meia direita, campo de ataque, o Santos ataca por gol da direita, Barreal levanta a bola lá dentro da área, subiu para fazer o corte, Kendrick Silva, a bola saiu, foi embora, foi pela linha lateral do gramado, Manuel tá marcando. É Manuel pro Santos, o Santos todinho de branco no jogo, o todinho de azul, a UCV representante da Venezuela, é Copa Sul-Americana e é futebol, do jeito que você gosta no seu rádio aqui na Nova Brasil FM 89.7 São Paulo, Sul de Minas, Andrada 100.5 Aracaju, 93.5 Fortaleza 106.5, emissoras do Grupo Tati, 26 minutos jogados, o toque do futebol da 105, eu tô girando tempo e placar no primeiro tempo. Futebol da Nova Brasil, Universidade Central e Santos jogam 26 minutos e meio, placar da Nova Brasil mostra. Universidade Central, UCV 0, Santos 0, Weber Lima.
4: Hugo Botelho, tem bola rolando nesta noite na Série B. O Vila Nova já faz o primeiro gol com Douglas Mendes. 20 da primeira etapa, Vila Nova 1, Fortaleza 0. Dois jogos já encerrados nesta noite. O Novo Horizontino foi derrotado pelo líder Criciúma em Novo Horizonte por 1-0. E na ressacada, virada do Avaí para cima do América 2-1.
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2: 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Agora não tá dando jogo ao Santos e ao CV. O CV é fraquinho, hein? Muito fraquinha, realmente. Concordo contigo, Renan. Se pisar no acelerador, o Santos ganha esse jogo aí no primeiro tempo, viu?
3: Bem fraquinho, bem limitado. Agora, para o Santos acelerar o jogo e acelerar com qualidade, eu tô sentindo falta de uma maior participação, Hugo, do Rolezer, né? Que é um jogador de criatividade, é um jogador que tenta um lance diferente, tenta aquele passe para finalização e ele tem participado pouco do jogo. Até com certa morosidade nas poucas vezes que participa, né? E esse é o jogador que dita o ritmo, esse é o jogador que quebra a linha, esse é o jogador que deixa os companheiros na cara do gol. Então, para você conseguir pegar o Miguelito de um lado e o Barreal do outro no 1-1, no mano a mano, ele tem que participar mais do jogo, ajudar mais o menino Bom Tempo na criação, na construção das jogadas.
2: 28 jogadas, análise do comentarista Nova Brasil, Renan Teixeira. É Manuel lá na direita para repor a bola em jogo, vem Kendry Silva, levanta a bola dentro da grande área, chegou para fazer o corte na linha, só falhou no primeiro momento, na sequência ele sofre a falta cometida pelo Juan Zapata, Antônio.
6: Falta dentro da grande área a favor do Santos, o Zapata tentou ficar com a bola, mas derrubou o João Ananias, que hoje é novidade no elenco do Santos, no elenco titular, no lugar de Luan Pérez, Hugo.
2: Você continua participando através do WhatsApp 11 994 33 21 21, é o WhatsApp que você vai mandar o seu recado, colocar a sua mensagem de áudio, ou pode mandar apenas texto também, mas dizendo sempre o seu nome e onde você está. O Gavião está monitorando tudo e daqui a pouco o Gavião vai trazer mais participações dos ouvintes da Nova Brasil FM. A bola está com o goleiro Giancarlo Schiavone, ele está apertado, partiu para cima dele Miguelito, canhota na bola, quebra o goleirão, dá um CV, empurra bola para o campo de ataque, já não está valendo mais nada, voltava da figura A para a figura B. Antônio Lima, você que é um garoto, isso era usado lá nos anos 70, nos anos 80, por um narrador chamado Valdir Amaral, da Rádio Globo do Rio de Janeiro, que ele falava, voltava da figura A para a figura B, ou seja, voltava da posição de impedimento.
7: Interessante, essa eu não conhecia.
8: Essa é pouca gente, só a gente já está na proximidade da terceira idade.
3: Que a só velha guarda, né?
8: O Renan está no meio do campo. Eu, o Gaviva, a gente já está mais adiantado um pouquinho. Gaviva.
0: Vou falar por você, velho.
8: Ô, você vai falar que você não sabia disso, Gavião. Você quer enganar quem?
0: Não é a primeira vez que eu estou ouvindo isso aí, mano. Por mim, isso é novidade.
8: 29, 30 minutos de bola rolando. Aqui 0-0 para cá do CV Santos. O Santos volta para o campo de ataque. Vem com o Rolazer. Tabelou com o Gabriel. Bom tempo de entrar na área. Bola sobre o Contaceno. Vai marcar. Bateu para o gol. Para fora! Ele perdeu. Agora, como ele perdeu, me conte o que aconteceu. Porque o Santos não foi para a rede pela primeira vez no jogo em Antônio Lima.
6: Após uma troca de passes na intermediária ofensiva, o zagueiro da UCV deu um toque na bola que deixou ela para Tassiano dentro da grande área, cara a cara com o goleiro. E como fez na última quinta-feira contra o Botafogo, fez novamente hoje. Mandou a bola para fora, Hugo.
8: Ô, Renan, é brincadeira, né? Não pode perder um presente. Porque foi um presente, que o toque foi do zagueiro, Renan.
3: Exato, não foi nenhuma jogada criada pelo Santos, né? Quando sobra uma bola dessa na cara do gol pro atacante, é o sonho de todo atacante. E ele desperdiça, como desperdiçou, como o Antônio bem falou, desperdiçou também no jogo contra o Botafogo pelo Campeonato Brasileiro. É nisso que a gente fala sempre do Santos, né? Uma dificuldade de fazer gol, uma dificuldade de criar jogadas, quando cria, não conclui, né? E depois dá brecha lá atrás. É isso que tem sido o Santos. É esse que tem sido o sofrimento do torcedor santista durante toda a temporada. E teve um cara aqui do meu lado que falou: se fosse o Neymar, perdia.
8: Ah, e os olhinhos até brilham, né? Que paixão que ele tem pelo Neymar, né, rapaz? Um negócio louco, hein? E olha que ele nem é santista. 31 minutos e meio no toque do futebol da Nova Brasil FM. Eu tô girando tempo e placar no primeiro tempo. 31-45, bola na esquerda com Escobar, calibrou, canhota na bola, levantou, subiu o Rolazer, tocou de cabeça, subiu, pegou o Giancarlo Schiavone. Eu confirmando, 32 de bola rolando, primeiro tempo, placar da Nova Brasil, FM mostra, confirmo, Universidade Central 0, Santos também tem 0, Eber Lima.
4: Hugo Botelho, na quinta-feira, também pelos playoffs de oitavas de final da Sul-Americana, em La Bombonera, às 9:30, tem Boca Juniors e O'Higgins, e às 7 da noite, horário de Brasília, no Hernando Siles, Bolívar e Grêmio.
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8: 32. 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Senta o dedo no like, que é muito importante pra gente. 32 minutos e meio, bola na zaga central com Edinho Imperança. Ele recua essa bola até o goleiro da UCV, da Universidade Central, Giancarlo Schiavone. Trabalha na marca penal, se aproxima dele e chega, diminui a distância ali. O Rolazer botou pressão, acaba cometendo o erro, mas a bola saiu pela linha lateral do gramado. O último toque foi do Miguelito. Foi isso mesmo, Antônio. Manual está marcado para o CV.
6: Isso mesmo, arremesso lateral a favor do clube venezuelano. Os jogadores do Santos bateram cabeça ali com o Motes e a bola saiu. Arremesso a favor do clube venezuelano.
8: 33,5, dica, Renan.
3: Elegância, hein? Passou ele. Você de viu? Novo ali, o Daniel Sasso. Que elegância, hein? E pelo menos deixa o time minimamente organizado dentro do campo, né, Hugo? E o Santos tem que ter aquele ditado que tem se usado muito no futebol hoje, o senso de urgência, né? Um jogo tranquilo para você, quem sabe, até matar o confronto, né? Dada a limitação do adversário, o Santos com dificuldades na criação, dificuldades em sair de trás com qualidade, né? Então mostra aí essa limitação que também tem o time do Santos para ganhar essa partida.
8: 34 jogados, a participação do ouvinte à vontade, Gavião.
0: Temos aqui a Helena do bairro do Brás, o Gedair Aparecido. Que legal ver vocês no YouTube, sou fã. No YouTube vai lá, hein? Nova Brasil em campo ou então Jornalismo Nova Brasil no YouTube. Olha o peixe.
8: Olha o Santos, bola dentro da área, boa jogada, Gabriel Menino fintou, aceitou, bateu na marcação, ela sobrou para Gabriel, bom tempo, bateu pro gol, é gol!
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9: do Peixe! Pra cima dele, Santos, com determinação. Pra cima dele, Santos, sempre com determinação. Determinação que o torcedor tanto espera, que o torcedor tanto acredita que você tem, Santos. Na jogada do determinado, lateral esquerdo, Escobar, pelo lado esquerdo, ele atravessou a bola do cruzamento pro determinado Gabriel Menino. Gabriel Menino dominou dentro da grande área, na direita, fez a finta, puxou pra canhota, bateu. A bola sobrou depois de bater na marcação para Gabriel Bom Tempo. E o garoto, com muita calma, praticamente na marca penal, dominou e com o lado de dentro do pé esquerdo, tocou pro fundo do gol de Schiavone. Gabriel Bom Tempo, 49 a camisa dele. Gabriel Bom Tempo, 49 a camisa dele. Põe lá dentro o Santos, o tiro, primeiro zero do placar, o Peixe. Gabriel Bom Tempo, põe lá dentro o Santos, põe lá dentro o Gabriel Bom Tempo, põe lá dentro o Santos, põe lá dentro o Gabriel Bom Tempo. Agora, o CV 0, Santos 1. Ô, Antônio Lima.
6: Nascer, viver e no Santos morrer, Gabriel Bontempo aparece mais uma vez, marcando o seu quinto gol da temporada, igualando o Barreal. E na Sul-Americana, além dele, somente Gabigol e Neymar marcaram. E como os dois não estão, ele resolveu. Bontempo chega ao seu terceiro gol na Copa Sul-Americana, Hugo.
9: 34 e meio jogados no primeiro tempo, já temos 36 de jogo. 34 minutos e meio jogados. Gabriel Bom Tempo, muito elogiado pelo Renan Teixeira antes mesmo da bola rolar, foi para a rede. Parabéns, Renan. Parabéns, você foi muito bem. Chamou a atenção do ouvinte da Nova Brasil FM para a capacidade do Gabriel Bom Tempo. E o Gabriel Bom Tempo faz a diferença no jogo.
3: É, e hoje jogando numa posição diferente do que ele estava jogando anteriormente, né? Anteriormente ele estava jogando mais avançado, hoje como segundo volante, e mesmo assim aproximando, mesmo assim chegando à área. E numa jogada simples do Santos, de aproximação, de toques com simplicidade, chega na linha de fundo. E daí um ouvinte perguntou para mim, né, a respeito do Gabriel Menino, ele jogar de lateral direito, né? Mas ele tem essa capacidade de chegar ao ataque. Ele corta, bate de esquerda e sobra pro Gabriel Bom Tempo fazer o gol, né? Dando ali mais tranquilidade para o Santos. Quem sabe o Santos agora tenha mais frieza na hora de tomadas de decisão, né? Mais tranquilidade para sair jogando e consiga abrir o placar. Gabriel Menino é um grande jogador, é um grande talento, tem muito talento técnico, com certeza tem muito a crescer ainda, porque é jovem, tem esse tempo de maturação ainda no time profissional do Santos. Repito, Hugo, esse é um jogador que eu, se fosse treinador da seleção brasileira, estaria observando para um próximo ciclo.
9: Até mesmo porque vai ser necessária uma reformulação bem, bem significativa nos próximos elencos da seleção brasileira. E o Gabriel Bom Tempo é um bom valor, está surgindo, tem que ser observado. Se vai arrebentar, a gente não sabe, mas tem capacidade, tem talento e foi premiado na noite de hoje, fazendo 1-0 para o Santos. E ele domina a bola no círculo central do gramado, deixou para Lucas Veríssimo. 38 jogados, 38 de bola rolando no primeiro tempo. O Santos defende o gol da esquerda, ataca pelo setor direito com Lucas Veríssimo. Ele rompe a linha que divide o gramado, abriu com Gabriel Menino, deu um tapa à frente, foi para o solo, caiu, pediu a falta. O árbitro está dando falta, está dando apenas lateral. Lateral para o CV, é isso, Antônio?
6: Isso mesmo, lateral para o CV, já cobrado pelo Cumana. Posse do clube venezuelano, 1-0 Santos, Hugo.
9: Futebol na Nova Brasil FM para Pão de Alhozinho, com um Pão de Alhozinho da jogo.
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9: Estamos fazendo o futebol do jeito que você gosta no seu rádio, com muito mais participação. Daqui a pouquinho, antes do término do primeiro tempo, tem mais uma bateria de participações que o Gavião vai trazer pra gente, o nosso Gaviva. Aliás, qual é o WhatsApp aí, Gaviva? Qual é o número mesmo? É 11, o código de área?
0: 994-33-21-21 11-994-33-21-21. Manda seu áudio pra gente que a gente solta no ar.
9: 39 jogados. O jogo tá parado. Tá parado por quê, Antônio?
6: Parado, uma falta do Lugo, solada ali no jogador santista, já cobrado. Segue 1-0 Santos, Hugo.
9: Ô, Antônio, olha pra mim, o número do Christian Oliva é 28.
6: 28, isso mesmo.
9: 21. Por que eu anotei 7?
6: Pensando no Cristiano Ronaldo, Hugo.
0: Ah, o cérebro deu um nome.
9: Eu tô lendo ali o 28, eu falei, o 28 é Oliva, tá anotado o 7 aqui. Aí dá errado, né, Renan? Aí não dá certo.
8: Ô Renan,
3: o 7 do Santos é o Robinho, é o Robinho, né? É o Robinho Júnior, certo?
10: Isso mesmo.
8: Ô Renan, daqui a pouquinho eu te pergunto, porque o Santos vem pro segundo gol, vem com o Barriel. Ih, nossa, o Barriel chutou a bola em cima do Miguelito. Eu exagerei quando eu disse que se o Santos pisasse no acelerador, colocasse um ritmo mais frenético no jogo, ele poderia liquidar no primeiro tempo?
3: Não, não exagerou e ficou muito claro. Numa jogada simples, quando acelera um pouco mais a jogada, já cria uma chance clara de gol. Eu acho que o Santos poderia estar vencendo até com mais tranquilidade. Como a gente falou, o time adversário, apesar de organizado taticamente, é muito limitado. Tem muita limitação técnica, mas o Santos também não aproveita, né, essa limitação e cria chances claras de gol a todo momento. Não é um, para ser sincero, Hugo, não é um bom jogo do Santos, né? Tá vencendo por 1-0, é um jogo controlado muito mais pela limitação do adversário e não pela qualidade do Santos, né? E só um detalhezinho, Hugo, logo que fez o gol ali o Gabriel Bontempo, ele faz um movimento, ele que ficou aí nas últimas semanas, né, com um probleminha ali no pubis, né, com um trabalho mais controlado por causa de um probleminha no pubis, ele faz movimentos ali com a perna, muito claro de quem está com dor, de quem está sentindo dor no pubis. E eu sofri bastante com esse tipo de lesão na minha carreira.
8: O que abreviou a minha carreira foi esse problema também.
3: Abreviou a minha também, porque é um problema muito sério esse no pubis, e ele tão jovem, né, é um negócio de fortalecimento, de se tratar, repetimos, né, um jogador muito talentoso não pode sofrer com lesões, né.
8: Brincadeira, nunca tive problema disso, nunca tive carreira nenhuma no mundo da bola também. 41 minutos jogado, o jogo tá parado, é falta pro Santos movimentar a bola em Valença. Falta em cima de quem ali, ô Antônio?
6: Falta a favor do Santos em cima do Miguelito, que está em todos os cantos do campo, Hugo.
8: E não resolve problema de ninguém. No toque do futebol da Nova Brasil, eu tô girando tempo e placar do primeiro tempo. 42, eu repito, 42 de bola rolando. Copa Sul-Americana, Universidade Central, UCV da Venezuela, 0, Santos tem 1. Weber Lima.
4: Hugo Botelho, João Vieira faz o segundo do Vila Nova, jogando em casa, batendo Fortaleza por 2-0 neste momento. 36 minutos do primeiro tempo na Série B.
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8: 42 minutos e meio, pegou o microfone, levou a altura da boca, quer falar alguma coisa. Diga lá, Antônio.
6: Hugo, notícia de momento, o Neymar não deixa os outros também pararem de o criticar, porque ele participou nesta terça-feira de um torneio de pôquer em São Paulo. Ele que está fora desta partida contra o CV pela Sul-Americana, foi poupado pelo Cuca e participou na mesa nesta tarde do BSOP Winter, a quarta etapa da temporada 2026 do Campeonato Brasileiro da modalidade, Hugo.
8: Ô Gavião, 43 minutos, aí no bar do Gavião tem torneio de pôquer ou de truco?
0: Tem truco, palitinho e dominó. E o pra galera subcel, né, há mais de 70 anos, aí tem dama.
8: Subóbito. 43 minutos. Você joga douradinha também, ô Gavião?
0: Joga o quê?
8: Douradinha.
0: Douradinha? Essa eu não conheço. O que é douradinha?
8: Douradinha é um jogo de baralho com as cartas do truco, mas acima das cartas do truco você tem a dama de ouro, o rei de ouro, o as de paus, o dois de paus e o cinco de paus. Aí depois vem o zap.
0: Não, é esse negócio de douradinha não, é muito paus.
8: Normalmente,
0: né? Não passei, não.
8: Normalmente é quando tem muita gente, para não ficar só quatro jogando, aí vai três para cada lado, entendeu?
0: Mano, você imagina, os caras com a cabeça cheia de cachaça vão decorar todas essas regras aí, velho.
8: A intenção é complicar mesmo. 44, isso é coisa lá de Minas. 44 minutos, é bola aberta na direita para Kendrick Silva. Kendrick Silva ajeitou, levantou, toque de cabeça, bola viva dentro da área do Santos. Tira Lucas Veríssimo. Para Santos, toma susto no finalzinho do primeiro tempo desse time, é inadmissível. E volta para o campo de ataque, Universidade Central com Gonçalo Montes. Ele arrancou, foi curtir uma de lateral pelo lado esquerdo, o último toque foi dado pelo Tassiano. A bola saiu pela linha lateral do gramado, 44 minutos e meio jogados. 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
9: Daqui a pouco tem o nosso intervalo, Nova Brasil em campo, apresentado pelo Weber Lima. Você que está no Nova Brasil em campo, ou no jornalismo Nova Brasil, pode dar o seu like, é muito importante pra gente. 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Tanto na Nova Brasil em campo, como o jornalismo Nova Brasil, fica à vontade. Muito obrigado pela sua participação. 45 jogados, Montecel domina. Quanto tempo está dando de acréscimo ali, Antônio?
6: 3 minutos de acréscimo dá o árbitro Gary Vargas nesta primeira etapa.
9: 45 jogados, mais 3 minutinhos. E aí vamos para o intervalo do primeiro para o segundo tempo de Universidade Central e Santos, o jogo da Copa Sul-Americana que você curte aqui na Nova Brasil. Eu comigo e com todo o timaço comandado pelo Weber Lima. 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O jogo cai um pouquinho, né? Depois que o Santos fez 1-0, tenta sair para o jogo ao CV, não tem muita qualidade. O Santos deu uma acomodada também, sentando em cima do placar, Renan.
3: É, e poderia aproveitar, né, para ampliar, né? Para acelerar mais, para criar mais chances de gol. E deixou até a bola com o time do UCV, mas como você falou, como eles têm certa limitação, esse jogador, o Sétimo Mosqueira, ele é o que tem mais qualidade, ele que vai para cima, ele que tem velocidade, então o Santos tem que ter muita atenção com ele, o número 7. Fora isso, é um time com muitas limitações, né? Um time que se posiciona bem, mas não sai com qualidade, e o Santos poderia aproveitar isso. Abre 2, 3 a 0, aí sim você pode controlar o jogo de uma forma mais cadenciada, né? Ainda não é o ideal, mas mesmo assim, Hugo, vamos falar a verdade. Não foi um bom primeiro tempo, vamos falar a verdade.
9: Mas tecnicamente falando. Mas a gente se divertiu.
3: Bastante.
9: Ah, importante é isso. O importante é a diversão, o entretenimento. O jogo é apenas um detalhe, é apenas um motivo para reunir a gente para falar tanta bobagem. Você viu, você já aprendeu um jogo de douradinha, a gente tem que marcar aí, né?
3: Esse eu também não conhecia.
9: Acho que e o grito é de truco,
3: O Gavião tem razão, para jogar isso daí eu não posso beber, senão eu não vou conseguir jogar.
0: 40, é muito naipe que eu não gosto, hein?
9: Tem muita carta de pausa aí, né, o Gaviva?
0: Olha lá, da falta, Universidade aí.
9: O Francisco Solé bateu nessa bola, ele bateu a bola parada na meia esquerda, tem que desenhar direitinho pro ouvinte da Nova Brasil. Bola parada, falta a ser cobrada, sem barreira na meia esquerda, ele chutou a bola no pé do Lucas Veríssimo. Eu não dou conta. Gabriel Menino no pé direito na bola, agora bateu de 3 dedos na bola, mas só tocou pela linha lateral do gramado. Manuel tem pressa, repõe a bola em jogo, a equipe da Universidade Central UCV da Venezuela está perdendo o jogo, joga no seu país, não na sua casa, né? Mas joga no seu país, na cidade de Valença. Recebe o Santos é vencendo pelo placar de 1-0, gol marcado pelo Gabriel Bontempo aos 34 minutos desse primeiro tempo e só. É bola na direita, na zaga central, Edwin Peraça, ele atravessa pelo círculo central do gramado, a bola caiu com Montes, uma perninha que divide o gramado, já solta essa bola na meia esquerda para Alex Gonçalves abre bola na esquerda para Mosqueira chegou, dominou, fez a finta, levou no fundo, trouxe para trás, puxou, levou no fundo, levantou, tocou de cabeça pro gol, Juan Zapata, a bola bateu na trave e foi embora. Aos 48 minutos, era só essa que me faltava, hein, Antônio?
6: E novamente o Zapata, pelo lado esquerdo, fez grande jogada, levantou dentro da pequena área. Só a casquinha do Zapata, ela explodiu na trave, ainda o brasão trombou com a trave ali, ficou no chão. E o Mosqueira foi um dos reforços desta grande reformulação no elenco do Universidade Central, Hugo.
9: Quando apita Jerry Vargas, tapa Olívio, o árbitro determina a final do primeiro tempo na Venezuela, Universidade Central, você vê, Universidade Central da Venezuela 0, Santos 1, pra cima dele Santos, com determinação, Santos vai pro intervalo com a vantagem no placar. Gabriel Bontempo aos 34 e só. Continuamos em campo, vem aí o intervalo Nova Brasil para Pão de Alhozinho, com Pão de Alhozinho da jogo. Comando de Weber Lima.
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4: 10 horas e 19 minutos, é um intervalo Nova Brasil com Pão de Alhozinho, com Pão de Alhozinho da jogo. Antônio Lima, o seu destaque neste primeiro tempo, vitória parcial do Peixe na Venezuela, 1-0.
6: O Santos vai vencendo, vai tirando o fantasma de perder para um clube venezuelano no mata-mata da Sul-Americana com o gol de Gabriel Bontempo. O jovem atleta que, como mencionei anteriormente, chegou ao seu 5º gol na temporada e o seu 3º gol na Sul-Americana, igualou a quantidade de gols na competição continental com Gabigol, que também tem 3. A UCV não jogava há quase 2 meses. Última partida foi no dia 30 de maio, quando perdeu para a Portuguesa da Venezuela por 3-2.
4: 10 horas e 20 minutos, Renan Teixeira, o seu destaque deste primeiro tempo. Por enquanto, o Santos está na frente, conseguindo uma vitória importante para retornar com vantagem para a Vila Belmiro. Renan?
3: Mas, sinceramente, poderia ser melhor, Weber. O destaque vai para o Gabriel Bontempo, um menino que tem muita qualidade, um menino que apesar de hoje estar jogando como segundo volante, também tem a capacidade de chegar à frente. Nessa chegada consegue abrir o placar para o time santista, mas poderia estar melhor, pode fazer mais. O time venezuelano, desculpa, Weber, é bem limitado e o Santos poderia estar fazendo mais esse primeiro tempo.
4: 10 horas e 20 minutos, Gaviva, e o povo aí, o que achou do primeiro tempo, Gaviva?
0: Tem mensagem aqui, né, galera, mandando tanto escrevendo como por áudio, daqui a pouquinho o áudio. O Antônio Belarmino, em Santiago do Chile, ouvindo a transmissão, legal. Nova Brasil, dizendo que tá um frio desgraçado lá, mandou a mensagem, tá tremendo de frio debaixo das cobertas e ouvindo o Santos na Nova Brasil. O Cleiton Farias tá sempre com a gente, Cleiton Farias. O William, de Itapecirica da Serra. Também aqui a Vânia Santos, Rosimeire Ferreira, boa, vamos jogar, Santos. Sila Souza, bora Peixão. Neno Soares, mais um gente boa aqui que acompanha há tanto tempo. Valeu, Neno. E olha, quero chamar a atenção aqui do Antônio Lima. A gente vai soltar 3 áudios agora e tem um áudio muito bonito pra você, Antônio Lima. Solta aí, DJ.
10: Gavião mudou, eu mudei junto com o Gavião. Gavião, manda um abraço para o Maurício aqui do Aruã. Um abraço para você e para todos da Nova Brasil FM.
0: Abraço, Maurício.
12: Fala aí, pessoal da Rádio Nova Brasil. Pedro Henrique aqui de Guarulhos, beleza? Pô, galera, o time do Santos é um catado. Isso é verdade. Aí inventei de fazer uma betezinha aí e fui na confiança do Santos. Eu acho que moiou.
4: Tá dando bom,
12: acho que
4: pô.
12: É pior do que tomar glacial quente mesmo esse time do Santos. Acho que nem o Neymar consegue dar jeito nesse catado.
13: Fala, Gaviva! Felipe Oliveira, um dos jornalistas da Nova Brasil, apenas passando a mandar o parabéns para todos os envolvidos nessa jornada, em especial ao nosso garoto de ouro, Antônio Lima. Um abraço. Hoje o peixe ganha, hein? Vai sair a zica do peixão.
0: Aê, coisa linda, Antônio Lima. Meia, a homenagem pra você aí, o Felipe Oliveira, né? Que cobre o Tricolor diariamente aí e tá falando da sua participação no ar. Coisa linda, tá brilhando, Antônio Lima, parabéns.
6: Muito obrigado e um grande abraço ao Felipe também, que traz todas as informações do São Paulo com excelência aqui no Nova Brasil em Campo.
4: Boa. Ô Gavi, vou mandar um abraço pro pessoal aqui, ó, do YouTube. O Maurício Oliveira tá falando que tá ansioso pela dica cultural do Gavião. Hoje, na verdade, você vai trazer os bares, né, Gaviva, no pós-jogo, né?
0: Isso. Do Brasil inteiro, que brasileiro é muito criativo para pôr nome em cachaça, né? Aqueles rótulos de cachaça. Um dia vou trazer essas cachaças aqui pra gente tirar um barato, tirar uma onda aí no nosso programa. Confira comigo no replay. Você falou que o filho do Silvio Luiz autorizou o nome, não é isso, Ed?
4: É, isso aí. Filho do Silvio Luiz, é a família, né, na verdade, a esposa, os filhos, certo. Autorizaram Maravilha. A utilização do nome. Confira comigo no replay, um nome, um bordão, né, muito conhecido do Silvio Luiz. E é uma homenagem, né, a esse grande narrador da história que nós tivemos, grande Silvio Luiz, né, que era um narrador que não gritava gol, né. É, foi o único.
0: Olho no lance?
4: É, olho no lance. E não tinha gol, não. É isso aí.
0: É, mano. E o Weber, você tava falando do... Desculpa, você tava falando dos barzinhos? Então aí, no confira comigo no replay, nós vamos trazer aí alguns bares pelo Brasil com uns nomes bem bacana, bem divertido pra galera aí dormir feliz da vida ouvindo a Nova Brasil.
4: Boa, boa, Gaviva. 10 horas e 24 minutos, rápido break. E voltamos já já com o intervalo Nova Brasil com pão de alhozinho. 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
2: 10 horas e 28 minutos. Você está no futebol da Nova Brasil com pão de alhozinho. Jogo rolando, pão de alhozinho da jogo. 10 horas e 28 minutos. 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Renan Teixeira, sua análise deste primeiro tempo. Por enquanto, Universidade Central 0, Santos 1. Renan.
3: Ah, Weber, um jogo tecnicamente bem fraquinho, achei. Achei que o Santos poderia fazer muito mais, poderia acelerar mais o jogo, poderia se aproximar para criar jogadas de lado, né, para colocar mais o Barreal no jogo. Senti falta do Rolezer nesse sentido, né? É o jogador criativo hoje do meio de campo e quando, em poucas vezes que ele se aproximou e acelerou um pouco mais o passe, criou ali algumas jogadas. Jogada do gol, né? Em toques de primeira rápido. É, chegou ali a linha de fundo, cruzamento, pega no segundo pau lá o Gabriel Menino, né, que a gente falou dessa característica dele, como quando joga como meio campista, ele também chega para a finalização ali na entrada da área, ele faz o corte e a bola acaba sobrando para o melhor jogador do Santos, na minha visão, Gabriel Bontempo, o jogador que tem tentado o passe vertical, esse passe que quebra a linha, esse passe lá no ataque, acelerando, mas é um jogo, na minha visão, limitado do Santos, fraco, poderia fazer muito mais contra um adversário muito fraco, né? Contra um adversário que cria muito pouco, né? Fica mais a cargo ali do número 7, do Mosqueira. Ele sim, ali pela esquerda, é o jogador que pode trazer mais problemas ao sistema defensivo do Santos. Ele tem velocidade e certa qualidade, então tem que ter atenção. Mas fora isso, é difícil que eles consigam produzir alguma coisa que traga maiores dificuldades para o Santos. É nesse momento aí, ó, quando a gente vê ali no replay, né, da transmissão do jogo, quando a aproximação, a jogada com passe rápido, abrindo pelos lados, consegue fazer as jogadas. Mas é pouco. Eu acho que pela fragilidade do adversário, o Santos poderia estar até com um resultado mais tranquilo, mais folgado, Weber.
2: Também acredito nisso, né? O Santos que acabou levando sufoco, bola na trave, né? Mas chama atenção, né? Nós temos um fã aqui na nossa equipe, né? Veloso, fã de Gabriel Brazão. Mas chama atenção, né? Num jogo tão tranquilo, como ele se atrapalha, né, Renan?
3: É incrível. Depois de algumas análises do Veloso, o Veloso que foi um goleiro top de linha no Brasil, algumas análises do Veloso a respeito do Brazão, eu também comecei a observar o Brazão de uma forma diferente, né? E o primeiro chute no gol, com um minuto de jogo, a bola em cima dele, a bola foi no meio do gol, em cima dele, ele se complica ali, se complica na saída de bola com o pé, um goleiro muito espalhafatoso, né? Pula demais quando não há necessidade, né? Então, essa análise do Veloso me fez, né? E o Veloso falando sobre um goleiro, a gente tem que analisar atentamente os movimentos a partir daí. E a minha opinião em relação ao Brazão mudou muito depois dessa análise do Veloso.
2: Fala, Hugo, você ia falar alguma coisa?
4: Não, eu ia perguntar o Renan. O Renan jogou com o Rogério Ceni. Você se lembra quantas vezes o Rogério saiu todo sujo de lama do campo? Quantas vezes ele sujou o uniforme de tanto pular lá no pé da trave esquerda, na trave direita, e fazendo defesas espalhafatosas. Você lembra?
3: É só se estivesse chovendo muito, né? Porque não era
4: Porque característica... Porque ele estava sempre bem colocado.
3: Não era característica do Rogério.
4: Ele estava sempre bem colocado. Ele ia lá no pé da trave quando não tinha mesmo condições dele estar ali naquele momento. Aí ele tinha que se jogar. O Brazão, ele está se jogando, tem até... Voltaram ali com o Brazão agora. Ele vai sujar o uniforme batendo bola, fazendo aquecimento para o segundo tempo do jogo. Jogador que está sempre mal colocado. Está sempre. Ah lá, rebateu a bola.
3: É. tá sempre e rebate bola. E rebate demais o a, e rebate a bola. Pra
2: até cruzamento, pô.
3: É, cara. A sua comparação, Hugo, você vai me desculpar, mas a sua comparação é até injusta. Quer comparar o Brazão com o Rogério Ceni, né?
4: Então, vamos colocar outro. O Veloso. Você se lembra do Veloso, espalhafatoso, pulando lá no
3: Não,
4: lado?
3: Não.
4: Cara, os caras estavam sempre bem colocados. O Dida era um negócio impressionante. Né? Goleiro que pula demais, goleiro que faz defesas espetaculares, todo jogo tem uma defesa, um espalmo goleiro. É goleiro que tá sempre mal colocado, rapaz. O Brazão, ele tem muitos defeitos de fundamentos. Posso falar porque eu vi o Brazão jogando na categoria de base do Cruzeiro. Ele saiu sem jogar no profissional, foi pra Itália. Firmou na Itália? Onde ele jogou na Itália?
3: Nem sei, pode ser sincero.
4: Aí você pergunta assim, mas por que tão cedo ele foi pra Itália? Empresário bom.
3: E assim, o que surpreende é um jogador com essas características todas que nós falamos, com esses defeitos todos que nós falamos, ser tanto tempo goleiro titular de um time como o Santos, né? Mostra que o Santos não tem conseguido criar aí novos goleiros da base, né, meu?
2: Com certeza, você fica agora com o segundo tempo de muita emoção no futebol da Nova Brasil. Playoffs da Sul-Americana, Santos e Universidade Central, com a narração de Hugo Botelho.
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2: Quando apita o árbitro, começa o segundo tempo de UCV 0, Santos 1.
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2: Esse foi o intervalo Nova Brasil. Nova Brasil em campo com o Timácio comandado pelo Eber Lima. Entrou Ruiz no jogo, é isso?
7: Isso mesmo. Saiu com a camisa número 2 o Kendry Silva. Entrou com a 28 o Ruiz na UCV, Google.
2: Muito obrigado pela informação, Antônio Lima. Primeiros movimentos do segundo tempo, Santos defende o gol da direita, o Santos vence o jogo pelo placar de 1-0, saiu Kendry Silva, capitão da equipe da UCV, entra no lugar dele Ruiz, camisa número 28. Santos vence com gol de Gabriel Bontempo, com a bola rolando aos 34 do primeiro tempo, ele foi para a rede só. Trabalha no campo de defesa o time Santista, bola com Cristiano Oliva. Oliva recua na zaga central, deixa a bola com Lucas Veríssimo, atravessa o jogo da direita para a esquerda, ele solta a bola para Ananias. Ananias se aproxima da linha que divide o gramado. Toca por dentro com Oliva para Ananias, Ananias é para Oliva, aperta na marcação, chega por ali o Edinho Lugo, também o Juan Zapata. O Santos encontra espaço, abre bola na esquerda, é bola batida para o gol. Olha só a ousadia do Barreal, invadiu a grande área na esquerda, ele bateu assim de forma marota de três dedos e quase surpreende o goleiro. Ela foi embora, foi pela linha de fundo, Antônio.
7: Passou muito perto da trave esquerda do goleiro Schiavone. Barreal veio levando para dentro da grande área de trivela, rasteirinho, ela foi para fora e é tiro de meta para o CV Hugo.
2: Ousado Barreal, o Kendry Silva deixa o campo, entra o Ruiz no lugar dele. A análise é sua, Renan.
3: Você viu como numa forma muito simples, sem grande criatividade, o Santos consegue chegar em condição de finalização quando acelera um pouquinho o passe, né? Acelerou um passe vertical, achou entre linhas o Rolaser, que já serviu o Barreal. E ele foi ousado. Eu acho ousado. Que a palavra é essa mesmo. Três dedos ali, passou bem pertinho do gol. Foi até um pouquinho fraquinha, né? Poderia ter feito aquela curva contrária que o três dedos traz para essa bola. Mas o Santos começa melhor do que terminou a primeira etapa. Hugo.
2: 2 minutos de bola rolando. 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Barreal, calma, Barreal. Dá 1-0. O Barreal dá ali uma pancada atrás, meio que nas costas do jogador da UCV. Agora ele feita também o Granco. Antônio, para que isso, né, Barreal? Para que
7: fechou isso, né, Antônio? O tempo, o Barreal, ele derrubou o Lugo e, pelo que me pareceu, ele deu um soco no Lugo, né, no meio do entrevero entre os dois. E aí os jogadores da UCV chegaram para apartar a situação, depois chegou o Oliva empurrando, fechou o tempo no Misael Delgado, Hugo.
4: Totalmente desnecessário. E se o Jorge Justiniano tiver atento lá no VAR, ele já mandou seguir o jogo. Mas com absoluta certeza, viu, Renan? Ele fez a checagem desse lance, porque houve um soco ali, uma tentativa pelo menos do Barreal.
3: E quando a bola já, quando já tinha sido marcada a falta, ele tenta chutar por baixo e acaba chutando o jogador. Uma forma completamente desnecessária. Essas coisas que eu tenho dificuldade para entender em algumas ações, sabe? Um jogo tranquilo desse, um jogo para você matar o confronto hoje, você pode complicar numa atitude dessa, sem necessidade nenhuma, né, Hugo? Ali na lateral, numa zona morta do campo, onde não traria perigo nenhum pro time santista, é inexplicável, né?
4: Vamos chegando aos 4 minutos, início do segundo tempo. Santos vence o CV pelo placar de 1-0. É jogo da Copa Sul-Americana. Amanhã tem mais, amanhã tem Campeonato Brasileiro, tem Curitiba e Palmeiras comigo. Eu com todo o timaço da Nova Brasil. E na sequência, Jorge Vinícius, o JV, vai contar toda a história de São Paulo e Atlético Paranaense. Jogo que vai ser realizado em Bragança Paulista.
3: Fora de casa.
4: Não é fora de casa. Campo neutro.
3: Não, a casa do São Paulo é o Morumbi, certo?
4: Não, mas ele tem.
3: Se não é no Morumbi, é fora de casa.
4: Você sabe que eu arrumei uma confusão na. O Santos foi campeão da Libertadores, Antônio, foi em 2011, né?
8: Isso, contra o Peñarol.
4: Eu trabalhava numa outra emissora e aí se discutiu bastante a possibilidade do Santos fazer aquela final não no Pacaembu e sim no Morumbi. E aí me pediram uma opinião. Eu disse o seguinte: você tem uma casa simples, humilde, pequena. Você quer fazer o seu aniversário, receber seus amigos, são muitos os amigos que você vai receber. Na sua casa não cabe. Vem Gabriel, bom tempo, ajeitou o pé direito, bateu para fora do gol. E aí um amigo seu oferece a casa dele, no caso São
3: uma
4: Paulo.
3: Uma mansão.
4: Oferece, uma mansão para você fazer a sua festa. Você vai fazer a festa no barraco onde você mora ou na mansão do seu amigo? Rapaz, até Milton Neves me ligou. O que você tá arrumando aí? História. E é mais ou menos por aí, né? Agora não é o caso do São Paulo amanhã. O São Paulo vai jogar em Bragança Paulista.
9: Boa sorte pra você, Weber. Eu te amo.
4: Isso é verdade, Milton. Eu amo o Weber. E a bola ama o Mosqueiro. E o Mosqueiro invade a grande área pelo setor esquerdo. Vem em busca do gol de empate. O CV fez a finta, levando no fundo o cruzamento. A bola chegou para o Granco. O Granco tentou dominar. Ela escapou. Chega tocando o Barreal na bola. A bola vai embora. Mas já não valia mais nada, Antônio.
8: E que jogada do Edwin Mosqueira pelo lado esquerdo. Novamente ele recebeu um lançamento em profundidade. Veio levando, tentou o cruzamento para o meio da grande área. O Granco se atrapalhou com a bola. Depois ela saiu pela lateral direita do campo. É arremesso manual que favorece a UCV, mas estava marcado impedimento antes.
4: Então, o assistente, o Edvar Saavedra, ele deixou rolar todo o lance, para depois parar marcando a posição irregular. No toque do futebol da Nova Brasil FM, eu estou girando tempo e placar do segundo tempo. 6 minutos e meio de bola rolando. Copa Sul-Americana na Venezuela. O placar mostra, confirma, Universidade Central, UCV 0, Santos 1. Weber Lima.
2: Hugo Botelho, hoje já tivemos também pelos playoffs de oitavas de final da Sul-Americana, jogo no Parque Central no Uruguai. E o Nacional foi atropelado em casa pelo Tigre da Argentina por 3-0.
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4: E volta para o campo de ataque o time do Santos. Bola com o Gabriel, bom tempo, deixou para Rolaser encosta a bola na direita para o domínio de Gabriel Menino na meia direita no campo de ataque, se apresenta para o jogo, toca a bola mais atrás para Lucas Veríssimo no círculo central do gramado. O Lucas tem o domínio, Mosqueira chegou na marcação, ele solta a bola curtinha para Rolaser. O argentino Canhoto domina, solta a bola mais aberta pelo lado esquerdo com Escobar, ataca para o gol da esquerda, o Santos que vence o jogo pelo placar de 1-0. Escobar deixa a bola com Cristiano Oliva. Oliva se aproxima do círculo central do gramado, recua a bola para o campo de defesa. Ela chegou para Ananias, fica na marcação dele no bobinho ali, o Juan Zapata. Ele toca a bola pelo lado esquerdo para Cristiano Oliva, 1-0. Santos vence. Não cadencia demais o jogo, não bota velocidade. Não é agudo o Santos nesse momento da partida. Bola lá na direita para o domínio do Gabriel Menino. Deixou com o Gabriel, bom tempo de Gabriel para Gabriel. O Menino recebeu de volta, pé direito, levantou. Ela caiu na marca penal, tentou domínio. Rolaser fez a proteção. Ruiz, Rolaser vai para cima dele. Ruiz toca na bola. Lado direito no campo de defesa, a bola saiu, foi embora, foi pela linha lateral do gramado. É ruim demais o time da UCV. Jesus, põe a mão e abençoa. Cara, complica demais o jogo e o Granco agora acabou empurrando ali o Barreal. O árbitro deu falta, a falta já cobrada. O Santos já recomeça no campo de defesa. 8 minutos jogados. 1 para o Santos, 0 para o CV. Lançamento para Barreal dentro da área na esquerda. Ele dominou, já chegou inteiro para o lance. Canhota na bola, levantamento nas mãos de Giancarlo Schiavone. Que coisa. Santos é só apertar um pouquinho, faz o segundo, faz o terceiro gol, já tem Santos com posse de bola de novo. 8 minutos e meio jogados, é futebol na Nova Brasil. 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
4: Vem o Peixe com determinação na esquerda, bola para Barreal, Canhota na bola, ela passa da esquerda para a direita à frente do gol, mas não valia mais nada, Antônio.
7: É tiro de meta a favor da UCV, o cruzamento pela esquerda do Barreal, ela fez a curva por fora do gol, né? Por fora da linha de tiro de meta ali da UCV, e é posse do clube venezuelano, Hugo.
4: Gaviva, participação do ouvinte através do WhatsApp, qual que é o WhatsApp mesmo, Gaviva?
11: 11-994-33-21-21, 11-994-33-21-21. O Rodrigo falando, prazer ouvir vocês. O Daniel Fraga, esse jogo aí tá pior que tomar cerveja quente. O Maurício Oliveira, tamo junto. Você tava falando do churrasco com pão de alhozinho aí. Ouve esse áudio aí aqui no WhatsApp, solta aí, DJ.
12: Vamos pro segundo tempo, rapaziada da Nova Brasil. Tô aqui assando uma carne aqui, um pão de alhozinho e abrindo uma aí pra comemorar, Gaviva. Abrindo uma só pra passar o tempo. Bora! Um abraço pra vocês aí, pessoal. Boa transmissão do segundo tempo.
11: Ah, que beleza. Esse leva a vida, hein, Hugo?
4: É, e tem bom gosto, né? Está fazendo churrasco com pão de alhozinho. 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
4: No toque do futebol da Nova Brasil, eu tô girando tempo.

0: participando, tem nossa na arquibancada, você pode bater um papo aí. O nosso Gaviva está acompanhando tudo de perto, o Eber Lima também acompanhando tudo de perto, é que às vezes o pessoal fica mais esquentadinho, tem que ter um apaziguador por ali, né, Renan? Você entende o que eu estou dizendo? Aí alguém vai lá, vai falar mal do Neymar, aí o Eber vai reclamar, aí o Gaviva tem que chegar e falar, calma, Eber, não é assim, o ouvinte está na arquibancada, ele tem direito, mais ou menos por aí, Renan?
1: Mais ou menos por aí, o Neymar dando brecha, né? Aí nem o Eber vai conseguir defender ele,
0: aí não,
1: né?
0: Tem defesa. Pô,
1: jogando pôquer enquanto o time tá descansado, Neymar, se prepara, sábado tem jogo importante. É cada uma que eu vou te contar também, viu?
0: Me dê motivo. Vem Barreal, dentro da área, o Tassiano tá jogando, o Tassiano domina a bola, sai da grande área pelo lado esquerdo, o Santos ataca por gol da esquerda, deixa para trás com Barreal, domina com a canhota, empurra a bola para Cristiano Oliva, tá na intermediária ofensiva, lá na direita se projetou Gabriel Menino, ele viu, tocou para Menino, dominou, aceitou a canhota na bola, bateu pro gol, é gol! Delícia, peixe com determinação, vai pra rede, Gabriel Menino, 25, a camisa dele, ele se projetou na direita, na intermediária ofensiva, tinha a bola dominada, Cristiano Oliva, o Cristiano viu, meteu uma diagonal na bola, do centro pra direita, Gabriel Menino, saiu atrás das costas da marcação, dominou no peito, do que ela caiu, ele soltou a canhota na bola, indefensável pro goleiro Schiavone, Gabriel Menino, 25, a camisa dele, Gabriel Menino, 25, a camisa dele, aos 12 minutos de bola rolando no segundo tempo, ele coloca na rede, faz o segundo gol do Santos, calando a pequena torcida da UCV. O Santos abre uma vantagem enorme no placar com Gabriel Menino. Põe lá dentro Gabriel Menino, põe lá dentro Santos. Agora, Universidade Central 0, Santos 2, Antônio Lima.
2: É, e que golaço de Gabriel Menino na sua nova função de lateral direito. Ele chega ao seu terceiro gol na temporada, primeiro na Sul-Americana. O Santos amplia e vai tirando o fantasma dos clubes venezuelanos, o gol.
0: 2-0 pro Santos. Que belo gol, que bela jogada, que bola do Cristian Oliva. Eu me vi representado no Cristian Oliva ali. Quando eu jogava no Independente em Lavra, sabe, Renan? Era minha característica, sabe? Aí o Dalu entrava para a direita dentro da área. Não era, Gaviva?
3: Era todo esse futebol, fazia o corte, passava o facão e arrematava.
0: Renan Teixeira, 2-0 Santos, Renan.
1: Ô, Gavião, é cada um que nós temos que ouvir, Gavião. Pelo amor de Deus.
3: É melhor que ser surdo, hein?
1: Mas uma bela jogada. Vem aproveitando a oportunidade o Gabriel Menino ali jogando como lateral direito, né? Falava aqui com o Eber, ele, né, na fragilidade do time do Santos no setor, ele faz bem disputar a posição ali. Só tem o Igor Vinícius, que não entrega também fisicamente. É um jogador muito instável nesse sentido. E ele vem aproveitando a oportunidade. Participou do primeiro gol, faz o segundo no belo lançamento do Oliva. Você falava, Hugo, o Santos troca passe cadenciado demais, com muita morosidade, com muita lentidão. Né? Quando o Oliva quebra um passe, faz um lançamento, né, para o ataque ao espaço do Gabriel Menino, consegue fazer esse belo gol, ampliar e dar tranquilidade para o time do Santos no jogo.
0: 14 minutos e meio jogados, o Eber Lima.
4: Não, trazendo só a informação aqui, né? Do questão do Neymar aí que o Antônio trouxe, né? Que o Neymar está num torneio de pôquer, né? Enquanto o Santos está jogando. O Wagner Marinho da Freguesia do Homem mandou uma mensagem aqui engraçada. Falou: o Neymar deveria fazer harmonização para ficar com a cara do Newton Batata para ver se corre mais.
0: Para quem não sabe, Newton Batata foi um baita ponta atacante do Santos lá no final dos anos
3: 70,
0: início,
3: né?
0: Dos anos 80. Era o 7, bom de bola, jogou na seleção brasileira. Você se lembra, né, Gaviva?
3: Lembro, Newton Batata, João Paulo Papinha da Vila, da Rubens esquerda, Feijão. Né?
0: Juari.
3: Vamos
0: parar, Gaviva.
3: Ainda estava começando.
0: Vamos parar, senão o torcedor do Santos vai abrir a boca e chorar agora mesmo com 2-0 no placar, hein?
3: Verdade.
0: Aqui 15 minutos de bola rolando, escanteio para o Santos, Antônio.

0: Um levantamento da esquerda para a direita, o Bom Tempo tentou o chute, ela bateu por último no Cumana, saiu linha de fundo, escanteio para o Santos, Miguelito na bola, Hugo.
1: E vem pro terceiro gol, ataca para o gol da esquerda, escanteio na direita, capricha Miguelito, canhota na bola, levantamento na marca penal na direção do Cristiano Oliva, subiu à frente dele, tocou na bola Gonçalo Montes e tira a bola definitivamente do campo de defesa da UCV, o Granco. O jogo está parado, ele viu falta, foi isso?
0: É, o Granco ficou no chão após uma entrada do Barreal. Agora tá parado o jogo, ele deu falta a favor da UCV, Hugo.
2: Hugo.
1: Oi.
2: Sabe quem tá nos ouvindo aqui?
1: Não é o mesmo que eu vou trazer a participação dele daqui a pouquinho, não, né? Então não. Diga aí quem é.
2: É, primeiro o nosso Cleiton Gamarra tá voltando para casa, acompanhando no rádio o futebol da Nova Brasil. Ele tava no jogo do Atlético Bahia. E quem está em Nepomuceno ouvindo o futebol da Nova Brasil é o Jota Botelho, falando parabéns, meu irmão, como sempre top, equipe muito boa, Douradinha é forte, abraço.
1: É, Douradinha é forte, ele sabe o que eu estou dizendo, meu irmão mais velho, como ele diz, mais experiente, né? Torcedor do Corinthians. E volta para o campo de ataque, a UCV, bola na esquerda com Mosqueira, tentou na finta sair da marcação, não saiu da marcação do Gabriel Menino, ele recomeça, toca a bola mais atrás um pouquinho para Francisco Solé. O Solé na esquerda deixou a bola com Cumana, Cumana empurra a bola por dentro para Solé, inverte o jogo da esquerda para a direita, é para Granco, toque de cabeça, vai para fácil defesa do goleiro Gabriel Brazão. 2-0, o Santos está vencendo o jogo, a participação do ouvinte, Gaviva à vontade.
3: Pedro Henrique de Guarulhos, o Valmir na Brasilândia, tá no busão, indo pra casa, muito boa a sua narração, tá te elogiando, viu, Hugo?
1: Obrigado.
3: A Paloma, ela tá falando, a Paloma, deixa o Neymar jogar pôquer, ele tá cansado da Copa, Escobar e Tassiano dói na alma, Gilmar do Jardim Sinhá, Renan, você acredita que o Neymar fica até o final do ano no Peixe?
4: Ah, sinceramente, eu acho que sim. Eu acho que sim, Gaviva. Até o fim do ano ele vai ficar, tem contrato, não deve ter possibilidade de mercado, né? Talvez nos Estados Unidos, mas acho pouco provável. Eu acho que até o fim do ano ele fica. E depois, sinceramente, eu não sei se ele vai querer mais jogar futebol. Não é sair do Santos, não. É jogar futebol. Ele tem me mostrado, pelo menos nesse momento, que não quer mais jogar futebol e sim pôquer.
1: Santos no ataque, segura um pouquinho o Gaviva, bora com o Gabriel Menino, levantou para Tassiano de voleio, para fora do gol. Ela subiu demais, foi embora, foi pela linha de fundo, é tiro de meta, Antônio.
0: É, e o Tassiano atrapalhou o Miguelito no levantamento pelo lado direito do Gabriel Menino. Miguelito chegava inteiro, mas o Tassiano armou um malabarismo, mandou ela por cima da meta de Schiavone, tiro de meta a favor da UCV. E vai trocar agora a equipe venezuelana, saindo com a camisa 11, o Lugo, e entrando com a 18, o Sarli. Na verdade, com a 10, o Sousa. Sousa que é o artilheiro da UCV na temporada, Hugo.
1: Sousa tá gordinho, Sousa. O Sousa tá acima do peso.
3: Que porta-mala, hein?
1: Olha, o cara tá...
3: O Sousa é sedã, hein?
4: Olha, já deu trombada também ali, rapaz. Ô... Oh. Nossa, eu emagreci um pouquinho, eu fico igual ele, rapaz. Dá pra voltar a jogar, hein? Aí, Hugo.
1: Eu acho que vale a pena, viu? Vale a... Eu arrumo pra você lá no Fabruzinho, lá em Lavras, hein? Você não vai receber, mas dá pra jogar.
4: Não, me deixa aqui, que o ar-condicionado tá melhor.
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1: Estamos fazendo o futebol do jeito que você gosta. Quero goleada, pente, bola com Gabriel, bom tempo. Arrancou na minha direita, tem espaço pra bater aí. Meu Deus do céu. Ô, oh, Jesus, põe a mão, abençoa. O que, que ele fez, Antônio Lopes?
0: Acho que ele enxergou o Gasparzinho ali dentro de campo. Oh. Recebeu
2: Antônio
0: a bola.
2: Lopes Lima, o delegado, né? O delegado.
1: É, Antônio Lopes Lima, Baldassarre. Então, não tô errado, não. Só que a gente chama de Antônio Lima.
0: Sim, sim, isso mesmo. O Bom Tempo enxergou outra coisa ali. Enxergou o Gasparzinho na intermediária ofensiva. Deu passe na ponta esquerda. Não tinha ninguém. Posse da UCV, Hugo.
1: No toque do futebol da Nova Brasil FM, eu tô girando tempo e placar no segundo tempo. 20 minutos, o Santos volta para o campo de ataque, bola na direita com Miguelito, recebeu o toque do Gabriel Menino, Gabriel passou, pediu devolução, ele tocou por dentro para outro, Gabriel Bom Tempo já deixa a bola com o Rolazer, Rolazer com Miguelito, e vai recomeçar o Santos. 20 minutos e meio de bola rolando, placar mostra, eu confirmo.
6: Universidade Central da Venezuela 0, Santos 2, Weber Lima.
2: Hugo Botelho, amanhã pelo Campeonato Brasileiro, a Nova Brasil transmite a partir das 7 da noite, o Couto Pereira, Coritiba e Palmeiras, e na sequência às 9:30, direto de Bragança Paulista, São Paulo e Atlético Paranaense.
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6: E aqui o ouvinte participa. Futebol do jeito que você gosta no seu rádio, com muito mais emoção, descontração, informação e muito mais a participação do ouvinte. Vamos lá, Gaviva!
3: O Reinaldo, em Americana, ouvindo vocês, que jogo horrível do meu peixe. Quem é cardíaco não assiste. Olha aqui, o Antônio Belarmino, o menino Ney joga contra quem ele quer. Literalmente, é o dono do time. A Neuza Aparecida, Santos sempre Santos. E o Wagner Marim, Hugo Botelho, a voz da narração com categoria. Um grande abraço da freguesia do Ó.
6: Obrigado, Wagner Marinho. Vende o Santos para fazer o terceiro gol. Bola na área, tabelou o Barreal com o Tassiano. Tassiano vai marcar, bateu, pegou o goleiro, soltou. Tassiano bateu, é gol!
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0: Cassiano, 16, a camisa dele. Que gol fácil e que gol difícil. Que gol simples e que gol complicado. Que gol complexo. Barreal tocou na entrada da grande área para Tassiano. Tassiano devolveu dentro da grande área na esquerda para Barreal. Barreal não quis fazer o gol, tocou dentro da pequena área para o Tassiano. A bola ia roladinha e ele dizia: faça, Tassiano, e se consagre, venha para me abraçar. E o Tassiano perdeu, ele bateu, o goleiro pegou, soltou, mas estava muito perto. Ela voltou no pé direito do Tassiano. Aí com o goleirão caído, só assim mesmo, né? Ele deu uma cavadinha e guardou. É o terceiro do Santos no jogo. Tassiano, 16, a camisa dele, 22 minutos, um gol fácil, gol difícil, um gol complicado, era simples, quase se complica, Tassiano. 3 para o Santos, 0 para o CV. Põe lá dentro, Tassiano, põe lá dentro o Santos, põe lá dentro, Tassiano, põe lá dentro o Santos pela terceira vez. Agora, o CV 0, Santos 3. Ô Antônio.
1: É, o Tassiano teve 3 oportunidades de fazer o gol no mesmo lance. Na primeira ele perdeu a bola, na segunda, quando ele recebe de Barreal dentro da pequena área, o goleiro defende, e aí na terceira não tinha como. Fez, empurrou para o fundo das redes, sem goleiro, sem nada, e ainda comemorou, fazendo o gesto de tirar a zica do corpo que acompanha o atacante do Santos. Ele chega ao seu 5º gol na temporada, o primeiro na Sul-Americana, Hugo.
0: Jogo parado para aquela pausa de reidratação, diz o amigo meu chamado Felipe Oliveira, que é a parada hidráulica. Não sei se é para isso.
2: Sobrou até pro Felipe, foi que deu para arrumar na hora.
0: Não, 3-0.
3: É complicado. Reidratamento, mano.
2: Reidratamento, boa, boa.
0: O que foi?
1: Hugo, o Renan não aguenta. Aproveitando essa pausa, trazer uma informação que o nosso Felipe Camargo trouxe. Uma curiosidade do estádio Misael Delgado é que atrás de um dos gols tem uma grade que dá para a rua. Ou seja, as pessoas que estão passando na calçada conseguem assistir o jogo, pois tem uma visão de trás do gol com o campo completo. E vai mudar o Santos, viu, Hugo? Vai sair com a 49 o Gabriel Bontempo, que marcou na partida, e entrando com a 81 o menino da Vila, Samuel Pierre, Hugo.
0: Samuel Pierre?
1: Isso mesmo, saindo o Gabriel Bontempo com a 49 e entrando com a 81 Samuel Pierre.
0: Se recompôs já, Renan? Tá tudo bem? A bola voltou a rolar, o Samuel Pierre tá no jogo. 25 jogados, se não der pra você analisar agora, você deixa que eu dou uma força aqui, ó, no toque do futebol da Nova Brasil FM. Eu tô girando tempo e placar do segundo tempo. 25 jogados. Copa Sul-Americana, placar Master confirma. Universidade Central da Venezuela 0, Santos tem 3, Weber Lima.
4: Hugo Botelho, amanhã pelo Campeonato Brasileiro, às 9:30 da noite, 2 partidas no Beira-Rio, Internacional e Cruzeiro, e Chapecoense Flamengo na Arena Condá. Na quinta, a Nova Brasil transmite a partir das 7 da noite, direto do Itaquerão, Corinthians e Remo.
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0: Futebol do jeitinho que você gosta no seu rádio. 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
0: Vai lá, Renan, respira fundo.
7: Desculpa. Essa parada hidráulica aí pra mim foi demais. Mas lembra que eu falei no começo do jogo, na hora do gol, no começo do jogo não, na verdade na hora do gol do Bontempo, que ele fez alguns movimentos ali, o placar 3-0, aproveitou pra tirar e poupar. Ele deve estar com algum incômodo ali no adutor, irradiando alguma dor pro pubis, então ele é poupado entre o Pierre e outro menino, né, da formação do Santos, meninos da Vila, né, bom jogador, um volante que tem bastante qualidade, bastante agressividade na marcação. E o gol do Tassiano, que é sai zica, ele quase que perde um gol inacreditável, véio. Que dificuldade que ele tá, né, contra o Botafogo. Ele perdeu um gol praticamente sem goleiro, né, ali dentro da pequena área, e já ia perdendo outro hoje, né. É questão de confiança do jogador, né? Quando perde um gol, depois fica com medo de bater na bola, e ficou claro naquele lance ali, mas ele consegue fazer o gol e trazer ainda mais tranquilidade para o time santista. Parada hidráulica, muito boa essa.
6: 27 minutos, o Santos vence pelo placar de 3-0. Tivemos três substituições na UCV. Daqui a pouco, informação de Antônio Lima. Vem Barreal, canhota na bola, levantamento dentro da área. Lucas Erispo tocou de cabeça, a bola sobrou na direita, sobrou para o domínio do Ruiz. O Ruiz tenta sair para o jogo, deixa a bola mais à frente com o Gordinho. O Sousa, ele já deixou o cotovelo na cara do Barreal, hein? Pode receber um cartão vermelho ali de graça do Barreal, não, do Rolazer. Fica caído o jogador do Santos. O árbitro deu cartão amarelo, né, Antônio?
1: Amarelo para o Sousa, o artilheiro da UCV na temporada, numa disputa ali com o Rolazer, deixou o cotovelo no rosto do jogador argentino e é falta a favor do Santos, o gol.
6: Então vamos lá, Antônio, as substituições. O Sousa recebe amarelo.
1: E agora temos três alterações.
6: Entrou 27, entrou 21, entrou 16.
1: Isto mesmo, saiu com a 24 o Cumana, entrou com a 27 o Carrídio, saiu com a número 5 o Solé para a entrada do 21 Rodrigues e também saindo com a 47 o Granco para a entrada do 16 de Souza.
6: É, o cara vai colocando todo mundo para jogar, porque sabe que já a vaca já foi pro brejo, né, o Renan?
7: Verdade, tentando trazer mais condição física, tentar alguma correria diferente aí, mas a gente imagina se os titulares têm aquela limitação técnica, você imagina os que entraram depois, né? Um até meio fora de forma, né? O 10, o Sousa, mas enfim, tentar trazer mais energia pro jogo.
6: Gabriel Menino vem na direita, ajeitou a bola, foi pro levantamento, bola desviada no meio do caminho, foi lá, pegou o goleiro. Schiavone segurou, evitou a saída da bola pela linha de fundo, ele sai jogando rapidamente na direita com o Ruiz. O Ruiz já solta essa bola mais à frente para De Souza. De Souza não chega na bola primeiro do que ele. E chega, ganha pro time do Santos. Escobar recua a bola até o Gabriel Brazão. 29 minutos de bola rolando. Já vamos chegando ao 30º minuto de bola no segundo tempo. 3-0 Santos, deita e rola. 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Sempre com a sua participação, você faça parte da nossa transmissão. Muito mais informação, muito mais diversão, entretenimento puro também. As transmissões do futebol da Nova Brasil, acho que a razão de ser do futebol é entretenimento, né? E a gente está se divertindo por aqui com essa vitória do Santos. Santos 3-0 e com a participação do ouvinte Gavião.
3: Geraldo do Embu Guaçu, Santos, tô começando a acreditar, hein? Olha aí que beleza. Deni Rogério, o Fabiano Quesada. E tem a pergunta aqui pro Renan, do Zé Carlos, do Parque Imperial. Renan, o que, que você espera de Robinho Júnior? Você acha que ele chega a ser titular?
7: É, difícil, hein, Gavião? O Robinho que tá já há algum tempo no time profissional, né? No time principal do Santos. E nunca teve sequência, né, como titular. Entra bem às vezes, né? É, e nunca teve a sequência que muitos torcedores do Santos esperavam ou esperam ainda, né? É claro, ele é muito jovem, tem seu momento ainda para evoluir, seu período de maturação, mas para já ainda não.
6: Escanteio para o Santos, Barreal vem na cobrança, bola veio por baixo no bico da pequena área, Tassiano dominou, recomeça o jogo, toca a bola no lado esquerdo, no lado esquerdo do campo de ataque da equipe do Santos com o Rolazer. Rolazer deixou para Escobar, Escobar está caído, pé de falta, o árbitro dá vantagem, o Santos vem em busca do quarto gol, bola com o Rolazer. Na esquerda abriu para Barreal, canhota na bola, cruzamento, Tassiano.
7: Voltou normal.
6: O que, que o Tassiano fez, hein, Antônio?
1: É, pelo jeito, quando ele fez o gol, ele não tirou a zica completamente. O cruzamento pela esquerda, ele finaliza de bate pronto na entrada da pequena área, manda por cima do gol. É tiro de meta para o CV, o gol.
6: E agora me parece que o Santos vai mexer em três peças, né? Vem aí o Rony.
1: Vai entrando o Rony, o Robinho Júnior e o Moisés. Já confirmo as saídas, Hugo.
7: Essa é uma boa oportunidade de um menino entrar. Um jogo simples, um jogo fácil de ser jogado. É bom para ele conseguir fazer as jogadas características dele, para trazer confiança, né? Para trazer mais segurança para os jogos mais difíceis. O Cuca, na minha visão, ele faz bem, né, em colocar, principalmente o menino, né? Há pouco eu respondi a pergunta de um ouvinte, né, Gavião? Então tá aí a oportunidade aí para o menino mostrar o seu trabalho e adquirir confiança e segurança para ter mais minutos no time Santista.
6: Entraram Moisés, Rony e Robinho, né? É isso.
7: Exato.
6: Isso, saíram o Rolazer,
1: Miguelito e Tassiano.
6: Obrigado, Antônio. Antônio Lima, repórter do Futebol da Nova Brasil FM, 89.7 em São Paulo, 89.5 Rio de Janeiro, Nova Paradiso, 97.5 em Brasília. No toque do Futebol da Nova Brasil FM, eu estou girando tempo e placar do segundo tempo. 32 minutos de bola rolando. Copa Sul-Americana na Venezuela. UCV, Universidade Central da Venezuela, 0, Santos 3, Weber Lima.
4: Hugo Botelho, bola rolando no Campeonato Brasileiro. Na verdade, neste momento, intervalo de jogo. Não, está começando já o segundo tempo para Vila Nova e Fortaleza. O Vila Nova vence por 2-0 e mais cedo na Série B do Campeonato Brasileiro tivemos a vitória do Criciúma, um trabalho bom, ótimo do Eduardo Batista, fora de casa em Novo Horizonte, 1-0, e o Avaí virou para cima do América na Ressacada, 2-1.
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6: Amanhã tem muito mais no Futebol da Nova Brasil, amanhã 5:30 PM, o horário é esse, 5:30 PM, começa o Nova Brasil em campo apresentado pelo Weber Lima, depois na sequência, 7:30, a bola vai rolar para Curitiba e Palmeiras, estarei narrando esse jogo aqui no microfone da Nova Brasil FM 89.7 para toda a rede de São Paulo, para toda a rede, e depois na sequência o comando será de Jorge Vinícius com São Paulo e Atlético Paranaense, mais um jogador do Santos ali à beira do gramado fazendo aquecimento, daqui a pouquinho terá mais uma substituição, equipe Santista, Antônio.
1: É isso mesmo, vai saindo com a camisa 4 o Lucas Veríssimo e entrando com a 98 Adonis Frias, Hugo.
6: 98 Adonis, Adonis e Ananias, dá um nome de dupla sertaneja, hein?
7: É. E com essa é uma alteração natural, simples, né? Zagueiro por zagueiro. As outras alterações do Santos, teve uma modificação no posicionamento do time santista, né? O Barreal, que jogava pela esquerda, vai fazer a função do Rolaser como meia. O Moisés vai cair por aqui agora. E o Robinho Júnior foi lá pro lado direito, né? Sendo ponta direita lá. E o Rony fazendo a função do Tassiano, que o Tassiano estava fazendo antes. Vamos ver se com mais qualidade para finalizar as jogadas, né, Hugo?
6: 34 jogadas. Eu não queria trazer essa participação, mas eu sou obrigado a respeitar a participação do ouvinte e não misturar as coisas. O Thiago, que é meu genro, mas é ouvinte da Nova Brasil FM, é santista. Ele pergunta a você, Renan, quem é melhor, Rodri ou Oliva? Eu acho que ele se entusiasmou, né? Eu acho que ele se entusiasmou.
7: Acho que ele deu uma leve empolgada.
6: Ele justifica que nunca viu o Rodri fazer um lançamento igual ele viu hoje o Christian Oliva fazendo pro Gabriel.
8: Ele não tá puro, não. Ele não tá puro, não.
7: Acho que ele já tomou. Ei, Gabriel, acho que ele já tomou alguma.
8: Tomou as cajibre, né?
7: É, ele tá comparando o Oliva com o melhor jogador da Copa, né? Escolhido pelo menos o melhor jogador da Copa.
6: Ele tá só perguntando, ele não tá. Vou defendê-lo. Ele tá perguntando, ele não tá dizendo que o Oliva é melhor.
7: Respondendo a sua pergunta, como que é o nome dele? Desculpa, Hugo.
6: Thiago.
7: O Thiago, respondendo a sua pergunta, o Rodri joga um pouquinho mais do que o
6: Mas só
7: do
6: um que pouquinho.
7: O só um pouquinho.
6: Não, a diferença é que o Rodri tem uma Copa do Mundo, né?
7: É, uma Copa do Mundo, uma Champions League, algumas outras coisas. Mas, falando sério, a capacidade que o Rodri tem de armar o time, de tirar o time da pressão, de clarear as jogadas, de facilitar a vida dos companheiros, é impressionante, né? Com todo o respeito ao Oliva, são jogadores de, como dizem hoje em dia, prateleiras diferentes.
6: Deixando bem claro para o ouvinte da Nova Brasil FM, foi apenas uma brincadeira, senão os caras vão pensar, esses malucos aí estão falando o quê, meu Deus? Domina a bola no círculo central do gramado, Samuel Pierre. Samuel Pierre, para nome de jogador, também é muito. Vamos só de Samuel, Samuca. Ele abriu lá na direita para Robinho. Robinho levantou a bola na entrada da pequena área para Rony. Ficou caído lá dentro da área. Rony reclama, pede a marcação de um possível pênalti. A bola correu pelo setor esquerdo e tirou dali o Carrillo. Ela vem para o campo de ataque, já chegou só na bola. Recupera a posse o Santos com Gabriel Menino. Está na minha direita, Gabriel Menino. Deixa a bola mais aberta pelo setor direito no campo de ataque com Barreal. Tentou toque por dentro, acabou perdendo. A bola já voltou com o Rodri da Vila Belmiro. Ela está com o Cristiano Oliva. Oliva deixou a bola para cá. Quem foi que você está olhando aí, Renan?
7: Você gosta de alimentar essas resenhas do povo.
6: É bola com Escobar, Escobar recua, deixa com o Barreal, Santos deita e rola. 36, 81 da 36, né? 36 jogados, eu já ia lhe chamar, Gavião, fica à vontade.
8: Não, você falou de Ananias e Malaquias, que daria uma dupla sertaneja.
3: Não, dá uma dupla bíblica, nomes bíblicos, né? Aliás, os profetas que tinham um time na Bíblia eram Naum, Abacuque, Sofonias, Ageu, Zacarias e Malaquias. Olha o peixe.
9: Você tá doido? O que, que é isso que você falou aí? Repete, duvido que você... Como que é a escalação do time de futsal da Bíblia?
3: Naum, Abacuque, Sofonias, Ageu, Ananias, Amós, Zacarias e Malaquias. Profetas isso. Bíblicos, era o time do ataque. Quando eu ia na igreja, quando era criança, eles ensinavam assim para nós decorar. Como se fosse uma escalação de futebol.
9: Nem eu fazendo...
3: De onde eu parei, no bar.
9: Nem eu fazendo cursinho, eu vou conseguir chegar nesse nível aí.
3: Parei no boteco.
9: Minutos e meia jogados. 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
9: Ô Gaviva, aqui a coisa está definida. 3-0 pro Santos. Eu arrisco dizer que já matou até o jogo da volta. Agora eu quero que você traga mais participações do ouvinte da Nova Brasil FM. Pode ser, Gaviva?
3: Josué de Campinas, saudades de ver meu time peixeiro ganhando tão bem. Olha lá, o Renê, pra mim o Gabigol é banco, o time tá muito bem hoje, já estão pondo o Gabigol no banco. E o Marcelo de Itaquera, olha o peixe.
9: Bola dentro da área, sobrou pra Rony, dominou, ajeitou, ela quase escapou, bateu pro gol, Rony, é gol!
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0: colocou o pé na bola e foi fazer o seu malabarismo. Rony, 11, a camisa dele, 38 minutos jogados no segundo tempo, é goleada do Peixe. Põe lá dentro o Santos, põe lá dentro o Rony, põe lá dentro o Santos, põe lá dentro o Rony. Vai pra cima dele, Santos com determinação, encontra uma goleada, mata, liquida a fatura no jogo da volta. 1, 2, 3, 4 pro Santos. O Rony brilha, brilha demais o Rony. 0 para o UCV, Universidade Central da Venezuela. Santos goleou, 4-0, matou o confronto, matou o jogo de volta, Antônio Lima.
1: Que atropelo do Peixe, e o Rony contou com a sorte e com a ajuda do Perlaza, que no rebote, depois de um chute de Robinho Júnior de fora da área, a bola sobrou nos pés do Perlaza, era só ele chutar para longe, ele furou, deu de presente pro Rony, que chega ao seu segundo gol na temporada, o primeiro na Sul-Americana, Hugo.
0: 4-0 pro Santos, goleada do Peixe, o Santos quer mais, vem com o Robinho Júnior no ciclo central do gramado, se apresenta, perde a bola, recebe Oliva, dá um toque só do soltou na esquerda para Moisés, empurrou essa bola por dentro para Samuel, Samuel abriu na esquerda para Moisés, vem para o quinto gol, tocou para Barreal, tentou a triangulação, o corte foi feito, quem cortou agora foi o Edwin Peraza. No toque da Nova Brasil FM, eu tô girando tempo e placar no segundo tempo. 40, quarentinha de bola rolando. 1, 2, 3, 4, Universidade Central 0, Santos tem 4, Éber Lima.
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0: Ô Renan, falando sério agora, você sabe que a gente se diverte, né? Mas aquela furada que deu o Edwin Peraza, isso eu fazia lá no Independente, lá em Lavras.
4: Aí eu já acredito.
0: Aí a gente tá aí, fazendo...
4: Aí eu já acredito mais.
0: História. Aí,
4: o lançamento coisa, igual
0: coisa
4: do Oliva...
0: horrorosa, hein?
4: O lançamento igual do Oliva, não. Aí essa furada aí, eu já acredito que você fazia com mais frequência, né? É, e um gol do... Um gol vai lá, tá vindo o CV.
0: Vem o Mosqueira, invade a grande área, tocou essa bola para trás. Ô Moisés, brinquei não, Moisés. Olha que presente que você já está dando, arrumando confusão no sistema defensivo do Santos. A bola sobrou para Souza, canhota na bola, bateu pro gol, é gol!
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0: Gol! 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Gol de Ruiz, é da UCV! 41 minutos, arrumou uma confusão danada dentro da área, Moisés. Ô Moisés, ô Moisés, não conseguiu usar o cajado dele do jeito que ele queria, acabou que deu tudo errado, e aí o Ruiz recebeu dentro da área o presentão de Moisés. Falamos tanto em Bíblia, né? Moisés deu um presente, Moisés foi gentil demais, o Ruiz, Michael Ruiz, 28 a camisa dele, com o lado de dentro do pé esquerdo, tocou no canto direito, indefensável para Brazão, diminui a diferença no placar, agora o CV 1, Santos 4, a goleada continua, mas o Moisés arrumou uma confusão danada ali, Antônio Lima.
1: Exatamente, o Moisés entregou a bola nos pés de Ruiz, que não perdoou, mandou para o fundo das redes, e este gol é histórico, pois é o primeiro gol da UCV na história da Sul-Americana. O clube, que foi fundado em 1950, tem 76 anos e faz a sua primeira partida, não do jeito que eles gostariam, na história da Sul-Americana, Hugo.
0: 4 para o Santos, 1 para o CV. O Santos vem em busca do quinto gol, bola na direita. O Santos ataca para a esquerda, invadiu a grande área. Robinho Júnior, Robinho Júnior na perninha também. Vou te dizer uma coisa.
4: Talvez responda a pergunta aí do ouvinte para mim, né? Porque que ele não...
0: Que não tinha necessidade nenhuma de fazer a jogada, era só tocar no Rony, ele foi dar pedalada.
4: Fazer uma tabela com o Rony e ele sair na cara do gol, né? Ele quis pedalada, fazer graça. Lá, né?
5: Foi triatleta, correu, pedalou e nadou. Nada.
0: Nada, nada, nada, nada, nada, o Robinho Júnior. Não mostrou nada até agora. Teve um jogo que eu trabalhei na transmissão de um jogo do Santos. Ele entrou bem no segundo tempo, acho que foi contra o Flamengo no Maracanã, mas também não resolveu a parada, não. Já temos 43 minutos. Gaviva, antes do encerramento, temos mais participações dos ouvintes da Nova Brasil?
5: Beleza, o Marcelo de Itaquera, incrível o Rony ser reserva, acho que ele tem potência para ser titular. Robson de Carapicuíba, vou dormir feliz com a vitória do meu Santos. E o Igor de Peruíbe, Renan, a vitória do Santos hoje foi pelo bom futebol do Santos ou pela fragilidade do adversário?
4: Eu acho que está mais ligado à segunda opção, sinceramente, Gaviva. É um time, eu não gosto de dizer fraco, né, por respeito aos jogadores, eu gosto de usar a palavra limitado, mas nesse caso, o quarto gol é exemplo disso, né, o quarto, e vai lá o Santos.
0: Lançamento na direita para Robinho, invadiu a grande área, ajeitou, canhota na bola, bateu, travado, demorou demais Robinho Júnior, ela foi embora, saiu a reposição de bola do Santos, essa bola saiu pela linha de fundo ou pela linha lateral do gramado, hein, Antônio?
1: Essa bola saiu pela linha de fundo, é escanteio que favorece o Santos, mas quem não gostou muito da atitude do Robinho de demorar para chutar foi o Cuca, que na beira do gramado fez um gesto ali, não gostou muito do que fez o jovem garoto menino da Vila.
0: Termina o seu raciocínio, por favor, Renan.
4: É, mais uma vez o Robinho poderia ter sido mais objetivo, finalizado com mais velocidade, mas sempre tem que dar um cortezinho a mais, fazer uma jogada
0: de efeito, né?
4: Uma jogada diferente, não pode ser um gol simples.
0: No caso,
4: né?
0: Ali foi uma jogada de defeito.
4: De defeito, exatamente. Mas enfim, eu acho que tá mais ligado essa vitória à fragilidade do time adversário. O quarto gol, né, aquela furada do Peraza é uma coisa bizarra, vergonhosa, né, para um atleta profissional. Esse gol com o dedo do Cuca, né, que ele colocou, que ele colocou os dois jogadores em campo, vai lá o Moisés, que ele colocou os dois jogadores em campo, o Robinho, e depois a finalização do Rony, e o Rony, que precisou de muito menos para fazer um gol, né, muito menos do que o Tassiano. Teve um ouvinte aí que também falou que o Rony poderia ser titular, sem o Gabigol, no lugar do Tassiano, eu concordo, com o Gabigol já não. É, aí o Rony esperaria, na minha opinião, mas no lugar do Tassiano, com certeza eu colocaria o Rony como centroavante. E ele mostrou, em poucos minutos ele conseguiu fazer um gol que o Tassiano perdeu contra o Botafogo, o Tassiano perdeu hoje, só foi fazer depois em duas, três chances perdidas já.
0: 46 jogados, já está no finalzinho, a garganta também está arranhando um pouquinho, faz parte, a gente estava um pouquinho enferrujado.
5: É, abaixa a humildade, né, Eduardo?
0: É, baixa a humildade. Você acha que sou só eu?
5: Tá todo mundo assim, é verdade mesmo. Vários amigos meus de profissão seco, né, e tudo mais, todo mundo reclamando, né, da garganta.
0: Então, minha garganta quando fica seca, eu tomo, sabe o que que é, o Gaviva?
5: O quê?
0: Cerveja, pô.
5: Aí sim, palavra, aí, ó. Desce a gelada.
0: É uma cerveja...
5: aí molha as palavras.
0: É uma cerveja da Lata Verde que é boa, viu, Gaviva?
5: É mesmo?
0: Você sabe o que eu tô falando, você sabe, você conhece mais do que
5: você
0: eu.
5: Você é outro patamar, né?
0: Antônio, o jogo vai até onde, hein?
1: 5 minutos de acréscimo, vai até os 50 desta segunda etapa. Até aqui, 4 para o Santos, 1 para o CV, Hugo.
0: Oi, Bernardo, você tá bem? Você tá quietinho no segundo tempo?
6: É, tô aqui só analisando esse jogo ruim.
5: Trabalhando muito, Weber.
0: É, daqui a pouco.
5: Weber, pelo que me falaram, você tem um quarto, uma suíte aí dentro da rádio, mano.
0: Ele já comprou colchonete. E o Santos volta pro quinto gol, tabela na direita dentro da grande área, recebeu Gabriel Menino, levou no fundo, solta o pé na bola, pegou tranquilo o Scavone. Melhor participação do goleiro da Universidade Central no jogo foi nesse chute sem ângulo do Gabriel Menino. Pegou firme, não deu rebote, ele tenta sair pro jogo. O Santos já tem posse, bola com Moisés, tocou na esquerda para Barreal. A Barreal faz o giro, ninguém na marcação dele, ele solta a bola pro Rodrigo da Vila Belmiro, Cristiano Oliva. Ixi, nossa, sei que o cara, Antônio, deu uma secada legal no cara, hein? Mas foi escanteio, Antônio.
1: É escanteio, bola bateu por último no defensor da UCV, ela sai pela ponta esquerda, é escanteio para o Santos, vem Barreal na bola, Hugo.
0: 48 jogados, 4 para o Santos, 1 para a UCV, Universidade Católica da Venezuela. O jogo vai até os 50, 48 de bola rolando no segundo tempo, 4-1 para o Santos. 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
0: Domina Cristiano Oliva de frente pro gol, solta o pé direito na bola desviada, a bola foi pela linha de fundo, o árbitro tá dando tiro de meta. Foi uma curva mesmo, pegou muito mal na bola o Cristiano Oliva, Antônio Lima.
1: É, não foi uma curva, né? Ele pegou na orelha da bola, mandou muito mal o Rodri da Vila Belmiro, né, Hugo? Mandou pela linha de fundo, é só tiro de meta para o CV, Hugo.
0: Confira comigo no replay. Daqui a pouquinho, em 2 minutos, vai pro ar na Nova Brasil FM 89.7, toda a rede, apresentado pelo Weber Lima. 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Também Nova Brasil em Vitória, 90.1, Vitória, capital capixaba, e 102.5 João Pessoa, Mococa, interior de São Paulo, terra do meu saudoso amigo Marcelo Bianconi, 93.3. Aqui, 49 Hugo, minutos e meio. Diga, Weber Lima.
6: Eu, o Gavi, vamos falando desse negócio de ar, né? De falta da baixa humildade. É, eu dei uma dica boa pro Gavi, hein, no WhatsApp, hein? É, negócio bom.
7: É, mesmo. Mesmo.
6: É bom.
7: Cunhacão, limão.
0: E mel.
7: Melzinho. Um gelinho de leve. É. Só pra dar hidratada, né? O gelo é pra hidratar.
6: Exato.
0: O segredo tá no conhaque. O mel com limão é só pra dar uma mascarada no negócio. Se não tiver o conhacão,
7: exatamente.
0: Vai terminar
7: exatamente.
0: O jogo.
7: Exatamente.
0: Vai terminar o jogo. Jerry Vargas pede a bola. Pito boliviano determina a final de jogo. Pra cima dele, Santos, com determinação, goleada do Peixe na Copa Sul-Americana. O Santos deitou e rolou no Misael Delgado, em Valência, na Venezuela. Santos 4, Universidade Central 1. Vem aí, no futebol da Nova Brasil FM, Weber Lima, pra comandar o Confira Comigo no replay.
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2: 11 horas e 25 minutos. Você está no Confira Comigo no replay. O melhor pós-jogo no rádio para a vitória do Santos na Venezuela. 4-1 para cima do Universidade Central. O Santos está aí nas oitavas de final da Sul-Americana, porque não vai tomar virada desse time fraquíssimo da Venezuela, Antônio Lima.
1: Santos está perto de garantir a sua vaga
2: já
1: para
2: foi.
1: As oitavas de final. Tá perto, tem
2: não,
1: que esperar
2: já
1: o jogo
2: foi.
1: Da
2: que...
4: Pipoqueiro, hein?
2: É, tá pipocando, pô. E vai pegar o Macará. É outra
1: agora.
2: Baba.
1: Vai pegar o Macará, que foi um dos líderes dos grupos, né? Ficou na primeira colocação do grupo A da Sul-Americana. E vai enfrentar o Santos, que chega confiante, goleou a Universidade Central com gols de Gabriel Menino, Bom Tempo, Rony e Tassiano. E a UCV fez a sua primeira partida na história da Sul-Americana, não foi muito bem, sofre uma goleada. E uma curiosidade que eu queria trazer, durante toda a partida, a camisa da UCV tinha um símbolo atrás com o número 20 e o símbolo do infinito. Isso significava uma homenagem ao Berrotean, garoto de 18 anos, como mencionei no Nova Jogada, que faleceu tragicamente nos terremotos que aconteceram na Venezuela, e o clube aposentou a sua camisa, a camisa de número 20, Weber Lima.
6: Olha, só para vocês terem uma ideia do próximo adversário do Santos, esse Macará, é um time do Equador que já tem 86 anos, vai fazer 87 anos agora em agosto. Eles chegaram a primeira vez na Libertadores da América em 2018, conquistaram 4 títulos da Série C do Equador, que deve ser uma maravilha, e 4 da Série B. Então, aí você já vê o time que o Santos vai enfrentar nas oitavas de final da competição. Fala, Antônio.
1: A UCV também, como eu disse antes, foi fundada em 1950, tem 76 anos e foi conquistar o primeiro título profissional no ano passado. Conquistou o torneio Apertura, o Campeonato da Venezuela, a Copa da Venezuela e nesse ano conquistou a Supercopa Venezuelana, tudo no comando de Daniel Sasso, que é ídolo da UCV, Weber Lima.
6: Tá certo, portanto, aí os destaques de Antônio Lima nesta vitória por 4-1 do Peixe para cima do Universidade Central. Não fez mais que a obrigação, Renan Teixeira.
4: É, e a Sul-Americana vai começar a ficar legal mesmo, Weber. Daqui a pouco nas quartas.
6: Quartas,
4: né?
6: De final.
4: Quartas,
6: né?
4: De final, né? Ali com
6: oitavas, ó. Oitavas vai até ser bom, assim, ó. Se tiver um São Paulo e Grêmio.
4: São Paulo e Grêmio.
6: Já vai ser um jogo interessante.
4: É, daí lá mais pra frente.
6: Aí nas quartas,
4: tem River,
6: aí é.
4: Tem
6: nas
4: Boca,
6: quartas, o São Paulo pode pegar o Boca. E na semi o River Plate, né? Do outro lado que tá mais, eu diria, mais tranquilinho, né? Porque tem verdade o confronto aí de Santos passando do Macará, vai ter de enfrentar Bragantino, Atlético Mineiro, mas do outro lado a coisa é mais tranquila, Renan.
4: É, vai começar a ficar bom mesmo quando pegar ali os brasileiros e os argentinos ali, que tem River, tem Boca,
6: vai ser
4: tem
6: São Paulo só.
4: É, tem o Racing também, tá? Não tá o
6: não,
4: River?
6: Não, o Racing já foi,
4: o
6: né?
4: O Racing já foi. Então, enfim, Weber. É isso aí, é o nível da Copa Sul-Americana, um nível técnico bem baixo. E pra quem vê só o placar, eu não sei se vocês concordam comigo, mas quem vê só o placar acha que foi um jogo espetacular do Santos. E de fato não foi, né? Foi muito mais em cima da limitação do adversário, em falhas de posicionamento, em falhas individuais, técnicas do adversário. Quando o Santos conseguia e tinha vontade de acelerar um pouquinho mais o jogo, conseguia concluir com tranquilidade, porque era muito fraco, né? Mas como eu falava antes do jogo, o resultado é ótimo para trazer para o Cuca também a oportunidade dele administrar melhor esse elenco e focar, Weber, no que realmente importa para o Santos, que é fugir ali de perto da zona incômoda ali do rebaixamento. Isso que é o principal objetivo do Santos, que já é no próximo jogo, no sábado, contra a Chape na Vila Belmiro.
6: E um adversário perfeito para o Santos no próximo sábado. Gaviva, e o pessoal está participando aí, Gaviva, e daqui a pouquinho a gente vai ter uma passagem, uma viagem pelo Brasil, pelos bares do Brasil, Gaviva.
7: Isso mesmo, Weber, satisfação tá aqui. E o Zé Carlos de Salesópolis mandando: o Santos jogando assim começa a animar o torcedor. Humberto dizendo: o Brasão é irregular demais. Roberto de Pirituba: o Cuca, com essa paralisação da Copa, arrumou o Santos. Mensagem aqui também do Vladimir: gente boa demais, o Vladimir. O De Grafite: Gavião, o pessoal da Nova Brasil já tem convênio médico com o Dr. Vadalco? Ah, já tá fechado, já tá. Tá tudo certo. O Eduardo Silva, o Dudu de Natal: pela primeira vez ouvindo vocês, dei sorte. E reservamos duas mensagens de áudio aqui do WhatsApp. E aliás, um desses áudios é uma pergunta pra você, Weber. Solta aí, DJ, por favor.
12: Rapaz, faz tanto tempo que o Peixe não sabe o que é ganhar de um placar tão elástico assim, que se jogar o Brasão na área hoje, até ele mete gol. Edson do Grajaú. Boa noite, Weber Lima. Boa noite, Gaviva. Aqui é o Edson, mais uma vez aqui do Grajaú. Ô, Weber, eu fiquei sabendo por algumas redes sociais aí que o Colo-Colo, ele está com interesse no goleiro Vozinha. Será que isso é verdade mesmo?
6: O mundo inteiro tem interesse no Vozinha, mas não vai para lugar nenhum, né? Aqui no Brasil já falaram do Ceará, já falaram de tantas equipes aqui no Brasil do Vozinha e nada deu certo. Bom, Gaviva daqui a pouquinho retorna com mais participações. Mande a sua mensagem. E você que está no YouTube, deixe o seu like, participe conosco do Confira Comigo no Replay, o melhor pós-jogo do rádio, que vai para um rápido break e volta já já com Pão de Alhozinho. 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

0: 11 horas e 35 minutos, você está no Futebol da Nova Brasil. Rapaz, se o intervalo fosse pro ar, meu amigo, aí a rádio saia do ar. Mas vamos lá, 11 horas e 36 minutos, é o pós-jogo do rádio, o melhor pós-jogo do rádio, o Confira Comigo no Replay, com pão de alhozinho, com pão de alhozinho da jogo. Vamos falar, lógico, da vitória do Santos por 4-1, mas antes, terminou o jogo lá na Série B do Campeonato Brasileiro, Vila Nova venceu por 2-1, Guto Ferreira, à frente do Vila Nova, o Vila Nova, o vice-líder do Campeonato Brasileiro da Série B, está terminando também o primeiro turno da segunda divisão do futebol do Brasil. Hoje começamos com a 19ª rodada da Série B. O Novo Horizontino perdeu em casa para o Criciúma, terceira derrota consecutiva do time de Anderson Moreira. Na ressacada vai 2, América 1, Vila Nova derrotou o Fortaleza 2-1 no Opa e, lógico, a rodada segue amanhã, mas o que chama atenção é realmente o trabalho do Eduardo Batista no Criciúma, que em 19 jogos um aproveitamento de 68%, 19 jogos, 11 vitórias, 39 pontos, dá uma disparada na frente ali o Criciúma para retornar à elite do futebol do Brasil, e com o trabalho do Eduardo Batista, que bateu na trave por duas vezes com o Novo Horizontino e agora vai conquistando aí pelo menos até então a chance, né, de retornar, comandar uma equipe na elite do futebol brasileiro. 11 horas e 37 minutos, antes do Renan, antes do Antônio Lima e também do nosso Gavião, vamos curtir os gols da partida, os gols da vitória do Peixe, na voz de Hugo Botelho, melhor gol do rádio brasileiro.
1: Olha o Santos, o bola dentro da área, boa jogada, Gabriel Menino fintou, aceitou, bateu, bateu na marcação, ela sobrou para Gabriel, bom tempo, bateu pro gol, é gol!
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1: Pra cima dele, Santos, com determinação. Pra cima dele, Santos, sempre com determinação. Determinação do torcedor, tanto espera que o torcedor tanto acredita que você tem, Santos. Na jogada do determinado, lateral esquerdo, Escobar pelo lado esquerdo, ele atravessou a bola no cruzamento pro determinado Gabriel Menino. Gabriel Menino dominou dentro da grande área, na direita, fez a finta, puxou pra canhota, bateu. A bola sobrou depois de bater na marcação para Gabriel Bom Tempo. E o garoto, com muita calma, praticamente na marca penal, dominou e com um lado de dentro do pé esquerdo, tocou pro fundo do gol de Schiavone. Gabriel Bom Tempo, 49 a camisa dele. Gabriel Bom Tempo. Domina com a canhota, empurra a bola para Cristiano Oliva, está na intermediária ofensiva, lá na direita se projetou Gabriel Menino. Ele viu, tocou para Menino, dominou, aceitou a canhota na bola, bateu para o gol, é gol! Peixe com determinação, vai pra rede, Gabriel Menino, 25 a camisa dele. Ele se projetou na direita, na intermediária ofensiva, tinha a bola dominada, Cristiano Oliva, o Cristiano viu, meteu uma diagonal na bola, do centro pra direita, Gabriel Menino saiu atrás das costas da marcação, dominou no peito, do que ela caiu, ele soltou a canhota na bola indefensável pro goleiro Schiavone. Gabriel Menino, 25 a camisa dele, Gabriel Menino, 25 a camisa dele. Aos 12 minutos de bola rolando no segundo tempo, ele coloca na rede, faz o segundo gol do Santos, calando a pequena torcida da UCV. O Santos abre uma vantagem enorme no placar com o Gabriel Menino. Põe lá dentro o Gabriel Menino, põe lá dentro o Santos, põe lá dentro o Gabriel Menino, põe lá dentro o Santos. Agora.
3: Amém.
2: Pneus Aparecida, Santos Sempre Santos e o Wagner Marim. Hugo Botelho, a voz da narração com categoria. Um grande abraço da freguesia do Ó.
1: Muito obrigado, Wagner Marim. Vem de o Santos para fazer o terceiro gol. Bola na área, tabelou o Barreal com o Tassiano. Tassiano vai marcar, bateu, pegou o goleiro, soltou. Tassiano bateu, é gol!
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0: Luciano, 16, a camisa dele. Que gol fácil e que gol difícil. Que gol simples e que gol complicado. Que gol complexo. Barreal tocou na entrada da grande área para Tassiano. Tassiano devolveu dentro da grande área na esquerda para Barreal. Barreal não quis fazer o gol, tocou dentro da pequena área para o Tassiano. A bola ia roladinha e ele dizia: faça, Tassiano, e se consagre, venha para me abraçar. E o Tassiano perdeu, ele bateu, o goleiro pegou, soltou, mas estava muito perto. Ela voltou no pé direito do Tassiano. Aí com o goleirão caído, só assim mesmo, né? Ele deu uma cavadinha e guardou. É o terceiro do Santos no jogo. Tassiano, 16, a camisa dele, 22 minutos. Um gol fácil, gol difícil. Um gol complicado, era simples. Quase se complica, Tassiano.
1: Renê, pra mim o Gabigol é banco, o time tá muito bem longe, já estão pondo o Gabigol no banco. E o Marcelo de Itaquera, ó o peixe.
0: Bola dentro da área, sobrou pra Rony, dominou, ajeitou, ela quase escapou, bateu pro gol, Rony, é gol!
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0: Gol!

0: o pé na bola e foi fazer o seu malabarismo. Rony, 11, a camisa dele, 38 minutos jogados no segundo tempo, é goleada do Peixe. Põe lá dentro o Santos, põe lá dentro o Rony, põe lá dentro o Santos, põe lá dentro o Rony. Vai pra cima dele, Santos com determinação, encontra uma goleada, mata, liquida a fatura no jogo da volta. Um, dois...
1: Aí,
2: o lançamento coisa, igual
1: que coisa
2: do Oliva,
1: horrorosa, hein?
2: O lançamento igual do Oliva, não. Aí essa furada aí, eu já acredito que você fazia com mais frequência, né? É, e um gol do... Um gol vai lá, tá vindo, você vê.
0: Vem o Mosqueira, invadiu a grande área, tocou essa bola pra trás, ô Moisés, brinca aí não, Moisés. Olha que presente que você já está dando, arrumando confusão no sistema defensivo do Santos. A bola sobrou pra Souza, canhota na bola, bateu pro gol, é gol!
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0: Ruiz é da UCV. 41 minutos, arrumou uma confusão danada dentro da área, Moisés, não conseguiu usar o cajado dele do jeito que ele queria, acabou que deu tudo errado. E aí,
4: portanto, aí os gols na voz de Hugo Botelho, 4-1 pro Peixe. Antônio Lima, o seu destaque em relação ao Santos, Universidade Central, a programação da semana das duas equipes, Antônio.
5: O Universidade Central não tem calendário, né? O único jogo, única partida que tem pela frente é pela Sul-Americana. O próximo jogo é contra o próprio Santos, na próxima terça-feira, às 9 horas da noite, o jogo da volta, pois o torneio nacional da Venezuela, a Liga da Venezuela, já terminou e a UCV não conseguiu se classificar para as finais, como foi no ano passado. Já o Santos retorna à cidade de Santos, em São Paulo, e tanto quanto a diretoria espera para que voltem, para que eles determinem a data do pagamento da próxima parcela dos direitos que estão atrasados.

0: já tem desfalques, hoje perdeu o Giay com uma torção no tornozelo, Felipe Anderson com edema, e agora a notícia que o Vitor Roque nem viajou para Coritiba. Hugo Botelho, seu destaque final, e até amanhã, Hugo.
1: E o Coritiba é um time muito bem montado, muito bem armado, está fazendo um bom campeonato brasileiro. O Palmeiras pode ter muitas dificuldades, eu digo o Palmeiras pode ter muitas dificuldades, porque se trata do líder do campeonato brasileiro. Bom, estaremos de volta amanhã para narrar esse jogo entre Coritiba e Palmeiras. Um abraço a todos os envolvidos na transmissão de hoje do Santos. Fácil, 4-1 para cima da equipe venezuelana. Um abraço especial a você, Gavião. Porque a gente defende o microfone esportivo há muito tempo, mas não tínhamos tido ainda a oportunidade de trabalhar no mesmo microfone, né? Fizemos os programas, hoje foi a nossa primeira transmissão. O Gaviva trabalhou anos e anos numa outra emissora, eu também trabalhei em outras emissoras. A gente já se encontrou numa Copa CESP, lá atrás a equipe que ele defendia acabou vencendo a nossa, Weber, que era a União de Rádio e Televisão, não sei se você vai se lembrar.
0: Sim.
1: Disso aí, mas foi a única vez que eu tive pessoalmente ao lado do Gaviva, e hoje foi um prazer enorme.
2: Que legal.
1: Trabalhar ao seu lado, você que é uma lenda, tem uma história dentro do rádio esportivo em São Paulo e no Brasil, que
2: obrigado,
1: merece
2: Hugo.
1: Todo o respeito. E
2: Hugo, parabéns pelo seu trampo aí, a primeira vez a gente nunca esquece, vou gravar aqui, 21 de julho, eu, um coraçãozinho e Hugo Botelho. Valeu, irmão.
1: Um abraço.
0: Valeu, Hugo. Um grande abraço. Amanhã o Hugo Botelho estará de volta para todas as emoções do Palmeiras, que defende a liderança do Campeonato Brasileiro. 11 horas e 47 minutos. Antes do Gaviva dar um giro pelos mares, Renan, em relação ao Peixe, né, tá morto, né? Já está na próxima fase. É, pode até poupar jogadores no jogo da volta na Vila Belmiro, que acredito que é aquilo que você falou, não é? Dar prioridade ao Campeonato Brasileiro, onde o Santos corre riscos, Renan.
3: É focar no que de fato interessa, no que de fato importa para o Santos, que é nesse momento, né, a manutenção na Série A, está muito perto da zona de rebaixamento. Então é uma oportunidade para o Cuca administrar a escalação para esse jogo de volta contra a Universidade Central. E volta a trabalhar aí, como o Antônio falou, focado no sábado contra a Chape, jogo em casa, aí com a volta do Gabriel Barbosa, com a volta do, né, possivelmente a volta do Neymar para esse jogo, aí sim fortalece demais a equipe, né? O Santos que continua, na minha visão, Weber, apresentando algumas deficiências no setor defensivo, sabe? Alguma vulnerabilidade ali no setor de meio de campo, sabe? Quando pegar times mais difíceis, times melhores, né, vai ter mais dificuldade, como foi contra o Botafogo. Isso é uma coisa que o Cuca precisa trabalhar. Gostei do menino hoje, do zagueiro que jogou do lado do Lucas do Lucas Veríssimo, né? Eu gostei bastante dele, um jogador de velocidade, um jogador que tem qualidade na saída de bola, um canhoto, né? Como o nome do menino, o zagueiro jogou pela esquerda, não é o Adonis Frias, Adonis Frias entrou depois.
4: Gabriel Menino?
0: Não. O Gabriel Menino jogou na lateral direita.
3: Na zaga pela esquerda. Um menino de bastante qualidade, né? Ele pode potencializar ali o sistema defensivo do Santos, que é o problema. Do meio para frente, o Santos tem até algum recurso, alguma qualidade para poder fazer mais. E o Santos, que agora foca no Campeonato Brasileiro, Weber.
0: Tá certo. Antes dos destaques finais do nosso Renan, também do Antônio Lima, Gaviva, tem participação do ouvinte aí? O pessoal tá participando, Gaviva?
2: Isso, Weber. Passando a régua aqui agora no WhatsApp, o Samuel Cruzado, Kevin Defante Santana, o Emerson dizendo que mora no Arujá. Tô feliz com o futebol que o Santos apresentou hoje. E o Orlando, que é São Paulino, mandando um recado pra você, Weber, dizendo que é seu fã.
0: Ô, valeu, Orlando, um abraço pra você. Eu vi aqui o Dudu Eduardo Silva, de Natal, falou que é a primeira vez que escuta na Nova Brasil, tá pelo YouTube, mandando um abraço pra você, Eduardo Silva, obrigado, continue conosco, obrigado pela audiência, pelo carinho. Vamos lá, Gaviva, vamos dar um giro aí pelos bares do Brasil.

0: Brasil, conta pra gente aí, Gavi. A gente vai colocando a imagem, né? E você vai.
1: Beleza.
0: E você...
1: Quem é que tá no vídeo aí, Weber?
0: É, vamos lá. É o nosso Lucas.
1: Lucas, no vídeo, colocando aí, ó, o Bar do Suvaco. Fica no Rio Grande do Norte. Sabe por que que é Bar do Suvaco?
0: Por quê?
1: Que a especialidade deles é asa de frango, asinha. Então eles puseram lá Bar do Suvaco, velho.
0: Boa. É Natal esse?
1: Esse é em Natal, Rio Grande do Norte.
0: Boa.
1: O próximo fica em Itanhaém, litoral de São Paulo. Aí, ó. Quero Bimbar.
0: Quero Bimbar. Será que
1: quero
0: esse...
1: Bimbar, mano.
0: Ô Gaviva, se fica... será que esse tem quartinho lá também, igual você tem aí no Bar do Cabeção, não?
1: Ah, acho que é difícil, hein? Aí fica só na querência mesmo, porque quartinho nos fundos do bar, eu só conheço o Bar do Cabeção.
0: É,
1: mano, rapaz. Primeiro, nós é pioneiro, mano.
0: Ô, Gavive, tá ali, ó, de noite quero Bimbar.
1: Olha. Em Maragogi, esse aqui é em Maragogi, Alagoas. Tô no trabalho.
0: Ah, esse é bom,
1: não,
0: hein?
1: Desculpa, velho, não, tô no trabalho, é Rio de Janeiro, Rio de Janeiro. Tô no trabalho.
0: É.
1: Esse não quer deixar a esposa... Ele não gosta de mentir pra patroa, mas ao mesmo tempo quer dar uma sapecada, entendeu?
0: É.
1: Onde você tá, amor? Tô no trabalho. Tá tomando uma com os amigos e de repente descola um programinha, né, mano?
0: E ali
1: esse tem... aí é pro cara que não quer mentir.
0: E hora extra todo dia, né, Gaviva? Tá ali, né?
1: Hora extra todo dia. Você tá com a visão boa, hein, mano? É, Weber. A próxima qual que é? Vamos ver.
0: Ah, UFC.
1: Ah, esse é... UFC, é Última Fonte de Cachaça. Esse sim é Itanhaém. Esse eu tinha confundido. Esse é litoral sul de São Paulo. UFC, a Última Fonte de Cachaça. Tem um aí que é o Bar dos Corno. Cadê? Tem o Bar dos Corno aí que acho que é a próxima.
0: Ixi,
1: não,
0: mano.
1: Esse é do Pinto Murcho. Esse é Itápolis, mano.
0: Ah, é?
1: Esse é Itápolis. Eu até anotei aqui o nome do dono do bar. Ele fez umas mesinhas lá no interior de São Paulo. O nome do dono, tava aqui o nome dele, seu Zé Levorato. Seu José Levorato. Ele pôs umas mesinhas lá de dama, uns dominó, a galera que ficava meio à toa e tal. E começou a servir uns drinks meio afrodisíaco. E aí ficou lá conhecido. Tem até o logo aí, ó. Bar do Pinto Murcho em Itápolis. Não é mentira. Tá a imagem aí pra conferir.
0: É.
1: Eu não sei se acabou já ou se tem mais um. Acho que o último é o Bar dos Cornos.
0: Ah, é, o Bar dos Cornos
1: sempre tem, né?
0: Sempre tem.
1: Tem no Brasil inteiro aí. Corno vai, corno vem. Quem fica é corno, quem vai também. O slogan dos caras, mano. Ué, nesse aí eu nunca fui, hein?
0: É, isso daí também eu quero passar longe, viu? É.
1: Eu tô fora, mano.
0: O do Pinto Murcho, volta lá. Que é o seguinte, pra quem Itápolis. Tá no rádio, é em Itápolis, tem um símbolo, um pintinho velho, murcho, né? É um piu-piu velhinho. Desenho do piu-piu.
1: É.
0: Tá lá caído. Desanimado, lá. Tá caído mesmo, né, Gaviva?
1: Eu até telefonei no bar, falei com o seu Zé Levorato, falei, e o bar tá bombando? Ele falou, o bar bomba, mas os velhos aqui não bombam.
0: É, rapaz. Que é? Ó, o Hugo Botelho tá falando que o Pindinho tá parecendo o Lucas Basílio. Tá ali. É, falou que onde a alegria não dá moleza. É, rapaz.
1: Olha aí, ó.
0: Maravilha. Esses são os bares, Tadinho. Então, Gaviva?
1: Os bares do Brasil. Estão sempre aí, né? No nosso. É, confira comigo no replay. Nosso pós-jogo aqui na Nova Brasil. A gente vem trazendo alguma curiosidade do Brasil, alguma dica cultural, alguma coisa. A gente sempre vai dar, né, uma floreada no final. Valeu, Weber?
0: Boa, boa, Gaviva. Gaviva, bom descanso. Amanhã nós temos rodada dupla com Palmeiras e Curitiba. Curitiba e Palmeiras. São Paulo e Atlético Paranaense. E o Celcinho continua com. Colocando a música do Gino Geno pra ti, pra você se despedir.
2: E hoje,
0: Gaviva.
2: Eu não pedi nada, não, viu?
1: É, hoje não foi você, né, Renan? Só não. Tem traíra aí, ó.
2: Hoje não. Hoje foi o Antônio.
1: Ah, foi o Antônio, né? Aliás, parabéns aí, o Antônio, na reportagem. Mas, Celcinho, fica vacilando não, hein, mano? Te pego na curva, moleque.
0: Boa, Gaviva, um grande abraço, até amanhã.
1: Abraço, gente, até amanhã, bom descanso.
0: Valeu, Gaviva, lá do Bar do Cabeção, grande Gaviva. Antônio Lima, seu destaque final, um grande abraço e até amanhã no Nova Brasil em Campo com Giro pelo Brasil.
3: O Santos fica mais próximo das oitavas de final, enfrenta o CV novamente na próxima semana, na próxima terça-feira, às 21h30. E nesta semana se prepara para enfrentar a Chapecoense, terá as voltas de Gabigol e Neymar para tentar reagir no Campeonato Brasileiro e sair de perto da zona da degola. Um abraço, Weber, Renan, Hugo Botelho e a todos que acompanharam o Nova Brasil em Campo. Até amanhã no Giro pelo Brasil. Um grande abraço.
0: Um abraço, parabéns pelo trabalho. Amanhã o Antônio volta com o Giro pelo Brasil. Renan, um grande abraço, Renan. Estaremos juntos agora no sábado, né?
2: No sábado, no jogo do Santos.
0: É, e todo dia eu estou com o Renan no SBT Esportes Interior, em Araçatuba, no TH+, SBT Interior, 7h15 da noite. E lembrando que a partir do dia 3 de agosto, novidade para algumas afiliadas do SBT e canais do SBT, né? O SBT Vale, SBT Ribeirão Preto Jaú, o TH+, SBT Interior em Araçatuba e também João Pessoa, o SBT Esportes a partir do dia 3 de agosto às 18h45. Eu e o Renan estaremos em 5 lugares ao mesmo tempo. No Nova Brasil em Campo, em 4 emissoras do SBT. Um grande abraço, Renan, o seu destaque final.
2: Valeu, Heber, até a próxima. Prazer mais uma vez estar aqui com vocês, Hugo, Antônio, Gaviva, o pessoal da produção aí, da técnica, muito obrigado. Até sábado. Esperamos com o Neymar em campo. O menino Ney, a gente quer ver ele em campo. A gente quer ver ele.
0: E hoje ele tava no poker, hein, Renan?
2: Hoje ele tava no poker. Eu vou defender que jeito, Heber.
0: Tem que descansar, né? Um atleta é um dos pontos mais importantes para a recuperação do atleta é o descanso.
2: É o descanso, ainda mais no futebol, com a exigência que tem hoje, né, Heber? A exigência física que o futebol tem hoje. Ele precisa cuidar mais da carreira dele, até enquanto ele quiser jogar futebol. Quero jogar futebol até o fim do ano. Guarda-se até esse fim de ano, Neymar. Depois você vai jogar seu pôquer, você vai viajar, vai aproveitar a família, vai viver a sua vida tranquilamente. Mas o Santos precisa do Neymar, Weber. O Santos precisa do Neymar. O Santos com o Neymar é um time diferente. E ele tem que ter a consciência disso. Até a próxima, Weber.
0: Valeu, Renan. Até a próxima. Estaremos juntos amanhã pelo SBT Esportes Interior e, lógico, durante a semana no Nova Brasil em Campo, nas jornadas esportivas do futebol da Nova Brasil. Bom, lembrando pra você que nesta noite tivemos pela Série A na Arena do Galo, Atlético Mineiro e Bahia 1-1, 19ª rodada do Campeonato Brasileiro. Pela Copa Sul-Americana, além da vitória do Santos, 4-1 para cima da UCV, tivemos também o atropelo, né, do Tigre para cima do Nacional no Uruguai, no Parque Central. Então a goleada aí do time argentino para cima do Nacional. Lembrando que amanhã, às 7 horas da noite, o Vasco joga no Atanásio Girardot contra o Independiente Medellín. E às 9h30, no Nacional de Lima, tem Sporting e Bragantino. E lógico, você vai curtir aqui na Nova Brasil a partir das 7 da noite, Coritiba e Palmeiras do Couto Pereira, em Bragança Paulista, São Paulo e Atlético Paranaense no futebol da Nova Brasil. Obrigado pela audiência, pelo carinho. Você curtiu Universidade Central 1, Santos 4, com a narração de Hugo Botelho, os comentários de Renan Teixeira, as reportagens de Antônio Lima, com a interação e humor do Gavião, comigo, Ever Lima, nos trabalhos técnicos, Ricardo Simões, Cezinha Martins, Lucas Monteiro, na mesa de som, Celcinho Roberto, com pão de alhozinho, com pão de alhozinho da Jogo. Voltamos amanhã às 5h30 da tarde com o seu programa de futebol diário, o Nova Brasil em Campo. Obrigado pela audiência, pelo carinho. Fiquem com Deus. Até amanhã. Tchau.
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A Radioatividade leva até vocês mais um programa da série a série. Dedique uma canção a quem você ama. Eu tenho aqui em minhas mãos uma carta. Uma carta de um ouvinte que nos escreve e assina com um singelo pseudônimo de Mariposa.

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1: 4 horas.
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Empreender no Brasil nunca foi um ato silencioso. Sempre teve ritmo, voz, esperança e coragem. O empreendedor brasileiro constrói seu negócio em meio à música que toca no dia a dia. 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Os pequenos negócios nascem do território, da cultura e dos afetos. Por isso, o Sebrae foi ouvir os empreendedores e, a partir dessa escuta, nasceu o projeto Sebrae Nosso Canto. 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

6:06, bom dia para você que está aqui na sintonia da Nova Brasil. Hoje é quarta-feira, 22 de julho de 2026. Como é que você está? Tudo certo contigo? Por aqui, Cláudia Nakazato. Vamos juntos aqui pela Nova Brasil FM, uma empresa do Grupo Tati de Comunicação. Lembrando mais uma vez, você pode nos ouvir pelo rádio, pelo aplicativo ou pelo site novabrasil.com. Hoje tem a participação da nossa colunista falando sobre saúde, tem também sobre saúde na visão com o Dr. Marco Negreiros, a previsão do tempo e muita música boa para já embalar o seu comecinho de dia. A gente começa com Engenheiros do Havaí, Era um Garoto. Bom dia para você.

0: Nova Brasil, e esse foi Tim Maia, Leva.
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3: Você já ouviu falar que a medida do pescoço pode indicar risco para a sua saúde? Pois é. A circunferência do pescoço, aquela medida simples feita com fita métrica, na altura da parte mais larga do pescoço, tem se mostrado um marcador importante de gordura corporal e risco de infarto ou AVC. Estudos mostram que um pescoço mais largo está associado com maior gordura corporal, espessamento das artérias e maior risco de doenças que podem levar a diabetes e infarto do coração. E quais são os valores que acendem esse alerta? Para homens, a circunferência do pescoço é considerada aumentada quando mede 42,5 centímetros ou mais. E para as mulheres, o limite é de até 36,5 centímetros. Essa medida é fácil, rápida e pode complementar outras avaliações como o índice de massa corporal, circunferência abdominal e a porcentagem de gordura corporal. Então, da próxima vez que você for a seu médico ou a nutricionista, pergunte sobre essa avaliação. E se você tiver um pescoço mais largo que o ideal, é hora de rever seus hábitos de vida, mudar a alimentação, praticar exercício e o controle do peso. Lembre-se, cuidar da saúde também é observar pequenos sinais no corpo.

0: Nova Brasil, e essa foi a Adriana Calcanhoto. Vambora!
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0: 6h20 agora, Maria Clara Sasaki está chegando com as informações do tempo para esta quarta-feira.
2: Olá a todos que nos acompanham nesta quarta-feira, com expectativa de tempo firme ainda entre o Sudeste, Centro-Oeste e grande parte do Nordeste do Brasil, mas o tempo deve mudar porque tem uma frente fria avançando do Sul em direção ao Sudeste do país. Tem potencial para pancadas isoladas em Mato Grosso do Sul e até o final do dia a nebulosidade aumenta também na região da capital paulista, litoral sul do estado de São Paulo, região do Vale do Ribeira. Mas chuva mesmo para o sudeste é somente a partir de quinta-feira. Por enquanto, hoje, temperaturas elevadas à tarde, faz até 28 graus na capital paulista, 33 no Rio de Janeiro e 27 graus em Vitória. No nordeste, a chuva continua nas áreas litorâneas da região, devido à circulação de ventos úmidos do mar. Para hoje, máxima de 28 em Salvador e também em Maceió, 29 no Recife e podendo chegar até 31 graus em Fortaleza. No centro-oeste, a chuva muda o tempo apenas no estado de Mato Grosso do Sul. Entre Goiás, Mato Grosso, Distrito Federal, a condição ainda é de tempo firme ao longo dos próximos dias. Em Brasília, máxima de 27 graus. Maria Clara Sasaki, da Tempo Ok Meteorologia, para a Nova Brasil.
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0: Nova Brasil, e esse foi Alceu Valença, Girassol 6:24.
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2: Você já reparou que o Ozempic virou uma palavra do dia a dia? Pois a novidade é que a patente da semaglutida, o princípio ativo do Ozempic, venceu no Brasil. E agora chegaram às farmácias as primeiras versões nacionais mais baratas. Ou seja, muito mais gente vai usar a caneta emagrecedora. E com isso, uma pergunta que virou manchete. Essa caneta faz mal para os olhos? Vamos com calma e consciência. Eu sou Marco Negreiros, oftalmologista e CEO da iCare. E hoje, na visão de futuro, vamos falar do Ozempic e seus derivados e como afeta a sua visão. Benefícios, riscos reais e o que fazer. Primeiro, o que é justo dizer. Esses medicamentos, a classe dos agonistas de GLP-1, são um avanço enorme na ciência. Controlam diabetes, ajudam a emagrecer de verdade e protegem o coração e os rins. E olha que interessante, manter o açúcar do sangue bem controlado no longo prazo protege a retina. Então, no fundo, a intenção é boa para os olhos também. Agora, os alertas que as ciências acompanham. Sem drama, tá, gente? O primeiro é a neuropatia ótica, chamada de nóia, que é uma perda súbita da visão, geralmente sem dor, só de um olho, por falha na circulação do nervo óptico. Alguns estudos associaram a semaglutida a um risco maior dessa condição. Mas atenção, o risco absoluto é baixo. Acontece com pouca gente. O segundo é a piora da retinopatia diabética quando a glicemia cai muito rápido, principalmente quem já tinha retinopatia. Um grande estudo mostrou mais complicações nesse grupo que eu citei agora. E aqui a parte que a internet não conta. Não é a mesma coisa para todos os medicamentos da classe. A tirzepatida, o Mounjaro, foi associada a menos problemas de retina. O grande vilão parece ser a velocidade da queda do açúcar, não a droga em si. Ou seja, o problema é mais o como do que o se. Então, o recado aqui é o equilíbrio. Não é para ter medo nem para parar o remédio por conta própria. É para fazer um exame de fundo de olho antes de começar, principalmente se você já tem diabetes. Controlar a glicemia de forma gradual com seu médico e procurar o oftalmologista na hora que notar qualquer perda súbita da visão. O que preocupa é a caneta comprada por conta própria, só para emagrecer, sem nenhum acompanhamento. Porque a caneta que emagrece, ela não dispensa o oftalmologista. Eu sou Marco Negreiros, oftalmologista e CEO da iCare. Até semana que vem, na visão de futuro, com temas relevantes para o seu dia a dia. Até lá!
0: Tá então, doutor Marco Negreiros e a coluna Visão de Futuro, fechando esse bloco aqui pela Nova Brasil. São 6:27. Você segue aqui na sintonia. Daqui a pouco, depois do intervalo, tem Jornal Nova Brasil.
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13: Justiça bloqueia mais de 4 milhões de reais das contas do governo para garantir repasse ao Hospital Veredas. Decreto autoriza emprego das Forças Armadas nas eleições de 2026. Aqui no estúdio a gente conversa sobre o Omoda 5 Luxury, o lançamento do Jayco 7 linha 2026-2027 e as ofertas especiais preparadas para este mês. Também vamos falar sobre a palestra e oficina de teatro Atuação com Direção. Hoje também tem dicas digitais com Rafa Falcão, as novidades dos bastidores da política lagoana com Cleverson Levi e as novidades do mundo esportivo com a F-Sports. Nós abrimos o Jornal Nova Brasil Maceió nesta quarta-feira, 22 de julho. Eu sou Oscar de Mello e junto com Jane Silva nos trabalhos técnicos e programação musical, com Fabiana Freitas na produção, Kleber Santos na transmissão do YouTube e Moab Cirino nas redes sociais, vamos te fazer companhia até às 8 horas da manhã, aqui na Nova Brasil Maceió. Você já pode interagir conosco por meio do WhatsApp 99671-7352.
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13: Sol com algumas nuvens. Chove rápido durante o dia e a noite. A mínima de hoje de 22, a máxima de 27 graus. Hoje, quarta-feira, dia 22 de julho de 2026. É dia de Santa Maria Madalena, dia do cantor lírico, dia do cientista social e dia mundial do cérebro. Esse órgão tão importante, né? E que tanta gente não sabe usar direito, mas enfim. São 6 horas e 33 minutos em Maceió, 6h33. Mas bom dia para você que está nos acompanhando, né? Logo na abertura do programa. Muito obrigado pelo carinho da audiência. Eu trouxe agora a previsão do tempo. E eu tô com uma imagem, para quem tá acompanhando pelo YouTube vai poder ver. Para quem não, eu vou traduzir para vocês. É, do cruzamento da Cleto Campilo com a Leste-Oeste, né? E por que eu tô falando desse cruzamento? Porque tá bem molhado e tá chovendo, né, nesse momento aí na região. Por exemplo, aqui na região onde nós estamos, né, no bairro do Farol, próximo a Pitanguinha, na Pitanguinha, né, que faz parte do Farol, não tá chovendo nesse momento. Então a nuvem, ela tá justamente caindo aí nessa região. Né, passou, né? Ela tá passando aí, ó, mas molhou um bocado, viu? E o trânsito tá, o trânsito de sempre, aquela loucura sadia, gostosa, aí da região do Jacintinho, né, os carros se entendendo, as motos também, enfim, mas só redobrar o cuidado agora nessa região, porque a pista tá molhada, né? Choveu com certa intensidade, diga-se de passagem. Deixa eu ver aí mais um ponto de vídeo monitoramento do DMTT, do Departamento Municipal de Transportes e Trânsito aqui de nossa capital. Se puder trazer outra câmera para a gente identificar e mostrar ao nosso público ouvinte, senão daqui a pouco a gente mostra e traz mais detalhes. Deixa eu ver, essa daí, ó, é a que fica aqui no Farol. É uma câmera um pouco antes do elevado do SEPA. Também, ó, eu fui falar, Jadir. Ó, esse negócio de querer dar informação, Moscar, de dentro do estúdio, né? Eu tô há cerca de 15 minutos já dentro do estúdio. Eu chego aqui por volta das 5h30. Aí resolvo uma coisa, faço um café, sento e tal. E eu disse que não tava chovendo, mas choveu agora há pouco, né, Jadir? E é, essa câmera, ela não fica tão longe aqui da rádio. Né? Fica do outro... um pouquinho mais, uns 300, né? Que aí você vai pegar, atravessar a Fernandes Lima. Mas enfim, choveu agora há pouco, tá chovendo ainda. Você vê que a pista tá bem molhada. Trânsito já intenso subindo, me chama essa atenção, ó. Você vê, agora a gente já deu aquele giro pelas câmeras e não achamos nenhum acidente, pelo menos registrados pelas câmeras do DMTT. Mas o trânsito já com certa intensidade, principalmente para quem tá subindo sentido Tabuleiro. E uma última câmera, por favor. Deixa eu ver uma terceira câmera pra gente informar o nosso público ouvinte. Repito, pelas câmeras que nós observamos até agora, nenhuma, né, registrando nenhum acidente. Essa daí fica onde, gente? No Hiper Antares. Hiper Antares, ó. Ó, pra você ver o que é, né? Maceió. Maceió não é nem tão grande em termos territoriais. Só que nós mostramos o Jacintinho chovendo. Nós mostramos a Avenida Fernandes Lima chovendo. Aí mostramos, tá chovendo ainda, né? Aí mostramos agora o Antares, ó. Sequinho, rapaz. Não caiu uma gota de chuva aí na região. É o Frank que tá com a gente. Um abraço pro Frank, né, que tá com a gente hoje nas câmeras de vídeo monitoramento. Então tá filé. E aí a nossa imagem da praia da Ponta Verde, na Avenida Silvio Viana, chovendo. E chovendo até com certa intensidade, viu? Mas a galera fazendo aí seu exercício físico de boa, podendo deixar a saúde em dia. A quantidade até maior de carros do que é normal, né? Mas assim, alguns pontos de Maceió chovendo, outros não. Né? Interessante a gente ver isso, né? Isso aí, pra quem viaja, né, na estrada, às vezes é comum. Você tá aqui dirigindo, de repente, a chuva... Aí você anda 200 metros, tá sequinha a pista e tal. É o tempo, esse maravilhoso tempo. 6h36, e olha só, uma denúncia de violência doméstica terminou com a prisão de dois suspeitos de tráfico de drogas em um apartamento do bairro São Jorge, na parte alta de Maceió. Segundo a Secretaria de Estado da Segurança Pública, policiais militares foram acionados pelo Disque Denúncia e, ao chegarem ao local, perceberam um forte odor de maconha vindo do imóvel. Durante a ocorrência, os agentes apreenderam poções de maconha, balança de precisão, máquina de cartão, aparelhos celulares e outros materiais utilizados no tráfico de drogas. A denúncia de violência doméstica não foi confirmada, mas dois homens assumiram a posse do material apreendido e foram presos em flagrante. Os suspeitos e os itens apreendidos foram encaminhados à central de flagrantes, onde o caso foi registrado. Bom, lembrar que não é crime no Brasil você consumir, né? Você ter a droga para consumo pessoal. O que acontece é que quando eles foram apurar a denúncia, eles perceberam que tinha mais do que a quantidade. Se o cara não for motorista, olha, se o cara não for cozinheiro, né?
15: A balança de prisão deve ser utilizada para outra coisa. O cara quando vai cozinhar, né, tem às vezes uma colherinha, 50 gramas e tal. Não era o caso, né? E o caso de ter a máquina de cartão de crédito, né, ou de débito, que pode significar que ele recebia dinheiro do tráfico. Então, aí mais para quem está acompanhando pelo YouTube, tem imagem da galera sendo presa aí na região do São Jorge. Agora são 6 horas e 38 minutos e um motociclista foi preso após atear fogo em um sofá dentro da... Meu Deus! Dentro da sede da Superintendência Municipal de Transportes e Trânsito, a SMTT, de São Miguel dos Campos, aqui no interior de Alagoas. Segundo as informações apuradas, o homem teria agido após ter a motocicleta apreendida durante uma fiscalização de trânsito por irregularidades. Após acompanhar os procedimentos na sede do órgão, ele deixou o local, retornou com um líquido inflamável, despejou a substância sobre o sofá e ateou fogo. Gente, desculpa, eu tô rindo, mas com respeito, né? Poderia ter machucado gravemente alguém, ter provocado uma tragédia aí. Mas isso é que é a raiva, né? Servidores da SMTT de São Miguel conseguiram controlar as chamas com extintores de incêndio antes que o fogo se espalhasse e ninguém ficou ferido. A Polícia Militar localizou e prendeu o suspeito, que foi encaminhado à delegacia e deverá responder pelos crimes relacionados ao caso. Aliás, né, tinha um problema, que era a multa, né? Agora tem dois. Destruir o patrimônio público, né? Colocar em risco as pessoas que estavam ali. Eu não sou advogado, não sei quais foram os crimes cometidos por ele, imagino. Mas o problema dele vai ser muito maior do que apenas uma multa. Gente, olha, quer interagir com a gente? É só você mandar mensagem pelo 996-717-352. 996-717-352. Né? Tá acompanhando alguma coisa? Flagrou alguma coisa? É só você interagir com a gente, mandar aí a sua informação, de repente mandar uma foto, uma imagem, para que a gente possa compartilhar e ajudar um maior número de pessoas. Agora 6 horas e 40 minutos e a Justiça Federal determinou o bloqueio de R$4.659.000 das contas do Estado de Alagoas para garantir o repasse de recursos ao Hospital Veredas, em Maceió. A decisão, né, atendendo a pedido do Ministério Público Federal, tem como objetivo assegurar o pagamento de salários, a compra de insumos e a continuidade do atendimento a pacientes do Sistema Único de Saúde, o SUS. Segundo a Justiça, o Estado não cumpriu o prazo para efetuar o depósito voluntário dos valores, mesmo após intimação. O bloqueio será realizado por meio do sistema SISBAJUT e os recursos serão transferidos para a conta judicial responsável pela administração da unidade hospitalar que está sob intervenção judicial. O caso faz parte de uma ação que busca garantir a manutenção dos serviços prestados pelo hospital à rede pública de saúde. Eu acho que quando a gente vê uma notícia como essa, né, e que não é uma situação nova do Veredas, diga-se de passagem, não é a situação nova, para quem é aqui de Maceió, para quem acompanha também as coisas aqui de Maceió, já viu diversas vezes a gente noticiar informações sobre protestos de servidores do Veredas, reclamando salários atrasados, condições de trabalho. E aí é que revolta ainda mais essa situação, né, porque passa a saúde do Estado de Alagoas. Né? Saúde do Estado de Alagoas que está envolvida aí em denúncias do que pode ser um dos maiores escândalos envolvendo a saúde da... Né? Aí quando você pega valores desses supostos desvios, né, que falam em mais de 120 milhões de reais, e que você compara com essa ação da justiça de bloquear quase 4 milhões e 700 mil reais, aí você imagina quantos meses de salários, quantos insumos poderiam estar garantidos se esse dinheiro, que era da rubrica da saúde, fosse aplicado de forma correta, né? Então isso revolta a sociedade de uma forma absurda, né? E o que mais revolta ainda, e nós já falamos em outras oportunidades, é que a pessoa ou uma das pessoas acusadas de operar esse esquema, com denúncias muito graves, inclusive de favorecimento de pessoas, né? Continua no cargo, cara. Né? Continua. O secretário de saúde, o Gustavo, né, acusado de desvios milionários da saúde do Estado, com situações como o Hospital Veredas, né, tendo seu funcionamento comprometido por causa disso. Tá hoje também a imprensa destacando o problema da hiperlotação lá no Hospital do Agreste, a questão do nosso HGE, com problemas de fornecimento de energia elétrica, com hospitais, né, que são apenas prédios e não cumprem o seu papel de hospital, né? E aí o desvio se torna... Ele, por si só, ele já é um absurdo. Né? E por esses fatores, por a gente perceber que a secretaria que deveria garantir o pagamento ao Veredas, que deveria garantir o funcionamento correto do Hospital do Agreste, de que não tivéssemos problemas absurdos no HGE, entre outros, se eu for enumerar aqui, eu vou passar o programa inteiro, aqui poderiam ser minimizados se o dinheiro público tivesse sido utilizado de forma correta e não para enriquecer e bancar luxo, né, de muitas pessoas aqui em Alagoas. E o prêmio que o acusado, por operar esse esquema milionário de desvio na saúde, o prêmio que ele recebe é continuar secretário. O cara continua lá, secretário, não tem problema nenhum. Não, ele está sendo só investigado. Cara, é uma questão tão óbvia isso. Eu não estou dizendo que ele é culpado nem que ele é inocente, pô. Mas se tem uma acusação tão séria contra uma pessoa como essa, o mínimo que você tem que fazer é afastar para ser averiguado. Vamos afastar. Vamos afastar. Até, eu acho que seria até uma ação pessoal dele de dizer assim, não, eu estou sendo acusado, tenho consciência de que não fiz nada, né? Mas não acho legal continuar para que eu possa, de forma isenta, provar que eu sou inocente. Provar que eu não fiz nada disso. Mas não, o cara continua lá. Pô. A única, juro, eu acho que o cidadão bota. A única coisa que passa na minha cabeça é que ele está lá, no mínimo, para que, sei lá, as coisas possam ser, né, acobertadas ou coisa semelhante. Porque não tem lógica, pô. É eu chegar aqui, supondo, já digo, você está sendo, né, acusado de... tá errando de propósito, de tá desviando pilha do celular sem fio, ou do microfone sem fio, de tá levando cabo HDMI para casa e tal, né? E eu tenho foto disso, eu tenho câmeras aqui mostrando, eu tenho documentos da Polícia Civil do Estado de Alagoas provando que você tá fazendo isso e tal, mas fica aí, né? Continue tendo acesso ao almoxerifado da rádio, continue tendo acesso a todas essas facilidades, né? Enquanto você tá sendo investigado. Não tem lógica, pô. O cara continua com a caneta na mão, mesmo diante de tantas acusações. E mais aqui, ó, vou repetir. Vai lá, pronto, vai lá, Francês News. Hospital referência no Agreste enfrenta superlotação e pacientes ocupam corredores em Arapiraca. Aí vai lá, em outro site, vai, no, sei lá, qualquer site que você queira de notícias, vai estar lá. HGE passa 12 horas, né, sem energia. É, entre outros absurdos, né? Mas o Gustavo está lá, firme e forte, né, como o nosso... secretário estadual de saúde. São 6:46, 6:46, e o governo federal destinou 547 milhões de reais para ressarcir aposentados e pensionistas do Instituto Nacional do Seguro Social, INSS, que sofreram descontos indevidos em seus benefícios. O crédito extraordinário foi autorizado por medida publicada no Diário Oficial da União e será executado pelo próprio INSS. Os recursos serão utilizados para reembolsar beneficiários do Regime Geral de Previdência Social prejudicados por cobranças irregulares. A medida faz parte das ações do governo para garantir a devolução dos valores descontados indevidamente e reforçar a proteção aos segurados. O pagamento será realizado conforme o cronograma e os procedimentos estabelecidos pelo INSS. 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
15: Agora às 6:47 e bora falar de tecnologia, de coisa boa, de oportunidade, de sonho, porque a partir de agora a gente conversa sobre o Omoda 5 Luxury, né? O lançamento do Jayco 7 linha 2026-2027 e os diferenciais dos novos SUVs da marca e as condições especiais preparadas para este mês para quem deseja adquirir um veículo com tecnologia, conforto, segurança e também alto desempenho. Para isso, eu recebo aqui no estúdio a Márcia Vitória, que é consultora de vendas, a quem a gente antecipadamente agradece pela participação. Inicialmente, Márcia, bom dia. O que mais chama a atenção dos clientes quando eles conhecem, por exemplo, o Omuda? 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Bom dia.
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0: E para quem, obviamente, eu peço desculpa às pessoas que sabem o que é, mas sempre quando a Márcia fala carregamento por indução, é aquele que você não precisa estar preocupado com cabinho, com nada, não.
1: Isso mesmo.
0: Tem um espaço lá no carro, você vai colocar, né, e o celular já vai estar carregando.
1: Automaticamente.
0: Sensacional. Aliás, eu me atrevo a dizer, viu, Márcia, que além de ser um item muito legal, né, que oferece essa praticidade, ele é um item de segurança. Eu estava até conversando um dia desses, né, com um amigo sobre isso, sobre carregamento de indução dentro de veículo. Porque a partir do momento que você sabe que o seu celular está carregando ali, você não está com ele na mão.
1: Evita distrações.
0: Evita distração. Você deixa ele ali carregando, tal, enfim. Então, além de ser um item muito legal, né, de praticidade, ele é um item de segurança. Porque você não vai estar com o celular na mão. 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

0: Tem os plugins, que é aquele que você vai ter que colocar na tomada, enfim. É, são categorias. Então, assim, é bom toda vez que você for conversar com alguém, porque não estou dizendo que as pessoas vão enganar você. Mas se alguém chegar para você e disser, ah, é um carro híbrido, procure saber que tipo de híbrido, como a Márcia está dizendo, é o híbrido pleno, aquele que você não está preocupado em estar colocando na tomada, que você vai ter uma autonomia sensacional. Porque existem variações de híbrido, tá certo, gente? Então, mês de julho, hoje dia 22, é um momento muito bom para quem quiser conhecer e adquirir o seu novo veículo top de linha, né?
1: Correto, Márcia. 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
0: Atendimento sensacional, café ótimo, viu, gente? Vai lá, pelo menos, tomar um café, conversar com o pessoal. É sensacional. Márcia, mais uma vez, muito obrigado por estar aqui com a gente.
1: Eu agradeço.
0: Márcia Vitória, que é consultora de vendas. 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Nós vamos ao intervalo comercial. Daqui a pouco a gente volta. Vamos falar também sobre futebol hoje, né? Tem Alagoano em campo hoje. O CRB joga, né, pela Copa do Brasil. Jogo chato. Você vê o que é futebol, né? Ceará, os gigantes, não faz uma boa Série B, viu, Jadir? Tá mal na Série B, tá abrindo. E é freguesaço do CRB, pô. É impressionante, né? Ceará que teve recentemente agora no Campeonato Brasileiro da Série A. Então o CRB pode dar sequência à sua recuperação na competição. A gente vai falar já já sobre isso. Agora 6h57, intervalo, a gente volta já.
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0: E já estamos de volta ao vivo, agora 7 horas em ponto em Maceió, 7 horas, né? Vamos juntos até às 8 com muitas informações. E a partir de agora a gente conversa sobre a oficina de teatro Atua Ação com Direção, promovida pelo grupo Cena Livre e ministrada pelo ator e diretor Mauro Braga, que discute a integração entre atuação e direção cênica, a importância da formação continuada de atores e diretores e o fortalecimento da produção teatral em Alagoas. Inicialmente, Mauro, muito obrigado por estar aqui com a gente, né? O Mauro que é ator e diretor de teatro. Gostei muito do nome da palestra, né? Por isso que eu li com muito... Eu li devagarzinho, né? A tua ação. Né? É, são três palavras, né? Não é uma única palavra. É o artigo, o pronome também.
8: Dividido.
0: Então é a tua ação, né, com direção. Fala um pouquinho pra gente, né, como é que surgiu essa proposta dessa oficina e qual o principal objetivo desse trabalho. Mauro, bom dia.
8: Bom dia, Oscar. Bom dia, ouvintes da Nova Brasil. Bem, eu normalmente costumo atuar e dirigir. E aprendi bastante com isso, né? Então eu resolvi passar esse aprendizado durante esses 40, 50 anos que a gente vem trabalhando. E o ator não vive sem o diretor e vice-versa. Então, está associado um ao outro. É até difícil de fazer um curso só de direção, porque vira muito teórico, sabe? E como eu tenho bastante exercícios que servem tanto a um como a outro, eu fiz uma seleção para fazer um tipo workshop, compreende? Que seria um final de semana, vai ser 31 de julho, 1º e 2 de agosto. Agora tem uma palestra, Oscar, grátis, nessa sexta-feira, lá no MISA, Museu da Imagem e do Som. Essa palestra, eu vou contar a trajetória do Grupo Cena Livre, que é um grupo que já tem 47 anos, ininterrupto, e também eu vou, claro, falar sobre o que é esta oficina. E após essa palestra, abro perguntas para o público que queira realmente fazer, que já tem bastante gente interessada, inclusive inscrita, graças a Deus, né?
0: Daqui a pouco a gente vai até passar o serviço completo, dizer como participar, né? Como é que você pode fazer sua inscrição. Mas o que é que os participantes, Mauro, eles podem esperar desses encontros práticos e também dessa metodologia que vai ser aplicada nesse trabalho, que vai ser utilizado nessa oficina?
8: Exatamente. Para o ator e para o diretor, como eu já disse, ambos vivem em sintonia, há trabalhos que é só para o ator e há trabalhos que é para o diretor. Então, eu vou colocar, num momento da oficina, quem realmente se interessou por direção. E aí, eu, quando trabalho com 5 pessoas num subgrupo que vai ter um exercício, por exemplo, sobre verbo de ação ou sobre equilíbrio de cena, então, eu vou destacar algumas pessoas que querem dirigir para me ajudar a dirigir. Eu não vou dirigir. Vou deixar que eles dirijam a cena. E como é uma oficina, isso tem o quê? Repetição. Os franceses só usam repetition. Ensaiar para eles não é nem ensaiar, é repetition. E a gente ensaia muito com muita repetição para alcançar o que a gente deseja. Então, essa mescla que vai ser interessante. Embora que é importante que alguns diretores também façam o trabalho cênico, o trabalho de ator. Por exemplo, o trabalho de Meyerhold. O que é Meyerhold? Contemporâneo de Stanislavski, Rússia, começo do século XX. Um dos maiores diretores do século XX, que é Meyerhold. Eu tenho um trabalho, Oscar, que é pioneiro. Não tem ninguém no Brasil com esse trabalho, que é a biomecânica. É um trabalho de exercício que reúne emoção e corpo num só trabalho, que a palavra vem depois do gesto. E aí eu tenho 11 etapas que eu fazia desde muito tempo, garoto mesmo, peguei um livrinho. Veja bem que eu vou contar essa história lá na oficina. Esse livrinho não existe mais, nem eu tenho ele mais, de tanta viagem para lá e para cá. Mas eu consegui captar aquele trabalho ali, sem saber de quem era, compreende? Sem saber de quem era. E fazia para mim, para me ajudar como ator. E ajudou e muito. Então agora... O meu filho me deu um livro, em 2023, do Meyerhold, 500 e tantas páginas. E eu comecei a ler, de repente eu me deparo na página 125, 126, com um desenhinho que são esses exercícios da biomecânica. Aí eu tomei um susto, caramba, eu estava na mão com uma joia rara e não sabia. Eu fiquei, assim, entusiasmado, porque é um patrimônio pedagógico. E eu vou também trabalhar esse trabalho do Meyerhold da biomecânica, que ele foi contra Stanislavski, essa coisa toda da introspecção, daquela martirização toda do seu eu que empresta para o personagem. Ele fez a biomecânica que vem de fora para dentro. E é muito interessante, é muito expressivo. Então, é esse tipo de trabalho que eu vou dar, misturado com o próprio Stanislavski. Como se diz, por exemplo, você não chega numa peça, você vai ler, a primeira coisa que tem é leitura de mesa. Você escolheu o elenco, 10 pessoas, tudo bem. Então, naquela leitura de mesa, você não vai ler como manda o figurino. Não vai. Para se chegar ao paraíso, tem que entrar pela porta dos fundos. E o que é isso, porta dos fundos? São essas técnicas, o verbo de ação, não é? O se eu fosse isso, não é? A circunstância dada. Ou seja, você vai estudando isso e tendo esse arcabouço para criar a personagem, e então você vai desnudando e vai criando e vai chegando lá. Então é como se diz, você vai olhar para o sol, você fica cego. Você olha assim do lado. E aí vai fazendo esse trabalho. Esse que é o trabalho do ator.
0: Ô Mauro, eu vou falar sobre o cenário ainda do teatro aqui em Alagoas. Agora, é interessante que muitas pessoas procuram muitas vezes uma oficina, né, de ator, o diretor, mesmo sem ter a intenção de atuar. E eu falo, deixa eu tentar me fazer entender. Tem pessoas que dizem, olha, eu sou meio tímido, eu queria ser uma pessoa mais desenrolada. Muito acontece também de se apaixonar e querer atuar, né?
8: Exatamente.
0: Mas assim, pra vida mesmo, né? Porque às vezes a pessoa é meio tímida, meio vergonhada, se solta quando tá num palco, às vezes numa leitura como essa. Já aconteceu de você encontrar pessoas assim? Diz, olha, eu queria estudar atuação tal para a vida. Né?
8: Muito, muito, Oscar. Eu tiro por mim. Eu era um cara tímido. Eu sou alagoano, mas eu morava em Sorocaba quando conheci o teatro. Um cara de 15 anos, 16, super tímido, entende? Olha, muitos atores, na verdade, são tímidos, né? E se transforma no palco. Sim, muita gente procura com esse interesse, até mandado, enviado assim por psicólogo, psicóloga, isso, como uma forma de expressão. O teatro é uma forma de expressão humana. É um encontro consigo mesmo. Então, isso acontece e muito. O teatro é bom para a vida toda. Muita gente que eu encontro, que fez oficina comigo, com a Sofia, a Ana Sofia, minha mulher, diz assim, olha, me ajudou tanto aquilo ali. Eu estou fazendo agora isso, mas o teatro me ajudou tanto. E muitas, agora mesmo, há pouco, eu montei Guernica, de Fernanda Rabal, surgiu uma atriz de anos atrás. Ela é arquiteta, mas ela veio na oficina e agora eu coloquei ela no teatro. Ela reencontrou o teatro. O teatro é uma manifestação do espírito humano. Não é? Então, é muito, muito importante isso que você falou.
0: Eu vou só passar aqui, ó, para quem quiser mais informações, até fazer a inscrição, é bom lembrar que, como disse o Mauro, nos dias 31 de julho, obviamente, 1º e 2 de agosto vai acontecer essa oficina. E se você quiser mais informações, o WhatsApp é o 99835, super fácil, viu? 8787. 99835-8787 ou procura no Instagram o @grupo.cenalivre. Lembrando que no dia 24 vai ter essa palestra às 18 horas, gratuita, no Misa, para você conhecer um pouquinho mais sobre a dinâmica de como vai ser a oficina e ter outras informações. O Mauro falou uma coisa que é sensacional, que muitas pessoas, às vezes, extremamente tímidas, inclusive atores, né, renomados e atrizes, tal. Um exemplo que a arte, ela quebra barreiras. É um dos maiores nomes da música mundial, sou fãzaço dele, que é o Bob Dylan, né? Sim. Bob Dylan é um cara extremamente introvertido, é um cara e genial, diga-se de passagem. Tem um episódio dele na gravação daquele famoso clipe, né? We Are The World, que foi um trabalho pro Bob Dylan gravar, porque ele teve dificuldade de interagir com os outros cantores, né? É o Live Aid de 1986, né? Que é sensacional esse clipe até hoje, tá? E a vida inteira, e ele disse, eu só consigo me soltar, ele já deu entrevista, quando eu tô num palco, ou quando eu tô gravando. Porque ali eu me transformo em artista e consigo me expressar. Fora, eu não consigo. Pra você ter uma ideia do poder da arte, né? Que é uma coisa realmente sensacional. Agora, Mauro, na sua opinião, né? Qual é hoje o cenário do teatro aqui em Alagoas? O que é que evoluiu e quais são os principais desafios que ainda precisam ser superados, Mauro?
8: Oscar, é o seguinte, o principal desafio são os espaços cênicos, são os espaços culturais, que precisam ser olhados com mais carinho, com mais eficiência, entende? Porque o que adianta tanta lei, tantas peças, músicas, Aldir Blanc? Eu ganhei várias Aldir Blanc. Eu vou fazer uma jornada dupla em novembro com duas peças que ganhou o prêmio, o Paulo Gustavo e o Aldir Blanc, que é o Alienista, do Machado de Assis, sim, e é Guernica de Arrabal. Pois bem, eu acho que esse é o principal problema, porque você faz teatro... eu não faço teatro de rua, não tenho nada contra. Acho que o teatro nasceu, inclusive, na rua. E é muito popular isso. Mas o espaço físico precisa ter um cuidado maior com a gerência pública, porque o Deodoro está fechado, não sabemos quando vai abrir. O Linda Mascarenhas é um espaço pequeno, mas é um espaço alternativo. Fiz muita oficina ali.
0: Não, e é sensacional o espaço.
8: Entende? O Lima Filho destruíram praticamente, não existe mais. Então, isso é um desafio. Assim, não é um desafio, é um problema para quem faz teatro. Então, a gente viaja. Eu e Ana Sofia montamos um projeto chamado A Escola Vai ao Teatro para poder sobreviver de teatro. E aí a gente viajava muito. Natal, Mossoró, Pernambuco, Arco Verde, Garanhuns, Caruaru, até na Bahia, em Paulo Afonso. Com esse projeto, A Escola Vai ao Teatro. Foi a maneira que a gente achou. Naquela ocasião, 35 anos fazendo isso, por conta, como dizia Bibi Ferreira, o teatro que não bambemba não vai sobreviver. Então, esse eu acho que é o problema maior, porque produção tem, artistas tem, e os espaços alternativos não é o suficiente. Aquele espaço de Jaraguá que tem...
0: É o Homerinho?
8: Não, aquele maior, inovação...
0: É o centro de convenções, né?
8: É bom e coisa e tal, mas... para iluminação é péssimo.
0: Não, e fora isso, é um espaço de mais de 1.200 lugares, né, gente? É um espaço que é caro ainda, né? É. Assim, nem todo espetáculo, né, cabe ali. Quando eu falo cabe, é até pelo estilo mesmo, né? Não foi pensado enquanto teatro, eu acho ele, né? Ele foi pensado muito mais enquanto um espaço...
8: Mas você está falando do Gustavo Leite.
0: Sim.
8: Que tem 1.200 lugares.
0: 1.250 lugares.
8: Exatamente. Isso aí é bom para balé, para música.
0: Exato.
8: Eu foi sempre, pensado para teatro, sempre, né? Me recusei a fazer teatro lá. Mas quando eu tive um convite para o Diário de Anne Frank, eu não recusei. Aí pedi microfones, né? Porque não dá para fazer teatro ali sem microfone. Porque é a proxêmica. O que é a proxêmica teatral? É a distância, é a aproximação... Quanto mais distante o público, a mensagem chega mais rasa, chega mais difícil, entende? Você não vê o olho do ator. Teatro é ao vivo, teatro é uma coisa humana. Foi uma invenção humana sensacional, antes de Cristo, na Grécia Antiga, né? Então, então para música, para balé, dá para você ver aquela forma, aquele som todo. Mas para teatro, ele reduz bastante o contato, entende? Porque vai diminuindo o que você sente do ator, da emoção que ele passa, compreende?
0: Mauro, eu só tenho a agradecer a sua participação. Quero reforçar, gente, dias 31, né, de julho, dia 31 de julho, aí dia 1º de agosto, dia 2 de agosto, né, essas oficinas, adorei o nome, né? Atua Ação com Direção. Se você quiser mais informações, no 998-358787, ou através do Instagram, @grupo.cenalivre, tá certo? Vai ter coffee break certificado, vai toda uma estrutura muito legal para você sair transformado dessa oficina teatral, né, com o Mauro e essa estrutura muito legal. Parabéns pela iniciativa,
8: posso,
0: Mauro.
8: Posso mostrar esse livro?
0: Claro, fica à vontade.
8: É aqui? Esse livro aqui, para a palestra, viu, Oscar, do dia 24...
0: Deixa só um pouco, pode colocar quase no, na frente do seu rosto, isso
8: aqui,
0: aí,
8: isso. Aqui. Aí, tá certo?
0: Tá certíssimo.
8: Então, este livro, as 10 primeiras pessoas que aparecerem na palestra dia 24, agora, sexta-feira, vão ganhar esse livro.
0: A dramaturgia, palestra gratuita, lembrando. Viu?
8: Gratuita, vão ganhar isso aqui. Palestra gratuita. A dramaturgia de Ana Sofia. São 3 espetáculos que ela escreveu sobre tema ligado à ecologia. 3 peças que ela escreveu e eu montei todas elas. Então vocês vão ganhar as 10 primeiras pessoas que chegarem. Agora, sexta-feira, 18 horas, no Misa, lá no Jaraguá.
0: Obrigado ao Mauro Braga, ator e diretor de teatro. 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Agora 7h15 e os candidatos pré-selecionados da primeira chamada do ProUni têm até sexta-feira para comprovar as informações da inscrição e garantir a bolsa de estudos. A documentação deve ser entregue à instituição de ensino.
10: Os pré-selecionados na primeira chamada do programa Universidade para Todos têm até esta sexta-feira para comprovar suas informações de inscrição. Toda a documentação exigida nessa etapa deve ser entregue à instituição de ensino em que o estudante foi pré-selecionado. O candidato pré-selecionado que não respeitar o prazo ou deixar de comprovar as informações solicitadas será automaticamente desclassificado. Vale lembrar que aqueles que ainda não foram chamados podem ser pré-selecionados na segunda chamada, a ser divulgada no dia 5 de agosto, ou manifestar interesse na lista de espera entre os dias 26 e 27 de agosto. Caso não seja pré-selecionado ou tiver a inscrição indeferida por não formação de turma, ainda é possível concorrer a uma vaga não preenchida por outro candidato. Neste ano, o número de inscrições ultrapassou os 2 milhões, sendo que mais de 520 mil foram realizadas para o segundo semestre. No total, cerca de 1 milhão e 100 mil se candidataram para o programa, que oferece bolsas de estudo integrais e parciais para estudantes que desejam ingressar em uma instituição de ensino superior privada. Nesta edição, mais de 470 mil bolsas de estudo foram oferecidas em 380 cursos de graduação, distribuídas entre ampla concorrência e cotas de 879 universidades, sendo que quase metade ofertadas de modo integral, cobrindo todo o valor das mensalidades. Para conferir as listas de chamada, basta acessar o portal Acesso Único ao Ensino Superior. Com informações da Agência Brasil, sob supervisão de Fábio Cardoso, da Rádio Nacional do Rio de Janeiro, João Barbosa.
0: Muito obrigado, João, pela sua participação. 7h17, 7h17. E olha, a Agência Nacional de Vigilância Sanitária, a Anvisa, aprovou a ampliação do uso de medicamentos para o tratamento de lúpus e esclerose múltipla em crianças e adolescentes. A decisão permite que novos tratamentos sejam utilizados em crianças com lúpus a partir dos 5 anos e em adolescentes com esclerose múltipla a partir dos 12 anos, desde que atendam aos critérios médicos. Segundo a Anvisa, a medida amplia as opções de tratamento para pacientes pediátricos que ainda têm poucas alternativas. A autorização foi publicada no Diário Oficial da União e passa a valer em todo o país. A expectativa é que a mudança contribua para um tratamento mais eficaz e melhor qualidade de vida para crianças e adolescentes com essas doenças. 7h18 e o Brasil terá quase 2 milhões de eleitores com deficiência nas eleições de 2026, o maior número da história. Segundo o TSE, a Justiça Eleitoral também ampliou a acessibilidade nos locais de votação.
11: As eleições gerais deste ano contarão com o maior número de eleitoras e eleitores com deficiência aptos a votar. Dados do Tribunal Superior Eleitoral revelam que mais de 1 milhão e 900 mil pessoas têm algum tipo de deficiência, um crescimento de 42,5% em relação a 2022, quando esse número era de aproximadamente 1 milhão e 300 mil pessoas. Isso inclui pessoas com dificuldade de locomoção, deficiência visual, deficiência auditiva, deficiência física, intelectual ou outras condições que demandem adaptações no local de votação. Entre os eleitores com deficiência aptos a votar nas eleições 2026, 45,46% do total se enquadram na categoria Outros. Aproximadamente 617 mil pessoas declararam ter deficiência de locomoção, 319 mil deficiência visual e mais de 182 mil deficiência auditiva. Mais de 64 mil pessoas com deficiência informaram ter dificuldade para o exercício do voto. Para acompanhar esse aumento, A Justiça Eleitoral ampliou a estrutura destinada a garantir o exercício do voto com autonomia e segurança. O número de sessões eleitorais principais com acessibilidade passou de 156.296 em 2022 para 223.587 este ano, um crescimento de 43%. Quem necessita de um local de votação adaptado pode solicitar a transferência para uma seção eleitoral acessível, instalada em locais com rampas, elevadores e trajetos livres de obstáculos físicos, por exemplo. Para isso, é necessário atualizar o cadastro junto à Justiça Eleitoral, informando a condição de deficiência ou mobilidade reduzida. O pedido pode ser realizado pelos canais oficiais da Justiça Eleitoral ou presencialmente no cartório eleitoral. O prazo para solicitar a transferência para uma seção acessível termina no dia 20 de agosto. Da Rádio Nacional, no Rio de Janeiro, Solimar Luz.
0: Muito obrigado, Solimar, pela sua participação. 7:21 e o governo federal nomeou os primeiros 500 aprovados da segunda edição do Concurso Público Nacional Unificado, o CNU, para duas novas carreiras transversais da Administração Pública Federal. As nomeações publicadas em edição extra do Diário Oficial da União contemplam 250 analistas técnicos de Justiça e Defesa e 250 analistas técnicos de desenvolvimento socioeconômico. Os novos servidores serão lotados do Ministério da Gestão e da Inovação em Serviços Públicos, mas poderão atuar em diferentes órgãos do governo federal, conforme a necessidade da administração. Para tomar posse, os nomeados deverão apresentar a documentação exigida, passar por inspeção médica e, após o ingresso, participar de curso de formação da Escola Nacional de Administração Pública, a ENAP. O CNU 2 ofertou mais de 3.600 vagas distribuídas entre 32 órgãos federais. E o Brasil enviou uma nova remessa de vacinas para ajudar as vítimas dos terremotos na Venezuela. A ação humanitária reforça o apoio à população atingida e ao combate a doenças em áreas afetadas pelo desastre.
12: O Brasil enviou para a Venezuela uma nova remessa com 4,5 toneladas de vacinas para ajudar na emergência em saúde provocada pelos terremotos que atingiram o país vizinho no mês passado. Ao todo, mais de 5 mil mortes foram confirmadas nessas quase 4 semanas. A carga, com 690 mil doses de imunizantes, foi enviada nesta segunda-feira. A Força Aérea Brasileira transportou mais essa ajuda humanitária, com 48 mil vacinas BCG, 102 mil da tríplice viral e 540 mil pentavalente. Ao todo, o Brasil já encaminhou mais de 16 toneladas de medicamentos e insumos, incluindo antibióticos, analgésicos, anti-inflamatórios, seringas, luvas, máscaras e outros materiais hospitalares. A Venezuela já havia recebido do Brasil outras 350 mil doses de vacinas, com contra a febre amarela e contra a raiva canina, que são usadas para o controle de doenças em situações de emergência. Os terremotos que atingiram a Venezuela no final de junho deixaram mais de 5.200 mortos e cerca de 16 mil pessoas feridas. Nessa segunda-feira, o governo venezuelano anunciou a entrega das primeiras moradias para os desabrigados. 240 famílias receberam apartamentos em resposta à situação de emergência. Mas, ao todo, ainda são cerca de 17 mil pessoas desabrigadas. Da Rádio Nacional em São Luís, Gabriel Corrêa.
0: Muito obrigado, Gabriel, pela sua participação. 7:23 e a Presidência da República publicou um decreto autorizando o emprego das Forças Armadas durante as eleições gerais de 2026. A medida prevê a atuação dos militares na segurança da votação, da apuração dos votos e no apoio logístico à Justiça Eleitoral, sempre mediante solicitação do Tribunal Superior Eleitoral, o TSE. O decreto estabelece que caberá ao TSE definir as localidades e o período em que as Forças Armadas serão empregadas durante o processo eleitoral. A autorização segue o procedimento adotado em eleições anteriores para reforçar a segurança e garantir o funcionamento da logística eleitoral em áreas específicas. A atuação dos militares ocorrerá sob coordenação da Justiça Eleitoral, conforme as necessidades definidas pelo TSE. Sempre lembrando, não quer dizer que teremos das ruas. Caso haja necessidade, já foi feita a solicitação e a autorização para que as Forças Armadas possam participar do processo, que geralmente acontece em situações específicas. Por exemplo, está um clima muito tenso numa cidade, né? O pessoal está meio nervoso, está meio instável, aí pode ser aplicado, né, nesse município. Transporte e segurança das urnas também. Então, são situações específicas que acontecem justamente nesse período eleitoral. Lembrando também, já que a gente falou isso, sempre reforçando, que nós estamos no período das convenções. Só que até agora, aqui em Alagoas, ainda não temos as confirmações oficiais das datas. Existem suposições, né? Como eu não tenho certeza, né, eu não vou citar aqui. E também lembrando que desde segunda-feira, e aí eu acho importante a gente fazer esse link antes do intervalo, já está aberto o prazo para que você possa solicitar o voto em trânsito. Porque muitas pessoas subestimam o fato de não votar. Ah, eu não vou votar, a multa é muito pequena. É realmente muito pequena a multa. Não sei nem quanto é que está hoje, não sei nem se já chegou a R$5. Mas é muito pequena a multa. Só que as implicações por não votar, elas podem ser muito sérias. A gente falou agora há pouco sobre a convocação desses 500 novos servidores federais. Para você fazer concurso público, por exemplo, você tem que estar em dia com a Justiça Eleitoral. Se você conseguir, vamos lá, conseguir um cargo de comissão no serviço público, você vai ter que apresentar, para você tomar posse, um documento que diga que você está em dia com a Justiça Eleitoral. Para tirar passaporte, idem, entre outras coisas. Então, assim, estar em dia com a Justiça Eleitoral, além de trazer a consciência de que você participou, né, do pleito, é você também não ter implicações futuras. E outra coisa, eu respeito demais as pessoas e as suas decisões. Mas eu sou um cara apaixonado de verdade pela democracia, né, pelo poder de escolha das pessoas, né? Mas não participar, isso aí é uma questão de opinião, não participar da eleição é você querer delegar a responsabilidade para outra pessoa e dizer assim, não tenho nada a ver, não votei em fulano, não votei em cicrano. É fácil viver assim, né, gente? Porque a consequência vai acontecer na sua vida independente se você escolheu ou não. Alguém vai ser eleito. Alguém, porque é muito fácil, na minha opinião, esse discurso de dizer, eu não tenho nada a ver, não ajudei a eleger fulano, não ajudei a eleger cicrano e tal. Ter a consciência tranquila. De que adianta você ter a consciência tranquila se você não participou diretamente do processo? Você não participou diretamente do processo. Não é? Escolha, cara. Qual é o seu critério? É o melhor na sua cabeça? Ótimo. É o menos ruim? Que seja. É o processo, cara. É um processo democrático, é um processo de escolha. Eu acho importante demais, principalmente, desenvolver essa consciência política. A gente poder discutir os assuntos, ter posições. Enfim, é uma das coisas que mais me incomoda hoje, esse discurso isentão das pessoas. Tem nada a ver com isso. Tem, meu amigo. Você vai ter consequência. O cara, né, a pessoa, né, seja mulher, seja homem, que foi eleita para aquela função, ela vai lhe representar, independente se você participou ou não do pleito. 7:28, intervalo. A gente volta já.
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9: E já estamos de volta ao vivo, agora 7 horas e 31 minutos, 7h31. 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Às 7 horas e 32 minutos, e o Brasil terá mais de 158 milhões de eleitores aptos a votar as eleições de 2026. Segundo o TSE, o eleitorado cresceu em relação a 2022 e as mulheres continuam sendo a maioria entre os votantes.
10: O número de eleitores cresceu 1,46% no país e agora 158 milhões de brasileiros estão aptos a votar em 2026. O Tribunal Superior Eleitoral divulgou os dados sobre o perfil dos brasileiros que devem comparecer às urnas em outubro. São 2 milhões de pessoas a mais na comparação com as eleições gerais de 2022. Ao todo, 158.745.463 brasileiros vão escolher os próximos presidente da República, governadores, senadores, deputados federais e estaduais. A região norte apresentou o maior crescimento, com alta de 4,37% do número de eleitores, com Roraima registrando o maior crescimento, de mais de 9%. A região sudeste foi a única que teve queda no número de eleitores, com uma redução de cerca de 0,5%. Apesar disso, a região continua concentrando o maior eleitorado do país, com 41% de todos os votantes. O número de eleitores do exterior também teve uma alta de quase 32%, sendo que agora são 918 mil aptos a participar do pleito. Os maiores colégios eleitorais são os estados de São Paulo, Minas Gerais, Rio de Janeiro, Bahia e Paraná, concentrando 52% do eleitorado nacional. As estatísticas do TSE ainda mostram maior diversidade do eleitorado brasileiro. Após 2022, a autodeclaração de raça ou cor passou a compor a base de dados eleitorais, mas até o momento, pouco mais de 20% dos eleitores fizeram a autodeclaração. Do total, 62% se declararam negros, que reúne os pretos e pardos, 35% brancos, 0,88% indígenas e 0,70% amarelos. Os dados reforçam a maioria do eleitorado feminino, representando 52% do total. Em termos de faixa etária, o maior grupo está entre 40 a 44 anos, representando 10% do total. Os dados ainda mostram o envelhecimento do eleitorado no país, com aumento de votantes acima dos 60 anos, que passaram de 21% para 23,6% de todos os eleitores. Da Rádio Nacional em Brasília, Gésio Passos.
9: Muito obrigado, Gésio, pela sua participação. São 7 horas e 35 minutos. E a partir de agora a gente fica com a coluna de política do Cleverson Levi ao vivo, trazendo análise e os bastidores dos principais fatos que movimentam a política de Alagoas. Ao vivo, aqui ao meu lado. Tudo bom, Cleverson? Bom dia, irmão.
11: Bom dia, Oscar. Bom dia a todos. Jornal da Nova Brasil. Nesta quarta-feira chuvosa aí, né? Acho que hoje vai dar um pé d'água aí. O sol apareceu pouco, viu?
9: Forte agora há pouco. Agora deu uma amenizada.
11: Algumas ruas já estão alagadas, viu? Quando eu subi agora para destino à rádio, algumas ruas já estavam alagadas ali na leste-oeste. Tem uma parte que está uma lagoazinha, os carros estão bem devagar, o trânsito está bem lento.
9: Tem que ter cuidado, redobrar aí, viu, gente?
11: Verdade, mas vamos falar de política, Oscar. E ontem, né? Hoje, eu queria dizer que hoje a gente vai entrevistar o deputado estadual Cabo Bebeto, né, no Rádio Corredor. E ontem o Cabo Bebeto, ele postou nas redes sociais dele, na verdade ele fez uma denúncia, Oscar. Ele foi o pré-candidato Renan Filho. Ele tá ouvindo as pessoas, né? Ele lançou um projeto Fala Renan, que eu te escuto, é mais ou menos isso aí, quase parecido, né, com a igreja, fala que eu te escuto. E aí o Cabo Bebeto ontem foi no evento dele, né, e denunciou que ele tem usado, né, usou os órgãos do Estado, nesse caso aqui ontem foi a questão da segurança, e o Bebeto constatou viaturas policiais que deveriam estar nas ruas fazendo a segurança, né, foram para este evento político, né, esse evento eleitoral. E aí ele fez essa denúncia, está nas redes sociais dele, a gente traz esse áudio e esse vídeo, e no retorno a gente comenta aí o uso eleitoral da máquina, né, do Estado em favor de uma pré-candidatura. Solta aí.
12: Bom você trabalho, meu irmão. Aqui? Meu irmão. Estranho, prestigiando, né? Prestigiando. Estranha a viatura tá aqui. Aí que é estranho. Mas pode ficar aqui, não pode ficar aqui? Tá bonito, não tá, pô. Os caras foram obrigados a vir, isso eu. Renan Filho, acho que a gente tá aqui. Notícia de fato pronta. Estava esperando só a chegada dele aqui, ele já chegou. Agora encaminhar para o Ministério Público Eleitoral. Um abraço.
13: Para vocês, é que todas as reuniões foram grandes. Mas eu não sei se vocês estão percebendo, está crescendo. Então é sempre a próxima maior que a
12: gente. Bora ver por quê?
13: Isso é um bom sinal também.
12: Bom, pessoal, existem duas formas de alguém lhe chamar para alguma coisa. Você pode ser convidado de uma forma mais republicana, sua convida porque quer a sua presença. Existe a convocação, onde alguém que tem poder sobre você determina a sua presença. E acontece hoje aqui. E aqui foi uma grande convocação de policiais e bombeiros militares. Os irmãos foram obrigados a estar aqui hoje presentes, aqui, dia 21 de julho de 2026. Renan Filho, que foi governador por 8 anos, quase hoje quer se apresentar como uma nova figura, uma nova promessa para os alagoanos. policiais e bombeiros que estavam de folga abriram mão da sua folga para estar aqui. Foram obrigados a estar aqui. Outros estavam de serviço e foram mudar a escala para que eles estivessem aqui. Alguns estavam de serviço e estão aqui. Viaturas ostensivas que podiam estar servindo à sociedade estão aqui. Eu contei 4 viaturas, fora uma van da academia. Aqui tem pessoal da SUMESE, da CEPREV, pessoal que cuida de menores, pessoal do rando do bairro. Todo mundo obrigado a estar aqui presente. Essa é a democracia de Renan Filho. Alguém que foi governador, já estou com a notícia de fato pronta, encaminhando print de grupo do WhatsApp, mensagem de texto, a convocação, e alguns grupos foram convite, mas a grande maioria foi convocação, e os militares de Alagoas estão aqui obrigados a acompanhar esse evento. O que ele vai mostrar de novo, só ele sabe. Bom, a essa turma aqui, ele não engana. Policial ou militar, denuncie, vá no aplicativo Pardal, a denúncia pode ser anônima, mas denuncie. Não por você, por seus filhos. Eu estou falando isso com você, não é soberba, nem porque hoje eu sou deputado. Eu sempre tive posicionamento, sempre tive postura. Isso aqui eu jamais vou admitir. Renan Filho, a Lagoa não tem dono, muito menos ela é sua, tranquilo? Agora, é o seguinte, começou agora o evento. O povo já está saindo da baixa. Já marcou para ele.
11: Pois é, essa foi uma denúncia grave, né, de crime eleitoral, e aí quem está denunciando é o Cabo Bebeto, o uso da máquina pública, né, no caso aí da segurança, dessa convocação que foi feita, né, é enviada nos grupos de WhatsApp, né, no particular, e aí convocando, né, chamando e obrigando, na maioria das vezes, aos policiais militares a participarem. E aí é uma denúncia do Cabo Bebeto, que também faz parte da Polícia Militar, e disse que vai entrar no MP eleitoral, né, contra esse evento, né, político e eleitoral realizado pelo pré-candidato Renan Filho. Isso acontece, Oscar, tanto na saúde quanto na educação, em várias, né, pastas do Estado, a convocação é obrigatória para que os servidores participem, para dar volume e dizer que ali está ouvindo o pré-candidato. É grave.
14: Grave, grave. E bem documentado, né? Ele fez imagens, ele registrou. Né?
11: Tem os dados vivo. Da rede social, né? Da convocação.
14: Para quem não ouviu, para quem só ouviu, não viu, ele acompanha a live também dentro do veículo, ele mostrando que o evento está acontecendo naquele momento, né?
11: Exato.
14: Enfim, está bem embasada a denúncia do deputado Cabo Bebeto.
11: Pois é, e lembrando que hoje o Cabo Bebeto vai ser entrevistado no Rádio Corredor, né? E amanhã a gente vai divulgar essa entrevista, Oscar. Só para encerrar minha participação hoje aqui, a gente também entrevistou na terça-feira o pré-candidato a deputado estadual e empresário Francisco Salles. E o Francisco, né, como ele é empresário, ele é gerador de emprego e renda, ele entende, né, do que acontece, do que o Estado faz, né, contra aos empresários locais, né, e ele relatou muito bem isso na entrevista, e tem uma fala dele, né, a entrevista já está publicada no YouTube da Rede Francês News, quem quiser dar uma olhada lá, a entrevista está completa no Rádio Corredor, e uma das falas dele que a gente traz aqui é sobre a questão do FECOEP, né, que é aquele fundo que é do Estado, que deveria ser investido, né, para as famílias de baixa renda. E uma das falas dele é essa que eu vou soltar aí no retorno, eu comento para a gente encerrar. Solta aí.
15: Eu já desafiei o governo do Estado a ele me apresentar pelo menos o nome e o CPF de uma única pessoa que eles tinham retirado da pobreza através dos recursos do FECOEP.
16: A gente tem municípios, que você está rodando os municípios, a gente acompanha suas redes sociais, que não tem água. A produção do pequeno agricultor não existe, ou não é incentivada.
15: Talvez os deputados escondem esse debate, mas o que eu posso dizer é que somente o ano passado, Alagoas arrecadou de FECOEP 607 milhões. Uhum. E diz que a meta para esse ano agora é um bilhão.
11: Previsão.
15: É uma meta para R$1 bilhão. Agora, eu já desafiei o governo do Estado a ele me apresentar pelo menos o nome e o CPF de uma única pessoa que eles tinham retirado da pobreza através dos recursos do FECOEP. Eles arrecadaram 607 milhões. E, sinceramente, eu não conheço uma pessoa que tenha se retirado da pobreza através dos recursos do FECOEP.
11: Pois é, até porque o FECOEP é para isso, né? Para habitação, inclusão social, saúde e voltar à população de baixa renda.
15: E o que me chama a atenção é que agora estão mudando a alíquota, né? De 1 para 2. Se está aumentando de 1 para 2, é porque a pobreza em Alagoas dobrou?
11: É, na propaganda, nas redes sociais, é uma situação, mas no ver real, na realidade, a gente sabe que é outra, porque a gente tem essas informações de detalhes de quem está andando e pelos municípios e vendo a situação real dos municípios, Juliana. Essa foi a fala aí do Francisco Salles, que deu entrevista ao Rádio Corredor. A entrevista completa você vê lá no YouTube, e ele fala do cenário político local e da questão empresarial, né? As dificuldades que o empresariado local tem, né, para se manter devido aos custos, né, as taxas de juros, né, e os repasses de ICMS, ISS que são cobrados. Então, é uma realidade vivida e o Francisco Salles deixou isso claro na entrevista, Oscar.
14: Até amanhã.
11: Até amanhã, bom dia a todos e até lá. Deus quiser. Um abraço.
14: 7h44.
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14: 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E olha só, na coluna de dicas digitais de hoje, o Rafa Falcão, né, ensina como organizar a biografia nas redes sociais. Muito bom dia, Rafa.
18: Bom dia, Oscar. Bom dia, queridos ouvintes. O tópico de hoje é falando sobre biografia das redes sociais, que é aquela apresentação inicial que você coloca na sua tela das redes sociais, né, no seu perfil do Instagram, do TikTok, do LinkedIn, do YouTube e tantas outras que você pode utilizar. E quando a gente fala sobre apresentação, sobre biografia, você tem que entender um novo hábito de consumo. Primeiro que as pessoas não estão mais, por exemplo, distribuindo cartão de visitas. A biografia das suas redes sociais, hoje, ela é o novo cartão de visita. Faz com que as pessoas encontrem você, saibam o que você está fazendo, o que você está vendendo, o que você se posiciona, como você se posiciona na internet, e a partir daí elas se conectam, seguem, engajam com o seu conteúdo. Então é o seu roteiro de apresentação que você tem que ter na sua rede social. E para isso, a primeira coisa que eu trago hoje é que você deve evitar algumas coisas. Se você está vendendo, se é um perfil comercial, onde você está se posicionando para vendas, evita colocar na sua biografia casado com, pai de, mãe de, pai de pet, mãe de pet, pai de bebê reborn. Então, isso evita colocar na sua biografia, porque não tem, não consegue conectar com nenhum estilo comercial o que você está vendendo. Frases impactantes, salmos bíblicos também não funciona muito. Então, outro dia eu atendi uma pessoa que colocou assim, ó, quem acredita sempre alcança. Alcança o quê? Né? Então, por que você vai colocar essa frase na sua biografia? Ou colocar signo. Outro dia eu atendi uma dentista em Fortaleza que colocou lá, né, escorpião com ascendente em escorpião na biografia. Evita colocar idade, hashtags também não funciona na biografia. Tenta ser sucinto e direto. E para isso, eu trouxe aqui cinco pontos que você deve colocar na sua biografia para que você consiga conectar mais a sua audiência. Então, vamos lá. Se você é uma PF, um profissional autônomo, uma PJ, então dá para você fazer nas duas. Para quem é profissional autônomo ou PF, você vai colocar quem sou. Primeiro tópico. Se você é PJ, quem somos? Então, quem sou? Por exemplo, Rafa Falcão. Segundo tópico, o que faço ou o que fazemos, se você é PJ. Então, o que eu faço? Sou consultor de marketing. Então, quem somos? O que eu faço? O que fazemos? Aí você vai colocar lá, empresa que faz isso. Aí você vai colocar o terceiro tópico, tenho autoridade. As pessoas compram de quem é referência. Então, você tem que demonstrar autoridade no que você faz nas redes sociais. Então, tem autoridade. Você pode colocar OAB, Cresce, CRM lá na sua biografia, se você é um profissional autônomo. Você pode colocar, se você tem um negócio desde 2000, mostrar, por exemplo, quantos anos a empresa está aberta. Pode colocar o seguinte, mais de 1000 clientes satisfeitos, mais de 1000 pessoas atendidas. Tudo isso é autoridade e as pessoas compram de quem é autoridade, de quem é referência. Isso no marketing a gente chama até de conceito de top of mind, primeiro pensamento que vem na cabeça. Essas grandes marcas trabalham muito o conceito de autoridade conosco. Se eu perguntar para vocês que estão nos ouvindo aqui, qual marca de refrigerante vem na cabeça de vocês quando eu falo sobre esse tópico? você vai certamente dizer a Coca-Cola, por exemplo. Então, isso funciona muito bem, você tem que se posicionar, mostrar que você é autoridade, você pode utilizar todos esses elementos aqui. Quarto tópico, aviso. Então, tem um aviso, então você pode colocar horário de funcionamento, você pode colocar o horário fixo de uma live que você faça, por exemplo. Então, é importante um lançamento que você está trazendo, alguma novidade. Então, um aviso é algo que você pode trabalhar muito bem na forma com que você vai se posicionar. O quinto tópico é o CTA, ou chamada para ação. Se você não faz uma chamada para ação, não coloca uma setinha, clica aqui, fale comigo, você começa a fazer com que as pessoas deixem de clicar no seu link. Então, no seu link das redes sociais, você tem que colocar uma setinha e fazer essa chamada para ação. As pessoas, realmente acontece muito isso, você pode até fazer o teste, você que está nos acompanhando aqui. Se você não coloca uma setinha dizendo assim, clica aqui, acesse aqui, meus produtos, meus serviços, e aponta para um link, as pessoas não clicam. Então, é importante você ter essa chamada de ação clara, para que as pessoas consigam conectar com você. Então, organize agora nesses cinco tópicos. Eu vou repetir aqui para a gente resumir a nossa coluna de hoje. Quem sou ou quem somos seria o nosso primeiro tópico. O que faço ou o que fazemos, segundo tópico. Tenho autoridade ou temos autoridade, né? Temos referência, temos informações para passar como autoridade. Quarto tópico, tenho aviso. E o quinto tópico, chamada para ação. Então, utilizando isso, vai fazer com que as pessoas consigam entender muito bem o que você faz e vai ficar muito mais fácil você se posicionar e você vender através das suas redes sociais. Eu vou ficando por aqui. Forte abraço. Me acompanha lá nas redes que tem muito mais conteúdo para você. Até a próxima semana.
9: Até a próxima semana, nossos...

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4: 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E agora vamos ficar por dentro das novidades do mundo esportivo com os meninos da F Esportes. Bom dia, meninos!
5: Muito bom dia para você ligado na programação da manhã. O F Esportes passando também para informar tudo o que você precisa saber para se manter atualizado com o retorno do brasileiro. E claro, com o final da Copa a gente fica assim muito chateado, mas também muito feliz porque temos os nossos feijões com arroz, podemos dizer assim, retornando, né? A Série A do Campeonato Brasileiro está online para a sua 19ª rodada. E no dia de ontem, na noite de ontem, tivemos encerrado uma partida entre Atlético Mineiro e Bahia, tá? As duas equipes acabaram no empate. Tivemos lei do ex na partida, porém a equipe do Bahia foi buscar o empate com Ademir, ex-jogador do Atlético Mineiro, que foi para a equipe do Bahia e acabou marcando o gol que empatou a partida aos 57 minutos. Juan Tressoldi, o zagueiro, subiu no segundo andar e conseguiu marcar ali o golzinho da equipe do Galo ainda no primeiro tempo. Então, nós temos a Série A do Campeonato Brasileiro retornando e, claro, a Série B que se mantém aí, mesmo com a Copa do Mundo, né? Nós tivemos a equipe do CRB jogando bola, inclusive durante a nossa programação de Copa do Mundo lá no Shopping Pátio Maceió, nós estávamos informando para vocês passo a passo e lembrando que hoje, tá? Hoje à noite, às 19 horas e 30 minutos, a equipe do CRB entra em campo contra o Vozão, contra o Ceará, lá na Arena Vozão ou Arena Castelão, para quem preferir. O Náutico, a equipe pernambucana, enfrenta o Londrina, que vem numa baita fase também, hoje às 21 horas e 30 minutos, e o Sport, a equipe do Leão da Ilha, viaja até a Goiás para enfrentar a equipe do mesmo nome, né? A equipe do Goiás. Então, estaremos aí trazendo todas essas informações para vocês enquanto as partidas acontecem, tá? O jogo do Sport é lá na Serrinha e lembrando, Sport que deixou O primeiro pelotão da Série B é o

0: No colocado, estava antes da Copa do Mundo na primeira colocação, então de lá para cá foi tropeçando e acabou perdendo espaço nesse primeiro pelotão. O CRB é o 13º colocado, tem 23 pontinhos e precisa vencer o jogo de hoje para dar tchau, né? Há uma lembrança de uma zona de rebaixamento, lembrando o CRB que passa por uma renovação absoluta no seu elenco, tá? Então tem muita coisa pra gente acompanhar, ainda tem Sul-Americana, tem Libertadores da América, temos a Copa do Brasil que se estende também até o final do ano e o Campeonato Brasileiro que esse ano tem um calendário diferenciado, né? Nós tivemos aí a mudança do calendário e nesse ano começamos mais cedo, terminamos mais tarde, então vamos até dezembro com essa coisa maravilhosa que é o Campeonato Brasileiro e vamos trazer de capa a capa para vocês aqui no F-Sport todas essas informações, tá? Lembrando que ontem nós tivemos uma baita entrevista com o Didira, ídolo da equipe do CSA, ídolo também do Asa de Arapiraca, com várias passagens por clubes brasileiros, então vale a pena conferir essa entrevista. Lembrando, temos cortes no Instagram, é @fsports.br, ou se você quiser ver a entrevista na íntegra, é só acessar o nosso canal no YouTube, youtube.com/RedeFrancêsFM. Se inscreve lá, estamos passando dos 20 mil inscritos, então a gente tá correndo atrás, porque o nosso Instagram oficial, RedeFrancêsFM, tá quase chegando 1 milhão. O YouTube tá precisando dessa forcinha, então ajuda a gente, você que tá ligadinho no rádio, você que tá ligadinho pelo YouTube, clica lá no botão de se inscrever, eu tenho certeza que você não vai se arrepender. Toda essa programação maravilhosa e muito mais com a gente no F-Sports de 19 às 20, todos os dias, aqui na Rede Francesa FM e na Nova Brasil. Muito obrigado e um beijo, a gente volta de noite.
1: E amanhã eu volto às 6h30 ao vivo com mais um Jornal Nova Brasil, Marcelo. Muito obrigado pelo carinho da audiência. Amanhã eu tô de volta. Se não voltar é porque eu estarei com Deus. Mas se eu voltar é porque Deus estará comigo. Tchau, gente.
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1: 8h01, bom dia para você que tá aqui na sintonia da Nova Brasil. Hoje é quarta-feira, 22 de julho de 2026. Tá começando Sob Medida, uma hora com o melhor da música brasileira, sem intervalos comerciais. E por aqui é Cláudia Nakazato. Vamos juntos até às 11 horas da manhã. Nessa próxima hora vai ter Celso Fonseca, Zizi Posse. E a gente começa com Adriana Calcanhoto, Mentiras.

Nova Brasil, e essa foi Ina Arruda com Iluminados. A gente ouviu também Lulu Santos, Um Certo Alguém. Agora são 8 horas e 16 minutos. Esse é o Sob Medida, uma hora com o melhor da música brasileira, sem intervalos comerciais. E agora a gente ouve um clássico de João Bosco. Essa aqui foi lançada em 1984, Papel Machê.

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Nova Brasil, e essa foi a parceria entre Seu Jorge e Marisa Monte. Quando Chego, a gente ouviu também Mosca em Rosca. São 8h35. Quem chega por aqui é Gilberto Gil, a paz.

0: Nova Brasil, a gente fecha o Sob Medida com Guilherme Arantes. Lance Legal também teve Capital Inicial aqui.
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0: Eu tô chegando com destaques do noticiário nesta manhã de quarta-feira. Entra em vigor hoje a tarifa adicional de 25% dos Estados Unidos sobre parte dos produtos brasileiros. A cobrança atinge setores como etanol, máquinas agrícolas e papel. Café, carne bovina e petróleo não vão ser afetados. O governo brasileiro avalia uma resposta à medida. E o Brasil ficou fora do mapa da fome pelo segundo ano consecutivo, segundo o relatório da ONU. A insegurança alimentar severa caiu para 0,6% da população e entre 2023 e 2025, mais de 16 milhões de pessoas deixaram essa condição. 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Faltando 3 para as 9, bom dia para você.
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3: As obras de iluminação do mercado da produção provisório já alcançaram 70% de execução em Maceió. O projeto prevê iluminação em LED para garantir mais segurança e melhores condições para comerciantes e consumidores.
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6: A alergia alimentar é diferente da intolerância. Enquanto a intolerância apenas dificulta a digestão, a alergia é uma reação de defesa do sistema imunológico. Pequenas porções de alimentos como leite, ovo, amendoim ou frutos do mar podem desencadear reações. Os sintomas vão desde coceira e inchaço no rosto até vômitos e falta de ar. Em casos graves, uma queda de pressão e tontura, há risco de choque anafilático, uma emergência médica. Ao sinal de reações frequentes, procure um alergista para o diagnóstico correto.
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0: Nova Brasil, e essa foi Rita Lee com Caso Sério. A gente ouviu também Orlando Moraes, Na Paz, Mais Que Moderna Brasileira, agora 9h18. 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
6: De volta com Vanessa da Mata, Não Me Deixe Só.

0: Nova Brasil FM, esse foi Pedro Mariano, simplesmente, aqui na Mais Que Moderna Brasileira, são 9h36. 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
2: 21 semanas seguidas. Pela 21ª semana, o Boletim Focus do Banco Central mostra que a inflação no Brasil vai ser maior do que o projetado na semana anterior. Hoje, a projeção mostrada no Boletim Focus é de 4,31%. Isso é bem acima da meta do Banco Central. E isso já começa a mudar a conta do Copom sobre corte de juros. A gente já chegou a esperar um corte de juros na Selic indo até 13%, mas atualmente a Selic em 14,25% deve ter mais um corte em agosto e muito dificilmente deve ter novos cortes. A gente que acredita em mais um corte ou outro, a gente que acha que vai parar nos 14%. E o que isso significa? Bom, crédito mais caro por mais tempo, um Banco Central cada vez mais cauteloso para não perder a credibilidade e a dívida ficando cada vez mais difícil de pagar. Mas é isso, com inflação alta fica muito difícil o Banco Central cortar juros. Mas e você, o que acha? Tinha espaço para cortar juros?
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4: Ana Carolina Carvão.

0: Nova Brasil e a gente ouviu aí uma sequência com os principais nomes da música brasileira. Ivan Lins, Vitoriosa, também teve Alceu Valença, Anunciação.
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0: E no Arquivo Nova Brasil a gente traz agora a genialidade do Clube da Esquina com Beto Guedes e o Manifesto de Paz, O Sal da Terra. Lançado em 1981 com Ronaldo Bastos e arranjos de Wagner Tiso, o clássico é um hino ecológico e pacifista contra a exploração predatória. Inspirada no trecho bíblico, a canção convoca a união do marcante no marcante verso: vamos precisar de todo mundo para construir um futuro melhor. Esse é o som que a gente ouve agora no Arquivo Nova Brasil, Beto Guedes, O Sal da Terra.

0: Nova Brasil, e esse foi o destaque do nosso arquivo. Beto Guedes, o sal da terra.
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0: Eu estou de volta com atualizações do noticiário. A pesquisa Poder Data, divulgada hoje, mostra que 51% dos entrevistados consideram o governo Lula melhor que o de Jair Bolsonaro. Outros 34% avaliam que a atual gestão é pior, enquanto 8% consideram os dois governos iguais. O levantamento ouviu 2.500 pessoas. A margem de erro é de 2 pontos percentuais. E o Ministério do Trabalho oficializou novas regras para a abertura do comércio nos feriados. Empresas de 12 segmentos, como supermercados, farmácias,

0: lojas e concessionárias só vão poder funcionar nesses dias se houver autorização em convenção coletiva entre trabalhadores e empregadores. A norma não substitui leis municipais e não vale para atividades que já têm autorização permanente. Empresas que descumprirem a regra vão poder ser multadas. 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Faltando 3 para as 10. 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

0: Nova Brasil, e esse foi o Skank com Jack Tequila. A gente ouviu também Luísa Posse, Me Faz Bem. 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Nova Brasil, mais que moderna, brasileira, agora 10h19.
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6: De volta com Gilberto Gil, deixar você.

0: Nova Brasil e a parceria entre Simone e Zélia Duncan, A Idade do Céu, 10h37 agora. 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
4: O Cine Maceió está ofertando 1.614 vagas de emprego nessa semana em diversas áreas de atuação. Os candidatos podem se inscrever presencialmente no Shopping Popular ou pelo portal Talentos Maceió.
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3: 10h41, Maria Bethânia, atua.

O álbum Outras Palavras. A composição é de Vinícius Cantuária, que se inspirou numa jovem que ele avistou na Praia do Arpoador, usando um anel com esses dois símbolos, lua e estrela. Nome do som que a gente curte agora no arquivo Nova Brasil com Caetano Veloso.

0: Nova Brasil, e esse foi o destaque do nosso arquivo Caetano Veloso, Lua e Estrela. Faltando 4 minutos para as 11 horas da manhã, eu, Cláudia Nakazato, estou indo embora, volto amanhã a partir das 6. Quem já está por aqui é a Ana Pellicer. Um beijo para você e até amanhã. Tchau. 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

quinta-feira, 22 de julho de 2026. Já estamos aqui no meio da semana, hein? Passando rápido. Como que você tá? Tudo bem? Olha, não importa o tempo, se passa rápido ou não, o que é muito bom pra gente é ter a sua companhia aqui na Nova Brasil. É bom demais saber que você escolheu a Nova Brasil para fazer parte da sua vida nesta manhã. Seja bem-vinda, bem-vindo. Eu sou a Ana Pellicer. E vamos juntos, hein? Até as 16h, sempre com o melhor da música brasileira. Abrindo com Nenhum de Nós, Sobre o

0: Sem você, Adriana Calcanhoto, teve também Detonautas, Rádio Love Nacional, aqui na Mais Que Moderna Brasileira, 11:19. 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
1: E agora o Arquivo Nova Brasil traz o balanço inconfundível do Cidade Negra com o clássico Firmamento. Essa canção foi lançada nos anos 90 na voz marcante de Tony Garrido e é uma versão em português de Run Girl to Play With do jamaicano Yellow Man. Sabia disso? Pois é. E com o icônico refrão Entre o céu e o firmamento não há ressentimento. A faixa é um hino de paz e maturidade afetiva sobre respeitar os caminhos de cada um. Bora recordar juntos aqui no Arquivo Nova Brasil, Cidade Negra, Firmamento.

0: Nova Brasil, mais que moderna, brasileira, 11:37. 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

0: acusa o Brasil de manter práticas consideradas desfavoráveis às empresas dos Estados Unidos. Mais que moderna, brasileira. Agora faltando 2 minutos para o meio-dia. Já já, hein? Depois do intervalo, a gente vai curtir o Sob Medida. 1 hora de músicas direto, sem intervalos.
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5: Carona pra gente, coisa boa, ouvindo pelo rádio, pelo aplicativo, então pelo nosso site novabrasil.com. Vamos juntos aqui, no Sob Medida, nessa hora, a gente vai curtir o Fagner, tem também Sandra Sal, Seu Valença, muito mais. A gente abre com a nossa rainha, Rita Lee, Perto do Fogo.

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0: Nova Brasil com Arnaldo Antunes. Socorro.
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0: E agora aqui no Arquivo Nova Brasil traz para você a nostalgia e o charme de Vinícius de Moraes e Toquinho com o clássico Onde Anda Você. Essa canção foi lançada no álbum de 1974 e composta em parceria com o Hermano Silva. É um verdadeiro hino à saudade e à boemia. Com um tom intimista, a faixa traduz o sentimento de desencontro e a falta da pessoa amada na solidão das noites de bar.

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0: De seu olhar, encerrando essa edição de Sob Medida, que teve também com a Ivete Sangalo, Samarina.
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0: O Brasil permanece fora do mapa da fome pelo segundo ano consecutivo, segundo o relatório divulgado pela Organização das Nações Unidas. O levantamento mostra que 16 milhões e 700 mil brasileiros deixaram a situação de insegurança alimentar severa entre 2023 e 2025. Hoje, menos de 2,5% da população está em risco de subalimentação, índice utilizado para definir os países que integram o mapa da fome. A ONU também destaca que o crescimento da economia, a queda do desemprego e o maior acesso a uma alimentação saudável contribuíram para esse resultado. Bom, e agora a gente fala sobre a população de baleias jubarte no Brasil, que cresceu 27 vezes desde a proibição da caça comercial. Em 1986, eram cerca de 2 mil animais. Hoje, aproximadamente 35 mil deles passam pelo litoral brasileiro todos os anos, segundo o Instituto Baleia Jubarte. Entre junho e novembro, as baleias migram da Antártida para as águas mais quentes do Brasil, onde acasalam e dão à luz os filhotes. Especialistas afirmam que a recuperação da espécie é resultado de décadas de proteção ambiental e demonstra que as políticas de conservação podem reverter o risco de extinção. Boa notícia, né? 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Agora faltando um minuto para uma da tarde.

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1: Nova Brasil, 1:14.
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1: E o Arquivo Nova Brasil traz agora a delicadeza inconfundível de Beto Guedes com o clássico Quando Te Vi. Lançada no ano de 1983 no álbum Viagem das Mãos, a faixa é uma versão em português escrita por Ronaldo Bastos da canção americana To The Rose You, célebre na voz dos Beatles. Com a poesia do Clube da Esquina, a canção mostra como o sol e o mar perdem o sentido sem a pessoa amada.

0: Brasil com biquíni Isabela Brandt, então, aqui na Mais Que Moderna Brasileira, 1h20. 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

0: Nova Brasil, 1h36. Chegando agora aqui na programação da Nova Brasil, João Marcelo Bosco lhe trazendo as novidades da música brasileira. O novo sempre vem.
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3: Você vai ouvir no Novo Sempre Vem o mineiro Tuca Oliveira na sua composição Eu, Você e as Estrelas, que faz parte do álbum As Flores do Começo. Música popular brasileira contemporânea para você, aqui na Nova Brasil, o novo sempre vem.

0: sempre vem com João Marcelo Boscoli, que volta amanhã durante a nossa programação com mais novidades da música brasileira. Lembrando, hein, que toda segunda-feira, a partir das 8 da noite, João Marcelo traz uma hora completinha com os artistas novos da nossa música. Só aqui, em O Novo Sempre Vem, na Mais Que Moderna Brasileira, 1h41. 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

0: Nova Brasil com Gatinha Manhosa, Adriana Calcanhoto, fechando essa hora, que teve também o Gilberto Gil, Amarra o Teu Arado a uma Estrela.
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0: E a riqueza da música brasileira ganha destaque também na literatura.

0: A Nova Brasil preparou uma reportagem super especial que reúne 10 biografias fundamentais sobre ícones da MPB com obras dedicadas a nomes como Elza Soares, Elis Regina, Cartola e Tim Maia. Os livros trazem relatos, documentos e bastidores que ajudam a entender a criação dos maiores clássicos do país, do nosso país. Para você conferir essa matéria completinha, é só entrar no nosso site novabrasil.com, dá uma espiadinha lá. Mais que moderna, brasileira, 2 horas em ponto. 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

0: Nova Brasil, não quero dinheiro, só quero amar, som do Tim Maia. Teve também Marisa Monte depois. 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
3: O Tribunal de Justiça de Alagoas manteve a prisão preventiva do influenciador Patrick de Almeida Silva, o PTK, filiado ao MDB e pré-candidato a deputado federal. A investigação segue em andamento e ainda não houve julgamento ou condenação.
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0: Brasil segue o som com Vanessa da Mata. Teve também o Jorge Benjor e Vibra o Céu aqui na Mais Que Moderna Brasileira, 2h38.
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2: A alergia alimentar é diferente da intolerância. Enquanto a intolerância apenas dificulta a digestão, a alergia é uma reação de defesa do sistema imunológico. Pequenas porções de alimentos como leite, ovo, amendoim ou frutos do mar podem desencadear reações. Os sintomas vão desde coceira e inchaço no rosto até vômitos e falta de ar. Em casos graves, uma queda de pressão e tontura, há risco de choque anafilático, uma emergência médica. Ao sinal de reações frequentes, procure um alergista para o diagnóstico correto.
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0: essa hora com cada um, a namoradeira, Cláudio Zoli. Teve também Paralamas do Sucesso, Saber da Mata.
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0: E o cinema nacional perdeu um de seus maiores nomes. Morreu aos 98 anos o produtor, diretor e fotógrafo Luiz Carlos Barreto, Barretão. Figura central do cinema novo e fundador da LC Barreto Produções, ele produziu clássicos como Dona Flor e Seus Dois Maridos e os indicados ao Oscar, O Quatrilho e O Que É Isso, Companheiro? Leia a matéria completinha no site novabrasil.com. Mais que moderna, brasileira, um minuto para as 15h. 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

0: Nova Brasil, passei em casa, essa versão com Ana Rato, teve também Guilherme Arantes, Loucas Horas, aqui na Mais Que Moderna, Brasileira, 3:18.
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0: Nova Brasil 3:31.
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0: E o Arquivo Nova Brasil traz agora o pop romântico de Luísa Posse com o sucesso Tudo o que há de bom. Essa canção foi lançada em 2004 no álbum Tudo Certo. E é uma belíssima composição do Vanderly, que estourou em todo o país ao integrar a trilha sonora da novela Senhora do Destino. Com uma interpretação suave e emocionante, a faixa marcou época e consolidou a cantora como uma das grandes vozes de sua geração.

0: Nova Brasil com Jorge Versilo, ela une todas as coisas aqui na Mais Que Moderna Brasileira, 3h39. 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

0: Nova Brasil, fechando muito bem meu horário com Vanderly, eu e ela, teve também um Djavan com Pétala.
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0: Um dos maiores nomes do samba e da cultura afro-brasileira, Juvelina Pérola Negra, teve sua trajetória celebrada em uma matéria especial da Nova Brasil. O texto relembra 10 grandes sucessos na voz marcante da sambista, incluindo clássicos como Bagaço da Laranja, Feirinha da Pavuna e Sorriso Aberto. Você pode ler a matéria completinha no site novabrasil.com. Confira mais sobre a história da artista. Mais que moderna brasileira, faltando um minuto para as 16h. Eu sou a Ana Pellicer e estou indo nessa. Obrigada. Foi bom demais ter a sua companhia. Fique bem, cuide-se bem. Uma ótima tarde de quarta-feira para você. Estou de volta amanhã, a partir das 11 da manhã. Já você fica na companhia do Júlio César, aqui na Mais Que Moderna Brasileira. Um beijo para você e até amanhã. 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
4: A SEMAR prevê tempo instável em boa parte de Alagoas nesta terça-feira, com possibilidade de chuvas passageiras no litoral, zona da mata e região metropolitana de Maceió. A orientação é acompanhar as atualizações dos órgãos oficiais.
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1: Mais que moderna, brasileira, ótima tarde. Aqui tem Sob Medida com o encontro de Marisa Monte e Arnaldo Antunes.

tinha suspirado, tinha beijado o papel devotamente. Era a primeira vez que lhe escreviam aquelas sentimentalidades, e o seu orgulho dilatava-se ao calor amoroso que saía delas, como um corpo ressequido que se estira num banho tépido. Sentia um acréscimo de estima por si mesma e parecia-lhe que entrava, enfim, numa existência superiormente interessante, onde cada hora tinha o seu encanto diferente, cada passo conduzia um êxtase e a alma se

0: Nova Brasil, mais que moderna brasileira. E o hitmaker Lulu Santos avisa aos navegantes.
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0: A menos de 50 dias da abertura, o Rock in Rio intensifica os preparativos para receber mais de 100 mil pessoas por dia na cidade do rock. A edição de 2026 reunirá cerca de 1,3 mil artistas, trazendo no line-up nomes internacionais como Foo Fighters e Elton John, além de grandes ícones nacionais. E aí a gente está falando da nossa MPB, Gilberto Gil, Ivete Sangalo e também o Barão Vermelho. A matéria completa você encontra em nosso site. Acesse e confira novabrasil.com. Agora 2:05, ótima tarde para você.
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0: Novo Brasil com Paulo Miklos, o Céu da Terra, agora 5h25, já tem o Weber Lima com Nova Brasil em campo, imperdível, fique na sintonia mais que moderna brasileira. 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
2: A alergia alimentar é diferente da intolerância. Enquanto a intolerância apenas dificulta a digestão, a alergia é uma reação de defesa do sistema imunológico. Pequenas porções de alimentos como leite, ovo, amendoim ou frutos do mar podem desencadear reações. Os sintomas vão desde coceira e inchaço no rosto até vômitos e falta de ar. Em casos graves, uma queda de pressão e tontura, há risco de choque anafilático, uma emergência médica. Ao sinal de reações frequentes, procure um alergista para o diagnóstico correto.
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2: 5 horas e 29 minutos. Boa tarde para você ligado na Nova Brasil FM. 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Vamos falar hoje do Campeonato Brasileiro. 19ª rodada com muitos jogos e você vai curtir rodada dupla aqui no futebol da Nova Brasil. Também vamos falar da Copa Sul-Americana, do Corinthians que joga amanhã contra o Remo. Tudo isso a partir de agora comigo, Weber Lima, a Fran e, lógico, com a equipe da Nova Brasil, com os trabalhos técnicos do Ricardo Simões, do Cezinha Martins, do Lucas Monteiro, na mesa de som, Celcinho Roberto, na produção de Antônio Lima. Vamos juntos até às 19h, depois, a partir das 19h, tudo de Coritiba e Palmeiras, com a narração de Hugo Botelho, os comentários da Fran e as reportagens de Lucas Basile, e, na sequência, São Paulo e Atlético Paranaense, com a narração de Jorge Vinícius e as reportagens de Felipe Oliveira, e tudo isso com a interação do Gavião, nosso Gavião, o humor do Gavião, no futebol da Nova Brasil. Você participa conosco através do YouTube, no chat do YouTube, é muito fácil. O pessoal já está lá no Jornalismo Nova Brasil, ó. A enquete de hoje é o seguinte: quem se sairá melhor no retorno do Campeonato Brasileiro? O Santos até que voltou bem, mas não conseguiu um bom resultado no Engenhão. Acabou perdendo no final da partida, né, na lambança do Gabriel Brazão. Inclusive falou que foi ele, afirmou que foi o Cuca. Cuca que pede para eu sair daquele jeito, tá bom. Então, depois da lambança, o Santos acabou perdendo. Mas hoje tem São Paulo, hoje tem Palmeiras, amanhã Corinthians. Quem se sairá melhor neste retorno do Brasileirão? Você vota aí, pessoal, aqui no Nova Brasil em Campo também. Deixe o seu like. Deixa eu marcar aqui quem se sairá melhor nesse retorno do Brasileirão. Já votei aqui. 56% Palmeiras, 33% Corinthians, 11% São Paulo. No Jornalismo Nova Brasil. Agora no Jornalismo Nova Brasil eu vou votar em outro. Pronto. Palmeiras, ô louco. Pessoal do Jornalismo Nova Brasil acredita em Papai Noel, Coelhinho da Páscoa. Esse é 75% São Paulo.
16: É zica reversa aí.
2: É, zica reversa. E 25% Palmeiras, 0% para o Timão. Então, e diz, né? Diz o Veloso que o problema do Corinthians foi essa parada pro Diniz, né? O Diniz começa a treinar demais, aí dá ruim. Saída de bola e tal. Inclusive, a gente vai falar, hein? Os jogadores estão reclamando lá do gramado, né? Do novo gramado lá em Itaquera. A gente vai falar sobre isso dentro do nosso programa. Mas é o seguinte, vamos com as manchetes do programa de hoje, 22 de julho de 2026, com Lucas Basílio, Edson Rufino, Felipe Camargo, Felipe Oliveira e Antônio Lima.
17: O Corinthians a cada dia aparece um novo transferbão, mais recente, referente à contratação do Charles. Antes tinha do Martínez, Thales Magno e também da CBF. Agora são 4 no total. Referente ao time, volta a campo nesta quinta-feira, terá o Remo como adversário. O Garro vai cumprir suspensão automática e Ranieri aparece como dúvida.
23: Mais de 50 dias depois, o São Paulo está de volta. O tricolor paulista entra em campo hoje contra a equipe do Atlético Paranaense pela 19ª rodada do Campeonato Brasileiro.
25: Los Santos, após goleada na Venezuela e encaminhamento da classificação na Copa Sul-Americana, a delegação santista volta ao Brasil e foca as atenções na Chapecoense, duelo de sábado, 18h30 na Vila, pelo Campeonato Brasileiro. Cuca confirma, Neymar retorna à equipe alvinegra.
26: Alan Franco se reapresenta ao Atlético Mineiro. Alejo Vélez já está registrado no BID e pode estrear pelo Bahia. Almada disse sim ao Mengão. E o Canóbio tem interesse de um clube da Rússia.
2: Portanto, aí os destaques do programa de hoje. A gente vai falar muito sobre futebol, logicamente. Você participa conosco, você é a peça principal do nosso programa. O seu programa de futebol diário no 11 943 805 100. 11 943 805 100. Você manda a sua mensagem no WhatsApp e olha aqui, ó, o presente na sexta-feira, ó. A Alexa, para você ouvir a Nova Brasil 89,7 aqui em São Paulo. Deixa eu tirar aqui o papelzinho da Nova Brasil. Não rasgaram mais, não, rasgaram, viu, Fran? É, porque eles foram mexer em outro negócio e não dá tempo de rasgar. É o seguinte, ó. Tá aqui, ó, Alexa. Aí, ó, um sorrisinho da Alexa. Olha que beleza. Setinha pra cima, como diz o Gavião, né? Uma setinha pra cima, olha que beleza. O Hugo Botelho não vê isso faz tempo, mas a setinha, ó, pra cima. Ô, Alexa, você tá concorrendo. Você tá concorrendo. A Alexa, o Hugo Botelho já está aqui nos estúdios pra narrar. Coritiba e Palmeiras, ontem que o Hugo narrou. É, Santos e Universidade Central, fortíssimo time da Venezuela. Inclusive, a gente usou um dos gols do Hugo Botelho lá no SBT Esportes, da TH Mais SBT Interior, né, que a gente sempre coloca os gols da Nova Brasil lá no SBT Esportes Interior, lá em Araçatuba. Inclusive, dia 3 de agosto, hein? Um novo SBT Esportes, em novo horário, a partir das 18h45, pro SBT Araçatuba, Ribeirão Preto, Jaú, SBT Vale, o pessoal lá no Vale, em São José dos Campos, ouvem a Nova Brasil, o pessoal ouve a Nova Brasil no 91,5, em Araçatuba no 90,1, e a gente vai para Ribeirão Preto no 91,3, e vamos também no SBT Esportes em João Pessoa, o SBT de João Pessoa. Então a gente colocou o gol do Hugo. Daqui a pouquinho, quando a gente for falar do Santos, a gente vai colocar também o gol de Hugo Botelho, o melhor gol do rádio brasileiro, no belo gol do Gabriel Menino, que puxa para a perna esquerda, né? O cara joga de lateral direito, puxa toda a bola para a perna esquerda. Um dia eu vou entender esse tipo de coisa, mas tudo bem. Mas fez o gol com a perna esquerda. 17h36. Boa tarde, Fran. Tudo bem, Fran?
16: Boa tarde, Weber. Tudo ótimo.
2: Você consegue entender, Fran, por que lateral direito e lateral esquerdo, que normalmente tem a perna boa, a perna no lado que ele joga, por que que eles trazem a bola para a perna esquerda quando estão na direita e para a perna direita quando estão na esquerda para cruzar, Fran?
16: Eu imagino que é para aumentar o ângulo, né? De ampliar.
2: Como a Fran é boazinha, né, rapaz?
16: No caso do Gabriel Menino, que ele dominou no peito, se ele dominasse para fora, ele ia ter um chute mais complicado.
2: Sim,
16: mais difícil,
2: né?
16: Como ele dominou já levando para dentro, aí ele tem o lado, né, de lá cruzado e o lado do goleiro. Então você acaba ampliando ali a sua visão.
2: Agora, quando o cara vai cruzar lá, não tem visão, não tem nada.
16: Aí
2: tá
16: é
2: lá...
16: ruindade mesmo.
2: Aí é ruindade, né? É ou falta de inteligência, né? O cara vai lá no fundo com a perna direita para cruzar, que é a perna boa. Aí o cara dá um come pra dentro, velho. Isso daí quer me matar do coração, esse tipo de coisa, velho.
16: E outra coisa que me mata é lateral que não sabe cruzar. Porque
2: também
16: a função dele é chegar no fundo e fazer o cruzamento. Aí ele joga atrás do gol, na mão do goleiro. Esse é o fundamento básico do lateral, né?
2: É. Mas sabe por que eles não conseguem, Fran? Porque acaba o treino, a primeira coisa que o cara vai fazer é harmonização facial... Vai cortar a sobrancelha, fazer cortinho na sobrancelha. Ele tem que fazer aquele corte na meia, né? Porque agora falam que aperta demais, então o cara corta a meia. Aí o cara tem que fazer tatuagem, pintar cabelo. E aí o futebol fica em sexto plano, né? Porque realmente, o que a Fran tá falando, e eu vivi isso num período aí que eu era repórter, lá há muito tempo. A gente assistia, às vezes, depois do treinamento, o pessoal ficava cruzando bola, né? Hoje em dia, não...
16: Até faltas, né?
2: É verdade.
16: O Rogério Ceni, que ficava ali depois do treino, e ficava lá, 50 bolas.
2: Não temos mais batedores, né, de falta.
16: Realmente, você vê um gol de bola parada direta, né?
2: Nem na seleção, Fran.
16: É difícil. Você não viu o Léo Pereira batendo naquele amistoso contra a França, que a gente falou, não é possível. Eles...
2: É, não dá, cara. Aí o zagueiro batendo falta. O zagueiro que batia falta, é que eu me lembro aqui, que era bom pra bater, era que era o treinador da Holanda, o Koeman. É, ele batia bem falta. Bola parada ele era bom. Mas não dá, zagueiro. Ou aqueles zagueiros que só dão aquelas pancadas, né? É. Gralac, que dá aquelas pancadas na bola. Aí, Célio Silva, né? Aí sim. Mas zagueiro, rapaz, batendo falta não dá. É, tenho medo de zagueiro batendo pênalti. A falta já é ruim. Pênalti, rapaz, dá até calafrio. Bom, mas vamos lá. 17 horas e 39 minutos. Você participa conosco através do WhatsApp. A gente vai falar das coisas do Verdão. Vamos abrir o nosso programa de hoje falando do Verdão. Mas antes, a Fran vai falar sobre a nossa enquete, né, Fran? A enquete de hoje é quem sairá melhor ou quem você acredita que sairá melhor neste retorno do Campeonato Brasileiro, pelo menos nessa primeira rodada. Fran, Corinthians, Palmeiras ou São Paulo?
16: É, eu acredito que o Palmeiras, Weber. O Palmeiras é o líder da competição, é muito forte também fora de casa. É, pega um adversário que não é simples, não é fácil. É o Curitiba, que está na sétima posição, mas eu vejo o Palmeiras mais ajustado. É, o confronto do São Paulo é em casa, mas ao mesmo tempo não é, né? Porque não vai ser no Morumbi. É, e com o Atlético Paranaense também, que é um adversário que estava fazendo uma boa competição, e o Corinthians joga fora de casa contra o Remo. Então eu vejo o Palmeiras aí que vai voltar melhor, né, e eu acho que o Palmeiras vai ser a equipe de fato para poder brigar pelo título até o final da temporada, é, porque o time realmente é muito ajustado, tem jogadores retornando de lesão. Claro que vai ter alguns desfalques hoje, depois a gente pode falar um pouquinho a respeito, mas vejo o Palmeiras mais organizado para poder voltar e voltar bem.
2: É, porque o Palmeiras é o time que já estava arrumado, né? O São Paulo, a gente não sabe o São Paulo que vem logo mais contra o Atlético Paranaense, né? Com as novas peças, com esses craques novos que chegaram no São Paulo, né? É, a gente não sabe como o São Paulo jogará. Um também que pode voltar melhor é o Corinthians, né? Porque realmente o Diniz tem o time, esse time aí, não tem desfalques, né? É o time que ele já vinha trabalhando, mas realmente o Palmeiras, né, por conta de tudo que cerca o clube, realmente o Palmeiras é, tem mais possibilidades de ter um retorno melhor. Pega o Coritiba, que é um time que está ali no meio da tabela, e o São Paulo já tem parada dura, né? O Atlético Paranaense, que já está um pouquinho mais acima do Coxa, não muita coisa, mas um pouquinho mais, né? O Atlético Paranaense hoje é o quinto colocado do campeonato. Coritiba está ali 4 pontos do Atlético, é o sétimo, à frente do Tricolor. E o Corinthians, sim, aí o Corinthians pega o Remo nesse momento, que está lá embaixo, na penúltima colocação do campeonato, até para voltar melhor, é, voltar bem, né, enfrentando um adversário mais fraco como o Remo. Isso ajuda demais, inclusive, nos seus domínios em Itaquera. 5h42, antes do Palmeiras, vamos com a participação do nosso ouvinte. E eu preciso, Antônio, caiu aqui o WhatsApp aqui que eu fico acompanhando, lendo as mensagens do povo. 11 943 805 100. Por enquanto, vamos no áudio. O pessoal que participa conosco, vamos lá, o pessoal participa, gravou 20 segundos, nome, lugar de onde fala, vai pro ar, vamos ouvir.
1: Boa tarde, Weber Lima, boa tarde, Nova Brasil em campo. Quem vai se sair melhor no retorno é o Cruzeiro, o Cruzeirão cabuloso. Por falar nisso, obrigado pela Copa Brasil de 96, Veloso.
2: É, o Veloso.
3: Boa tarde, galera. No Brasil, aqui, Lisandro, Patrícia Gavião. Fala pra Belima, quem vai ser o melhor do Brasileirão? Lógico, né, meu? Coringão, né? Valeu, Gavião. Tamo junto, hein? Valeu, Fran.
4: Fala, Weber Lima, Márcio Oliveira, Tricolor de Sorocaba, sempre com vocês. Abraço pra Fran, pra vocês todos aí da Nova Brasil. Rapaz, nem começou o campeonato, nem voltamos a jogar, o São Paulo já toma transfer ban. Que vergonha, hein? Tá pior que nós imaginava. Abraço.
5: Ah, quem vai ser melhor, não sei, mas eu queria que seria o Timão. Vai, Corinthians, bora, Fran, nós aqui de novo, nós enverga, mas nós não quebra.
6: Boa noite, Weber. O time que vai sair melhor aí no retorno do campeonato, é claro que é o Verdão, é o Palmeiras, que é o William de Santo André. Abraço.
2: Um abraço.
7: Boa noite, galera da Nova Brasil FM. Boa noite, Web. Mais uma vez, eu quero parabenizar a programação, que eu adoro, ouço todo dia. Um abraço a todos e eu quero participar do... da promoção da Alexia. Sou Elisete aqui de Ermelino, Parque Corinthians.
2: Tá concorrendo, Elisete, ao Alexa na sexta-feira. A gente vai presentear o ouvinte da Nova Brasil, o pessoal participando. Alguém falou alguma coisa aqui, agora me fugiu a memória, eu ia falar aqui alguma coisa. Não vou lembrar agora. Ah, do Transferban, lembrei. Aqui em São Paulo os caras estão competindo para ver quem ganha, né, no Transferban. Já falei que a gente vai colocar a tabelinha aqui, classificação do Transferban. Corinthians na liderança, 3 pontos à frente do São Paulo. São Paulo e Santos empatados, Fran. Que vergonha, hein, Fran?
16: Não, uma vergonha, né? Cada dia é uma notícia ruim, né? Principalmente aí pro Corinthians, que já sofre o seu quarto Transferban. E o que me chama a atenção, né, Weber, é que nem foi por jogadores que fizeram a diferença.
2: Esse é que é o duro, né?
16: Isso é o que me chama a atenção. Não é
2: no São Paulo, não.
16: Que valeu a pena.
2: Ô, nossa. Fran, não, e outro ponto interessante nessa história é que não é o valor total do jogador. Às vezes é uma parcela, gente. O do São Paulo é uma parcela do Marcos Antônio, a primeira parcela. Se fizeram um acerto, a primeira já não pagaram, Fran.
16: Já não pagaram. É realmente é uma situação complicada e vergonhosa, né? Para essas equipes, com a magnitude que tem a equipe do Corinthians, o Santos também com salários, né? Direitos de imagem atrasado. É um caminho sem volta. E só uma correção, foi que o Corinthians jogava fora de casa, mas não, né?
2: É aqui.
16: É aqui dentro da sua casa. Ainda teve reclamação do gramado também, né? Os jogadores não aprovaram e parece que ia haver modificações. Não sei se.
2: Agora não dá tempo.
16: Então, não sei se há tempo.
2: Não dá tempo.
16: De amanhã.
2: Não dá tempo. Parece que o Ranieri caiu, arrebentou o joelho lá. Saiu todo ralado e tudo, uma jogada lá. Tava bravo. Valdeci Gomes, de Votorantim, um abraço pra você. Tá concorrendo, Valdeci, um abraço pra você. Weber, me mande um abraço. Sou o Corinthians, mas gosto do Veloso. Quem é que tá lá? É o professor João Carlos de Assanã, Zona Norte de São Paulo, participando conosco. Marcos Vinícius Massucati Martins, um abraço para você também, mandou uma mensagem agora há pouco, ganhou outro prêmio aqui, eu acredito que é isso, né? Um abraço para você, obrigado pela audiência, pelo carinho, deixa eu ver quem mais, boa noite, Weber e equipe, Ronaldo Fenômeno e Roberto Carlos anunciaram a compra da Inter de Limeira, é o Geraldo lá de Limeira, ó, Roberto Carlos deu uma entrevista e disse que o Ronaldo está junto de outros empresários na compra da Inter de Limeira. Não está anunciado ainda, tá? Não está anunciado ainda. Está concorrendo a Alexa, mas não mandou o nome, pô. Tem que mandar o nome para concorrer a Alexa. Flávia Pereira Silva, de Hortolândia. Um beijo para você, curtindo o futebol da Nova Brasil. Lucas Basílio, vamos lá, Lucas, para falar do Palmeiras. Lucas Basílio ao vivo hoje conosco, aqui no futebol da Nova Brasil. Vamos lá, Lucas, para falar das coisas do Verdão. Muita chuva lá em Curitiba, na capital paranaense. Mas vai ter jogo, né, Lucas? Boa noite.
8: Essa
2: boa
8: é a tarde, hein? Boa tarde, boa noite, como eu costumo dizer no nosso boletim gravado. Satisfação estar aqui ao seu lado, Weber, hoje ao vivo e matando a saudade, né? No pós-Copa do Mundo, primeira vez que eu apareço aqui no estúdio, ao vivo, até porque daqui a pouquinho tem transmissão especial aqui da equipe Nova Brasil em Campo para Curitiba e Palmeiras. Como você bem disse, a expectativa é essa, porque não para de chover em Curitiba. As imagens que chegam, inclusive, lá do estádio Couto Pereira, é de um gramado bastante encharcado. Portanto, a gente espera que a drenagem faça mais efeito para que a bola possa rolar. O jogo está marcado para as 19 horas e 30 minutos. A gente vai acompanhar essa repercussão toda, todo esse alinhamento, para a gente ver se vai rolar, se não vai ter atraso.
2: Vai rolar. Uma amiga do Hugo Botelho já informou. Tá.
8: O Hugo Botelho muito bem informado.
2: É.
8: Já nos indicou, né?
2: É.
8: Mas enfim, boa notícia. Pelo menos a amiga do Hugo Botelho já trouxe essa boa notícia. Mas enfim, vamos falar então do Palmeiras, né, que vai matar a saudade, como eu disse. Estamos matando a saudade aqui das transmissões e o Palmeiras vai matar a saudade do seu torcedor de estar em campo pelo Campeonato Brasileiro. Mineiro, defendendo essa liderança, né? Afinal de contas, são 41 pontos, 18 jogos, 12 vitórias, 5 empates e apenas uma derrota, 7 pontos de vantagem pro vice-líder Flamengo. É bom a gente lembrar, né? Que às vezes o torcedor deu uma esquecida de como tá a tabela de classificação. Palmeiras tem 7 pontos de vantagem na ponta, mas é claro, o Flamengo tem um jogo a menos. De novidade no elenco do técnico Abel Ferreira, a gente já trouxe nos últimos dias aí Alexander Barbosa, né? Por enquanto a única contratação feita pelo Verdão, jogador que vem do Botafogo, mas que deve começar no banco de reservas hoje. Ele até estava suspenso pelo STJD por conta de uma expulsão lá, ainda vestindo a camisa do Botafogo nos últimos jogos por lá, mas o Palmeiras entrou com recurso, a punição de 2 jogos caiu para 1, ele já cumpriu, então está liberado para jogar. Deve começar no banco de reservas nesta primeira partida. Vitor Roque, outra boa notícia, mas ainda não para hoje. Ele está treinando junto ao elenco, já está liberado da cirurgia que fez no tornozelo esquerdo, mas cumpre um cronograma especial e ainda não vai para o jogo. Felipe Anderson também não viajou, ele tem um edema na coxa esquerda, também é desfalque para Abel Ferreira, que é outro que vai desfalcar o Verdão. Ele também está suspenso, não fica na beira do gramado.
2: Esse é normal,
8: pra já, comandar, né? O Palmeiras. É. Surpreendendo um total de 0 pessoas, né, Web? É. A suspensão. Mais uma de Abel Ferreira.
2: Ô Lucas, o Naves foi embora pro Necaxa, né?
8: Foi embora pro Necaxa do México e isso influenciou na negociação pelo Danilo, né? O Palmeiras tinha incluído o Naves na negociação pelo volante que foi revelado, inclusive, pelo Palmeiras, mas agora o Palmeiras aumentou a proposta. Tá aguardando uma definição do Botafogo com relação...
2: estranho isso daí,
8: ao jogador.
2: Não tá, não.
8: Mas não colocou mais nenhum jogador na negociação.
2: Tá.
8: A gente especulava aqui até nos últimos dias que outro jogador poderia ser colocado na negociação. Até o Luíde, atacante, foi.
2: Então, eu ia te perguntar. Então, o do Luíde parece que está indo embora também, né? Pro New York City.
8: Então,
2: também.
8: Tem essa possibilidade, ainda não está fechado. Uhum. O futebol norte-americano fez essa sondagem e eu acho que até por isso que o Palmeiras recuou nessa possibilidade, nessa opção de incluí-lo na negociação pelo Danilo, né? Porque obviamente vai faturar um pouquinho mais, né? Então, tá aguardando, essa negociação está sendo esqueletada, pode pintar uma novidade aí nos próximos dias, até quem sabe nas próximas horas, de uma saída do Luíde pro futebol norte-americano. Mas ainda é especulação. A janela acabou de abrir, né, Weber? Então o Palmeiras vai sem muita pressa, até porque não tem outros objetivos tão grandes assim de contratação. É o Barbosa e basicamente o Danilo. São as duas peças que o Abel Ferreira quer. E aí, se puder faturar com essas saídas, sai o Naves. Se for possível, sair o Luíde também. Aí melhor ainda para a diretoria palmeirense. Se você quiser, a gente tem na agulha aí o Andreas Pereira. Andreas Pereira, que é um dos principais nomes desse elenco, né? Fala justamente sobre esse período, né, de preparação, de paralisação por conta da Copa do Mundo e fala dessa expectativa de voltar às atividades no calendário nacional. Vamos ver.
9: Foi muito importante pra gente. Deu para descansar mentalmente, o corpo também. A gente conseguiu analisar certas coisas que a gente tinha que melhorar ainda, a gente melhorou bastante e agora é botar em prática no próximo jogo. A gente está ansioso, depois de uma parada tão, tão longa, voltar a competir, voltar a jogar. Eu acho que todo mundo está ansioso, querendo voltar, mostrar para a torcida, vencer o próximo jogo. Eu acho que todo mundo está bastante focado, com muito foco, muita determinação. Os últimos treinos foram muito pegados, então acho que todo mundo está com um pouco dessa ansiedade de voltar a jogar de novo.
8: Todo mundo tá com ansiedade de voltar a jogar, voltar a torcer pelo seu clube, né? Ainda mais o palmeirense Weber, que torce pro líder do campeonato na luta por mais um título.
2: Boa, o Andrés Pereira, que deveria ter ido à Copa no lugar do Lucas Paquetá, né? Mas não foi. 5h52, então a situação do Danilo é uma incógnita, né? Porque o Palmeiras aumenta a proposta. É estranho, né? Esse jogo duro que o Botafogo tá fazendo, né? Todo mundo dá como certa a chegada do Danilo ao Palmeiras, mas parece que a coisa realmente tá complicada.
8: Vou até abrir os números de novo para não falar nenhuma besteira. A proposta anterior era de 120 milhões de reais mais o Naves. Como não deu certo a negociação, o Naves se transferiu para o futebol mexicano. A diretoria do Palmeiras aumenta a proposta para 28 milhões de euros, um pouco mais de 162 milhões de reais na cotação atual, não envolvendo nenhum outro atleta. Está no aguardo da resposta do Botafogo.
2: Que loucura. 5:53. Então, daqui a pouquinho, o Lucas Basílio retorna trazendo mais coisas do Palmeiras durante a nossa transmissão esportiva no futebol da Nova Brasil. Fran, em relação a essa contratação do Danilo, né? A contratação que o Palmeiras busca desse meio-campista... Parece que o Botafogo tá fazendo jogo duro mesmo, hein, Fran?
16: É, parece que vai melar, né? Tá com cara que não vai dar certo. É, acho que o Botafogo não quer reforçar o seu adversário, né? Direto aqui. E prefere até que ou fique no Botafogo ou que vá para outra equipe. É, e o Danilo cairia como uma luva, né? Nessa equipe do Palmeiras e seria um meio de campo perfeito, né? Com o Marlon Santos, Danilo, Andréas Pereira, ia ser muito difícil de parar esse Palmeiras. Palmeiras e Flamengo que tá disputando palha a palha ali, né? Nessa janela de transferência, parece que o Almada já deu sim pro Flamengo, agora parece que só tem que acertar ali...
2: Com um clube, né?
16: É, com um clube, e se o Almada chegar também é um reforço gigantesco para essa equipe do Flamengo que não quer sair perdendo em nada.
2: É, com certeza, um time do Flamengo com a Almada, meu amigo, o negócio fica realmente complicado, vai para, como diria o Bruno Henrique, outro patamar. Bom, é o seguinte, 5:55, rápido break, na volta a sua participação pelo WhatsApp no 11 943 805 100, no YouTube, tá bombando o YouTube, deixe seu like, se inscreva no nosso canal, acione o sininho de notificações, ó. Não tá batendo o número de like com o pessoal que tá assistindo. Deixe o seu like, tá bom? Se inscreva no nosso canal Nova Brasil em Campo. E no jornalismo Nova Brasil, sempre tem muita gente participando, sempre muita gente assistindo. Também corre lá pro Nova Brasil em Campo. Você que tá no Nova Brasil em Campo, corre lá no jornalismo Nova Brasil. Se inscreva nos nossos canais do Grupo Tati de Comunicação na Nova Brasil FM, tá bom? Edmar Mato, um abraço para você em Campo Grande, Mato Grosso do Sul, sempre ligado no futebol da 105 FM. Tenho aqui, ó, um Caio Inácio. Vou fechar o bloco com essa daqui, ó. Fran, o Tassiano terá 35 anos em 2030. Eu falei a antiga, né? Na Nova Brasil FM. É, Franciele, e pior quase que eu chamo um repórter aqui do passado também. Franciele, o Tassiano terá 30...

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18 horas e 1 minuto, voltamos com o Nova Brasil em Campo com pão de alhozinho. 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Dá jogo, ó, rodada do Campeonato Brasileiro, daqui a pouquinho ela segue. Lembrando que na quinta-feira o Santos perdeu do Botafogo lá no Engenhão 2-1. No Barradão, Vitória bateu o Vasco por 1-0. Empate no finalzinho no Maracanã. Isso daqui, rapaz, eu vou te falar, o Bragantino ganhava o jogo até os 59 minutos do segundo tempo. Aí tomou o gol de empate do Fluminense e o árbitro acabou o jogo. É, no Maião, a vitória do Mirassol, que encostou, hein? Mirassol tá 2 pontos ali de sair da zona do rebaixamento, tá 2 pontos do Grêmio. Mirassol 2, Grêmio 1. Ontem tivemos na Arena do Galo, Atlético Mineiro e Bahia 1-1. O Galo também se salvou, viu? Finalzinho, tomou a bola na trave, quase perde o jogo.

0: De virada para o Bahia. Hoje tem Coritiba e Palmeiras com transmissão da Nova Brasil. São Paulo e Atlético Paranaense na sequência. O Botelho passa direto para o nosso Jorge Vinícius. No Beira-Rio, às 9h30, tem Internacional e Cruzeiro. No mesmo horário, na Arena Condá, Chapecoense e Flamengo. E amanhã, Nova Brasil transmite a partir das 19h. Tudo de Corinthians e Remo, direto de Itaquera. 18h02. Vamos lá, com o pessoal que participa no YouTube, no WhatsApp. Deixa eu ver como é que está a enquete aqui neste momento. O pessoal que participa, manda mensagem. Vamos lá, o pessoal participando. Quem sairá melhor no retorno do brasileiro? 51% Palmeiras. E no nosso jornalismo Nova Brasil, vamos lá, Corinthians, 40%. Corinthians está na frente lá no jornalismo Nova Brasil e no Nova Brasil em campo está dando Palmeiras casa, 51%.
1: Né, é. Porque joga em casa e
0: contra o Remo.
1: Remo,
0: é o vice-lanterna.
1: Exatamente, por isso.
0: Né? Mirassol vai escapar, Fran? Você está sentindo?
1: Vai escapar.
0: Eu também acho que o Rafael Guanais deu uma limpada no time, jogadores que estavam lá, Tiquinho Soares, Gabriel Pires, que jogou muito na Portuguesa, mas lá não jogou nada, o Tiquinho Soares foi um reforço embora do Mirassol, ele foi, contratou jogadores, o Bruno Santos, que veio da onde o Bruno Santos? Pô, falei sobre ele no SBT Esportes, Londrina, era o artilheiro da Série B no Campeonato Brasileiro, contratou o cara no primeiro jogo, já fez um gol contra o Grêmio. Uhum. Acho que vai, hein, Fran?
1: Não, desde o começo, assim, Weber, assistindo os jogos do Mirassol, ele jogava bem, mas não conseguia manter o resultado, sabe? Vários resultados ele deixou a desejar, mas é uma equipe muito organizada, muito certinha e tem grandes chances de escapar aí da zona de rebaixamento.
0: Fran, vamos lá, bola de cristal para Palmeiras e Coritiba, Coritiba e Palmeiras.
1: 2-0 Palmeiras.
0: 2-0 Palmeiras. Eu vou de 1-1 Coritiba e Palmeiras. 1-1 Coritiba e Palmeiras. Vamos falar das coisas do São Paulo, Fran. A bola de cristal. Essa minha bola de cristal não falha nunca. Ganhei o bolão aqui da rádio. Acertei, disparei na frente, ganhei o bolão. O Fábio ficou em terceiro, o Antônio em quarto e a Lígia ficou em segundo. E o Weber Lima ganhou o bolão e dinheiro no meu bolso, que é aí que vale, que legal pra caramba. É isso aí. Bom, vamos lá. As informações do Tricolor, Felipe Oliveira.
2: Um abraço, Weber Lima. Um abraço, amigos ligados no Nova Brasil em Campo. Todo mundo sintonizado na Nova Brasil FM. Falaremos agora sobre o São Paulo Futebol Clube. O Tricolor Paulista entra em campo hoje, às 21h30, contra a equipe do Atlético Paranaense pela 10ª rodada do Campeonato Brasileiro. Jogo esse que será disputado no estádio Cícero de Souza Marques, em Bragança Paulista, por conta dos shows do Harry Styles, que estão acontecendo no Morumbis. O Tricolor Paulista chega para essa partida com a presença de alguns dos seus reforços. Aurélio Butá foi um nome muito elogiado pela comissão técnica nos treinamentos, pode pintar no banco de reservas, assim como Vitor Sá, que já foi apresentado, inclusive, como novo reforço do São Paulo Futebol Clube, deve estar no banco da delegação. Ainda tem uma dúvida quanto ao Newton, se vai ou não para o jogo. Existe a tendência que ele vá para o banco de reservas, também o novo reforço do São Paulo. Tricolor Paulista, que já anunciou esses três reforços e que podem estar no banco no jogo de hoje. Mas falta anunciar ainda Domingos Duarte, e aí que mora o problema. O Tricolor Paulista, na noite de ontem, no início da tarde de ontem, sofreu um transfer ban do Lazio, da Lazio, pela compra do Marcos Antônio. O Tricolor Paulista dividiu a compra em três parcelas, beirando a casa dos 2 milhões de euros cada parcela, pela compra do volante Marcos Antônio. E o São Paulo não pagou a primeira parcela e por isso sofreu um transfer ban. E aí que mora o perigo, por quê? Domingos Duarte, caso o São Paulo não consiga pagar esse transfer ban, o novo reforço do São Paulo não pode ser inscrito nas competições pela punição da FIFA. O Tricolor Paulista corre contra o tempo para tentar pagar esse transfer ban e aí sim conseguir a regularização do seu novo reforço. O Tricolor Paulista não pagou ontem, não deve pagar hoje e está buscando parceiros, adiantamentos em bancos para tentar pagar esse transfer ban. Enquanto São Paulo não pagar o transfer ban, Domingos Duarte não será inscrito nas competições. E aí que mora um perigo bem grande pro time de Dorival Júnior, que precisa de um zagueiro, já que perdeu o Alan Franco nesse mercado de transferências. Uma provável escalação do São Paulo para o jogo de hoje: tem Rafael no gol, Lucas Samon na lateral direita, Arboleda, Osório e Wendel, dupla de volantes com Bobadilha e Marcos Antônio e Luciano como camisa 10, aberto na ponta esquerda o Ferreirinha, na ponta direita o Arthur e no comando de ataque Jonathan Calleri. Essas são as informações do São Paulo, que entra em campo hoje às 21h30 e você acompanha tudo de São Paulo e Atlético Paranaense aqui na Nova Brasil FM. Grande abraço,
0: Até daqui a pouco, Felipe Oliveira. Olha, é o seguinte, Fran, primeiro vamos falar do jogo. O time não é ruim.
1: Não.
0: A escalação do time não é ruim.
1: Não.
0: É um time que dá pra ficar ali no meio da tabela, dá pra ficar ali, né? Buscar um sexto lugar, dá. Eu ia falar sobre o jogo. E aí, Fran, é um adversário complicado o Atlético Paranaense, se bem que eu vejo o Atlético melhor dentro de casa do que fora. Comportamento fora de casa é muito ruim do Atlético. A gente viu o jogo do Palmeiras aqui na Arena do Verdão. Eles se jogaram muito mal, né? Se comportaram muito mal naquela partida, onde até tinha uma possibilidade. O Palmeiras, naquele momento ali, não estava tão bem, né? Existia dúvidas ali em relação à forma de jogar do time do Palmeiras e acabaram perdendo o jogo. Mas eu acho que é um adversário complicado, Fran.
1: É um adversário complicado, joga melhor em sua casa muito por causa do campo, né? Que eles já estão mais acostumados, né? O sintético ali, onde o jogo fica um pouco mais rápido e as outras equipes fica com um pouco mais de dificuldade de adaptação. O time do São Paulo, se for essa equipe que o Felipe falou pra gente, é uma boa equipe, Weber. A dúvida é se o Dorival vai conseguir implantar suas ideias depois dessa pausa, né? Como que ele utilizou esse tempo para o funcionamento, né, da equipe, algumas variações, táticas, modelo de jogo, vai mudar, não vai mudar? Porque no papel, de fato, a equipe do São Paulo tem muita qualidade, só que não joga no Morumbi também, né? Então acaba sendo um campo neutro para as duas equipes. Se o Dorival conseguir colocar as suas ideias no jogo de hoje, a chance do São Paulo... É de hoje mesmo, né? O jogo...
0: É hoje, hoje.
1: O São Paulo tem grandes chances de conseguir um resultado positivo, bom. Até porque precisa somar pontos, está perto também ali, né, daquela zona. A gente fala que está tudo muito pertinho ali. Uma vitória faz você subir, mas uma derrota te deixa muito perto da zona de rebaixamento. E por mais que o adversário seja um adversário difícil, que tenha qualidade, vejo o São Paulo favorito para poder vencer o jogo de hoje.
0: Tá certo. Bom, mas agora... Ontem o Rafinha, que é o novo executivo de futebol do São Paulo, ex-lateral, novo homem forte do São Paulo, né? Deu uma entrevista ao GE, ao GE TV. E eu ouvi ali vários pontos, né? Daquela mentirada, aquela papagaiada que eu ouvi ontem nessa entrevista. Vamos ouvir o trecho em que ele fala de Arboleda, né? Arboleda, que vocês sabem, já aprontou inúmeras... presepadas com o clube, né? Sumiu, foi para o Equador, curtiu lá a vida dele com os amigos, bebida, festa e tudo mais. 30 dias afastado, não, né? 30 dias de sumiço do Arboleda. E o Rafinha falou sobre o zagueiro equatoriano. Vamos ouvi-lo.
3: Arboleda, ele errou grande com a gente, errou muito com o São Paulo, certo? Com os companheiros, com o clube. E o clube, no momento, penalizou ele, né, da forma que era cabível, né, que o que poderia fazer, o clube penalizou ele. Só que o São Paulo, nós não podemos penalizar o Arboleda e o São Paulo ao mesmo tempo. Como que eu vou deixar o Arboleda aqui encostado, sabendo que ele pode ajudar? Né? E não usar ele porque o Arboleda errou e foi penalizado. Foi multado, conversou com os jogadores todos cobraram ele, o clube penalizou, só que não posso cobrar o Arboleda e também ao mesmo tempo está penalizando o São Paulo, deixando ele fora. E é um jogador que ajuda muito, mas é integrar o Arboleda e isso é um desrespeito do torcedor. O São Paulo penalizou o Arboleda da forma que era possível. Em todos os sentidos, o São Paulo fez o que era possível. Então, não podemos também, assim, deixar só... Quando vamos matar o Arboleda, vamos crucificar o Arboleda, porque eu não posso fazer isso.
0: Tá aí a fala do Rafinha e... nessa fala também, tem dois pontos interessantes que ele fala aqui. O Arboleda é o cara mais experiente desse elenco. É um jogador que é importante nessa passagem dele no São Paulo. É um grande jogador da história do São Paulo. Ô Rafinha, você tá falando de quem, cara? Você tá falando do zagueiro Gustavo Gomes do Palmeiras? Aí sim. Aí eu vou falar pra você, realmente, é um zagueiro que está na história do clube. O Arboleda não, velho. Ô Rafinha, você tem que tirar o uniforme de jogador. Você não, a sua coletiva foi de jogador ainda, a sua primeira coletiva lá quando você é apresentado ao lado do Rui Costa, é coletiva de jogador, você agora é executivo de futebol, né? Em relação ao Arboleda, mas nunca que ele vai estar na história do São Paulo. Olha quanto tempo esse cara está no São Paulo e o que, que ele trouxe de maravilhoso para o clube. Busca aí, o que, que o São Paulo conquistou nesses anos de Arboleda aí? Só colecionou decepções nesses 10 anos, goleadas sofridas e etc. Conquistou a Copa do Brasil muito por conta do retorno do Lucas. Se o Lucas não voltasse, se estivesse o Luciano no lugar do Lucas, São Paulo não passaria pelo Corinthians. Então é o seguinte, e outra coisa, o mais experiente é o que deveria dar o exemplo, coisa que o Arboleda está longe de dar o exemplo. E eu já falei para vocês, podem aguardar, vai durar pouco. A gente já falou até do Disque aqui, Disque Arboleda. Você pegou a imagem do Arboleda na noite de São Paulo? Manda aqui pra gente que a gente coloca aqui no telão. Vamos deixar o Arboleda mais famoso com a torcida do São Paulo. Então é o seguinte, o Rafinha falou do Lucas também. Ah não, o Lucas está se recuperando, não é o momento. Já está renovado o Lucas. O Lucas já até comemorou a renovação, gente. Eu fiquei vendo aquela entrevista do Rafinha, não tem verdade ali. Tem nada de verdade ali, nada, nada, nada. Do Caleri, os caras estão pedindo muita grana. Não, mas é um jogador importante e tal. Já tá velho. Não quer ficar, vai jogar em outro lugar, cara. Vamos ver se o Caleri tem tanto mercado. Como o Arboleda, que vocês achavam que tinha mercado, colocaram ele aí à venda e ninguém quis Arboleda. Aí tiveram que reintegrar o cara. Faz a mesma coisa com o Caleri. Fala, Caleri, você não quer por esse valor? Tá bom, velho. Obrigado. Um abraço. Fran, em relação à fala do Rafinha, na entrevista, né, na verdade, que ele falou de Lucas, que está pensando, né, em se recuperar e tal, tudo conversa para o Boi Dormir em relação ao Rafinha. Fran?
1: É um relato que eu acho que precisava também, né, Weber, dar uma satisfação para o torcedor são paulino, fazer esse posicionamento. A gente pode não concordar, mas eu acho que era necessário. Acho que em questão do Arboleda, eu acho que é como ele vai se comportar daqui para frente recebendo essa nova oportunidade, porque talvez se fosse em outro clube, ele não teria essa oportunidade. Você está falando que acha que vai durar pouco. E hoje ele vai ter a chance de escrever uma nova história, pelo menos virar uma página e falar, olha, torcedor São Paulino, vocês podem contar comigo, que eu aprendi com os meus erros e vou agir de forma profissional, né? Diferente do que aconteceu, mas a gente vai ter que acompanhar esses comportamentos, se de fato vai estar acontecendo. E eu acho que a carência também, Weber, da posição de zagueiro que o São Paulo estava enfrentando. E eu acho que por isso também a reintegração aí do Arboleda no elenco, tanto que a chance dele ser titular é muito grande. Vamos ver como que ele vai retornar e qual que vai ser a resposta dele no primeiro jogo hoje.
0: Maravilha. Bom, Lucas, você lembra quanto que o Danilo foi vendido? Eu vou buscar aqui na Tia Guga. Palmeiras vende Danilo, deixa eu ver aqui, cara, porque acabou de chegar uma informação do Rio de Janeiro em relação a vendeu por 20 milhões de euros, cerca de 110 milhões de reais à época, né, pro Nottingham Forest. Acabou de sair uma notícia aqui lá do Rio de Janeiro, Botafogo não aceita negociar por menos de 30 milhões de euros. Cerca de 173 milhões de reais pelo Danilo. Seria a contratação mais cara da história do Palmeiras. Passando John Arias e outros tantos, caramba.
1: Não vai.
0: Aí não dá, hein, Fran?
1: Não vai dar, ele vai continuar no Botafogo, então. ele vai continuar no Botafogo, é muito difícil. O Palmeiras até tem uma condição financeira boa, mas conhecendo a Leila não faz loucura, não. E ela é muito business, né? Muito negócio. Só se for um clube de fora mesmo envolvido no negócio.
0: Não, e aí eu começo a pensar o seguinte, peraí, você vendeu o cara por 20, você vai recomprar por 30? Não bate.
1: Vai.
0: Gente, não bate a conta. O 25,5, Vitor Roque. Mais caro da história do Palmeiras, o Lucas tá falando aqui. 30 milhões, gente, me desculpe. Aí seria burrice. Porque o Danilo é um jogador de meio de campo. O Palmeiras tem um bom meio de campo. Não é o Danilo que vai mudar a vida. Ele é ótimo jogador. Sim. Mas ele não é o Pelé, gente. Vamos entrar nessa história que é a seguinte. O Palmeiras já vendeu ele para o Nottingham Forest e não deu certo. Por isso que ele retornou. Aí você vai contratar um cara que você vendeu por 20. Você vendeu por 20. Aí você vai contratar ele com o insucesso que ele teve no exterior por 30. Porque ele veio para o Botafogo, jogou bola no Botafogo. O nível aqui a gente sabe que ele é inferior. Eu acho que aí seria absurdo, Fran.
1: Fecha. Aí seria loucura. Por isso que eu acho que a Leila não vai fazer isso. Ela pensa muito, por mais que ela já demonstrou interesse no retorno do Danilo, que é um jogador importante, que está vivendo uma boa fase, que tem qualidade, mas eu acho que ela é muito racional também. Ela não mete os pés pelas mãos, não. E esse valor que o Botafogo está pedindo também, eu acho bem absurdo.
0: Bem absurdo. 30 milhões de euros pede o Botafogo. Lembrando que o Botafogo joga amanhã uma partida contra o Vitória, né?
1: Partida, quarta rodada.
0: Exatamente, quarta rodada. A gente teve no final de semana passado, Bahia 2, Chapecoense 0, também pela quarta rodada. E amanhã tem Botafogo e Vitória. Se o Danilo entrar em campo...
1: Já era.
0: 13º jogo, não pode ser mais negociado com nenhum clube no Brasil. 18 horas e 19 minutos. Vamos com o pessoal no WhatsApp. 11-943-805-100. Vamos ouvir.
4: Boa tarde, André de Osasco. Quem vai sair melhor no retorno vai ser o Santos, que vai terminar em 16º e não vai cair.
5: Boa noite, Ebra. Quem é o Ailton Silva do Jardim Nordeste? É todo sorteio aí, sexta-feira, né?
0: Opa!
5: Que é o Santista Ailton, viu? Viu aí? Caímos ontem. Boa noite, tá friozinho aí. Fala meu nome aí, por favor, Ailton Silva do Jardim Nordeste.
0: Ailton, um abraço.
6: Weber Lima, quem fala é o Tomás de Santo André. Tudo bem?
0: Bancada.
6: Como é que vão vocês? Bom, minha pergunta é o seguinte: eu ouço a Nova Brasil agora, né, à noite, em campo, e eu ouço de manhã também. Por que que quando você vai lá, o Weber Lima de São Paulo perde, você só grava a mensagem pro pessoal e não vai ao vivo? Tem algum motivo?
0: Tem algum motivo.
7: Boa tarde, equipe intelectualizada, Weber Lima e companhia, Valdir dos Santos, corintiano do alto do Ipiranga, 69 anos. O que dói mais, Weber, é que se a gente estivesse pagando tanto transfer ban pelo Messi, Cristiano Ronaldo, Mbappé, Haaland, né? Tudo bem, não, mas é pelo Charles, Félix Torres, Martínez. Meu Deus do céu. Abraços, fiquem com Deus.
8: Oi, pessoal da Nova Brasil, Ricardo de Jundiaí. É o seguinte, hein? Transfer ban do Corinthians pro poderoso Charles, mitológico esse jogador, hein? Passando vergonha por causa de um cara que não joga nada. Forte abraço.
9: Fala, Everlino, tudo bom? Jair da Cunha, São Paulo de Jundiaí. Torcedor do Palmeiras vai matar a saudade do time e o torcedor do São Paulo vai matar o torcedor São Paulino.
10: Oi, boa tarde, Weber, Fran, equipe. Bom, se até o Santos conseguiu fazer 4-1 ontem, por que já não posso acreditar que o Corinthians também vai surpreender positivamente nesse retorno, né? Sigo apostando no Timão. Bom programa pra vocês, é a Tereza do Jabaquara, um beijo.
0: Beijo pro Vitão.
11: Boa tarde, Nova Brasil em campo.
0: Tenho
11: que dividir essa notícia com você. Um maldito de um tio
0: e
11: uma camisa do Corinthians pro meu filho caçula.
1: Eita!
11: Aí o abençoado vem falar pra mim que acho que tá torcendo pro Corinthians. Nossa. Pro inferno, ficando disciplina na freguesia do ó.
12: Boa noite, Weber Lima.
0: Boa
12: um abraço
0: noite.
12: Veloso, muito seu fã, meu irmão. É, Weber Lima, Palmeiras tá muito forte, cara. E se se concretizar a compra do Danilo, caraca, já era, esquece, filho, esquece. Jackson de Maceió, Alagoas, um abraço.
0: Um abraço.
13: Boa noite, Weber Lima.
0: Noite.
13: Juscelino do Santos do Ima, aqui de São Cristóvão, estado de Sergipe.
0: Opa!
13: E boa noite para todos aí, Veloso, para todo mundo aí da bancada. Um abraço a todos. E esse ainda vai dar, esse ano ainda vai dar Corinthians. Vai, Corinthians!
14: Boa noite, Nova Brasil, Weber. Quem volta melhor aí no retorno do brasileiro? Só tem um, Sociedade Esportiva Palmeiras. Um abraço a todos aí, Nivaldo de Cajamar.
12: É, Weber Lima, hoje é noite de matar a saudade do nosso tricolor, hein? Nosso timinho de Master. Será que vai passar na RedeTV? Showball?
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0: Oh, aí sim, hein? E o nome? Não mandou o nome. Tem que mandar o nome para concorrer. Mande seu nome aí no, abaixo do áudio, mande seu nome, lugar de onde você fala. Vamos lá, as respostas. Primeiro, Nivaldo de Cajamar. Neymar tá de volta sábado, Nivaldo. Vai arrebentar contra a Chapecoense. A segunda... Ó, lá em Maceió, 106,5. Um abraço pra vocês. E lá em Sergipe, lá em Aracaju, 93,5. O pessoal curtindo, a gente tá ouvindo, o pessoal ouvindo pelo rádio. Muito legal isso daí. E a última, engraçadinha, que falou que eu não entro ao vivo, quando tem rodada, no dia seguinte eu não entro. Meu amigo, você sabe que horas a gente sai daqui? Aí pra chegar em casa, a gente vai dormir a quase 2 horas da manhã, meu amigo. Aí você quer que 6 horas você esteja de pé pra entrar ao vivo? Você tá de sacanagem, né, velho? Aí eu gravo o boletim e entrego, né? Agora segunda-feira você vai me ouvir, na sexta-feira você vai me ouvir. Agora, meu amigo, ontem entrei ao vivo também, 6 e meia da manhã no Jornalismo Nova Brasil, no Jornal da Nova Brasil. Amanhã não tem jeito, mas na sexta eu tô de volta, né? Que o jogo do Corinthians acaba mais cedo. 18 horas e 24 minutos. Quem falou ontem aqui que eu vou arrumar a caminha? O Gavião.
1: Tá trabalhando 24 horas, pô. Tá em todos os...
0: O Hugo Botelho que fala, velho, como é que você aguenta tal? Mas assim também não dá, né? Demais não dá. Sem folga. Vamos que vamos. 18 horas e 24 minutos. Senti falta do My Love na segunda-feira no nosso futebol, viu? 18 horas e 24 minutos. Voltamos já já com o Nova Brasil em campo com pão de alhozinho. Jogo rolando. 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

0: 8:28 no nosso Nova Brasil em Campo. 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Ó, Fran, tem que ler isso daqui, cara.
1: Ai, ai, ai.
0: Esse cara não tem vergonha na cara, velho. Um abaixo-assinado criado por uma torcedora argentina reuniu mais de 67 mil pessoas pedindo, sabe o quê? A anulação da final da Copa do Mundo.
1: Por quê?
0: Eu não sou o cara de pau, velho. Realizada por Gisele. Eles são sujos, velho. Não vou falar um negócio aqui, vocês são sujos, hein? Porque bateram o tempo todo nessa Copa do Mundo, arbitragem conivente, deixando o pau comer. Inclusive, hoje conversei com o Wilson Seneme. Ele falou em vários lances, ele falou, ó, no jogo, o Wilson Seneme, eu conversei hoje, que foi, ficou muito tempo, 10 anos à frente da ex-árbitro, né, ele ficou na frente da comissão de arbitragem da CBF, ele falou o seguinte, ele falou, vários lances da Copa com a Argentina era de um jeito, no outro jogo era de outro. Então, ó, e aí a menina Gisele Sanches, da cidade de Salta, ao norte do país, fez uma petição criticando o árbitro esloveno Slavko Vintic e sua atuação na decisão. No texto do abaixo-assinado, Gisela pediu a revisão do jogo e alega que a arbitragem influenciou no resultado final. A torcedora afirma haver provas em vídeo que Vintic teria sido comprado, mas sem apresentá-las. Aí não dá, né, Fran?
1: Mas que lance, Kid? Que lance?
0: É, ela tá, o argentino não jogou bola.
1: E pegou na bola. Só o time jogou a final, só a Espanha foi pro jogo, a Argentina nem só ficou assistindo, não teve nada.
0: É.
1: Ainda a Espanha teve um gol anulado lá ainda, que muita gente falou que não tinha sido nada, né, em cima do Otamendi. Não vi nada, não, para causar toda essa reclamação em cima do árbitro.
0: O árbitro Vintic, ele tem um passado aí estranho. Foi preso numa festa lá, cheio de moças,
1: mas nesse
0: drogas.
1: Jogo, especificamente, não vi nada demais.
0: Também não vi nada demais.
1: É.
0: Até porque a Argentina não jogou bola. Mas tá rolando esse abaixo-assinado. Já chegou a 67 mil pedindo anulação.
1: Chorando,
0: na final.
1: Chora.
0: Bom, vamos falar das coisas. Falamos do Palmeiras, do São Paulo, vamos falar do Corinthians. Você participa conosco. Deixa eu ver aqui no YouTube, o pessoal que está no YouTube participando conosco, mandando a sua mensagem. Deixa eu ver aqui. Tem aquele lá de colocar o texto aí ou não tem mais? O Reinaldo aqui, o Marcelo viu a goleada e acho que está tudo bem com esse time. Jogo feio. Adversário muito fraco, um abraço pra você, Reinaldo. Celso Gomes, do Jardim São Bernardo, também um abraço. Edson Orrilha de Nagoya, o Palmeiras retorna melhor na volta do Brasileirão, também acredito nisso. Ó, nós aqui de novo, nós enverga, mas não quebra. A Regina Salvador já mandou sua mensagem aqui. O José Williams, Weber, boa noite, Chicão, zagueiros, Corinthians, Flamengo, era especialista em faltas e pênaltis. Verdade também. Boa tarde, Weber, Wagner Marim. É claro que meu timão sairá melhor nessa rodada. 7-0 com 5 do Yuri Alberto. Aí, meu amigo, aí você pode esperar isso daí por muito tempo, viu? José Geraldo, Palmeiras de Pedra Bela. Joyce Pinheiro, boa tarde, minha mestra Fran. Olha, tá vendo, Fran? Tá vendo?
1: Joyce Pinheiro.
0: Boa noite, galera da Nova. Elisete Rodrigues da Silva. Embora seja corintiana, acredito que seja o Palmeiras. Parabéns a toda a galera e quero participar da promoção da Alexa. Elisete, mande a sua mensagem no WhatsApp 11 943 805 100, o seu nome, lugar de onde você fala, e a sua opinião, que você está concorrendo, tá? Pelo WhatsApp. O Edilson Graziano, que não vai mais jogar bola de segunda. Falou que não vai mais. Paga a mensalidade e não vai. Tá cheio do dinheiro, né? O programa tá show de bola. Um abraço. Devlin Coradelli. Quem mais? Tem gente aqui, hein? Obrigado. Obrigado mesmo. Deixe seu like, se inscreva no nosso canal. Tá crescendo, crescendo, crescendo. Subindo. Foguetinho. Levi Pedroso. Um abraço pra você. O Ivanildo Franca, de Campo Gaíba. Também ligado conosco. O Edmar Matos, eu já li. O Caio Inácio também. Com a papagaiada, Pedro Melo Santista de Pindamonhangaba. Quem mais aqui? O pessoal está participando aqui por mensagem no chat do YouTube. Vamos falar das coisas do Corinthians. Ultimão aqui na Nova Brasil FM com o nosso Edson Rufino. E aí, Rufino, beleza?
2: E aí, beleza, Weber? Tudo certo? Salve, salve, amigo torcedor. Vamos juntos com detalhes e informações do Timão. O Corinthians, em meia preparação para voltar ao Campeonato Brasileiro, joga nesta quinta contra o Remo pela 19ª rodada. Em meio a essa expectativa, vai colecionando a cada dia um novo transfer ban. O mais recente diz respeito à contratação do Charles. Antes já tinha o do Martínez, do Thales Magno e também da CBF, o CNRD. Câmara Nacional de Resolução de Disputas, são 4 agora no total, 23 milhões, o Corinthians tem que desembolsar para resolver essa situação incômoda, sem a possibilidade de inscrever novos profissionais, novos atletas. No que diz respeito ao time, tudo vem sendo feito para se destacar nessa reta final de temporada, tendo o Campeonato Brasileiro, Copa do Brasil e Libertadores da América. Eu trago o coordenador científico do clube, o César Amorim, para trazer alguns detalhes importantes. Vamos acompanhar.
3: Meu nome é César Amorim, sou coordenador científico do Esporte Clube Corinthians Paulista e temos usado já bastante afinco a eletromiografia de superfície, que é uma estratégia para monitoramento da ativação muscular. Ela é importante porque nós conseguimos entender o desenvolvimento do motor ao longo das cargas, em diferentes cargas, diferentes exercícios, para que tenhamos uma informação importante do atleta, um padrão específico dele e usar isso como referência para acompanhar a evolução do atleta ao longo da reabilitação e a estratégia numérica baseada em dados para a liberação para o segundo estágio, que seria voltar para o campo e treinamento de força.
2: Muito bem, acompanhamos atentamente o que disse o César Amorim, coordenador científico do clube, o Corinthians, preparado para voltar ao Campeonato Brasileiro. Nesta quinta-feira, recebe em sua arena a equipe do Remo. É jogo da 19ª rodada e, claro, Nova Brasil em campo vai acompanhar tudo de perto. O Garro vai cumprir suspensão automática na última partida antes da pausa para a Copa do Mundo, diante do Grêmio, recebeu o terceiro cartão amarelo e, portanto, não poderá atuar, e o Ranieri aparece como dúvida. Então é isso, falei do Corinthians, até mais, um abraço, amigo.
0: Um abraço, Edson Rufino. Parece que os jogadores não aprovaram muito campo, não, o novo gramado do Corinthians, e agora acho que não dá mais tempo de resolver muita coisa, não, Fran.
1: É, mas vai ter que pensar na sequência, né? Se não der tempo mesmo, de fato, para poder fazer as alterações que eles reclamaram, né? Falaram, vai ter que pensar aí já na sequência, porque, de fato, o jogo amanhã tá muito em cima, né, Weber? E nem vai dar tempo para poder testar, vai ter que sentir na hora do jogo. Vamos ver, porque isso acaba mudando também no estilo de jogo, principalmente o Corinthians, que é uma equipe muito técnica, que gosta de ficar muito com a bola, precisa do gramado ali que ajude, né? Você vê que é sempre um jogo mais rápido. Então vamos ver como que vai ser amanhã contra a equipe do Remo e ficar de olho na situação do gramado até para a sequência nas próximas partidas.
0: Maravilha, Fran. Olha, eu vi uma informação aqui, acho que foi no portal UOL ou no Globo.com, onde dizem que o Memphis Depay ligou para o presidente, ligou para o Stabile para conversar, para tentar acertar, mas é que ele não quer baixar o valor. Ele quer baixar muito pouco o valor do salário.
1: Eu vi, Weber, isso, e vi até que ele aceitava baixar um pouquinho, mas o que estava pegando é os 40 milhões que o Corinthians deve para ele. E aí o Stabile queria colocar tudo no mesmo contrato, algo desse tipo, e aí o Memphis não queria desse jeito. E o Stabile falou, eu não posso deixar essa dívida caso eu saia daqui para um outro presidente, queria deixar mais resolvido, e por isso que eles não estão conseguindo entrar num acordo.
0: É, realmente, situação do Memphis cada vez mais difícil, o seu acerto com o Corinthians. Bom, vamos lá com as mensagens do WhatsApp, daqui a pouquinho a gente fala do Santos, tem novidade no Peixe, a gente vai trazer instantes para você aqui no Futebol da Nova Brasil. Vamos com o pessoal que participa no WhatsApp, no 11 943 805 100. Você é a peça mais importante do Futebol da Nova Brasil, vamos lá.
4: Oi, Weber Lima. Boa tarde, boa noite, tarde, galera. Olha, eu tô confiando no meu tricolor. Eu sei que vocês aí, mas eu estou confiando, hein? E quero ganhar a Alexa. Tô aqui na torcida. Aqui é a Cicleide de Guarulhos.
0: Tá concorrendo, Cicleide.
5: Boa noite, Weber Lima, Fran. Caso o Palmeiras não contrate o Danilo e o Flamengo efetue a compra do Almada, isso significa dizer que o Flamengo, que já tinha um elenco melhor que o do Palmeiras, vai ficar um pouco mais à frente. Vocês concordam? Roberto Vieira, de Heliópolis.
6: Boa noite, Weber Lima. Aqui Ferdinando Rosseto, de Vila Carrão, São Paulino, desde 1951. Hoje é a grande arrancada do São Paulo para a segundona. Um grande abraço. E, por favor, onde anda o Gavião?
0: Daqui a pouco,
7: noite,
0: Gavião.
7: Weber Lima, boa noite a todos da mesa.
1: Boa noite.
7: Bom, referente ao nosso tricolor, com certeza vai conseguir uma vaga para Libertadores. Pode ter certeza disso. Aqui é Fábio Casanova, de Interlagos. Bora, tricolor!
8: Boa noite, Novo Brasil em Campo. Fala, Eder Lima. Um abração a todos aí da bancada. Olha, é Corinthians. Sempre Corinthians. E eu quero concorrer a Alex aí, hein? E vai Corinthians! Givanilson Rodrigues, região do Grajaú, Zona Sul, Sampa.
9: Que é Belima, é o Renato de Suzano. E vai Corinthians. Quero ganhar aí o prêmio grande. É nóis, vai Corinthians.
10: Boa noite, Belima. Boa noite, Nova Brasil. José Valmir, motorista de aplicativo, Santo Amaro, São Paulo. Ué, eu tô com a Fran aí. Eu acho que nesse retorno aí, quem vai levar melhor aí, acho que é Palmeiras mesmo, viu? Não torço pra nenhum não, mas acho que é eles. Ó, participar da Alex aí, viu? Abraço.
11: Boa noite, Nova Brasil. Boa noite, Weber. Levi Pedroso, Zona Norte. Hein? Que vitória do Santos ontem, hein? O milagre aconteceu. Abraço a todos.
0: Abraço.
12: Weber Lima, tudo bom? Vocês aí?
0: Tudo bem.
12: Começo de Piranga. Dá licença. Fala uma coisa. Rafinha não tá na terra, não. Né? Acho que ele tá na Copa ainda. Acho que esqueceu que acabou a Copa. Alô? Estamos no Campeonato Brasileiro. Tchau, Lourdes Reis. Palmeirense de Piranga.
0: Beijo.
13: Boa noite, Weber. Fernando aqui de Campinas.
0: Opa.
13: Tricolor doente do coração. Weber, vamos ser coerente, hein? Se no seu bolão você colocou que o Palmeiras só empata com o Curitiba, você vai ter que colocar que o Atlético Paranaense ganha de São Paulo. Um grande abraço, amigos.
14: Boa tarde, Weber Lima. Boa tarde, Fran. Boa tarde, equipe. Zé Carlos de Santo André. Vamos que vamos. O tricolor vai sair na frente. É isso aí. Não tem pra ninguém. Dessa vez o tricolor engrena.
15: Fala, Weber. Boa noite. Ligado desde o início da transmissão aí. Vou acompanhar até o final da jornada, rodando aí as ruas de São Paulo.
0: Opa!
15: Thiago Aquino, motorista de aplicativo.
0: Obrigado.
15: Hoje volta a seleção real a jogar, né? Meu Palmeiras. Vai ser 2-0. E o São Paulo hoje vai perder de 1-0. Um abraço.
16: Oi, Eder Lima, aqui é a Ângela Maria Esperança, de Sertãozinho.
0: Opa!
16: Um abraço a todos vocês aí da equipe esportiva. Tchau, tchau.
0: Valeu! Grande beijo.
17: Boa noite, Eber. Humberto Marques de Caieiras, corintiano. Eu acho que o Corinthians volta melhor. Mas teve mais tempo para treinar, né? Porque não teve no final do ano. Boa noite aí na mesa para todos vocês.
0: Valeu, Edson Magoco, é isso? Falou, cadê o Gavião? Daqui a pouquinho, o Gavião em instantes aqui conosco. Hoje o nosso tricolor vence 3-0, Ivanilson. Celso Batista, muito bom. Aqui, quem mais aqui? Boa noite, Weber. Edinho, zagueiro do Fluminense, também era muito bom em cobranças de falta. É o Santos, um abraço pra você.
1: Chicão também, lembrado do Chicão.
0: É, o Chicão.
1: É.
0: O Rodrigo Ávila falando que infelizmente quem retorna melhor é o Porco, disparado. Rodrigo, São Paulo de Bragança Paulista. Inclusive saiu a escalação do Palmeiras, a gente vai trazer em instantes para vocês. E o André Santos, é o André Negrão, falando o seguinte: Weber, velho da lancha, usa o dinheiro do bolão e compra uma Alexa para mim. Já andei o rádio todo com você. Cadê a parceria, Zé da Maquiagem? Só por conta dessa mensagem eu não vou comprar nada. Eu pensei que ia comprar um negócio pra você, não vou comprar mais porcaria nenhuma. 18 horas e 42 minutos, rápido break. E voltamos já já pra falar do Santos. Tem novidade, hein? O Santos tá pagando, hein? O Santos e também o Giro pelo Brasil no nosso Nova Brasil em Campo, com pão de alhozinho. 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

0: 8:46, reta final do nosso Nova Brasil em Campo. Daqui a pouquinho, tudo para você de Palmeiras e Coxa, Coxa e Palmeiras da capital paranaense, Coritiba, recebendo o líder do Campeonato Brasileiro. Mas agora, a gente vai falar do Santos, que ontem na Sul-Americana venceu, inclusive ontem também, o Tigre bateu no Uruguai, o Nacional, por 3-0 no Parque Central. Hoje, às 7 horas da noite, vai começar Independiente Medellín Vasco, lá no Atanasio Girardot. O Bragantino joga às 9:30 da noite no Nacional de Lima contra o Sport Cristal. Esses os jogos dos playoffs de oitavas de final da Copa Sul-Americana. Ontem o Santos venceu, atropelou, e as informações com Felipe Camargo. Tudo bem, Felipe?
1: Fala, Weber, tudo bem? Um abraço a você, um abraço, amigo ligado aqui no Nova Brasil em Campo. Vamos atualizar as informações do alvinegro mais famoso do mundo, Santos, que já retornou da Venezuela depois da goleada na noite desta terça-feira na cidade de Valência. 4-1, o Peixe encaminhou a sua classificação às oitavas de final da Copa Sul-Americana. Saiu na frente com o gol de Gabriel Bontempo, depois o Gabriel Menino ampliou, tivemos gol de Tassiano e de Rony. O Santos usou a partida também para recuperar alguns jogadores, como Tassiano e Rony, por exemplo, que não marcavam gols há um bom tempo. Gabriel Menino, por sinal, deu uma declaração muito interessante, Weber, falando que agora é lateral direito, fez uma boa partida, mais ou menos, né, na Venezuela, mas a partida que fez chamou a atenção positivamente da comissão técnica e o jogador afirmando que agora ele é lateral direito. Vamos ouvir Gabriel Menino aqui no Nova Brasil em Campo.
2: É igual eu falei ali em cima, devia ter ouvido as pessoas ao meu redor que gostam de mim antes. Para mim, ir para lateral, que talvez eu poderia estar nessa Copa já, mas tenho certeza que Deus está preparando um grande plano para minha vida. E eu conversei com o Cuca, aceitei virar lateral direita. Ele falou que vai me dar uma oportunidade, e tanto aqui no Brasil, tanto no mundo, hoje não tem lateral. E como eu já joguei, também já fui para a seleção como lateral, então eu quero agarrar essa oportunidade, dar a volta por cima. Tenho que acertar algumas coisas ainda, né? Porque eu joguei muito tempo do meio, então eu tenho uma mania de ir pro meio, marcar pelo meio. Então tenho muito a melhorar, mas tenho certeza que tem grandes planos para mim para frente.
1: Quem passou pela zona mista também na Venezuela foi Robinho Júnior, que pediu para ser chamado de Juninho no amistoso no Pacaembu na intertemporada, e agora voltou a ser Robinho Júnior. Ele falou com a imprensa e explicou como é que é essa história da troca de nome, vai ser chamado como, tem alguma preferência? Vamos ouvir Robinho Júnior aqui no Nova Brasil em Campo.
3: Olha, eu acho que vocês deram mais importância pra isso do que eu, porque foi só um teste, sabe, pra ver como é que ficava na camisa, sabe, como um amistoso, né, é um jogo ali pra gente treinar e tal. Eu falei, pô, acho que eu vou mudar só pra ver como é que fica na camisa e tal, mas, pô, Juninho, Robinho Júnior, acho que, pô, pode me chamar do que quiser. A minha mulher me chama de gordinho, minha mãe me chama de filho, entendeu, minha irmãzinha pequenininha me chama de Jujuba, então, eu sou tudo.
1: Robinho Júnior, que na manhã desta quarta-feira ainda fez uma publicação falando em inveja, né, sobre provavelmente essa questão aí do nome dele, enfim, ficou incomodado o filho do ex-atacante Robinho sobre o questionamento da mudança de nome. O Santos volta aos treinos já nesta quarta-feira, pensando agora no confronto diante da Chapecoense, e Gabigol, Neymar, que estiveram fora neste compromisso diante da UCV, voltam a ficar à disposição. A tendência é que Igor Vinícius e o Willian Arão também fiquem à disposição, Weber Lima.
0: Acabou de sair aqui uma notícia, Fran, que o Santos pagou 11 milhões à empresa do Neymar, né? Devia para o Neymar, reduz a dívida, né? A dívida é gigantesca, né? Pagou 11 milhões, acho que eram 70. Não, tinha débito de acima dos 90 milhões com a NR Sports, pagou 11 milhões, né? Pagou um pouco mais de 10% da dívida, que é responsável, né? NR Sports é responsável pelos direitos de imagem do Neymar. Mas falando em Neymar, Fran, coloca na tela aí, por favor.
4: Lá vem.
0: Na tela, pode colocar na tela aí. Olha lá, Fran, o Neymar jogando pôquer. Eu gosto muito do futebol do Neymar, mas ele pede, hein, Fran? Santos estava jogando.
4: Falta de compromisso, né? De responsabilidade ali com o clube, com o torcedor. Passa uma imagem que ele não está nem aí, né, Weber? Parece que ele não está nem aí, não está interessado no momento do clube, que não é bom, mesmo vencendo ontem. Venceu porque o CV é uma equipe muito limitada, inclusive, acho que o Santos jogou melhor contra o Botafogo do que ontem na partida com o CV, mas o importante foi o resultado para dar uma confiança. E a gente vai estar acompanhando as notícias e parece que ele retorna no sábado, né? Contra a Chapecoense.
0: Tá confirmado. O Cuca confirmou ontem.
4: Mas não é legal, né? Não passa uma imagem legal.
0: Só para vocês terem uma ideia, o Santos devia, né? 90 milhões. Agora deve 79 milhões à empresa do Neymar. E parcelamento da dívida programado até meados de 2030. A gente está em 2026, gente. Quer dizer, o Santos vai pagar até meados de 2030 essa dívida com o Neymar. É muito tempo, né? Não sei se vale todo esse investimento. Pelo menos até agora não se mostrou muito boa a ideia de trazer o Neymar pelo valor que trouxeram, né? Deveriam ter feito um acerto de uma outra forma. 18 horas e 53 minutos. Daqui a pouco a sua participação pelo WhatsApp. Está concorrendo, hein, Alexa? 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E a gente vai trazer agora as informações do Brasil, do futebol pelo Brasil, um giro pelo Brasil com Antônio Lima. Tudo bem, Antônio?
5: Fala, Weber Lima, um grande abraço a você e a todos que acompanham o Nova Brasil em Campo. Nesta quarta-feira daremos um giro pelo Brasil, trazendo as últimas informações dos clubes brasileiros. O meio-campista Alan Franco se reapresentou ao Atlético Mineiro na manhã desta quarta-feira na cidade do Galo. Ele estava cedido à seleção do Equador para a disputa da Copa do Mundo. Alejo Vélez foi registrado pelo Bahia no bid da CBF e já pode estrear pelo clube neste domingo às 4 horas da tarde, quando o tricolor baiano recebe o Corinthians na Fonte Nova. Thiago Almada disse sim ao Flamengo. O rubro-negro agora inicia o segundo passo, que é chegar a um acordo com o Atlético de Madrid, algo que já é visto com otimismo internamente no clube carioca. O Krasnodar da Rússia tem interesse na contratação de Agustín Canóbio. O clube fez sondagens pelo jogador, mas o Fluminense informou que ainda não há proposta oficial pelo atleta. Canóbio é uma das principais peças do elenco do Fluminense em 2026. Tem 9 participações em gols em 27 partidas disputadas. Marlon venceu a lesão que chocou o Brasil em março. O lateral esquerdo já treina sem restrições com o elenco e recebeu alta do departamento médico na última sexta-feira, quando o restante da delegação estava concentrado no interior de São Paulo para enfrentar o Mirassol. Weber Lima.
0: Portanto, aí o giro pelo Brasil, as informações pelo Brasil. Mirassol está dando uma reagida. O Mirassol reagiu no retorno do Campeonato Brasileiro para cima do Grêmio, vitória por 2-1. 18 horas e 55 minutos. Vamos lá com a participação do pessoal aqui, deixa eu ver no YouTube. O José Bispo, um abraço para você. Parabéns pelo programa leve sobre os esportes. É o José Bispo, lá de Bofete, interior de São Paulo. Um abraço para você. Tadeu Rezende, o São Paulo ganha 2-0, lá de Sorocaba. E o José Bispo falou 1-0 tricolor. Daqui a pouquinho tem o Palmeiras para você no futebol da Nova Brasil. Vou trazer a escalação aqui do Palmeiras em instantes para vocês, antes do final do nosso programa. Um intervalo rápido, a gente já volta com a nossa jornada esportiva do futebol da Nova Brasil, com o Hugo Botelho, a Fran, o Lucas Basílio, o timaço da Nova Brasil, o Gavião, da nossa jornada, do Nova Jogada aqui na Nova Brasil. Vicente Gonçalves, boa noite, Weber. Palmeiras vai ser melhor porque são profissionais em tudo. Um abraço para você. São algumas das mensagens no WhatsApp. Tem gente no 11 943 805 100. Vamos lá.
6: Boa noite, Weber Lima. Boa noite, Fran. Boa noite, pessoal. Reginaldo de Santo André, palmeirense. Hoje 3-1 Palmeiras. E eu quero ganhar essa Alexia aí.
7: Boa noite, Eber Lima. Essa é pra Fran, Adriano, aqui de Jundiaí, São Paulo. Fran, o Corinthians feminino assaltaram naquela bola?
0: É, a bola entrou.
8: Boa noite, Eber Lima. Boa noite, Fran. Boa noite a todos da Nova Brasil. Quem volta melhor no retorno do Brasileirão é o Flamengo. Bora, Mengão. Grande abraço.
9: Ó, o Elson de Salto, vou voltar a insistir, Eder Lima, não esqueça de comentar aí que o Palmeiras vai,

0: Fala, Weber Lima. Ô, Fran, pede pro Weber botar minha mensagem no ar aí. Já mandei várias mensagens, não cai no ar. Correia de Santo André.
1: Pede tempo reclamando.
0: Santista sofredor. E mais um ano de sofrimento, hein? Quero participar da Alexia.
1: Ó, outra coisa. Ficar mandando mensagem reclamando não adianta. Porque a regra é a seguinte, são 20 segundos. Já me informaram aqui que os seus áudios chegam a 40. Não vai, não dá tempo, meu amigo. 18 horas e 58 minutos. Áudios até 20 segundos e daqui a pouco o nosso Gaviva também manda a sua mensagem de áudio, sua mensagem de texto para o nosso Gavião. 18 horas e 58 minutos, respondendo aqui pela Fran, a bola entrou realmente no jogo entre Corinthians e Ferroviária, mas a entidade que organiza a competição não tem dinheiro, não tem recurso para colocar VAR na Copa do Brasil Feminina. Então, como eles não têm dinheiro, eles ficam pedindo empréstimos aí pelo mundo, né? A CBF não tem dinheiro para o VAR numa competição importante de apenas um jogo, como é a Copa do Brasil. Os erros de arbitragem acontecem, neste caso, uma bola que entrou dentro do gol e a árbitra não deu gol, nem a bandeirinha viu, e aí prejudicou realmente Corinthians contra a Ferroviária. 18 horas e 59 minutos. Até daqui a pouquinho, o Frank volta comentando a partida entre Palmeiras e Coxa. Aí eu fiquei de dar aqui a escalação. Cadê aqui? Já dá para mostrar a Fran aqui? Não. Já dá, Cezinha, para abrir a câmera da Fran com o nosso Hugo Botelho? Pode abrir, não tem problema não. Aí, tá vendo ali o Hugo Botelho fazendo que não o Zé Bonitinho. Não, não era o Zé Bonitinho? Mas qual que era o outro lá?
2: Tinha aquele que dava.
1: Não, Zé Bonitinho no microfone, mas não era, era o Costinha, rapaz. O Hugo agora deu uma de Costinha, olhou
2: com. Você fazia um on.
1: É, ele olhou com tanto carinho pra esse microfone, o Hugo Botelho agora na câmera, rapaz. Ó, Fran, rapidinho pra gente fechar a nossa jornada. Carlos Miguel no gol. Aí a surpresa, Fran. Três zagueiros: Gustavo Gomes, Murilo e Alexander Barbosa. Na direita, ele vai de Kelvin. Na esquerda, Piquerez. No meio de campo, Andrés Pereira, o Marlon Freitas, Andrés Pereira e Maurício. No ataque, Sosa e Arias, Fran. Surpreendendo, hein?
3: É, surpreendeu. Não só o Barbosa, né, como titular, já no primeiro jogo do retorno do Campeonato Brasileiro, como o retorno do Piquerez, né? Eu estava vendo as escalações possíveis e não tinha visto o nome do Piquerez como alternativa. Estava dando que o Arthur seria o titular. Mas curiosa ainda para ver como que vai ser esse desempenho da equipe do Palmeiras jogando num posicionamento diferente, tático, né? Como que eles vão se entender ali, o Barbosa, o Murilo e o Gomes. O Kelvin vai ter mais liberdade para poder apoiar mais o Piquerez. Ele já faz isso mesmo, além de ter muita qualidade por dentro.
1: Legal, rápido break, voltamos já já. Você que está no YouTube, a gente vai direcionar já você no YouTube direto para a transmissão de Coritiba e Palmeiras no Nova Brasil em Campo e também no Jornalismo Nova Brasil. Rápido break e voltamos já já com nova jogada aqui na Nova Brasil com pão de alhozinho. 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
2: 19 horas e 8 minutos. Boa noite.

0: Gavião, comigo Éber Lima e a técnica de Ricardo Simões, Zezinha Martins, Lucas Monteiro, na mesa de som, Zezinho Roberto, na produção de Antônio Lima. Vamos até a meia-noite, porque na sequência tem São Paulo e Atlético Paranaense, com a narração de Jorge Vinícius, os comentários de Renan e as reportagens de Felipe Oliveira, a partir de agora para você, no Futebol da Nova Brasil.
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0: O destaque, a manchete no Coxa, o time da casa, o Curitiba. Boa noite, Lucas Basílio.
3: Grande noite a você, Weber Lima, um grande abraço, abraço especial para quem curte o Futebol Nova Brasil em campo, matando a saudade, né, das transmissões. É a minha primeira pós-copa, então a satisfação é muito grande de estar de volta ao microfone da Nova Brasil FM. Falando do Coritiba, né, que faz boa campanha no Campeonato Brasileiro, atualmente o sétimo colocado, surpreendendo positivamente, mas para esse retorno às atividades no calendário nacional, o técnico Fernando Seabra tem problemas, a começar pelo seu artilheiro, né? Pedro Rocha está suspenso e é baixa para o duelo de logo mais, diante do Palmeiras, Weber.
0: Partida isolada das 7:30 da noite, daqui a pouco às 9:30, como eu já disse, São Paulo e Atlético Paranaense, com transmissão da Nova Brasil, e no mesmo horário, Beira-Rio Internacional e Cruzeiro, e a Chapecoense receberá o Flamengo às 9:30 também na Arena Condá. Amanhã, fechando a rodada, tem Corinthians e Remo no Futebol da Nova Brasil, a partir das 7 da noite, direto do Itaquerão. E o destaque do Verdão, o Palmeiras, líder do brasileiro, Lucas.
3: Palmeiras, primeiro colocado, defendendo a liderança, e não é apenas uma simples liderança, não. São 7 pontos de vantagem para o vice-líder, o Flamengo, que tem um jogo a menos neste momento. A grande novidade do Palmeiras para esse retorno às atividades é o reforço. Alexander Barbosa, ex-zagueiro do Botafogo, não apenas chegou, mas chegou para ser titular. Tanto é que o técnico Abel Ferreira, que hoje é baixa também, né? Mas deve ter combinado certinho ali com seu auxiliar, o João Martins, escalá-lo de titular, surpreendendo muita gente logo nesse primeiro jogo. Nessa primeira partida, o Palmeiras já muda o seu esquema tático e vai com 3 zagueiros para cima do Coxa, Weber.
0: Neste momento, Campeonato Brasileiro, com a liderança do Verdão, 41 pontos, Flamengo 34, Fluminense 32, Bragantino é o quarto com 30. Na quinta posição, Atlético Paranaense e o Bahia também com 30. Depois vem o Coritiba em sétimo com 26, São Paulo oitavo com 25 pontos, também com 25, Botafogo, Atlético Mineiro, Vitória. No 12º lugar, o Corinthians com 24, Cruzeiro está na 13ª posição, também com 24, com 21, Santos e Grêmio. Grêmio fora da zona do rebaixamento. Na zona da degola, Vasco 20, Mirassol 19, Remo 18, Chapecoense 9 pontos. O destaque da análise, Fran, boa noite. A expectativa para um Palmeiras que vem com 3 zagueiros e um Coxa que tinha o seu treinador, ou pelo menos tinha notícia que o seu treinador acertaria com o Vasco, mas ele foi e voltou rapidamente, segue o seu trabalho no Curitiba. Fran, boa noite.
4: Boa noite, Weber, boa noite a todos os ouvintes, sejam todos bem-vindos aqui para esse jogo que tem uma expectativa muito boa, né? Muito alta, o retorno dessas equipes no Campeonato Brasileiro. O Coxa, como você falou, mantém aí o Fernando Seabra, que é um baita de um reforço, é um excelente técnico e vem fazendo um bom trabalho à frente do Curitiba. E tem um time bem interessante, tá? Coloco como destaque aí o meia Josué, que é ele que dita o ritmo nesse meio de campo da equipe do Curitiba. E do lado do Palmeiras, a ausência do Abel Ferreira é algo pra gente ficar de olho e pra gente observar, porque antes da pausa, né, que quando o Abel não estava na beira do gramado, o desempenho do Palmeiras deixava a desejar em alguns momentos. Mas tem boas notícias, né? Retorno do Piquerez, estreia do Barbosa, é uma equipe bem qualificada e vem muito forte pro jogo de hoje, Weber.
0: Maravilha, Fran, a interação com o ouvinte, o humor do Gavião, Gaviva. Boa noite, Gaviva. Como é que faz, Gaviva, para o pessoal participar da nossa jornada esportiva? Boa noite, Gavião!
2: Boa noite, Weber Lima, para você e para todo mundo que vai trampar nessa jornada aqui na Nova Brasil. O ouvinte faz o seguinte, manda o WhatsApp, mensagem de áudio, curtinha, hein? Aquela mensagem de áudio de 20 segundinhos, mais ou menos, no 11 994 33 21 21. Vou repetir bem devagarinho, mensagem de áudio, 20 segundinhos, 994 33 21 21. Aí durante a bola rolando, a sua voz vai sair aí na Nova Brasil, durante a partida, você vai se ouvir, vai ficar famosão aí no seu bairro. Para você acompanhar a gente na live, youtube.com Nova Brasil em Campo, ou então youtube.com Jornalismo Nova Brasil. Lá no chat a galera fica naquela resenha, trocando ideia sobre o que está acontecendo no jogo. É bem bacana essa interação do ouvinte com a Nova Brasil, é ou não é, Weber?
0: É verdade, Gaviva. Gaviva, qual que vai ser o tema de hoje no pós-jogo, depois de São Paulo e Atlético Paranaense?
2: É, o São Paulo vai jogar na terra da linguiça, Bragança Paulista. E a linguiça vai ser o tema, porque lá em Bragança os caras têm um menu com o nome de ex-jogadores, ex-treinadores. Aí eu vou mostrar o sanduíche, vai ter o sanduíche Mauro Silva. E eu vou mostrar também, hoje o Renan Teixeira, nosso comentarista, veio comer feijoada aqui no Bar do Cabeção,
0: sabia?
2: Veio, tirei foto do prato, porque ele não gosta dessas coisas, daquela feijoada raiz, ele gosta mais da linguiça e tal, e eu tirei foto do prato dele, ele deu autorização pra eu usar aqui.
0: Ô Gaviva, deu água na boca o hot dog do Mauro Silva ou não?
2: Do Mauro Silva, é o X Mauro Silva. Mano, a linguiça passa do pão, velho. É muito, muito... É outro calibre, é outro naipe, mano.
0: Boa, Gaviva. Grande Gaviva. Hugo Botelho, melhor gol do rádio brasileiro. Seu destaque inicial. Se te surpreende essa mudança tática do Palmeiras jogando com três zagueiros. Há um bom tempo, hein? O Abel não fazia isso, hein? Boa noite, Hugo.
5: Boa noite, Weber. Um forte abraço a todos os componentes da transmissão de Coritiba e Palmeiras. Há muito tempo o Abel não fazia isso e me deixa no mínimo curioso, porque o Barbosa é um jogador muito bom, muito forte, mas também espalhafatoso. Tem do lado dele o consistente Gustavo Gomes e o Murilo, que joga demais. O Palmeiras que vem forte para o jogo, empurrado pelo seu torcedor, que já chega no Couto Pereira. Aliás, um duelo em verde e branco, porque o torcedor do Coxa também toma conta das dependências do seu estádio e veste verde e branco. O Palmeiras, líder do campeonato, tem uma campanha impecável com apenas uma derrota. O Coritiba tem uma campanha mais modesta, mas para quem está retornando à primeira divisão do futebol brasileiro, é uma campanha que pode ser considerada boa. Vem de derrota para o Flamengo pelo placar de 3-0. O torcedor espera a reabilitação na noite de hoje. Repito, a casa estará totalmente tomada, casa cheia para Coritiba e Palmeiras. Choveu muito na tarde de hoje e também no início da noite. A temperatura nesse momento em 11 graus na capital ecológica do Brasil continente. Weber, estou aqui à sua disposição, estou preparado e vou para o jogo.
0: Boa, Hugo. Maravilha, Hugo Botelho, o melhor gol do rádio brasileiro, mais conhecido como My Love. Ó, é o seguinte, tá rolando a bola já na Copa Sul-Americana, playoffs de oitavas de final, lá no Atanás Girardot, início de jogo, 17 minutos, Independiente Medellín, Vasco, 0-0, hoje às 9h30, né, o Gaviva falou de Bragança Paulista, tem o Bragantino lá em Lima, no Nacional, no Estádio Nacional de Lima, Sporting Cristal e Braga, às 9h30 da noite, rápido break e voltamos já já com você participando conosco na nossa jornada. Mais informações, a opinião, tudo pra você, o humor do Gavião, tudo pra você aqui no futebol da Nova Brasil, com pão de alhozinho, com pão de alhozinho, tá jogo!

0: 19h20, você está na nossa nova jogada com Coritiba e Palmeiras pela última rodada do primeiro turno do Campeonato Brasileiro. E você vai curtir mais informações, ficar sabendo muito mais do Palmeiras com o nosso Lucas Basílio. Lucas!
1: Vamos lá então, Weber, falando do líder do campeonato, né? O Palmeiras, 41 pontos em 18 jogos, foram 12 vitórias, 5 empates e apenas uma derrota, uma campanha quase que irrepreensível, né? Deixa o time embalado, claro que teve toda essa paralisação para a Copa do Mundo, mas o Verdão volta motivado e não poderia ser diferente. Além de toda essa fase positiva, ainda teve mais uma boa notícia, que é a questão da chegada do Alexander Barbosa, né, que a gente mencionou, que vinha sendo um dos grandes destaques das últimas temporadas, vestindo a camisa do Botafogo. Não é segredo para ninguém que o Botafogo não teve muita escolha ao se desfazer dele, né? Teve que vender por conta da fase tenebrosa financeira que vive o clube carioca, teve que pagar os salários com o que recebeu do Palmeiras, né? Cerca de 20 milhões de reais, ou seja, o Palmeiras acabou se dando bem com essa oportunidade de mercado. E ele chega para ser titular. Já era esperado que o Abel tivesse que mexer na estrutura do time para implementar ali o Alexander Barbosa, e ele já o faz na primeira partida. Claro que, como a gente mencionou, ele está suspenso, não fica à beira do gramado hoje, mas o seu auxiliar, o João Martins, já coloca o Alexander Barbosa como titular. Então ele vai ao lado de Gustavo Gomes e de Murilo, formando o trio de zaga da equipe palmeirense. Fora isso, o Vitor Roque é outra boa notícia. Ele já está treinando junto ao grupo, mas fazendo um cronograma específico, portanto não joga hoje, mas deve voltar aí nas próximas rodadas. E outras duas baixas são Felipe Anderson, com edema na coxa esquerda, e Giai, que no último treinamento acabou torcendo o tornozelo direito. Ele acabou não viajando também e está fora de combate para hoje. Antes da gente escalar a equipe do Palmeiras, vamos ouvir um dos destaques desse time, né? Andreas Pereira, que fala justamente sobre a expectativa desse retorno, o confronto contra o Coritiba. Vamos ver.
2: Ah, eles vêm fazendo uma boa campanha. Eu acho que são uma equipe que tem muitas qualidades. A gente analisou bem eles. A gente respeita muito as qualidades deles, sabe que são uma equipe qualificada, que merece estar na Série A, mas a gente vai com certeza fazer um jogo lá para vencer e ganhar os três pontos.
1: Essa é a expectativa do Palmeiras, mesmo jogando fora de casa, voltar com o pé direito, né? Voltar com três pontos na bagagem. Ficou faltando dizer que o Alan e o Paulinho também estão suspensos, ficam fora do jogo de hoje. Palmeiras já está prontinho ali para entrar em campo, com Carlos Miguel, Gustavo Gomes, Alexander Barbosa e Murilo, Kelvin, Marlon Freitas, Andreas Pereira, Maurício e Piquerez, John Arias e Ramon Sosa.
0: Gaviva, os primeiros participantes aí da nossa transmissão. Gaviva, alguns nomes aí do pessoal que participa e manda mensagem pro 11 994 33 21 21. Gaviva.
3: João Diego, São Paulino, já tá no jogo de agora e vai ficar até o jogo do Tricolor. Wagner, dos Estofados, lá em Aracaju. O Ricardo Fernandes, de Cabreúva. Saudades do Campeonato Brasileiro. Uma pergunta para Fran, o ouvinte é o Anacleto. Fran, você acha que o Palmeiras tem que fazer de tudo para segurar o Alan, ou se pintar um negócio bom pode vender, que tem que fazer dinheiro?
4: Fazer dinheiro o Palmeiras não precisa, né? Mas o Alan é um jogador muito importante para esse ataque do Palmeiras. Eu esperaria um pouquinho para vender ele, a não ser que a proposta seja surreal e aí não tenha como segurar, porque o Alan é um dos principais jogadores da equipe do Palmeiras e vai fazer muita falta no jogo de hoje.
0: Legal.
3: Tem para você aqui também, Weber, do Paulo Henrique, do Sumaré. Você acha, Weber, você acredita que veremos de novo Paulo Nobre na presidência do Verdão?
0: Dizem que não, né? Dizem que ele não quer mais saber disso. Então vão lançar um cara aí que é um homem de confiança da Leila, né? Eu não lembro o nome dele, Lucas, você lembra?
1: Também não tenho.
0: Mas
1: o que a gente tem de notícia
0: dela, né?
1: É que o próprio Paulo Nobre não tem esse interesse de voltar. Claro que ele tem alguns nomes ali que ele apoia, aquela coisa toda, mas o fato é que ele só aparece agora no estádio do Palmeiras mais para torcer do que qualquer outra coisa.
0: Boa, Gaviva, você volta em instantes, porque a partir de agora você curte no Futebol da Nova Brasil, no rádio, no aplicativo, no YouTube, Clube. Coritiba e Palmeiras, com as reportagens de Lucas Basílio, os comentários da Fran, a interação, o humor de Gavião e a narração na emoção imbatível do rádio. 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
6: São 19 horas mais 25 minutos. Agora é comigo, porque continua aberto o microfone da Nova Brasil FM 89.7. Vou contar a história de mais uma partida de futebol. Vou contar para você a história de Coritiba e Palmeiras.
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6: Campeonato Brasileiro, 19ª rodada, estádio Couto Pereira, totalmente tomado pelo torcedor do Coxa, também o torcedor palmeirense. Em Curitiba, capital ecológica do nosso Brasil continente, a temperatura em 11 graus, uma tarde com chuva forte. Por volta de 17 horas chegou-se até questionar se teríamos o jogo ou não, mas a drenagem do Couto Pereira se mostrou muito eficiente e está tudo pronto no gramado para receber Coritiba e Palmeiras em jogo da 19ª rodada do Campeonato Brasileiro. Fechando o turno, Palmeiras líder, tem 41 pontos, tem 12 vitórias na competição. Visita o Coxa Curitiba, que é o sétimo colocado com 26. Daqui a pouco a bola vai rolar. 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
6: Sobe o hino do Coxa! Sobe o hino do Coritiba! Representante do futebol paranaense no Campeonato Brasileiro de 2026, ao lado do seu arquirrival inimigo Atlético Paranaense. Escalho Coxa, Lucas Basílio.
1: Grande noite a você, Hugo Botelho. Mais uma vez, abraço especial para quem curte a jornada esportiva Nova Brasil. Em campo, o Coritiba, que fez uma ação muito bacana ali, entrando com torcedores da terceira idade. Em vez das crianças hoje, foram os torcedores da terceira idade que adentraram no gramado com os atletas do Coritiba, que vem assim escalado para pegar o Palmeiras.
6: O Cruzeiro poderia fazer esse tipo de ação também, viu, Lucas Basílio?
1: É, Hugo. Você ia se candidatar
6: claro,
1: ali?
6: Claro, e entrar de mão dada com o Otávio, maior revelação do gol do futebol brasileiro. Vai lá, Lucas.
1: Mas você é muito jovem para isso, Hugo. Vamos lá, então. O Coxa escalado com Pedro Rangel no gol 22, Tinga, ex-Fortaleza 2, Thiago Kozer, 23, Jaci 55 e Bruno Melo 26. O primeiro das possibilidades da lei do ex é Thiago Santos, ex-Palmeiras 21. Capitão da equipe é o Sebas Gomes, número 19. Fechando o meio, Josué, com a número 10. Na frente, La Vega, número 7. O autor de um dos gols do título de Libertadores do Palmeiras, Breno Lopes, vestindo a 77. E Renato Marques é o centroavante com a número 78. Esse o Coxa, do técnico Fernando Seabra.
6: Eu repito, Curitiba, Breno Lopes, 77. La Vega tem a 7. Renato Marques, 78. Português, Josué, veste a 10. Sebastian Gomes tem a 19. 21 é Thiago Santos, 26. Bruno Melo, Jaci, 55. Thiago Kozer, cabeça 23, Tinga tem a 2 e o garoto Pedro Rangel 22 é o goleirão do Coxa. Do outro lado, a Sociedade Esportiva Palmeiras, o líder do Campeonato Brasileiro, comandado pelo Abel Ferreira, que tem hoje no banco o João Martins. Como vem o verde, hein, Lucas?
1: Vem sem o seu treinador, Abel Ferreira está suspenso, mas João Martins, que está acostumado a dirigir o time à beira do gramado, vem com o Palmeiras da seguinte forma. Carlos Miguel é o goleiro número 1. O sistema agora tem 3 zagueiros. Gustavo Gomes, o capitão, com a 15. Alexander Barbosa, ex-Botafogo, que faz a sua estreia, com a número 2. E Murilo, 26. Pela direita, joga Kelvin, número 12. Pela esquerda, o uruguaio Piquerez, camisa 22. O trio de meio, Marlon Freitas, 17. Andréas Pereira, 8. E Maurício, conhecido por alguns como Di Maurício.
6: Di Maurício.
1: Com a número 18. Na frente, o colombiano John Arias é o número 11. E o paraguaio Ramon Sosa veste a 19. Este o Palestra! palestra de João Martins.
6: Eu repito, Palmeiras, Ramon Sousa, tem a 19, Ramon Sousa, 19, 11 para John Arias, 22, Piqueires de Maurício, 18, Andressa Pereira, 8, 17, Marlon Freitas, Kelvin, 12, Murilo, 26, Gustavo Gomes, 15, 2, Barbosa e Carlos Miguel, a segurança do gol do Palmeiras. Aliás, estava olhando ali, o Carlos Miguel chegou no gol. Ele levantou os braços, até encolheu um pouquinho, já colocou as mãos na trave. Asse grande, 2,04 metros de altura, segurança do gol do Verde. Para comandar, Coritiba e Palmeiras, o VAR a cargo de quem na noite de hoje, hein, Lucas?
1: Na salinha com os monitores e com o ar-condicionado está posicionado Rodrigo D'Alonso Ferreira, de Santa Catarina.
6: E nas quatro linhas, quem vem no apito?
1: Dono do apito atende pelo nome de Anderson Daronco, ele mesmo do Rio Grande do Sul. Auxiliar número 1, Nailton Júnior de Souza Oliveira, do Ceará. Auxiliar 2, Michael Stanislau, do Rio Grande do Sul também. E o quarto árbitro, também catarinense, Luiz Augusto Silveira Tisne.
6: É o futebol da Nova Brasil FM 89.7. Você pode participar, o Gavião está atento, vai acompanhar a sua participação. Código de área 11-994-33-21-21. Tenho ao meu lado a Fran, antes do meu boa noite a Fran. Mande a sua mensagem de áudio, o Gavião está acompanhando, mas não se esqueça de colocar o seu nome e onde você está, se estiver em trânsito, de onde você partiu, indo para onde. Tá bom? É bom a gente saber, é legal isso, é muito importante para a gente também. Fran, boa noite. Palmeiras e Coritiba, uma pergunta básica, simples para você, quem ganha o jogo?
4: Boa noite, Hugo. É um prazer estar ao seu lado novamente, viu? Eu acho que dá Palmeiras, viu? Acho que dá Palmeiras pela equipe que está indo a campo, é o líder da competição, é o melhor visitante da competição, 13 rodadas de invencibilidade, a última derrota foi para o Vasco em 12 de março, acho que é o favorito para poder vencer. Mas o campo está molhado, hein, Hugo? A gente tem que ficar de olho nisso, porque fica um jogo mais vivo, né? Muitas divididas, como as equipes vão se adaptar.
6: Quando apita o árbitro, rola a bola, Coritiba e Palmeiras estão jogando no Couto Pereira.
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6: Saída de bola foi no time do Palmeiras. O Palmeiras vem de verde com calções e brancos. Defende o gol da direita, vem com calção preto, meias brancas, camisa na cor branca com detalhes em verde. A equipe do Coritiba. São os primeiros movimentos de Coritiba e Palmeiras. Lucas Basílio, quem vence o jogo?
1: Palmeiras.
6: Weber Lima, quem vence o jogo?
10: Empate.
6: Gavião, quem vence o jogo? Gaviva.
3: 3-2, Verdão.
6: Repetindo, 11-994-33-21-21. É esse o WhatsApp do futebol da Nova Brasil FM, né, o Gaviva?
3: É, 11-994-33-21-21. Manda sua mensagem, se mandar áudio, aquele áudio curtinho, de 20 segundos no máximo.
6: Primeiro, seu movimento pelo setor direito, o Palmeiras traz essa bola com Kelvin, tentou levantamento dentro da grande área, sobe Jaci, tocou de cabeça, a bola saiu pela linha lateral do gramado, tem pressa, lateral do Verdão, recompõe-se o time do Coritiba, fica fechadinho, todinho no campo de defesa, o Palmeiras se atrapalha na direita, bola com Kelvin, ajeitou o pé direito, foi pro levantamento, na direção do Maurício, Jaci cortou, chega Bruno, toca na bola, Bruno Melo, lateral esquerdo do Coritiba, experiente jogador, ele tira a bola do sistema defensivo, mas a bola atravessa o campo e fica na quarta a zaga da equipe do Palmeiras com Barbosa. Barbosa deixa a bola curtinha para Marlon Freitas no círculo central do gramado. Ele está praticamente parado, fica olhando para ele, não aperta na marcação. Josué que é talentoso, habilidoso, camisa número 10 do Coritiba, mas marcou apenas com os olhos, não fez nada. O Marlon Freitas ficou segurando a bola por um bom tempo, abriu na direita para Kelvin, toca a bola mais à frente com o Andrés, tentou domínio, jogador do Palmeiras não conseguiu. Na sequência, a bola foi tocada por último pelo Bruno Melo, saiu pela linha lateral do gramado. Manual está marcado, manual para o time do Palmeiras. São 2 minutos de bola rolando. É na meia direita que o Verdão repõe a bola em jogo com Kelvin. Toca essa bola para o Andrés, para Ti Maurício, Diego Maurício, toca a bola com Kelvin, deixa para Gustavo Gomes, ele atravessa o jogo da meia direita para a meia esquerda no campo de ataque, para Barbosa faz abertura para Piqueires, dominou, canhota na bola, levantou Piqueires, a bola passa à frente do gol, sobrou dentro da grande área na direita para Maurício, cruzamento, passa a bola à frente do gol da direita para a esquerda, goleirão ficou apenas observando, nada pode fazer o Pedro Rangel, e no detalhe, A bola foi embora, tocada pelo Barbosa pela linha de fundo. Quase o primeiro do Verdão no jogo, hein, Lucas?
1: É, nas duas pontas apareceram palmeirenses livres, né? Do cruzamento da esquerda, foi encontrado ali o Kelvin completamente sozinho. Ele tentou até bater pro gol, chutou cruzado rasante, mas o Maurício se esticou todo e não alcançou para empurrar a bola pro fundo da rede. Do outro lado, o Piquerez também acabou pegando o rebote, a sobra de bola ali livre. Ele bateu de primeira, chapou com a perna esquerda, mas ela explodiu na zaga do Coxa.
6: 3 minutos de bola rolando. Daqui a pouco a Fran já vai opinar porque o Verdão vem para cima. Um abraço a você que está no nosso canal no YouTube Nova Brasil em Campo, ou então no jornalismo Nova Brasil. Senta o dedo no like, senta o dedo no like, é muito importante pra gente. Apenas o início do jogo no Couto Pereira em Curitiba. Coritiba 0, Palmeiras também 0. Campeonato Brasileiro fechando o retorno no jogo da 19ª rodada. Fran, te agrada esse início do Verdão, esse início do líder do Campeonato Brasileiro?
4: É o início de jogo que a gente já imaginava, né, Hugo? A equipe do Palmeiras com mais posse de bola, girando a bola de um lado e para o outro, e o Coritiba, como é de característica, jogar no contra-ataque. Ainda é muito cedo, né? Apenas 4 minutos de partida, mas a gente já vê o Palmeiras tomando a iniciativa do jogo.
6: Confirmando 4 minutos jogados no primeiro tempo em Curitiba, capital do estado do Paraná. Paraná que tem o Curitiba e tem o Atlético Paranaense que joga logo mais. Transmissão aqui do futebol da Nova Brasil FM. Curitiba vem pro ataque, vem dentro da área, na esquerda ela venga. Fez boa jogada, bateu cruzado, chega tirando o Piquerez. Ela caiu nos pés de Andréas. Andréas faz inversão do jogo da direita para a esquerda para Sousa. Sousa fintou primeiro, saiu do segundo. Dá de frente pro gol, a distância é longa. Ele abriu bola na meia direita com Andréas Pereira. Calibrou o pé direito, bateu para fora do gol. Pegou muito embaixo da bola Andréas. A bola subiu, foi embora, foi pela linha de fundo. Apenas tiro de meta para o goleiro Pedro Rangel. 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
6: 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Lucas Baseiro, o jogo tá parado.
1: Tá parado porque tem jogador do Coritiba lá na pequena área do Palmeiras, caído e se contorcendo de dores. Me parece o Renato Marques, ele mesmo atacante da equipe do Coxa, teria sofrido um pisão ali na dividida com o Alexander Barbosa. A bola passou pelos dois, mas o Barbosa tentou dar o bote, acabou atingindo apenas o pé. Não sei se teve a intenção, mas que pegou o pé do atacante do Coritiba, isso pegou. A arbitragem paralisa a partida para o atendimento do camisa 78.
6: No toque do futebol da Nova Brasil FM 89.7 São Paulo e para toda a rede, eu estou girando tempo e placar do jogo. 5 minutos e meio de bola rolando em Curitiba. Campeonato Brasileiro, 19ª rodada, placar mostra, confirma aqui, Curitiba 0, Palmeiras também tem 0, Éber Lima.
0: Hugo Botelho, tivemos na abertura desta rodada no Nilton Santos, na última quinta-feira, vitória do Botafogo 2-1 para cima do Santos. E no Barradão, vitória simples do rubro-negro baiano, 1-0 para cima do Vasco.
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6: Esse jogo entre Botafogo e Santos ficou marcado para sempre, será lembrado, porque foi a Inglaterra e a Argentina jogando na Copa do Mundo, Botafogo e Santos.
1: Bem semelhante mesmo, lembrou muito, lembrou muito.
6: Marçal disse isso, eternizou, Marçal. Daqui 40 anos a gente vai falar, o Santos e Botafogo jogaram 390 vezes, mas o jogo mais importante não foi o do gol do Túlio, impedido, que deu o título ao Botafogo, Fran. Foi o jogo do Marçal, que comparou o
1: nem os encontros lá de Garrincha e Pelé, nada disso,
6: nada,
1: né?
6: Nada disso. O do Marçal, ele foi feliz, né? Mas ficou engraçado, viu, Fran? A gente já não gosta.
4: Nem me diga, né? Ainda mais um jogo com tantos erros individuais. Falar que lembrou Inglaterra e Argentina, o Marçal tá de brincadeira.
6: O Palmeiras defende o gol da direita, a bola está com o goleiro Carlos Miguel. Carlos Miguel vem todinho de azul, a camisa tem detalhes na cor branca. Ele toca a bola da esquerda para Barbosa. Barbosa já caiu o jogador do
1: Coxa. Desabou de novo.
6: Já caiu o jogador do Coxa, acusando ali uma possível cotovelada do Barbosa. Joga sério, Barbosa está chegando agora, já sentou na janelinha, já está colocando o pé em cima da mesa. 7 7 minutos jogados, o Curitiba 0, Palmeiras 0. Jogador do Coxa continua caído em Lucas Basílio.
1: E é o Renato Marques de novo, ó, se levantou agora e tá reclamando barbaridade ali com o auxiliar de número 1, o Nailton Júnior de Souza Oliveira. Queria ali que fosse marcada uma agressão do Barbosa. Vamos ficar de olho, já é o segundo entrever ali entre o Renato Marques e o Alexander Barbosa.
6: 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Um abraço a Campinas, obrigado pela audiência enorme e maciça, pelo trabalho que a gente está fazendo aqui. O pessoal de Campinas dá uma força danada com a sua participação através do 994-33-2121. Quero pedir para você de Campinas mandar um WhatsApp para o Gavião registrar agora. É bola dentro da área para Maurício, deixou passar para Sousa, para Maurício, o canhão está na bola, bateu para o gol, é gol!
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0: facilidade, o Palmeiras trabalhou a bola. Primeiro gol já se perdeu para Souza. Para Souza. O Souza, né? Saindo do espanhol para partido para o português. O Souza soltou para Maurício. De Maurício, que agora é paraguaio, soltou a canhota na bola. Ela passou, não deu para o goleiro Pedro Rangel e foi para o fundo do gol do Coritiba, abrindo o placar do Couto Pereira Verdão. É gol do líder do Campeonato Brasileiro. Segue o líder. É gol de Maurício. O de Maurício, 18. A camisa dele põe lá dentro. Palmeiras põe lá dentro. Maurício põe lá dentro. Palmeiras põe lá dentro. Maurício pela primeira vez o jogo. Agora, Coritiba 0, Palmeiras 1. Ô Lucas Basílio.
1: Grande jogada de Ramon Souza, né, Hugo? Ele pegou ali uma bola que era até certo ponto já perdida, já estava sob o domínio por completo do zagueiro Jaci, só que ele acredita até o final, tanto que ele dá o bote e o jogador do Coritiba acaba sendo desarmado. O sistema defensivo do Coxa ainda pede ali uma falta do próprio Ramon Souza para cima do Jaci, que acaba tropeçando no pé do atacante adversário e cai ali, armado, né? Mas nada foi marcado por Anderson Daronco. O lance seguiu, o Ramon Souza ainda corta o Thiago Kozer e serve o seu parceiro de seleção paraguaia. Ambos estiveram na disputa da Copa do Mundo com a seleção do Paraguai. Maurício foi presenteado, clareou no pé esquerdo e bateu forte no cantinho direito do goleiro Pedro Rangel, que nada pôde fazer. O Palmeiras precisou de apenas 8 minutos para fazer o seu primeiro gol nesse retorno ao Campeonato Brasileiro. O líder está na frente, Coritiba 0, Palmeiras 1.
0: No toque do futebol da Nova Brasil FM, eu estou girando tempo e placar em Coritiba. 10 minutos e meio de bola rolando no Couto Pereira. Campeonato Brasileiro, 19ª rodada, placar mudou, Coritiba 0, Palmeiras 1, gol do Di Maurício, participação do Ramon Souza, também conhecido como Souza, Weber Lima.
2: Hugo Botelho, no Maracanã, na sexta-feira, tivemos o empate entre Fluminense e Bragantino, 1-1, também na sexta, no Maião, vitória do Mirassol para cima do Grêmio, 2-1.
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0: Palmeiras só foi para a rede, 1-0, Verdão está vencendo o jogo. Vamos com a participação do ouvinte. Ouvinte participa da transmissão de Coritiba e Palmeiras. Com você, Gaviva.
4: Vamos ouvir áudio, solta aí, DJ, a galera no WhatsApp.
5: Boa noite, rapaziada da Nova Brasil. Weber Lima, tudo bem? É hoje que o Palmeiras vai enfiar logo uns 3 aí nesse Coxa aí. Oh, avisa aí o Cachaceiro, o nosso amigo Gavião, o maior humorista do Brasil, pra abrir a porta do bar, pô. Já bati 3 vezes aqui pra pegar uma tubaína aqui e o cara não me abriu a porta do bar, mano. Que isso, mano? Eu tô desde ontem aqui, tô parecendo aqueles cachaceiros que dormem na frente do bar. Pô, Gaviva, abre a porta aí pra nós pegar uma tubaína. Abraço pra vocês, até mais. Vamos ver esse jogão com vocês aí.
6: Boa noite, Nova Brasil Campo, aqui é Wagner de Aracaju. Tô aqui com a galera aqui. Nós vamos torcer pro Mengão hoje, viu? E se Danilo for pro Palmeiras, nós é campeão da Libertadores e do Brasileirão, viu?
7: Boa noite, Weber Lima, tudo bom? Tricolor aqui, Cássio de São Mateus. Hoje o São Paulo, nosso tricolor, ganha de 3-1 e começa a reação para brigar por uma vaga pela Libertadores. Abraço.
8: Boa noite, nobres amigos. Quem fala aqui é o Rogério dos Anjos, Água Fria, Recife, Pernambuco. Estou ligadinho aqui na 94.3 FM, passando para parabenizar a excepcional transmissão ao longo dos meses aí que vocês iniciaram, tá? Sou palmeirense e meu placar hoje vai ser 2-0 para o Verdão. Forte abraço, tamo junto.
0: 12 minutos jogados, valeu a participação do ouvinte através do código de área 11994332121. É falta contra o Verdão, é falta. A bola está colocada praticamente em cima ali da curva da meia-lua da grande área. Menos de 1 metro pelo setor direito. Defende o gol da direita. Carlos Miguel, ele coloca a barreira, protegendo o seu canto esquerdo. Vai ficar um pouquinho mais no canto direito, goleiro Carlos Miguel. Palmeiras vence o jogo pelo placar de 1-0. quem vem na cobrança ali. Um deles é o camisa número 10, o Josué, e o outro me parece ser o Breno Lopes, é ele mesmo?
1: É ele mesmo, o próprio autor do gol do segundo título de Libertadores da América do time do Palmeiras.
0: 13 minutos e meio jogado, se segura Verdão, se segura Palmeiras, Carlos Miguel coloca a barreira com 2, 4, 5, 6 homens se protegendo o seu canto esquerdo. É o gol da direita, partiu o Josué, bateu pro gol, Carlos Miguel! Ponta de dedo na bola, a bola passou por cima do gol, foi embora, foi pela linha de fundo, bela cobrança, bela defesa, escanteio, Lucas Basílio.
1: O Palmeiras tem um baita goleiro, né? Com a ponta de dedo, o gigante Carlos Miguel evitou um golaço de falta do Josué. Espalmou, é escanteio pro Coritiba.
0: Escanteio pro Coxa, se segura Verdão, põe lá dentro, Coxa, se segura Verdão, escanteio na direita, gol da direita, bola batida, meia altura, bateu no Jaci, acabou que ele ajeitou pro Lavega, soltou o pé esquerdo na bola, bate a bola em cima do Piquerez, e tome contra-ataque do time do Palmeiras, e desentendimento agora, ficou caído ali, me pareceu...
1: Lavega.
0: O Lavega, né, o Lavega... Confusão estabelecida mais uma vez, o jogo tá parado, Lucas.
1: É, fechou o tempo ali porque o Ramon Sosa empurra o Lavega pelas costas. O Lavega veio num carrinho, é verdade que não foi tão sutil assim o bote do jogador do Coritiba, né? Mas o Lavega é empurrado clara e descaradamente pelo Ramon Sosa nas costas. E aí me parece aqui, a imagem não ficou clara, mas eu tive a impressão de cartão amarelo pro Ramon Sosa pelo empurrão já com o jogo parado.
0: Mas é para amarelo mesmo, né, Fran?
9: É, não precisava, né, Hugo? A bola já tinha saído, ele foi completamente só no corpo, empurrando o Lavega para fora do campo. Cartão muito bem aplicado até para não perder o controle da partida.
0: No toque da Nova Brasil FM, eu tô girando tempo e placar do primeiro tempo. 15, eu repito, 15 de bola rolando. Couto Pereira em Curitiba, placar do jogo mostra Campeonato Brasileiro. Coritiba 0, Palmeiras tem 1, gol do Di Maurício, Weber Lima.
2: 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E no mesmo horário, no Beira-Rio, tem Internacional e Cruzeiro.
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1: Hugo.
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1: A Fran falou sobre a falta de inteligência ali, digamos assim, do Ramon Sosa, né? Que era um lance completamente
0: desnecessário. Vocês são muito educados, vocês são muito educados. Não tem desinteligência não, nem falta de inteligência. Foi burro mesmo, cara.
1: É, mais ou menos isso.
0: E um cartão amarelo cometendo uma falta, empurrando o adversário com a bola fora das quatro linhas, não, na linha que divide o gramado.
1: E você quer aumentar o nível de burrice, então, já que você colocou dessa forma? Ramon Sosa estava pendurado. Aí, com esse tá cartão vendo? Amarelo, ele está fora do jogo contra o Atlético Mineiro no domingo.
0: Eu fico admirado. A Fran é uma delicadeza em pessoa. Ela foi uma desinteligência. O Celso Cardoso concordaria com o Celso. É um cara fino, né?
11: Bem por
0: eu
11: aí.
0: Já não tem muito papo na língua, não. O Sosa foi burro mesmo.
11: Chama de burro, mano.
0: Mano, você tá rindo. O Gaviva, o cara com a bola fora das quatro linhas, o cara com cartão amarelo...
1: O cara tá pendurado.
0: Pendurado. O jogo tá tranquilo pro Palmeiras, o cara vai me fazer uma falta daquela. Me ajuda, né, Gaviva?
11: Essa é a linguagem policial, né? Charles 04, a desinteligência. Aliás, se eu melhorar aqui a internet do Bar do Cabeção, você tá bem adiantado. Eu já tô uns 30 segundos atrás de você, viu, Hugo?
0: Você não tá, não. Lá ele. Que isso? 17, você tá do meu lado, do meu ladinho. 17 jogadas é o futebol da Nova Brasil FM, 89.7 em São Paulo, Recife 94.3, Salvador 104.7, Araçatuba 90.1. Mandar um abraço para os meus familiares em Turiúba, do ladinho de Araçatuba. Fubá, que é torcedor do Santos, e toda a galera sempre curtindo o futebol da Nova Brasil FM 89.7. 17 minutos e meio. Jogo tá parado. Tem gol aí, Eberlema?
2: Tem gol.
0: Vai com cuidado, hein?
2: Gol na Copa Sul-Americana. Ah. Não, o Cruzeiro não tá jogando ainda, não. Só 9h30. Gol na Sul-Americana e é do Independiente Medellín, Montanho, no finalzinho do primeiro tempo. Agora intervalo. Independiente Medellín 1, Vasco 0.
0: Ei, Vasco. Saudades de quando o Vasco era grande, né, rapaz? Montava bons times. Torcedor do Vasco não merece, não merece.
10: Trabalha Josué pela meia direita no campo de ataque. Deixa a bola para Tinga. Tinga arruma o corpo, gira, abriu a bola na direita para Lavega. Lavega tentou bater a bola para frente na direção do Tinga. Ela bateu no Piqueires, voltou para Tinga. Tinga tenta o domínio, chega, dá de bico na bola, tira lá de trás o Barbosa. A bola voltou na direita para Lavega. Ele domina, canhota nessa bola para Sebas. Sebas Gomes, o capitão do Coritiba, dominou na saída do círculo central do gramado. Abriu a bola na esquerda para Bruno. O Bruno Melo vem trazendo o Coritiba para o campo de ataque. 1-0. Palmeiras vence o jogo. Ele tentou o toque por dentro, chegou cortando Andréas. A bola caiu no círculo central do gramado. Andréas Pereira, canhota na bola, Bruno na direita. É para Maurício, dominou, invadiu, bateu, ela sobrou, vai marcar o segundo Verdão. Maurício saiu, goleiro, tocou pro gol, é gol!

0: Maurício, 18 a camisa dele novamente. Maurício, 18 a camisa dele. O segundo gol do Palmeiras no jogo. Rápido contra-ataque. Uma aula de contra-ataque do Verdão. A bola foi tocada na direita. Braço, ele bateu em cima do Jaci. A bola ficou dentro da área. Sobrou para de Maurício. Maurício, oportunista. Maurício, em noite inspiradíssima, se antecipou o quarto zagueiro Thiago Kozer. E quando viu o goleiro estava saindo, ele deu um totozinho com o pé direito, um biquinho por baixo da bola, tirando no goleiro Pedro Rangel e colocando essa bola no fundo do gol do Coritiba. Maurício, 18 a camisa dele, mais um gol verde no jogo. O Palmeiras amplia a vantagem no placar em Coritiba. Campeonato Brasileiro, líder, mais líder do que nunca. Mais líder do que nunca, faça 2 a 0, põe lá dentro o Palmeiras, põe lá dentro de Maurício, põe lá dentro o Palmeiras, põe lá dentro Maurício. Agora, Coritiba 0, Palmeiras 2, Lucas Basílio.
1: Impressionante como volta o Palmeiras, né? Da mesma forma que parou para a Copa do Mundo. Um contra-ataque muito bem puxado por Ramon Sosa, que nem jogou praticamente lá na Copa do Mundo, né? Entrou em apenas uma partida, jogou poucos minutos, mas fato é que tá matando a saudade também da bola e do campo em extrema inspiração. Ele puxou o contra-ataque em velocidade pelo lado direito, ele até bate pro gol. Só que quando a fase é boa, o gol, a bola desvia no zagueiro e sobra no pé do Maurício. Bateu no Jaci, o Maurício já domina, tirando o Thiago Kozer da jogada. Aí o Thiago Kozer e o próprio Pedro Rangel saíram desesperadamente. E aí veio a qualidade, né? A categoria do camisa 18, o também paraguaio, que também disputou a Copa do Mundo. Ele fez gol no Neuer, rapaz. Ele tem talento. Deu apenas uma cavadinha para mandar a bola pro fundo da rede e dobrar a vantagem Alviverde. Com 20 minutos, já está 2 a 0 para o Alviverde diante do Coritiba.
0: No toque do futebol da Nova Brasil FM, eu estou girando tempo e placar no primeiro tempo. 21 jogadas, o Verdão vem em busca de mais um gol, bola aberta pelo Maurício na esquerda para Piquerez, Piquerez por dentro para John Arias, o John Arias na meia esquerda, campo de ataque, ataca por gol da esquerda, o Verdão, ele abre a bola para Piquerez, Piquerez tentou a tabela com o de Maurício, triangulou, Piquerez tentou a finta, a bola bateu em cima da marcação do Kozer, saiu, foi embora, foi pela linha de fundo, bateu no La Vega, escanteio está marcado, escanteio para o Palmeiras, placar mostra, confirma, Coritiba 0, Palmeiras 2, Weber Lima.
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0: Cabe mais, escanteio na esquerda, Andressa vem, pé direito, levantamento, toque de cabeça, a bola vai para a segunda trave, toca, Thiago Kozer tira essa bola lá de dentro, quase o terceiro gol do Verdão, ele puxa o contra-ataque com Josué, Marlon Freitas chega, domina para o time do Palmeiras, tranquiliza tudo no campo de defesa, 22 jogados, não vai ter pausa para reidratação não, né, Fran?
4: Chuva,
0: tá frio, porque ontem teve uma parada hidráulica, o Renan quase morreu aqui, né, não conseguia falar. É uma parada hidráulica, parada técnica. Eu acho que não há necessidade. 2 a 0, o Verdão está sobrando no jogo, Fran.
4: É, se bem que o Fernando Seabra ia querer essa paralisação, né? Pra ver,
0: técnica.
4: É, para ver se organiza a sua equipe, que está meia perdida nesse quase metade aí do primeiro tempo, né? E o Palmeiras muito letal, muito eficiente. Uma aula de contra-ataque que começou numa bola perdida pelo Jaci e o Andréas Pereira deu um passe maravilhoso. O Sousa muito bem também na tomada de decisão e um golaço do Maurício. Voltou muito bem, né, da Copa do Mundo.
0: Bola com John Arias, o John Arias toca por dentro para Maurício, para John Arias na meia esquerda no campo de ataque, o Verdão tenta infiltrar, tenta chegar dentro da grande área do Coritiba, o corte foi feito, a bola caiu nos pés de Sebastião Gomes, ele caiu pedindo a falta está marcada, é falta contra o time do Palmeiras. 23 jogados, diga lá, Lucas.
1: Informação aqui agora, hein? A Casa da Moeda, o perfil oficial da Casa da Moeda do Brasil, acaba de postar agora há pouco, há cerca de 3 horas, uma homenagem e uma campanha em união da Casa da Moeda do Brasil e Sociedade Esportiva Palmeiras, comemorando os 75 anos da conquista do Mundial de Clubes pela equipe palmeirense. Foi lançada uma moeda que homenageia justamente a conquista do Mundial Palmeirense em 1951.
0: Vamos com a participação do ouvinte através do nosso WhatsApp, à vontade, Gaviva.
5: o Jamison de Nossa Senhora do Socorro em Sergipe, Vinícius Gabriel, o Flávio Rodrigues, que o Verdão vai ganhar de 4-1. E uma pergunta para Fran, do Márcio do Tucuruvi em São Paulo. Fran, na sua opinião, quem é mais vital para o Palmeiras, o melhor? É Flaco Lopes ou Vitor Roque?
4: Pergunta difícil, hein, Márcio? Pergunta muito difícil, porque são dois jogadores muito decisivos. O Vitor Roque estava vivendo uma fase excepcional, mas as lesões vêm atrapalhando bastante o desempenho dele e a evolução do Flaco Lopes, né? Não consigo ver esse Palmeiras sem ele. Muita gente falou que ele não voltaria, não retornaria depois da Copa do Mundo, com a possibilidade de ser vendido. A gente vai acompanhar se de fato isso vai acontecer, mas são dois jogadores excepcionais.
0: Tem mais, Gavião?

0: 994-33-21-21 é o WhatsApp da Nova Brasil FM 89.7 São Paulo e para toda a rede, mande o seu recado, coloque a sua voz na transmissão de Curitiba e Palmeiras. O Palmeiras vence o jogo pelo placar de 2-0, mensagem curta, no máximo 15, 20 segundinhos, você vai dizer o seu nome, onde você está e mandar o seu recado, e o Gavião daqui a pouquinho vai trazer a sua participação. No toque do futebol da Nova Brasil FM, eu estou girando tempo e placar no primeiro tempo. 26 jogados. Brasileirão 2026, aqui o líder, tá sobrando, Palmeiras 2, Curitiba 0, Weber Lima.
1: Hugo Botelho, está rolando os playoffs, né, das oitavas de final da Copa Sul-Americana, intervalo de jogo no Atanasio Girardot, o Independiente Medellín derrota o Vasco por 1-0 e às 9:30 no Nacional de Lima tem Sporting Cristal e Bragantino.
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0: Logo mais, assim que a bola parar de rolar no Couto Pereira de Curitiba e Palmeiras. É agora, Palmeiras vence o jogo pelo placar de 2-0. Jorge Vinícius vai chegar, o avassalador. Jorge Vinícius vai contar a história de São Paulo e Atlético. Jogo que... Atlético Paranaense. Jogo que será realizado em Bragança Paulista. Aqui escanteio, escanteio para o time do Coxa. É isso, Lucas?
3: É, o Curitiba tenta absorver o golpe e partir para cima, né? Pelo menos ficar mais tempo no campo de ataque ali. Tentar levar algum perigo à meta do goleiro Carlos Miguel. Josué ajeita com carinho para fazer a cobrança do lado esquerdo.
0: 27 jogados, mais 30 segundos. Carlos Miguel orienta seu sistema defensivo. Escanteio, gol da direita, escanteio lá na esquerda. Vem na cobrança Josué, autorizado. Canhota na bola, levantou na marca penal. Toque de cabeça do Jaci para ninguém do time do Curitiba. Murilo chegou cortando a bola, caiu no seu pé. De Maurício, Maurício tentou ligar o defesa-ataque, fazendo a ligação do campo de defesa para o campo de ataque, procurando o Kelvin, e chegou primeiro do que ele na bola. Jaci já deixa essa bola com o goleiro, o Pedro Rangel. Pedro toca a bola na saída para Thiago Alves. Thiago Alves abre pelo setor esquerdo, já chegou, já dominou o lado esquerdo do campo de ataque. Breno Lopes foi para a finta, chegou tocando só na bola. Só na bola, tira o Murilo, a bola vai embora, vai pela linha lateral do gramado. Manuel está marcando, é lá na esquerda do campo de ataque, é Manuel para o time do Curitiba. 28 minutos jogados, primeiro tempo, Couto Pereira. 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Gaviva está atento, acompanhando a sua participação através do nosso WhatsApp. Você que está acompanhando a transmissão no Novo Brasil em Campo, nosso canal no YouTube, senta o dedo no like, dê aquela força pra gente que é super legal, ou então no jornalismo Novo Brasil, faça o mesmo. Senta o dedo no like, tem aí a arquibancada, você fica batendo papo e a gente vai acompanhando tudo por aqui. O Weber Lima acompanhando o que acontece no Brasil e no mundo da bola, trazendo as informações. Que horas é o jogo do Cruzeiro, Weber?
1: 9:30, no Beira-Rio.
0: Meu cabuloso vai quebrar essa escrita aí, não sei de quantos anos que não vence o Colorado lá no Rio Grande do Sul. Aqui é comigo, ao meu lado o Fran, ao meu lado o Weber Lima, ao meu lado o Lucas Basílio, também o Gavião, toda a equipe técnica, todo o timaço da Nova Brasil FM comandado pelo Weber Lima. 29 jogados, assim que a bola parar de rolar, São Paulo e Atlético Paranaense chegam na voz de Jorge Vinícius, o avassalador aqui no futebol da Nova Brasil. Atrapalhando o campo de defesa na quarta zaga, Barbosa. Canhota na bola, levanta para o campo de ataque. Ela ultrapassa a linha que divide o gramado, vai chegando lá
3: Hugo
0: na grande área. Saiu o goleiro Pedro Rangel, toca essa bola curtinha. Já chegou buscando o jogo no campo de defesa. O La Vega olhou para quem tocar, se apresenta mais à frente. O Josué tentou o domínio, não conseguiu. Ficou feio o jogo nesse momento. O Gustavo Gomes passa por cima do Renato Marques. Caiu, levantou Gustavo Gomes, passou por cima também do Josué, ganhou duas vezes de cabeça, deixou a bola na esquerda para Sousa. Sousa tem atraso, o Piqueires pedindo, é lado esquerdo do campo de ataque, vem o Verdão, a bola tocada para Marlon Freitas, é para John Arias, da meia esquerda para meia direita, ele deixou para Murilo, levantamento para John Arias, tocou de cabeça, passa a bola à frente do gol, ela vem saindo pela linha lateral do gramado, na esquerda com o Piqueires, tentou a finta, saiu com bola e tudo, lateral do Palmeiras, é tiro de meta pro Coxa. Diga lá, Lucas Basílio.
3: Não estava acontecendo muita coisa no jogo, né? Então eu ia trazer uma informação importantíssima aqui com relação a um ex-jogador do Palmeiras, atacante Endrick, que disputou a Copa do Mundo pela seleção brasileira, realizou o chá de bebê do seu futuro filho e divulgou o nome. Sabe qual vai ser o nome do filho do Endrick?
0: Leila.
3: Não, é menino. Vai se chamar Kendrick. Kendrick com K, exatamente isso que você ouviu.

0: Q-E-N-D-R-I-C-K. Hendrick, só que com K no início.
1: Aí, Weber Lima, quando eu falo, você é um dos que diz assim, você não é normal, mineiro, você não é normal. Tinha que ter uma lei dando direito ao filho de processar os pais.
2: É, deveria. Ou não é a pessoa, depois pode trocar o nome.
1: Não, mas tinha que ter processo para servir como exemplo para pai não fazer isso com o filho. Kendrick, o que esse menino vai sofrer de bullying?
2: É verdade.
1: Depois.
2: Eu com o meu nome eu sofri pra caramba, pô.
1: É porque o seu nome, na verdade, seria Weber, né?
2: É.
1: Weber.
2: Weber.
1: Weber. É igual Noia, um Manuel Noia, Noia, velho.
3: Eu tenho um amigo que ele tem a seguinte tese na cabeça dele. A criança devia até os 10 anos chamar Menino Lima ou então Menina Botelho. E aí com 10 anos ela mesma escolheria o nome dela.
1: Boa.
3: Eu falei, não ia dar certo, porque teria e... Homem-Aranha. Aí ia ter um monte de gente.
2: É, não ia dar certo não.
1: Meu Deus do céu, rapaz. Qual é o nome mesmo do filho do Hendrick?
0: Kendrick. É só você pegar o Hendrick e colocar um K no início que tá tudo certo.
1: Caramba, hein? Quer falar sobre esse assunto, Fran? Ou você prefere...
4: Nada a declarar sobre isso, né? Porque lamentável.
1: No toque do futebol da Nova Brasil FM, eu tô girando tempo e placar no primeiro tempo. 32, eu repito, 32 de bola rolando. Campeonato Brasileiro, Coritiba 0, Palmeiras do Kendrick 2, Weber Lima.
2: Hugo Botelho, ontem tivemos pelos playoffs da Sul-Americana o atropelo do Santos, 4-1 para cima do Universidade Central na Venezuela. E no Parque Central, no Uruguai, o Nacional foi derrotado pelo Tigre por 3-0.
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1: Ô Gaviva, vamos com a participação do ouvinte da Nova Brasil FM, porque ele faça parte da transmissão de Curitiba e Palmeiras.
3: O Rafael de Curitiba, tô aqui na Avenida Andrade Neves, trânsito lascado. Andrade Neves é em Campinas, né? Andrade Neves é Campinas, então ele, esse Curitiba aqui tá errado, tá em Campinas, na Andrade Neves. Só se em Curitiba tiver uma Andrade Neves também. E a galera no áudio, pode soltar aí.
6: Boa noite, Gavião, e toda a equipe da Nova Brasil. Um grande abraço para vocês, uma boa transmissão, um bom trabalho até meia-noite. Olha, uma derrotinha do Palmeiras hoje não seria mal para ninguém. Ferdinando Rosseto de Vila Carrão, São Paulino, desde 1951.
7: Boa noite, meus amigos da Nova Brasil FM, que é Fausto, Teresina Piauí, palmeirense. Estou ligado em vocês aqui, viu? Teresina Piauí. Para meu Palmeiras, o Verdão ganhar, viu? Desse Curitiba. Entendeu? Fausto. Estou ligado, viu? Boa noite.
8: Boa noite, turma da Nova Brasil. Aí, Gavião. Tô aqui, hein? Márcio Palmeirense, deficiente visual, Guarulhos, hein? Tá eu e a Tequila, viu? A cachorrinha. Bota quente. Manda lá um beijo pra todos aí, hein? Vocês estão de parabéns. Forte abraço, irmão.
3: Aí, a cachorrinha Tequila, segundo o nosso ouvinte, pata quente, Hugo.
1: Tequila é bom, hein? Tequila é bom. Qual que é o WhatsApp da Nova Brasil FM mesmo para falar contigo e com todo o timaço do Weber Lima, hein, Gaviva?
3: É, WhatsApp Nova Brasil, bola rolando, é o 11-994-33-2121, 11-994-33-2121.
1: 34 minutos e meio, 2-0, Palmeiras derrota o Curitiba, estamos ainda no primeiro tempo, é bola com Maurício Canhota na bola, levantamento nas mãos do goleiro Pedro Rangel, pegou firme e tranquilo dele. 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Palmeiras 2-0, mais fácil que você esperava, Fran?
4: Mais fácil do que eu imaginava, viu? Eu falei 2-0 antes da jornada começar, mas eu acho que vai sair mais gols se o Palmeiras manter esse ritmo. O Curitiba tá com muita dificuldade, né? Na partida, errando muitos passes, em alguns momentos fica até um jogo feio, né? Com tantas divididas, muitas trombadas ali, às vezes algumas faltinhas, como a gente tá acompanhando agora, mas enfim, é um Palmeiras bem posicionado, melhor organizado, sabendo mais o que quer dentro do jogo.
1: Análise da comentarista do futebol da Nova Brasil, Fran. Franzinha, jogou muito, hein? Estava pesquisando esses dias, a Fran
9: Ela desfilava.
0: Não, quatro Copas do Mundo, né, Hugo? Não é pra qualquer um, realmente.
9: Eu que jogava, né, Lucas?
0: É, é então.
9: Nós que éramos bons.
0: O Weber Lima até faz gol olímpico e tal, mas aí não se compara, aí é outro patamar, né?
9: Tô ajudando, pô, a bola variando, bola de vôlei jogando futebol de campo, aí até eu. 36 jogados do toque do futebol da Nova Brasil FM, eu tô gerando tempo e placar em Curitiba. 36, eu repito. Palmeiras 2-2 do Di Maurício, 0 para o Curitiba. Esse é o placar do jogo, Weber Lima.
2: Hugo Botelho na Copa Sul-Americana, gol do Vasco. Na verdade, gol contra de Varela do Independiente Medellín. Agora, 4 minutos da segunda etapa. Independiente Medellín 1, Vasco 1 pelos playoffs da Sul-Americana.
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9: 36 minutos e meio. Bola rolando para Palmeiras e Curitiba. Escanteio, Lucas.
0: Escanteio depois de uma finalização do Piquerez, né? Ele tentou arriscar de muito longe ali. A bola desviou na marcação do Thiago Santos. Se perdeu na linha de fundo. Escanteio já cobrado.
9: Escanteio já cobrado, bola tocada, curtinha para John Arias. O John Arias pelo lado esquerdo recebeu do Andréas, chama o Piquerez para o jogo. Piquerez recebeu na meia esquerda, abriu um pouquinho mais para o lado esquerdo para Andréas Pereira. Caprichou do levantamento, subiu o Thiago Kozer. Ele toca de cabeça, tira a bola do campo de defesa do time do Curitiba. Ela vai para o campo de ataque, vai para o Lavezzi. Tentou domínio, acabou batendo essa bola em cima da marcação. A bola saiu rapidamente, repõe em jogo. O Tinga procurou na frente. Breno Lopes foi para o solo, caiu, pede a falta nele. Me parece que foi o Renato Marques. Em Lucas Basílio.
0: É, na marcação vinha o Alexander Barbosa, que perdeu na corrida, é verdade, e aí foi obrigado a recorrer ao contato físico, e era o Breno Lopes mesmo, né? Breno Lopes, quem disparava em velocidade pelo lado direito, foi atropelado pelo Barbosa, falta marcada e primeiro cartão amarelo do zagueiro com a camisa do Palmeiras. Ele nem reclamou, ele até abaixou a cabeça ali, concordou com o Anderson Daronco. Falta marcada, amarelinho para o 2 do Verdão.
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9: Ô Fran, eu exagerei quando eu disse lá na minha primeira participação com as escalações do Palmeiras, já sendo dos dois times já divulgadas, que o Barbosa é um pouco estabanado.
4: Não, ele é
9: ele
4: mesmo.
9: Ele é um pouquinho estabanado, né?
4: Ele é mesmo, é, ele já fez 4 faltas já na partida, levou o cartão muito bem aplicado e é outro jogador que, apesar de estar fazendo seu primeiro jogo com a camisa do Palmeiras, está fora do próximo jogo.
9: Bota na direita, vem Josué na cobrança, autorizado, camisa 10, partiu para a bola, chegou Canhota na bola, bateu para o gol, espalma Carlos Miguel! Ela vai pela linha de fundo, escanteio, está marcado, escanteio para o Curitiba. Curitiba tenta botar pressão para cima do Verdão no finalzinho do primeiro tempo, hein, Lucas Basílio?
0: Curitiba tem dificuldade para chegar e quando chega encontra esse paredão, né? Carlos Miguel, bem colocado, mais uma vez, espalma para escanteio. Breno Lopes dá para cobrar.
9: É na direita, gol da direita, capricha. Breno Lopes autorizado, levantamento é feito, a bola viajou, chegou cortando, tirando lá de dentro Gustavo Gomes. E liga o time do Palmeiras, a bola defesa, ataque lá na esquerda, campo de ataque, toque para John Arias. Não chega na bola primeiro do que ele. E chegou o Tinga. Tinga toca essa bola mais atrás. A bola veio para o Josué. Josué domina. Vai se aproximando do círculo central do gramado. Abre bola na esquerda para Bruno. É o Bruno Melo para Josué. Josué para Bruno Melo. Bruno Melo na quarta zaga para o Jaci. 39 jogados. 2-0. O Palmeiras está vencendo o Curitiba. A bola invertida lá da esquerda para a direita para o Tinga. Meteu uma canetinha. Não vai. Não vai de uma vez, John Arias. O Tinga deitou no John Arias. E só que ele tocou a bola na direita. Escorregou, caiu sozinho Renato Marques, a bola sobrou pro Palmeiras na direita, invadiu a grande área, a bomba pro gol, pra fora do gol. Kelvin pegou muito embaixo da bola, a bola foi embora. É tiro de meta pro Curitiba, é isso, Lucas Basílio?
0: É isso, Pedro Rangel até esticou o braço ali pra confirmar que ela passaria, né? Não chega a tocar na bola, ela foi acima da meta defendida pelo jovem goleiro do Coxa. E só confirmando então a informação já passada pela Fran, também estava pendurado o Barbosa, né? Teve todo aquele embrólio envolvendo a expulsão dele naquela partida contra o Flamengo, ainda com a camisa do Botafogo, só que ele foi expulso e continuou pendurado por amarelos, né? Portanto, a condição de cartões amarelos continuou a mesma, de 2 cartões acumulados. Com isso, ele veio pro Palmeiras, mudou de time, mas a quantidade de cartões foi mantida e agora ele recebe o terceiro também, assim como o Ramon Sosa está fora do duelo contra o Atlético Mineiro.
9: duelo do próximo final de semana com transmissão, é claro, da Nova Brasil FM, 89.7 São Paulo, para toda a rede. No toque do futebol da Nova Brasil, eu estou girando tempo e placar no primeiro tempo. 41 minutos de bola rolando. Curitiba, 19ª rodada do Brasileirão, tá dando Verdão, Curitiba 0, Palmeiras 2, e vem na Vega, abre bola na esquerda no bico da grande área. É para Breno Lopes, para Bruno Lopes, Bruno Melo, Breno Lopes, meu Deus, a cabeça do narrador fica uma loucura. Era lá na esquerda o Bruno Melo, quem tava com a bola, soltou curtinha para Breno Lopes, ajeitou o pé direito, levantou, tocou de cabeça, Renato para fora do gol, a bola foi embora, foi pela linha de fundo. É tiro de meta pro time do Palmeiras. 41 minutos jogados, a sua informação.
2: Hugo Botelho, daqui a pouquinho, a partir das 9:30, em Bragança Paulista, tem São Paulo e Atlético Paranaense, com a narração de Jorge Vinícius.
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9: Ô Fran, a gente viu ali a imagem recuperada do Tinga dando uma canetinha no Jonares. É bonito, né? Mas para quem toma, se sente ali a bola passando entre os tornozelos e você não pode fazer nada. É chato toda a vida, viu, Fran?
4: Você perde até o rumo, viu? Quando tenta fazer alguma coisa, fica pior ainda o lance, né? Então, o Tinga saiu ali com muita qualidade. O Tinga, que é um jogador que o Weber Lima adora de ver jogar.
9: Também?
2: Não dá, né? O cara deu uma caneta bonita pra caramba, foi dar o toque, deu toque a 3 metros do jogador do Curitiba. Vá pro inferno.
9: Sozinho, com a bola dominada.
2: Sozinho, vá pro inferno.
9: 42 minutos de bola rolando, daqui a pouco tem o intervalo Novo Brasil, comandado pelo Weber Lima. Palmeiras está sobrando no jogo, 2-0. Palmeiras está vencendo o Curitiba. É reta final, Breno Lopes sofre a falta, rente ali de fundo, ele fica... Eu não sirvo pra ser juiz, não. Gavião, você viu o Breno Lopes aí pedindo insistentemente o Daronco pra dar o cartão amarelo pro jogador do Palmeiras, né? Se eu sou árbitro, eu já dou o cartão pra ele. Primeiro pra ele. E depois não daria pro adversário, só pra ele deixar de ser chato.
3: Pra deixar de ser chato, ficar pedindo e querer mandar na arbitragem. É, agora eu tô vendo. Agora eu vou falar uma coisa, viu, Hugo?
9: Fala.
3: Esse time do Curitiba aí, em Itaquera, deitou e rolou, já se fez gol, depois saiu de ambulância no meio do jogo. Contra o Santos, arrebentaram com o time do Peixe. Aí chega na frente do Palmeiras, quando é pra ganhar, os caras não ganham, os caras ficam tremendo, eu não tô entendendo, mano.
9: Tá jogando dentro de casa, apoiado pelo torcedor, né? 2-0, o Palmeiras está vencendo o jogo. O Gavião, daqui a pouquinho no intervalo, volta no comando de Weber Lima. E você continua mandando a sua mensagem, a sua participação através do nosso WhatsApp, código de área 11-994-33-21-21. É falta lá na esquerda, levantamento de bola na área, subiu, tocou de cabeça, Kozer, a bola passa, vai à esquerda, eu vi escanteio, o árbitro está dando tiro de meta. Olha o toque de cabeça, eu mudo a minha opinião, o árbitro está certo. Não houve o toque do Carlos Miguel, não. Ou você acha que houve, hein, Lucas?
0: Eu tive a impressão, no primeiro momento, que ele desvia com a ponta dos dedos de novo. E foi assim que viu a arbitragem depois de repensar o lance, né? O árbitro Anderson Daronco primeiro deu tiro de meta, ele voltou atrás e indicou escanteio. O Carlos Miguel tá numa fase também, hein?
9: É pega demais.
0: Certamente vai ser lembrado pra seleção brasileira nesse novo ciclo.
9: Ah, já não sei. 44 jogados, escanteio, Josué caprichou, canhota na bola, ela vai fechadinha, dá um soco na bola, Carlos Miguel. Ela volta na esquerda, na direita, digo pra Josué, do jeito que veio, ele tocou com a canhota, faz a curva, a bola para as mãos do Carlos Miguel. Até isso tá certo para ele, Lucas.
0: É, o cruzamento não foi legal ali na cobrança de escanteio, né? O levantamento veio ensaiado direto nas mãos do arqueiro palmeirense.
9: 2-0 Palmeiras, é para você que chega agora, tá vencendo o jogo no Couto Pereira. 2 gols de Maurício. Maurício marcou aos 8 e aos 18. É o Campeonato Brasileiro, 19ª rodada. 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Mais uma falta cometida, falta em cima do John Arias. O jogo tá bem picotado nesse momento, hein, Lucas?
0: É, mais uma falta ali no meio-campo e foi com direito a cartão amarelo. Thiago Santos, ex-jogador do Palmeiras, foi driblado ali pelo John Arias, o puxou pela camisa. Cartão amarelo pro 21 do Coxa.
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0: Mais 4.
9: Vamos até os 49. Vamos até os 49. Era para 4 minutinhos mesmo, Fran?
4: Era sim, teve Na verdade, eu não vi nada demais para 4 minutos. Estou tentando lembrar aqui, viu, Hugo? Acho que foi exagerado.
9: Eles têm acrescido ou acrescentado, como queiram, né? Um minutinho devido àquela paralisação, comemoração, aquela coisa toda.
4: É, teve um atendimento também, né?
9: Tá de bom tamanho, né?
4: Tá de bom tamanho.
9: Tá de bom tamanho. A Fran, daqui a pouquinho, no intervalo, vai trocar ideia. Você vai bater um papo com o Weber Lima, analisar para você, ouvinte Nova Brasil, o primeiro tempo do Palmeiras. O Palmeiras é vencendo o Coritiba pelo placar de 2-0. 46 jogados. O jogo está parado, Lucas.
0: O jogo está parado. A linha arremesso lateral para a equipe do Palmeiras, que não tem muita pressa para fazer a cobrança, né? Já vence com uma margem confortável. Quer levar esses 2-0 para o intervalo no Couto Pereira.
9: 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Emissoras do Grupo Tati. 46 minutos e meio. 2-0, o Palmeiras está vencendo o Coritiba. É bola com o Tinga. Tinga deixou mais atrás dentro da grande área com o Kozer. Ele soltou rente à linha lateral do gramado. E chegou o Lafega. Eu não consegui entender ainda se o Lafega é atacante, se ele é lateral, se ele faz trabalho de meio campo. Ele faz de tudo um pouco, né? E agora uma imagem mostrando...
10: Que nem ele sabe.
9: Nem ele sabe. E ali uma imagem legal mostrando o pessoal pedalando, fazendo uma bikezinha, né, Lucas? Você que gosta...
0: É, eu confesso que eu nunca tinha visto isso, não. Ali na região dos bancos de reservas, ter uma bike ali para ir aquecendo. Tudo bem que lá em Curitiba é bastante frio e tudo mais, mas eu nunca tinha visto isso, não.
9: Já falando em Curitiba, um abraço a Lara Mota, amiga do Weber Lima. Tá curtindo o nosso futebol através do canal do YouTube Nova Brasil em Campo, lá em Curitiba, viu, Weber? Manda um abração pra você.
2: Oh, mandar um beijo pra ela, sempre foi muito correta, trabalha muito bem. Parabéns, Alara, um beijo.
9: Bola com o Josué com a canhota, deixa a bola mais atrás um pouquinho pro domínio do Thiago Kozer. Thiago abre bola na direita pra Josué solta essa bola em profundidade pra Thiago Santos, se apresenta na direita, gira o corpo, tenta o levantamento, bate a bola em cima do Piquerez. Ela saiu pela linha lateral do gramado, manual tá marcado. É manual para a equipe do Coritiba no finalzinho do primeiro tempo, hein, Hugo?
10: Esse Hugo não vale nada, velho.
9: Tinga, canhota na bola, levantamento, ela faz a curva, subiu, tirou o Murilo. Me chamou a atenção o Murilo marcando pelo setor direito, né, Fran? Ele é zagueiro que trabalha mais pelo lado esquerdo.
4: É, mas com a chegada do Barbosa, né, ele mudando um pouquinho o seu posicionamento, até agora o Palmeiras está tendo um comportamento muito bom, né, tanto ofensivamente como defensivamente. É uma equipe que está redonda, muito organizada e jogando muita bola, Hugo.
9: Complicou-se na saída do goleirão do Coritiba, a bola sobrou com o Maurício, tocou por dentro, braçou, pé direito na bola, bomba, dá um tapa na bola, Pedro Rangel. Ele escorregou na primeira, mas na segunda ele consertou toda a bobagem. Escanteio está marcado, escanteio para o Palmeiras no finalzinho do primeiro tempo, hein, Lucas?
0: Quando a fase é boa, Hugo, até o adversário dá uma colaborada, né? O Pedro Rangel tinha inúmeras coisas para fazer com a bola em seus pés ali, saindo da grande área. Tava sozinho, mas ele preferiu um passe curto no pé do Maurício, que deu um carrinho e alcançou a bola. Aí o Maurício serviu o Sousa, que bateu de fora da área. O Pedro Rangel espalmou, cedendo escanteio.
9: Escanteio, gol da esquerda, escanteio na esquerda, vem André, levantamento lá dentro da área, o corte é feito parcialmente, a bola sobrou com o Marlon Freitas, ele tentou tocar na linha, ela saiu pela linha lateral do gramado, ele tentou tocar essa bola na esquerda para o Sousa, mas não estava valendo mais nada. O árbitro determina a final do primeiro tempo. Final do primeiro tempo, terminou no Couto Pereira. Bom primeiro tempo do Verde, o líder, sigam o líder. 2 para o Palmeiras, 2 de Maurício aos 8:18. 0 para o Coritiba. 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Vem aí o intervalo. Nova Brasil apresentado, comandado por ele, o Weber Lima.
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2: 8:22, o Palmeiras vai batendo o Coxa no Couto Pereira, 2-0, Lucas Basílio, seu destaque neste primeiro tempo, Lucas.
0: Bastante comunicação, cuidado aí, Hugo, bastante comunicação entre os atletas dentro de campo, isso que me chamou atenção nesse apito final, viu, Weber? Assim que soou o apito final, os jogadores do Palmeiras, em vez de sair rapidamente para os vestiários, ficaram ali debaixo de chuva, conversando entre si, com relação ao posicionamento, a algum tipo de jogada ali, Gustavo Gomes conversando com o Marlon Freitas, isso aconteceu no próprio gol, né, do Maurício também, no primeiro, o Kelvin fica ali debatendo alguma coisa tática com o Maurício, mesmo depois, logo em seguida dele ter marcado o primeiro gol, né? Então o Palmeiras tá muito ligado, tá muito focado nesse retorno a atividades no calendário nacional, faz 2-0 no primeiro tempo e tá absoluto, né? Sofreu pouquíssimos sustos nessa primeira etapa, mesmo jogando fora de casa. Mesmo assim, se o auxiliar do Abel, o João Martins, quiser mexer no segundo tempo, ele tem no banco as seguintes opções: Marcelo Lomba e Kaique são goleiros, Bruno Fux e Benedetti os zagueiros, o Arthur lateral esquerdo. Pro meio campo ele tem o Miguel, o Emiliano Martins, o Lucas Evangelista e o Larson. E pro ataque, Eric Belé, Riquelme e Heitor. Esse o time do Verde, que já não conta com o Flaco Lopes, né, que tá de folga por conta da disputa da Copa do Mundo. O Alan e o Paulinho estão suspensos, não viajaram para Curitiba. E ainda tem a questão do Luigi, né, Weber, que a gente comentou no nosso Nova Brasil em Campo durante o programa, que ele está em meio à negociação com o futebol norte-americano. Portanto, também não foi relacionado para o jogo de hoje. Por enquanto, 2-0 para o Verde lá em Curitiba.
2: Tá certo. Portanto, aí o nosso Lucas Basílio trazendo a sua opinião em relação ao seu destaque em relação ao primeiro tempo de Curitiba 0, Palmeiras 2. Fran, por enquanto, tranquilo para o Palmeiras. É verdade que o Carlos Miguel teve uma participação muito importante em 3 grandes defesas neste primeiro tempo, mas o Palmeiras aproveitou as oportunidades que teve, Fran.
4: É verdade, o Weber. Tá um jogo bem interessante de acompanhar, bastante movimentado. O Carlos Miguel tá muito atento e fazendo excelentes defesas quando necessário, mas é uma equipe muito bem treinada, né? Mesmo com 3 zagueiros, o Barbosa, que às vezes é meio atrapalhado ali, acaba tomando algumas decisões precipitadas, mas é um meio de campo com muita qualidade. O Andréas Pereira, com a qualidade de passe dele, o Kelvin está tendo muita liberdade pelo lado direito, o Piquerez também pelo lado esquerdo, e como é bom ver o John Arias com liberdade para jogar sem ter que ficar voltando até a bandeirinha do escanteio, né? Porque assim ele consegue render muito mais e ajudar muito mais a equipe do Palmeiras quando está com a bola. E o Maurício, né, que tem um poder de finalização muito eficaz, né? Ele finaliza muito bem, dificilmente ele desperdiça oportunidades, o tempo de bola ali, o domínio muito bom, e o Ramon Sousa, né, que tá fazendo também uma boa partida. Já a equipe do Coritiba tá meio desencaixado, né, tá tendo dificuldade na hora da marcação, tá tendo muita dificuldade na hora de construção também ofensiva, vai precisar ajustar alguns detalhes no segundo tempo, se quiser diminuir o placar e quem sabe chegar a um empate ou uma virada, por que não?
2: Gaviva, o pessoal que participa aí no Bar do Cabeção, Gaviva, vamos lá.
3: Sim, galera do WhatsApp, hein? Manda sua mensagem no WhatsApp. Bola rolando na Nova Brasil, 11-994-33-2121. Se for mandar um áudio, aquele áudio curtinho, no máximo 20 segundos. Vou repetir então, 11-994-33-2121. Rodrigo de Curitiba, no trânsito no centro da cidade de Curitiba. O Gabriel dizendo que está em São Paulo, bairro da Lapa, trânsito até que legal até agora. a Sofia Silva. Oi, galera. O Mentoni, acreditando no Palmeiras. O Celso Gomes, ele é de São Bernardo do Campo. O Palmeiras ganha hoje de 3-1. O Eric Jefferson também manda aqui a mensagem dele. E tem os áudios da galera. Pode soltar aí, DJ.
11: Hoje é dia de jogo da seleção. Verdão tá em campo. E tem três coisas que não pode faltar pra ver o jogo. É vocês, o Novo Brasil. Aí o Hugo que vai gritar uns três gols do Palmeiras, né? Essa equipe aí maravilhosa. O pão de alhozinho, que eu já peguei aqui. Vou assar. E o Gavião aí com o nosso humor aí, que sem ele não tem graça, né? Abraço pra vocês.
12: Boa noite, Novo Brasil. Aqui é Wagner de Aracaju. Hoje o Palmeiras perde. Vai perder hoje. O Flamengo ganha do Chapecoense e na escola neles. É, vai, Mengão. Estamos aqui de Aracaju, viu?
13: Boa noite aí, Gavião e toda a equipe. Tadeu de Tucuruvi. Só dá palestra. Avante, Palmeiras. Palmeiras tá igual a Espanha na Copa do Mundo. Avante, palestra. Hoje é 4-0 pro Verdão. Um abraço a todos aí. Até mais, gente.
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2: Boa, Gaviva. E ô, Gaviva, tem mensagem? O pessoal que manda mensagem de texto aí, vamos fazer o seguinte: daqui a pouquinho você vem com as mensagens de texto e também com o pessoal no YouTube. Pessoal que está no YouTube também, o nosso Gaviva vai trazer esse pessoal que participa conosco. Vamos fazer o seguinte: rápido break, na volta retornamos com o intervalo Nova Brasil, que você curte com pão de alhozinho. 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

0: 8h32. Voltamos com o nosso intervalo Nova Brasil com pão de alhozinho. 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Fran, em relação ao jogo, tem os números da partida aí para a gente trazer as estatísticas do jogo para Fran falar um pouco mais dessa partida entre Coritiba e Palmeiras, os números do jogo. A gente vai colocar na tela para a gente trazer as estatísticas e, logicamente, você vai ouvir a opinião da Fran, a análise da Fran neste primeiro jogo. Lembrando, para participar conosco é muito fácil, para você mandar a sua WhatsApp para o Gaviva, coloca aí na tela 994-3321-21 DDD 11 de São Paulo, 11-994-3321-21, antes do Gaviva, vamos às estatísticas do jogo. Cadê na tela? Vamos lá, a estatística do jogo para a gente trazer a porcentagem de posse de bola: 62% do Palmeiras, 38% do time de Coritiba, 7 finalizações do Coxa, 8 do Verdão, 7 faltas do time de Abel Ferreira, 6 do time da equipe do Fernando Seabra, nenhum impedimento e 4 escanteios para cada lado. Fran,
1: é uma equipe que gosta de ter a bola, né? Tudo aquilo que a gente tinha imaginado para esse jogo tá acontecendo. O Palmeiras com domínio, muito bem postado, dando liberdade para os alas, tanto o Kelvin como o Piquerez, chegando alguns momentos na linha de fundo, joga por dentro também, consegue atrair alguns momentos a equipe do Coxa para o seu campo de defesa, e quando recupera a bola, aí é velocidade, né? Foi assim que saiu o segundo gol. O Bruno Melo acabou perdendo a bola, e aí o Andreas Pereira, que faz isso muito bem, que tem um excelente passe, encontra a movimentação do Sousa pela direita, e aí a arrancada, né, do Maurício também, de forma inteligente, ocupando o espaço. É um jogo que a gente já imaginava, né, Weber, pelo estilo e propostas das duas equipes. É um Palmeiras muito organizado, sabe exatamente o que quer fazer na partida, e acredito que até jogando melhor do que antes da pausa, né? Porque o Palmeiras às vezes fazia o primeiro gol e recuava, e hoje não. Hoje fez o primeiro gol, fez o segundo gol, teve oportunidade de fazer o terceiro, continua encontrando os espaços, e a equipe do Coritiba vai ter que sair um pouquinho pro jogo e vai dar tudo aquilo que o Palmeiras gosta, né? Que é também jogar no contra-ataque. Faz muito bem os dois jeitos, tanto esperando como subindo também as suas linhas. E o Coritiba precisa ajustar muitas coisas, porque teve muitas dificuldades no meio de campo, dando muita liberdade, o sistema defensivo batendo cabeça, um Coritiba desorganizado nesse primeiro tempo.
0: Gaviva, vamos lá, o pessoal que participa, manda mensagem, pode ler aí mensagem do YouTube, mensagem em texto, Gaviva, chama áudio, é você que manda, Gaviva.
2: O Edson Toshio, de Nagoya, no Japão, ligadão, dizendo que o Palmeiras ganha. Gessimar Dias, de Sorocaba, meu tricolor, vai ganhar daqui a pouquinho. Tem aqui o Marquinhos Colibri, agora é Nova Brasil, já na escuta para o jogo do Verdão. Já o Verdão vai para o segundo tempo daqui a pouco. O Alfredo Roberto, esse jogo aí o Coritiba vai virar, tô em Campo Mourão, no Paraná. A Maria Helena, vamos Palmeiras, ela mandou no YouTube um monte de coração verde e branco aqui. Ela tá falando que vamos Palmeiras, aqui é Verdão. Parece aquela música do Gian Giovanni, né? Mil corações deixado no portão. Tem o Serginho perguntando pra Fran, sou seu fã, quando é que o Vitor Roque vai voltar? E quando ele voltar, quem é que sai, Fran?
1: Ô, Gaviva, tem karaokê aí no Bar do Cabeça aí também, do Cabeção?
2: Tem nossa, karaokê.
1: Então até eu vou aparecer aí, viu? Porque gostei.
2: Ai, sim.
1: Bom, é uma pergunta difícil. Primeiro tem que ver as condições do Vitor Roque, como que ele vai retornar. Mas a modificação mais certa desse jeito que o Palmeiras está jogando seria a saída do Ramon Sousa. A questão é que ele está fazendo bons jogos também, né? E é difícil para o Abel Ferreira tirar um jogador que está rendendo. Mas, de qualquer maneira, o Vitor Roque é o Vitor Roque. Se ele voltar do jeito que ele começou o ano, vai somar ainda mais nessa equipe do Palmeiras.
2: O Miguel, do Embu das Artes. Fran, o Arias jogou melhor na Copa do que joga no Palmeiras?
1: Antes da pausa, eu não estava gostando muito das atuações do João Arias, porque eu acho que ele estava jogando muito recuado. Ele tinha muita obrigação defensiva e aí ele não conseguia aparecer no ataque. Hoje já percebi um pouco mais de liberdade do João Arias e eu acho que ele está conseguindo até que participar bem, ora pela esquerda, ora vindo por dentro. E as peças também são um pouco diferentes, né, da seleção da Colômbia.
2: E encerrando com o Beto de Poá, Fran, o que você está achando dessa nova formação da defesa do Verdão? Os três aí, o Barbosa, o Gu Gomes e o Murilo.
1: Eu acho que tem tudo para dar certo, né? Porque são três excelentes defensores. Acho que o que está um pouco mais abaixo no jogo de hoje, talvez seja pelo nervosismo, ansiedade da estreia, de fato, é o Barbosa. Mas o Gustavo Gomes está muito bem, assim como o Murilo também.
0: Maravilha, Gaviva. Maravilha, o nosso Gaviva trazendo a interação com o ouvinte. O humor. Fala, Hugo.
3: O Gaviva trouxe ali uma participação de Campo Mourão, no norte do Paraná, próximo a Maringá, Londrina, onde mora o Mário, meu sobrinho.
0: Grande Mário Caldani.
3: Mário Augusto Caldani.
0: Isso. Um abraço para o Mário.
3: Ela morava lá, ela está em Londrina, o Mário, que é meu sobrinho, está lá em Campo Mourão.
2: Hugo tem parente no Brasil inteiro.
0: Rapaz, nem te fala, viu, galera? Família é grande. Darwin Botelho, sempre acompanhando a gente. Grande abraço pro Darwin.
3: Eu sou o 13º, o último também, viu, Gabriel?
0: O Darwin, inclusive, fez uma pergunta pro Gaviva, que a gente vai guardar pro pós-jogo, que ele falou que está vendendo uma chocadeira elétrica. Ele falou, pergunta pro Gavião se ele interessa. E aí a gente fala sobre isso no pós-jogo. Fique agora com o segundo tempo de muita emoção no futebol da Nova Brasil, com Lucas Basílio, Fran, o Gavião e a narração de Hugo Botelho.
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5: Campeonato Brasileiro, 19ª rodada, deu Verdão, primeiro tempo, Verdão faz 2-0 para cima do Coxa aqui, a bola está no centro do gramado, apita o árbitro, rola a bola, começa Curitiba 0, Palmeiras 2, é o segundo tempo no Couto Pereira.
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5: Estamos fazendo o futebol do jeitinho que você gosta no seu rádio, com muito mais emoção, descontração, informação, muito mais alegria. O jogo mal recomeçou e já está parado. Por que, Lucas Basílio?
7: Breno Lopes ficou pedindo falta ali na chegada do Alexander Barbosa, do lado direito do ataque do Coritiba, nada marcado pela arbitragem, a não ser lateral para o time visitante. Teve mudança no intervalo, hein, Hugo? Anota aí na sua papeleta, saiu o capitão do Coritiba, o Sebastian Gomes, com o número 19, entrou o Vini Paulista, número 30. O Palmeiras é o mesmo da primeira etapa.
5: Portanto, Vini Paulista vem pro jogo, vem o Coxa para cima do Verdão, bola dentro da grande área na direita, o cruzamento é feito nas mãos de Carlos Miguel. O goleirão do Verdão foi lá no segundo andar, pegou a bola, aliás, para ir ao segundo andar, ele não precisa nem pular, né? Ele foi no terceiro andar. Pegou a bola, quebrou pro campo de ataque, a bola foi de gol a gol, está com o goleiro Pedro Rangel, goleiro do Curitiba. Pedro deixa a bola pelo setor esquerdo com Bruno Melo, já soltou para o campo de ataque para Vini Paulista. Chega o Coxa, 2-0 Verdão. Vini Paulista ajeitou, pé direito, bateu, explode a bola no Gustavo Gomes, o jogador do Curitiba. Vini pedia pênalti, o árbitro mandou seguir, a bola correu na direita, canhota na bola, Josué levantou nas mãos de Carlos Miguel. Curitiba começa indo para cima do Verdão no segundo tempo, hein, Lucas?
7: Pelo lado esquerdo, né, calibrou o chute ali o Breno Lopes, mas acabou acertando em cheio ali o peito, quase o estômago do Gustavo Gomes, que foi a nocaute. Depois o jogador do Coritiba se desculpou com ele, é verdade, mas até ameaçaram ali um pedido de pênalti. Efetivamente nada aconteceu.
5: 2 minutos de bola rolando, início do segundo tempo, Palmeiras abre a vantagem no primeiro tempo, numa noite esperadíssima de Maurício, 2 gols dele, 2-0, Palmeiras vai vencendo o Coritiba. Palmeiras chega nesta rodada de número 19 do Campeonato Brasileiro, defendendo a liderança da competição. Vai ao Couto Pereira em Curitiba enfrentar um Coxa que retorna à primeira divisão do futebol brasileiro e tem a 7ª posição no início desta rodada. Levantamento do Josué lá na esquerda, lá na direita procurava o Lavega, o corte de cabeça que enfia o Piqueires, a bola saiu pela linha lateral do gramado, tem pressa o Curitiba, repõe a bola em jogo, Tinga vai para o levantamento na área na direção do Renato Marques, a bola passa por ele e vai saindo pela linha lateral do gramado, ela se perde, manual, está marcada, é manual para o time do Palmeiras. com um pão de alhozinho, dá jogo.
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7: Hugo.
5: Daqui a pouquinho tem São Paulo e Atlético Paranaense na voz de Jorge Vinícius. O avassalador JV vai contar toda a história do jogo que um dia decidiu uma Libertadores da América. Do encontro que um dia decidiu uma Libertadores da América. Diga lá, Lucas.
7: No nosso intervalo, eu mencionei aqui os jogadores reservas do time do Palmeiras, né, à disposição de João Martins. Ficou faltando passar os reservas do Coritiba. Dentre eles, tem mais um ex-palmeirense no banco do Coxa, né? Que é o atacante Keno. Recuperado de lesão, ele tá de volta aí à disposição do técnico Fernando Seabra. Além dele, tem outras figuras conhecidas, como o Morisco, que foi titular desse time muito tempo. O JP Sherman, ex-jogador do Santos. Também com passagem pelo Santos tem o Felipe Jonathan, o Maicon, lembra dele? O God of Zaga,
5: lembro.
7: Do São Paulo, o Rodrigo Moledo, ex-internacional, Tice, Gustavo, Lucas Ronier, Brian e Paulo Roberto são os demais reservas de Fernando Seabra para hoje.
5: Esses aí, bombom é o Lucas Ronier.
7: Mas tá voltando de lesão também, viu? Teve um problema muscular mais grave, tá voltando hoje, por isso que não começa jogando no time titular.
5: Moleque é bom de bola. Jaci, quarto zagueiro, tá apertado pelo Sousa, gira o corpo, trabalha com a canhota, empurra a bola, seu pela linha lateral do gramado, manual, tá marcado, é manual pro Palmeiras. 4 minutos jogados, você pode continuar participando, mandando o seu WhatsApp, colocando a sua voz na transmissão de Curitiba e Palmeiras, o código de área é 11994-33-2121, Gavião tá prestando atenção, está selecionando a sua participação. Você tem que dizer o seu nome e onde você está. É o mínimo. E o máximo é de 15, 20 segundos. 15 a 20 segundinhos a sua mensagem para que muitos possam participar. 4 minutos e meio de bola rolando. Vem o Bruno Melo pelo setor esquerdo no campo de ataque do time do Curitiba. Aos trancos e barrancos ele foi levando. Chegou Kelvin, corta pelo Verdão. A bola está com Kelvin. Kelvin solta com Andréas. Andréas mete uma letra na bola para Kelvin. Kelvin tabelou legal. O Sousa se apresenta, tenta levar vantagem. Chega só na bola por baixo. Josué ganha para o time do Curitiba. 2 a 0. Palmeiras está vencendo o jogo no toque do futebol da Nova Brasil FM. Eu estou girando tempo e placar em Curitiba. 5 minutos e meio de bola rolando. É segundo tempo. Campeonato Brasileiro, Couto Pereira. 2 de Maurício, Curitiba 0, Palmeiras 2, Weber Lima.
0: Hugo Botelho, 2 gols da Copa Sul-Americana. O Montanho fez o segundo para o Independiente Medellín, mas o Spinelli, aos 40 do segundo tempo, empata. Agora, 41, Independiente Medellín 2, Vasco 2, pelo playoff da Sul-Americana.
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5: O Spinelli é aquele atacante espigadão que parece o Rimei.
0: É, esse mesmo.
5: Parece o Rimei. Você foi no filme do Rimei, Weber?
0: Fui. Legal, gostei.
5: Legal, gostei.
0: Eu gostei também.
5: Bom, teve alguns momentos que eu fiquei com vontade de dar uns cascudos no He-Man, rapaz, que tava muito bonzinho.
0: Muito Nutella, né?
5: Não, ele começou a querer negociar, conversando, tudo educadamente com o esqueleto deu um cacete nele, que ali eu vibrei, viu?
8: Esse papo do louco, velho!
5: Você já viu o super-herói bonzinho, rapaz? Super-herói tem que resolver a parada ali e proteger o povo, mas no final deu certo.
9: Eu vim pro lugar certo, mano.
5: 6 minutos jogadas, início do segundo tempo. Daqui a pouco a Fran analisa esse início do segundo tempo, onde o Coxa está ousado, audacioso. Escanteio, gol da esquerda, escanteio na esquerda. Está preocupado o técnico do Curitiba, Fernando Seabra. Está perdendo o jogo em casa, jogo importantíssimo para o Coxa. Escanteio cobrado, bola na marca penal. Saiu o Carlos Miguel, deu de soco na bola. O árbitro está mandando seguir o jogo, tome contra-ataque. John Arias traz o Verdão pela minha direita, linda bola em profundidade. É para o Sousa, primeiro do que ele só na bola. Chega, domina, trabalha Bruno Melo, segura a bola pelo centro, intermediário ofensivo, defensiva, digo, do campo do Coritiba. Ele toca a bola para Tinga. Tinga domina, rompe a linha que divide o gramado, faz abertura de bola para La Vega. La Vega toca mais atrás um pouquinho. Deixou com o Thiago. O Thiago domina, gira o corpo. Aliás, é o Seba, é o Renato Marques. Ele soltou a bola na direita pro Tinga, levantamento forte demais, a bola vai embora, vai pela linha de fundo, escanteio não, tiro de meta tá marcado, é tiro de meta pro time do Palmeiras. Diga lá, Weberlin.
0: Não, só esse negócio, falou bem aí, esse He-Man Nutella aí, que foi conversar com o esqueleto, tomou um cacete. Outra coisa que eu fico pé da vida nos filmes de hoje, né, de herói, é que todo mundo fica sabendo quem é o herói, pô. Antigamente era identidade secreta, né?
3: Até você descobrir.
0: É, né? Aí tinha o Clark Kent lá, que a mulher não sabia que ele era o super-homem. É, aí os caras hoje sabem, todo mundo sabe que o cara é o herói, pô.
5: Piquerez invadiu a grande área na esquerda, tocou pra trás, chega só na bola ganha. No sistema defensivo do Curitiba, o Thiago Santos já solta a bola da direita para Josué. Botou velocidade, vem o 10 do Concha, Vini Paulista se apresenta, pede a bola, ele viu, tocou para Vini, fechou por dentro, chegou para bater, divide com ele Murilo. Murilão só na bola, ganha para o time do Palmeiras, 8 minutos. E tome contra-ataque do Verde, bola tocada na direita. É para Sousa, partiu para cima da marcação do Jaci. O paraguaio invade a grande área, saiu da grande área pelo setor direito, ataca por gol da direita, o Palmeiras, ele protege, Jaci chega. O árbitro manda seguir, ficou caído o jogador do Palmeiras, você pediu falta, só na bola, disse o Daronco, e a bola ficou ali pro domínio do Thiago, Thiago Silva, tenta o Thiago Silva não, Thiago Santos, da Silva Santos o nome dele, mas futebolisticamente é conhecido como Thiago Santos, ele fez o levantamento pro campo de ataque, a bola já está de posse do Palmeiras, é bola com John Arias, é o John Arias é pra Maurício, Maurício pra Kelvin, é Kelvin pra Maurício, Maurício com Andréas, Andréas é com Maurício, tudo na minha direita no campo de ataque, Palmeiras valoriza, toca a bola, tá cozinhando Coxa, é isso aí, ô Fran?
1: É isso, tá um jogo lá e cá, né, de muita trocação, de muita transição, mas não é um jogo interessante pro Curitiba não, principalmente pelos atletas que o Palmeiras tem, que o Palmeiras errou o último passe, senão seria uma ótima oportunidade, e o Coxa tá faltando um pouco mais de aproximação, né, até acelera, mas tem poucas opções.
5: Bonita jogada no ataque do Verdão, a bola termina nas mãos do goleiro Pedro Rangel. Gaviva, vamos com a participação do ouvinte da Nova Brasil.
2: Antônio Belarmino, sou Coxa desde pequenininho. Creiton Russo, tudo nosso Verdão. O De Grafite, tô aqui em casa desde o começo do jogo, 2 pacote de pão de alhozinho, um picante pra mim e um bolinha pra minha filha. Tô ligado ouvindo essa equipe maravilhosa. E tem o áudio da galera também no WhatsApp.
0: Daqui a pouquinho, Gaviva, daqui a pouquinho mais mensagens.
5: E volta o Palmeiras para o campo de ataque. Daqui a pouco o Gavião traz a mensagem do ouvinte do futebol da Nova Brasil FM através do 994-33-2121, código de área 11. Aqui o Palmeiras vence 2 para o Palmeiras, 0 para o Curitiba. No toque do futebol da Nova Brasil, eu estou girando tempo e placar no segundo tempo. 10, eu repito, 10 minutos de bola rolando. Campeonato Brasileiro, 19ª rodada, Curitiba 0, Palmeiras 2, Weber Lima.
0: Daqui a pouquinho, às 9h30, Nova Brasil transmite jogo em Bragança Paulista, entre São Paulo e Atlético Paranaense.
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5: Vem o Verdão com John Arias, canhota na bola, bateu, a bola bate em cima da marcação do Thiago Conzer. Sobrou no rebote, bola batida pro gol, Pedro Rangel foi lá, pegou, é dele, Lucas Basílio.
7: Tentativa de batida colocada ali do Maurício, é verdade, depois de um bate-rebate veio demais, né? Ficou muito horroroso de se observar, o Tinga tentou tirar, deu de bico e furou, aí o Arias também não conseguiu dominar, se enrolou ali com a marcação do Jaci, a bola sobrou no Maurício, que jogou nas mãos do goleiro Pedro Rangel.
5: E o Curitiba responde, vem com o Josué pela direita, 2 da marcação, 3 do Palmeiras, fizeram uma trinca na marcação do Josué, ganha a bola no Palmeiras, a bola tocada dentro da grande área, na quarta zaga para Gustavo Gomes, ele atrasou para o goleiro Carlos Miguel, canhota na bola, levanta para o campo de ataque, a bola viajou, o Conzer respondeu lá do outro lado, ela caiu na meia direita, já chegou o Tinga, dominou, tocou para Josué, Josué fez a proteção, é habilidoso, camisa 10 do Curitiba, está caído, o árbitro manda a seguir, ele tenta o toque por dentro, levantou, se acabou perdendo de presente, a bola ficou com o time do Palmeiras e com o Maurício, na sequência a bola chegou ali para o domínio do André, Andréas bobeou, perdeu para Josué, soltou na direita para Tinga, levantou lá dentro da área, toca de cabeça Murilão, ele tira a bola da grande área, a bola correu pelo setor esquerdo para Breno, Breno Lopes domina, tá rente a linha de fundo Murilo, na marcação dele ele tocou mais atrás um pouquinho para Vini Paulista, já solta a bola para Thiago Santos, o Thiago Santos se desloca pelo lado esquerdo, protege a bola, vem na marcação dele Maurício, ele toca a bola por dentro para Vini Paulista, Vini deixa a bola mais atrás. atrás, lado esquerdo do campo de ataque. A bola está com o Bruno Melo. 2-0. Palmeiras vence o jogo. O Bruno Melo deixou para Thiago Kozer. Ele atravessa o jogo da direita para a esquerda. É para Jaci. Vem na quarta, da quarta zaga para o lado esquerdo no campo de ataque. Jaci domina a bola. Está livre de marcação. Deixou a bola com o Thiago Santos. Thiago Santos conduz o Coritiba para o campo de ataque. 2-0. Verdão vence. 12 minutos e meio jogados. É bola para Josué. Josué abriu rente a linha lateral do gramado para Breno. Breno encarou a marcação do Murilo. Levou por dentro. Fez o giro. Solta a bola com Josué. Canhota na bola. De primeira Vini. Pegou dentro da área. Desviada. A bola vai embora. Vai pela linha de fundo. Foi escanteio. O árbitro está dando tiro de meta, hein, Lucas?
7: Anderson Daronco aponta ali o tiro de meta. Na finalização de primeira, tive a impressão que foi o Breno Lopes que emendou de perna esquerda. Mandou direto para fora. Ela não resvalou em ninguém. No momento em que faz mais uma substituição, o técnico Fernando Seabra. E agora sim, ele vai a campo. Meu xará, Lucas Ronier, entrando com a número 11. Saiu para a entrada dele o Lavega, camisa 7.
5: Lucas Ronier, revelação do Coxa. Vem para o jogo, camisa número 11. É para ele. E a Fran analisa a entrada, a substituição saindo o Lavega. Entrando o bom Lucas Ronier, Fran.
1: É um bom jogador, Lucas Ronier, de fato. Antes da pausa, me assento um jogador muito importante, muito participativo, tem muita velocidade, tem o drible também, vai num contra um jogador para colocar velocidade, né? Uma fumaça aí em busca do primeiro gol do Coritiba. E o Lavega não fez uma boa partida, né? A gente até comentou no primeiro tempo que não sabia nem qual era a função que ele estava desempenhando no jogo, se ele era um lateral, um ala direito ou até um ponta direita, fez uma partida abaixo hoje.
5: 14 jogados e já vem ele pro lance. Lucas Ronier ajeitou no bico da grande área, passou o Josué às costas, ele viu, tocou para Josué, pediu a devolução lá dentro, o toque foi forte demais, evita a saída pela linha de fundo, não evitou, tá valendo tudo, escanteio, não foi marcado como pediu, a saída de bola não foi marcada como pediu os jogadores do Palmeiras. A bola tá com o Josué, caprichou, caiu, tá na bola, levantou Carlos Miguel. Dá um soco, tira a bola de dentro da área do Verdão. 14 minutos e meio, 2-0. Palmeiras vence o Coritiba. Jogo rolando com o pão de alhozinho da Jogo.
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5: Daqui a pouco em campo, Jorge Vinícius e todo o timaço comandado pelo Weber Lima para contar a história de São Paulo e Atlético Paranaense. O jogo será na Terra da Linguiça, em Bragança Paulista. Aliás, meu amigo Sérgio Loredo, sempre acompanhando os nossos trabalhos. Está se recuperando de um momento difícil, passou por uma cirurgia complicadíssima, tem curtido bastante as transmissões aqui da Nova Brasil. Boa recuperação a você, Serginho. Grande Loredo, grande repórter, grande jornalista. 15 minutos e meio de bola rolando no toque do futebol da Nova Brasil FM. Eu tô girando tempo e placar no segundo tempo. 15 minutos e meio, placar mostra, 19ª rodada do Campeonato Brasileiro para você em Bragança Paulista, Sérgio Loredo, Coritiba 0, Palmeiras só tem 2, Weber Lima.
0: Hugo Botelho, às 9h30 da noite, tem Internacional e Cruzeiro no Beira-Rio, no mesmo horário na Arena Condá, Chapecoense e Flamengo.
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5: Fazendo o futebol do jeitinho que você gosta no seu rádio. Gaviva, trazendo a participação do ouvinte, vamos nessa.
2: Matheus de Melo, ele é de Osasco, corintiano. O Antônio Carlos Gonçalves, dando boa noite, galera. O Sebastião Leme, Palmeiras, pra cima, Verdão. E a Joyce Pinheiro, dizendo que com a Fran nos comentários, a transmissão fica imperdível. É a tropa da Fran, direto do Pará. Olha aí que maravilha.
5: Legal, sua participação através do 11-994-33-21-21, é o WhatsApp que o Gaviva recebe a sua participação e coloca no ar pra gente na transmissão de Coritiba e Palmeiras. É bola lá na esquerda com o John Arias. Ele domina, o Palmeiras ataca por gol da direita, toca a bola mais atrás um pouquinho. Deixou essa bola com o Breno Lopes, o Bruno Melo e o Marlon Freitas e o Andreas Pereira. Tudo para facilitar a vida.
7: Hoje ninguém chama mais Pedro, né? Ninguém chama mais João. É tudo nome composto.
5: E apelido, então, parece que o pessoal do marketing, quando o garoto tá subindo, não pode ser Zezinho, não pode ser
2: Chupeta. Agora é Kendrick.
7: Tem que ser Kendrick mesmo.
5: É por isso, Gaviva, que tem meu time lá de Lavras, era o Independente, que agora não existe mais. Tinha o da Moita, tinha o da Lua, tinha o Tijolinho.
3: Da Moita era zagueiro. Goleiro era o Sapatão.
9: E o Tijolinho.
3: Tijolinho era um mineiro melhorado. Lembra do mineiro volante do São Paulo, né?
9: Era um mineiro melhorado?
3: Bem melhor, bem melhor. Tinha o Canhão, tinha o Zoreia, tinha o Joãozinho do João Surdo. É uma máquina de apelidos.
9: Joãozinho do João Surdo.
3: É, e o ponta esquerda era o Edinaldo Giovanni. É pra quebrar um pouquinho. Aí tinha um nome composto. Saudades daquele tempo, hein?
9: Pô, lá no São Bento de Pirituba nós tínhamos o Fumaça. Rapaz, tinha o Gardenal. Tinha o Sequela. Bons nomes também.
3: Tinha o Dor de Dente. Dor de dente era...
9: Dor de dente, não.
3: É, tem coisa mais chata que o dor de dente?
9: Ah, esse é chato demais. Hein?
3: Ele era chato, rapaz. Aí o pessoal apelidou o cara de dor de dente. Dá pra você, Gaviba.
9: Se você não deixar de ser chato, nós vamos levar você pro vestiário e vai fazer o teu canal.
3: Pegar o alicate e arrancar as duras

0: dor. Só que aí o Breno Lopes ainda conseguiu descolar um lateral, né? Que ele chuta a bola nas pernas do Murilo e o Vini Paulista vai se levantando. Arremesso a ser cobrado pelo time da casa.
1: Já cobrado, bola dentro da grande área para Vini Paulista, deixou na entrada da área para Josué, atravessou do outro lado, chegou o Thiago Santos. É melhor não se apresentar para o campo de ataque, Thiagão. Segura, segura a emoção um pouquinho aí, porque ele fez feio na conclusão, hein, Lucas?
0: É, realmente não é a especialidade da casa, digamos assim, nessa finalização do Thiago Santos, que é muito mais de destruição do que de criação. Dessa forma, acabou desviado o chute, indo parar nas mãos de Carlos Miguel.
1: Fran, e o jogo, Franzinha?
2: É, o jogo, o Palmeiras, como a gente imaginou, desceu um pouquinho mais as suas linhas de marcação, mas postado, jogando de uma forma um pouco mais reativa, deixando o Coritiba um pouco mais com a bola, mas o Coritiba tem muita dificuldade de criar as oportunidades, né? Acaba escolhendo muitos cruzamentos, mas deixando muito sozinho o Renato Marques contra uma zaga que é muito alta, né? E muito forte nesse jogo aéreo. Precisa jogar um pouquinho mais no chão e tentar arriscar um pouquinho mais de fora da área, mas não como o Thiago Santos fez.
0: Mudou.
1: Diga lá, Lucas.
0: Mais duas de Fernando Seabra e tome mais nome composto, viu, Gô? Saíram Bruno Melo, 26, e Renato Marques, 78. Entraram o ex-santista Felipe Jonathan, com passagem também pelo Mirassol, com a número 3, e o Paulo Roberto, atacante, com a número 18.
1: Paulo Roberto, atacante com a 18. Felipe Jonathan vem com a 3 ou vem com a 6?
0: 3 para ele.
1: 3 mesmo, né? Como jogava no Santos, como lateral esquerdo, 3. O Carlos Miguel trabalha legal. Carlos Miguel, não precisa nem olhar, não. A bola vai lá dentro da área dele. É um negócio impressionante. Como é bom o goleiro do Palmeiras. Sempre bem colocado. Carlos Miguel interceptou mais uma vez o ataque do Coritiba. 21 minutos jogados do toque do futebol da Nova Brasil FM. Eu estou girando tempo e placar no segundo tempo. 21, Palmeiras no ataque, ataca por gol da direita, bola na direita, rente a linha lateral do gramado, Coquelvi atravessou, a bola passa da direita para a esquerda, corre atrás dela, John Arias, ele domina, solta por dentro com Marlon Freitas para Arias, Arias já deixou essa bola para Sousa, ajeitou o pé direito, bateu pro gol, é gol!

0: A 19 é a camisa dele. O Kelvin arrancou pela direita, virou o jogo, da direita para a esquerda, a bola chegou no bico da grande área para o domínio do Sousa. Ramon Sousa domina, faça a finta, clareia a jogada, pé direito, bate cruzada, ela vai lá embaixo no canto esquerdo do goleiro Pedro Rangel. Nada pôde fazer o goleiro do Coritiba, que bela conclusão de Sousa. Ramon Sousa, 19, a camisa dele, brilho paraguaio. Ramon Sousa, 19, a camisa dele, o terceiro gol do Palmeiras no jogo. Põe lá dentro, Verdão, põe lá dentro, Ramon Sousa, põe lá dentro, Verdão, põe lá dentro, Ramon Sousa. É gol verde no jogo. É o terceiro do Palmeiras. Agora, Coritiba 0, Palmeiras 3. Lucas Basílio.
1: Ao melhor estilo, acelera quando acha que deve. Aproveita quando tem espaços, faz o gol quando quer. É basicamente esse o time do Palmeiras, que estava trocando passes ali de forma despretensiosa e veio o Coxa.
0: A direita para Paulo Roberto, dominou, aceitou, pé direito, bateu pro gol, é gol!

Paulo Roberto, 18, a camisa dele. Um belo gol, uma boa jogada. Ligação, defesa, ataque, a bola chegou no Paulo Roberto. Ele fez o giro, saiu da marcação na entrada da grande área. Solta um petardo, uma pomba com o pé direito. Belíssima conclusão, goleiro Carlos Miguel foi, mas dessa vez não deu. Belo giro, belo domínio em cima do estreante Barbosa. Clareou a jogada, um foguete soltou Paulo Roberto. É o primeiro gol do Coxa no jogo, 22 minutos, volta para o jogo, Coritiba. Põe lá dentro, Paulo Roberto, põe lá dentro, Coxa, põe lá dentro, Paulo Roberto, põe lá dentro, Coritiba, gol verde. É gol verde e branco, é gol verde, branco e preto, é gol do Coritiba. E o Palmeiras vem em busca do quarto gol, bola dentro da grande área, na direita para Kelvin. Levantamento é feito na linha frontal da pequena área, chega tirando o Tinga. Meteu um voleio ali, tira a bola do campo de defesa, que jogo. O